0: Criação de uma frente parlamentar em defesa do mutualismo. O colegiado visa garantir uma alternativa viável e competitiva ao mercado tradicional de seguros de veículos.
1: Fernando Coelho Filho ressalta que a iniciativa busca articular ações entre o governo, a iniciativa privada e a sociedade civil para fortalecer o setor. Segundo ele, o colegiado é importante para garantir um ambiente regulamentado que amplia a proteção do patrimônio da população.
0: Gabriel Mota, do União de Roraima, defende a aprovação de projeto que cria um programa nacional de assentamentos produtivos próximos às cidades. A proposta busca ampliar o acesso à terra para famílias vulneráveis, com foco no abastecimento de mercados locais.
1: Gabriel Mota ressalta que os assentamentos poderão receber apoio para assistência técnica, crédito e comercialização da produção. O texto admite lotes menores que um hectare, desde que estudos comprovem a viabilidade econômica, ambiental e produtiva da área.
2: Votação.
0: Após o primeiro turno das eleições, os partidos começam a discutir pautas prioritárias. O PL, com a maior bancada eleita para a Câmara e o Senado, defende mais flexibilidade nas relações trabalhistas.
1: A Federação PT, PCdoB, PV, com a segunda maior bancada eleita para a Câmara, diz que o fim da escala 6x1 é uma demanda da sociedade. A repórter Silvia Munhato tem as informações.
3: Com a definição das novas composições da Câmara e do Senado para a próxima legislatura, os partidos já começam a discutir as pautas legislativas prioritárias. A partir da força eleitoral do PL mostrada nas urnas, o deputado Maurício Marcon, do Rio Grande do Sul, vice-líder do partido na Câmara, acredita que haverá menos espaço para medidas que busquem regular as relações trabalhistas, como as discussões sobre a jornada de trabalho máxima.
4: A gente tem exemplos dos Estados Unidos, do Canadá, da Austrália, da Inglaterra, que fazem a questão por horas trabalhadas com os direitos trabalhistas garantidos de forma proporcional, onde as pessoas vão fazer as suas horas de trabalho que assim desejarem. Se quiserem trabalhar 2, 3, 4, 5, 6 dias, elas vão ter liberdade.
3: Para o deputado Daniel Almeida, do PCdoB da Bahia, vice-líder do governo no Congresso, a sociedade se mostrou favorável ao fim da escala 6x1, porque quer mais tempo livre.
5: Quem está contra isso está contra a evolução natural das coisas, está contra a opinião da sociedade, está contra os trabalhadores brasileiros. Esse debate de que o mercado regula as relações na sociedade, regula as relações no mundo do trabalho, as relações econômicas, é uma falácia. Não é assim que as coisas funcionam.
3: Maurício Marcon afirma que o partido deve trabalhar pelo corte de impostos e até para suspender a reforma tributária, aprovada em 2023 pelo Congresso. Outro movimento, segundo ele, será na direção do corte de gastos, além de outras pautas.
4: Fim das decisões monocráticas do Supremo Tribunal Federal, que está lá esperando há muito tempo lá, e a gente precisa votar, redução da maioridade penal. Então a gente tem várias pautas aí para serem aprovadas.
3: Daniel Almeida acredita que o país terá que fazer um enfrentamento mais firme do crime organizado e citou a proposta em discussão que busca reestruturar o sistema de segurança pública.
5: Criou-se o fundo eleitoral, mas a presença do poder econômico e de forma especial de setores do crime organizado na vida política está cada vez mais intensa, então tem que fazer uma reforma político-eleitoral.
3: O vice-líder do governo também acredita que será necessária uma discussão sobre o Supremo Tribunal Federal no sentido de fixar mandatos para os ministros. Da Rádio Câmara de Brasília, Silvia Minhato.
2: Segurança Pública.
0: Mário Negro Monte Júnior, do PSB da Bahia, apoia a proposta que amplia a coordenação da União na segurança pública e integra os órgãos federais, estaduais e municipais. A PEC também reforça a atuação da Polícia Federal contra organizações criminosas e milícias.
1: Mário Negro Monte Júnior destaca ainda a criação da Polícia Viária Federal, com atuação em rodovias, ferrovias e hidrovias, e a inclusão das guardas municipais no sistema de segurança pública. Ele acrescenta que a proposta também prevê recursos para os fundos nacionais da área.
0: Marangoni, do Podemos de São Paulo, é autor de proposta que altera o Código Penal para aumentar a punição a quem comete o crime de ato obsceno em locais de uso coletivo. coletivo. De acordo com a matéria, a punição passa a ser de 2 a 5 anos de reclusão, além de multa.
1: Marangoni afirma que a medida alcança banheiros, vestiários, escolas, transportes coletivos, centros comerciais e outros espaços frequentados por crianças e adolescentes. Ele considera que esses ambientes exigem proteção reforçada contra a exposição a atos de conteúdo sexual.
0: Marussa Boldrin, do Republicanos de Goiás, propõe criar diretrizes nacionais para transformar as salas Lilás em uma política de atendimento humanizado a mulheres e meninas vítimas de violência. A implantação seria gradual, respeitando a autonomia de estados e municípios.
1: A proposta relatada por Marussa Boldrin na Comissão de Saúde garante acolhimento, escuta especializada e integração com a rede de proteção. Também prevê treinamento contínuo das equipes e protocolos nacionais para orientar o atendimento às vítimas.
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0: Previdência. Vander Lubé, do PT de Mato Grosso do Sul, apoia o projeto que regulamenta a aposentadoria especial por penosidade no regime geral de previdência social. A proposta define o conceito de penosidade e estabelece critérios para a concessão do benefício.
1: O texto de Vander Lubé prevê a aposentadoria após 25 anos de trabalho em condições de grande desgaste físico ou mental, mediante comprovação por perícia técnica. O projeto também cria regras específicas para motoristas do transporte rodoviário comprovarem o direito ao benefício.
0: Termina agora o Jornal Câmara dos Deputados, produzido pela Rádio Câmara, com trabalhos técnicos de Everson Urani e apresentação de Luciana Vieira e José Carlos Andrade. Uma ótima noite para você.
1: A Voz do Brasil volta amanhã. Uma boa noite para você.
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5: Céu e a terra, Deus criou o mundo dos anjos, Deus criou o homem, Deus encheu o universo de maravilhas, o céu estrelado da noite, esses abismos imensos onde as nebulosas giram tranquilas. Nessa imensidão do céu, o sol é uma estrelinha pequenina entre bilhões de estrelas, mas ele é muito grande. 1.600.000 vezes maior que a Terra. E ele está colocado exatamente ali, na ordem que o Criador Eterno estabeleceu. Em rota do Sol, giram astros e a Terra é um pequenino astro. Nós acharemos a Terra tão grande? Não. Mas ela não é nada. Se o Sol já é uma estrelinha, então, o que é nossa pequenina Terra? E aqui neste mundo vive o homem. Deus criou este pequenino mundo que roda em torno do Sol, tão bonito. A Terra é bonita. A atmosfera azul em torno do globo, o fundo imenso das estrelas ao nascer do Sol e as belezas do dia. Oh, mundo bonito, a beleza da tarde, a beleza da manhã, os ardores do meio-dia, as nuvens que passam voando e as aves voam com elas, o mundo das plantinhas tão bonitas como a orquídea. E no Brasil tem mais de 2.000 qualidades de orquídeas. Nós podemos descrever tudo o que Deus criou. Criou tudo na mais perfeita ordem, na mais perfeita harmonia. Deus criou o grande reino, o universo. Mas muito mais importante é o homem. Porque o homem é espírito. O homem é um eu. O homem é uma pessoa. As flores morrem. O nosso eu não morre. Nosso corpo perece no cemitério por algum tempo, mas o nosso eu evita a sepultura e vive. O homem terá existência eterna. A sorte do homem é uma sorte que some do infinito. E Deus criou o homem para participar da eternidade de Deus, da imensidade de Deus. Criou para estar presente no infinito, para participar do poder de Deus, participar da santidade de Deus. Por isso criou o homem, o eu que não morre, mas é o espírito que conhece como Deus conhece. O homem também conhece, mas só que Deus conhece infinitamente mais. Deus ama o homem também. Deus é feliz. Deus quer que o homem seja eternamente feliz e que já neste mundo, preparando para a eternidade, que seja muito feliz. Os planos de Deus são planos de amor. Ele diz na Bíblia: com amor eterno eu te amei e cheio de bondade procuro atrair-se para mim. Contemplando o Criador eterno, nos sentimos o eterno amor. Sentimos a ideia infinita do Pai que tudo criou. Sentimos o amor eterno do Pai e do Filho e do Espírito Santo. A revelação vem nos ajudar dizendo que este grande Deus, Criador do céu e da terra, Deus uno e trino, é o Pai, é o Filho e é o Espírito Santo. E nós ficamos abismados diante do plano de Deus. Os anjos foram criaturas destinadas a serem felizes, conhecer e serem semelhantes a Deus, possuírem a vida e a graça santificante. Foi revelada aos homens depois que Deus comunica a sua própria vida aos homens e aos anjos. É a graça santificante. Os anjos são chamados para a contemplação eterna. Os homens são criados para a graça da contemplação e da felicidade eterna. Este era o grande plano de Deus. Cada homem devia e deve livremente escolher. Será feliz se aceitar o plano de Deus, o plano divino. Será feliz se aceitar que Deus é Deus e que somos suas criaturas. Será feliz se obedecer a Deus, fazendo sua santa vontade. E depois será confirmado para sempre na felicidade. Infelizmente, muitos anjos se perderam. Os anjos são criaturas criadas para a felicidade eterna. Houve alguns que se rebelaram contra Deus e quiseram ser independentes. Mistério. Eu não entendo. Depois, o homem fez a mesma coisa. Em vez de escolher a obediência, o respeito, a adoração, a sujeição, o homem também segue a tentação do espírito mau, o demônio, o anjo que havia traído. E o homem também pecou. A humanidade também pecou. Foi por isso que Deus criou a morte e criou também a dor, as trevas, a sepultura. Deus não teria criado essas coisas se o homem não tivesse pecado. De antemão, Deus já sabia que o homem ia pecar. Por isso, a evolução do universo foi assim, para que este mundo se tornasse como ele é, um mundo de cemitério, de angústias, de agonias, de lamento e de vale de lágrimas. Deus criou a morte e o sofrimento por amor, porque vendo que o homem pecara, mas querendo salvá-la, Deus criou o sofrimento para que através dessa escada terrível o homem possa recuperar o plano eterno de eterna felicidade. E assim, o quadro geral de toda a história sobrenatural da humanidade. Viva Cristo Rei e viva Senhora Aparecida Rainha.
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2: Você que está na sintonia, é participar do nosso programa com a Mãe Aparecida. Alô, seu Divaldo. Seu Divaldo Meira, de São Paulo, capital. Boa noite, Evandro. Põe meu nome da minha família nas intenções do texto? Claro, seu Divaldo, com toda certeza. Conta comigo, viu? Com as minhas orações. Deus continue abençoando sua vida, tá bom? E ele colocou a sua opção para nossa enquete. Valeu, obrigado por participar. A Micaele das Graças, lá de São Lourenço, também tá com a gente. Obrigado, Micaele. Um abraço, que Deus abençoe e proteja sempre, que Nossa Senhora Aparecida ilumine sua vida. E Estevão Reis, tá indo definitivamente ou só tá indo ali e voltando? Agora vai embora mesmo? Agora você vai dormir em casa. Tá certo, Estevão. Desde que hora que você tá aqui, Estevão? Vai lá, vem cá, vai lá, vem cá e volta. E agora vai de vez. Aí amanhã, agora só amanhã. Maravilha, Estevão Reis. Um abraço, Estevão. Obrigado, amigo. Um abraço para o Estevão Reis, da Central Multimídia. Vai descansar. O pessoal aqui na rádio, todo mundo trabalhando em dobro por conta da festa padroeira. Tudo para poder levar você até você o conhecimento real daquilo que acontece no coração de tantos devotos, irmãos e irmãs. Bom, deixa eu continuar abraçando aqui, ó, o Wilson Marques, lá de Itabuna, lá na Bahia. Obrigado, Wilson. Um grande abraço, meu amigo. Obrigado pela participação, obrigado pela presença. Deus continue abençoando você, sua família, sua vida e a sua história, viu? Estamos juntos. Tô rezando por você e com você. Participa conosco. WhatsApp disponível, DDD 12, número 3104-1043. Bom, a resposta, né, a pergunta da enquete de hoje é a seguinte: qual profeta recebeu uma brasa de fogo na boca? Opção A, Josué. Opção B, Samuel. Ou opção C, Isaías. Se você sabe, manda a tua mensagem. Tô esperando por você. Que Deus continue abençoando você, sua vida, seu coração e sua história. Bem-vindo, bem-vinda à Rádio Aparecida e à Rede Aparecida de Rádio, Música, Fé e Missão. Daqui a pouquinho, depois do Viver Como Jesus Viveu, tem a resposta da enquete, tá bom? Então não perde tempo, não. Participa agora se você quer participar, se você quer viver com a gente esse momento de fé e devoção, participa. WhatsApp disponível, DDD 12-3104-1043. Obrigado pelo carinho, pela sintonia e pela sua companhia. Daqui a pouquinho, às 10 tem o terço e você é o nosso convidado especial. Tá combinado? Já já, às 9:30, eu venho também trazendo para você a nossa mensagem do dia, a nossa meditação aqui no programa Com a Mãe Aparecida. Você que gosta, fica aí, espera um pouquinho que já já voltaremos para celebrar este momento de fé e devoção. A Márcia, da cidade de Jaú, aqui no estado de São Paulo, colocou a sua opção para nossa enquete. Boa noite, Márcia. Bem-vinda. Um abraço para você. Que Deus abençoe a sua vida e a sua família. Estamos juntos, estamos em oração, estamos rezando por você. 9:23, horário de Brasília. Bem-vindo, bem-vinda à Rádio Aparecida, Rede Aparecida de Rádio, Música, Fé e Missão.
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6: Meu irmão, minha irmã, eu sou o Padre Zezinho e não sei se você pensa como penso, mas registra a minha reflexão. Falemos dos ex-católicos. A fala tranquila de um amigo que eu não via há mais de 15 anos mexeu comigo. Disse-me que havia 12 anos que não era mais católico e que, ao mudar de cidade e ao casar-se pela segunda vez com uma pentecostal, mudou também de igreja e agora é pastor daquela igreja. Disse-o sorrindo feliz, enquanto deixava claro que a amizade era a mesma. Olhávamos a mesma estrela, mas não mais pelo mesmo observatório. O mundo sempre teve ex-católicos, ex-evangélicos, ex-judeus e ex-maometanos. Nos últimos 30 anos no Brasil, milhões de católicos deixaram o catolicismo e foram adorar a Deus numa outra igreja, mas acharam melhor ou de maiores resultados sair e buscar a tal igreja que seria melhor do que a nossa. Eu conheci alguns deles. Entre eles há amigos, amigas e até dois ou três familiares meus. Escolha que se respeita. Fiz o que minha igreja ensina. Falei e respeitei. Segui o que está escrito em João, capítulo 6, verso 67. Sempre achei que tínhamos Jesus, mas eles parecem não tê-lo encontrado entre nós e agora dizem que o encontraram entre os outros. Eu só poderia ter feito aquilo que fiz, que minha igreja ensina que se deve fazer. Acolhi e orei. Continuo amigo, em nada diminui o meu afeto por eles, a minha amizade, e desejei e desejo que sejam felizes no seu novo ângulo de vivência da fé. Discordar é uma coisa, destratar é outra. Fiquem com Deus.
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2: 9:26. Simbora para a enquete de hoje. Resposta da enquete. Hoje eu perguntei para você que está na sintonia: qual profeta recebeu uma brasa de fogo na boca? Qual profeta recebeu uma brasa de fogo na boca? As opções foram: opção A, Josué; opção B, Samuel; opção C, Isaías. Resposta certa, opção C. Isaías é o profeta que recebeu uma brasa de fogo na boca, porque ele dizia, né? Ah, Senhor, como vou falar de ti? Como vou falar das tuas maravilhas se eu sou um homem de lábios impuros? Aí Deus deu um jeito, né? Mandou um anjo pegar uma brasa de fogo e colocar nos lábios de Isaías. Pronto, se esse é o problema, tá resolvido. Às vezes a gente também faz como Isaías, né? E ele foi um grande profeta. Ele anunciou muitas coisas sobre Jesus, como todos os outros profetas, né? Mas Isaías também teve os lábios purificados. E às vezes a gente faz como Isaías, quer tirar o corpo fora, mas Deus sempre dá um jeito. E aí, acertou? Parabéns. Não acertou? Não tem problema. Fica tranquilo, fica tranquila, fica calmo, calma, que amanhã tem mais enquete do dia. Tá combinado? Então tá bom. Que Deus abençoe você e que Nossa Senhora ilumine a sua vida. Vamos fazer o seguinte, rápido intervalo, eu já volto pra gente fazer a nossa pequena meditação da palavra de Deus.
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2: 9:30, horário de Brasília. 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
2: Volta na programação Com a Mãe Aparecida, de volta aqui na Rede Aparecida de Rádio, para abraçar, né, o Antônio Pereira de Jales, aqui no estado de São Paulo. Boa noite, meu irmão. Pede que coloque o nome dos seus filhos, nome dele e nome dos seus filhos, em oração. Claro, Antônio, tô rezando, viu? Por você e por suas intenções, conta comigo. Obrigado, amigo. Um grande abraço. Deus lhe proteja e que Nossa Senhora abençoe a sua vida. Com alegria também, eu acolho a Roseli de Taubaté. Oi, Rose, tudo bem? Seja bem-vinda. Obrigado, viu, pela participação também e pela presença. Pede na intenção do Deus por sua família. Claro, com todo carinho, tô rezando sim. Obrigado, viu? Um grande abraço. Olha, você que quer acompanhar a nossa leitura, a leitura da carta de São Paulo aos Gálatas, capítulo 1, a partir do versículo 13, tá bom? Carta de São Paulo aos Gálatas, capítulo 1, versículo, a partir do versículo 13. Pega na sua Bíblia para você acompanhar conosco. Se você quiser, pode também utilizar o aplicativo Aparecida ou ainda o Deus Conosco Dia a Dia, que é aquele subsídio maravilhoso que te ajuda a acompanhar as leituras da Santa Missa, tá? Enquanto você procura, enquanto você acessa, deixa eu mandar mais um abraço aqui para quem está conosco, é o José Santiago. Tudo bem, Santiago? Bem-vindo. Ele é de São José dos Campos, aqui no estado de São Paulo, tá pedindo bênçãos para a família. E a Luzia Cândido, de lá de Brumadinho. Tudo bem, Luzia? Boa noite para você. Seja bem-vinda, que Deus te abençoe e que Nossa Senhora Aparecida ilumine você e a sua vida. Muito bem. Para você que está conosco, fique à vontade, participe, coloque intenções e faça os seus pedidos e os seus agradecimentos. Daqui a pouquinho, às 10, tem o terço com a Mãe Aparecida e você é o nosso convidado especial. Hoje rezaremos o terço das mulheres, sim, as meninas aqui da Arquidiocese de Aparecida, rezando conosco neste dia 6 de outubro. Bem-vindo, bem-vinda ao nosso programa. Vamos juntos meditar a palavra de Deus.
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leitura da carta de São Paulo aos Gálatas, e a palavra de Deus nos é dirigida nestes termos: irmãos, certamente ouvistes falar como foi outrora a minha conduta no judaísmo, com que excessos persegui e devastei a igreja de Deus, e como progredia no judaísmo mais do que muitos judeus na minha idade, mostrando-me extremamente zeloso das tradições paternas. Quando, porém, aquele que me separou desde o ventre materno e me chamou para a sua graça, se dignou revelar-me o seu filho, para que eu o pregasse entre os pagãos, não consultei carne nem sangue, nem subi logo a Jerusalém para estar com os que eram apóstolos antes de mim. Pelo contrário, parti para Arábia e depois voltei ainda a Damasco. 3 anos mais tarde, fui a Jerusalém para conhecer Cefas e fiquei com ele 15 dias. E não estive com nenhum outro apóstolo a não ser Tiago, irmão do Senhor. Escrevendo estas coisas, afirmo diante de Deus que não estou mentindo. Depois fui para as regiões da Síria e da Cilícia. Ainda não era pessoalmente conhecido das igrejas da Judéia que estão em Cristo. Apenas tinham ouvido dizer que aquele que antes nos perseguia está agora pregando a fé que antes procurava destruir, e glorificavam a Deus por minha causa. Palavra do Senhor, graças a Deus. Aí, São Paulo reconhecendo quem era, mas principalmente se colocando à disposição daquele que o chamou. E não foi por conta da sua, vamos dizer assim, da sua eloquência nas palavras, dos seus ensinamentos, da sua conduta, porque a conduta de Paulo não era nada satisfatória para a igreja de Cristo naquele tempo. Ele mesmo diz: certamente ouvistes falar como foi outrora a minha conduta no judaísmo. Vejam que ele já coloca aqui no começo do seu diálogo com aquele povo de Gálata, os Gálatas, né? Ele coloca isso já de cara: vocês ouviram como que era a minha conduta, com que excessos eu perseguia e devastava a igreja de Deus. Perseguia e devastava a igreja de Deus. Todos ouviam falar, todos sabiam quem era Saulo na época. E ele dizia: como eu progredia no judaísmo mais do que muitos judeus da minha idade. Ou seja, Paulo era, vamos dizer assim, um grande estudioso, uma pessoa que sabia muito da lei, muito da letra, mas não sabia nada do amor. Quando Jesus o chamou, porque Deus o escolheu, Deus nos escolhe e Jesus nos chama. É assim que funciona. O Espírito nos capacita. Deus nos chama. Deus escolhe. Jesus nos chama e o Espírito capacita. Você está pronto para ser chamado por Deus? Ouvindo a voz de Deus? Você está pronto para dizer sim a Jesus? Você está pronto para ser capacitado pelo Espírito Santo? Porque muitas vezes a gente se vale da nossa, vamos dizer assim, grandiosidade, né? Muitas vezes é assim. A gente se vale daquilo que somos, grandes, né? Grandiosos. Grandes pessoas, grandes homens, grandes mulheres. E na verdade, sem Cristo não somos nada. E Paulo seguiu a voz de Deus, seguiu a voz de Jesus e foi até o Senhor, e foi até os irmãos do Senhor para pregar o Evangelho. Mas vejam que ele não fugiu da unidade. Ele não fugiu. Ele foi lá, começou a vivenciar a graça, aprendeu, depois foi conhecer Pedro, depois foi conhecer Cefas,
Deus o separou para servir. E Paulo foi até Cefas para dizer: aqui estou como igreja, o que devo fazer como igreja? Às vezes a gente quer colocar as nossas realidades acima das coisas, aquilo que pensamos, aquilo que queremos, aquilo que desejamos, e na verdade Deus tem um plano para nós, e o plano que Deus tem para nós muitas vezes não nos agrada, não é agradável aos nossos olhos, porque a gente acha penoso, porque tínhamos uma vida tranquila, de repente Deus nos chama para poder fazer um trabalho de evangelização, e aí isso pesa, isso na verdade nos cobra. Portanto, meu irmão e minha irmã, abra o seu coração, deixa Deus realizar a obra nova em você, deixa Deus realizar o que for preciso para que a sua vida seja transformada, restaurada e renovada. Não importa o que você foi, não importa aquilo que você fez. Com São Paulo foi assim. Ele perseguia, devastava a igreja de Deus. Ele progredia naquilo que ele achava que era certo, na lei, na letra da lei, nas tradições, esquecendo do amor. Aliás, São Paulo nunca tinha vivido o amor. Ele conhecia muito bem a lei, mas o amor ele nunca tinha vivido. Por quê? Ele nunca tinha tido seu encontro com Jesus. E a partir do caminho de Damasco, quando ele se encontra com Jesus e Jesus o chama, ele começa a entender que ali sim sua vida começou a ter sentido. E aí? A sua vida está tendo sentido? Peça a Nossa Senhora que te ajude. Peçamos a Nossa Senhora que nos ajude. Nos ajude a viver na graça. Nos ajude a viver no amor. Nos ajude a viver na esperança e na fé. Que Deus nos abençoe e nos dê a sabedoria de celebrar com alegria o que vem dos céus. Quem tem ouvidos para ouvir, ouça. Maranatá, vem Senhor Jesus.

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3: A paz de nosso Senhor Jesus Cristo esteja com você, meu irmão e minha irmã. Hoje é dia 6 de outubro e a igreja celebra a memória de São Bruno. Lembramos hoje o santo fundador da Ordem dos Cartuchos, ordem considerada a mais rígida de todas as ordens da igreja e que atravessou a história sem reformas. Filho de família nobre de Colônia, Alemanha, nasceu Bruno no ano 1035. Quando alcançou a idade, foi chamado pelo Senhor ao sacerdócio e se deixou seduzir. Amigo e admirado pelo arcebispo de Reims, Bruno, inteligente e piedoso, começou a dar aulas na escola da Catedral de Reims, até que já cinquentenário e cônego, amadureceu a inspiração de servir a uma ordem religiosa. Após curto estágio no mosteiro beneditino, retirou-se a uma região chamada Cartuxa, com a aprovação e bênção de um bispo, o qual ofereceu-lhe o lugar. Assim, São Bruno começou a sua obra, a partir do coração quente de amor por Jesus e pelo reino. Com companheiros, observava-se absoluto silêncio, a fim do aprofundamento na oração e a meditação das coisas divinas, ofícios litúrgicos, comunitários, obediência aos superiores, trabalhos agrícolas, transcrição de manuscritos e livros piedosos. Quando um dos discípulos de São Bruno tornou-se papa, teve ele que obedecer o vigário de Cristo, que o queria como assessor. Porém, recusou ser bispo e, após pedir com insistência, conseguiu voltar à vida religiosa, quando, juntamente com amigos de Roma, fundou no sul da Itália o mosteiro de Santa Maria da Torre, onde veio a falecer no ano 1101. As últimas palavras foram: "Eu creio nos santos sacramentos da Igreja Católica. Em particular, creio que o pão e o vinho consagrados na Santa Missa são o corpo e sangue verdadeiros de Jesus Cristo." Que possamos hoje aprender de São Bruno a importância do recolhimento, do silêncio em meio à agitação do mundo, e dedicarmos tempo à contemplação de Deus. São Bruno, rogai por nós.
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0: noite para você que está aqui conosco no programa com a Mãe Aparecida. Bem-vindo, bem-vinda a Rádio Aparecida e a Rede Aparecida de Rádio. Deixa eu mandar um abraço aqui para quem está conosco na sintonia, viu? Olha meu amigo Wilson Pupim. Ô Wilson, tudo bem? Boa noite, meu querido. Ele diz aqui, ó. Estamos aqui rezando, né? E eles vão estar aqui no Santuário Nacional no final de semana da festa. Tá colocando aqui suas intenções e dizendo que tá na sintonia. Hoje ele tá rezando, diz assim, ó, manda um abraço para nós. Estamos aqui rezando, claro, com certeza, viu? Meu querido, um abraço para você. Deus abençoe a sua vida, que Nossa Senhora Aparecida ilumine sua família, tá bom? Nossa Mãe de Deus ilumine todos aí na sua casa. Tô rezando por você, meu querido. Obrigado, viu? Obrigado mesmo pela presença, pela amizade. Obrigado pelo carinho. Que Deus te abençoe. Agora são faltando 11 minutos para as 10 da noite, horário de Brasília. Deus abençoe você, sua vida, seu coração e sua história. Vai mandando sua mensagem para mim, 12DDD, número 3104-1043. WhatsApp disponível. Você pode participar, claro, com certeza. Colocar aqui suas intenções, seus pedidos e os seus agradecimentos. Deixa eu ver se dá tempo aqui de mandar mais abraços. Ah, dá sim. Temos 10 segundos. Vamos lá. Ó, para quem está conosco aqui na Rádio Aparecida, uma ótima noite. Rezando aqui pelas intenções de quem está conosco, o Manuel Batista de Blumenau, Santa Catarina. Tudo bem, Manuel? Boa noite para você, seja bem-vindo, que Deus te abençoe, que Nossa Senhora Aparecida ilumine sua vida, tá bom? O Irineu de Piquete, meu amigo Irineu, muito boa noite, meu querido, seja bem-vindo. Deus seja louvado pela sua presença também, pela sua participação, viu? Deus continue iluminando você e todos da tua família. Tô rezando por suas intenções, conta comigo sempre. Deus te abençoe. E você que está aí, fique à vontade, vai mandando tua mensagem, 12DDD, número 3104-1043. 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
2: Nesta terça-feira, quero louvar e agradecer a Deus por você que reza comigo esta oração de hoje. Nesta oração, lembro de maneira especial os aniversariantes de hoje: o Héctor, que trabalha no Liceu de Campinas, e o Pedro, meu sobrinho, também aqui de Campinas. Iniciemos esta oração invocando a Santíssima Trindade. Em nome do Pai, do Filho e do Espírito Santo. Amém. Senhor nosso Deus, nosso Pai, nós cremos em vós, nós esperamos em vós, nós vos amamos, nós vos agradecemos este dia e vos damos graças porque estamos com vida. Oferecemos este dia ao Senhor com todas as nossas alegrias e sofrimentos, com todos os nossos trabalhos e divertimentos. Guardai-nos do pecado e fazei de nós instrumentos de vossa paz e do vosso amor. Ajudai-nos a observar vossos santos mandamentos. Amém. Terça-feira, dia 6 de outubro. O trecho do Evangelho de hoje é escrito por Lucas, capítulo 10, versículos de 38 a 42. Anúncio do Evangelho de Jesus Cristo segundo Lucas. Naquele tempo, Jesus entrou num povoado e certa mulher de nome Marta recebeu-o em sua casa. Sua irmã chamada Maria sentou-se aos pés do Senhor e escutava a sua palavra. Marta, porém, estava ocupada com muitos afazeres. Ela aproximou-se e disse: Senhor, não te importas que minha irmã me deixe sozinha com todo o serviço? Manda que ela me venha ajudar. O Senhor, porém, lhe respondeu: Marta, Marta, tu te preocupas.

0: exatamente ao objetivo do evangelista Lucas, que é mostrar Jesus Cristo como verdadeiro mestre. A atitude de Maria demonstra como deve ser o discipulado. Ficou sentada aos pés do Senhor e escutava sua palavra. Com isso, Lucas quer alertar a sua comunidade e a nossa comunidade hoje de discípulos e missionários de que o primeiro passo do discipulado é a escuta, escuta atenta, que abre o coração para acolher a palavra e fazê-la brotar, produzindo muitos frutos, 10, 20, 50 e até 100 por um. Peçamos a Deus nesta oração a bênção para a sua garganta. Eleve seu pensamento, seu coração a Deus, coloque a mão na sua garganta e rezemos juntos. Ó glorioso São Brás, que restituístes com uma breve oração a perfeita saúde de um menino que, por uma espinha de peixe atravessada na garganta, estava prestes a morrer. Obtenha para nós, agora, a graça de experimentarmos a eficácia do vosso patrocínio em todos os males da garganta. Conservai a nossa garganta sã e perfeita, para que possamos falar corretamente e assim proclamar e cantar os louvores de Deus. Amém. Deus, na sua bondade infinita, criou o ser humano e deu aos que creem em seu Filho ressuscitado a esperança da ressurreição. Dê também a você, hoje, toda a consolação e bênção. O Senhor esteja convosco, Ele está no meio de nós. Pela intercessão de São Brás, desça sobre você, sobre a sua família, sobre as suas intenções e necessidades, a bênção do Deus Todo-Poderoso, Pai, Filho e Espírito Santo. Amém. O abraço de hoje vai para a Márcia de Sorocaba, a Leda dos Estados Unidos, o Júlio Gonzalez do Paraguai, um abraço para a Luísa de Vinhedo, Ana Maria de Sorocaba e um abraço para a Tati, o João, Alex, Amanda, também de Sorocaba. Sou o padre Edmilson Moraes, salesiano de Dom Bosco, e moro atualmente em Campinas, no estado de São Paulo, no Colégio Liceu Salesiano Nossa Senhora Auxiliadora. Que Deus continue abençoando sua saúde e suas intenções. Abraço e até mais.
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5: 10h, horário de Brasília.
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5: Um minuto, horário de Brasília, uma excelente noite para você que está conosco aqui no programa Com a Mãe Aparecida, aqui na Rede Aparecida de Rádio. Que alegria estarmos juntos, que bom ter você com a gente. Você que já nos acompanha através do YouTube e Facebook da Rádio Aparecida, já pode acompanhar essa imagem aí, ó, que está sendo gerada lá da Central Multimídia. Da onde será que é essa câmera? Eu tenho ideia de que essa câmera é ali. Opa, acendeu a luz ali. Eu acho que é o lado sul do santuário. Acho que essa câmera tá ali em cima do Morro do Presépio. Eu acho que é isso mesmo. Em cima do Morro do Presépio. É isso mesmo. Ali tá. Aonde aquela luz acendeu é a Colunata Bento 16. E ali vai acontecer o Festival da Padroeira. E ali nós temos o arco ali, né? Que iluminado ali o arco também. Que é a Colunata dos Apóstolos, e ali a tribuna Bento 16, ao lado sul do santuário, porque a Torre Brasília está do lado esquerdo do seu vídeo, e a Torre Brasília, ela nessa configuração, as câmeras que estão sendo gerando essa imagem, certamente estão ali do lado, ali a gente vê um trechinho do lado oeste do santuário, um pedacinho da fachada oeste e também toda a fachada sul, com a Colunata dos Apóstolos e ainda a tribuna Bento 16. Acertei, Ana Gabriela? Eu acho que sim, né? Tá certo. Aí, ó, agora aqui nos estúdios da Rádio Aparecida, muito boa noite pra você, bem-vindo, bem-vinda. Eu sou Evandro Brum e juntos vamos até a meia-noite, mas eu também rezo o texto contigo aqui até as 11. Você pode participar colocando suas intenções, pedidos e agradecimentos. WhatsApp disponível 12DDD, número 31041043. Também temos o Facebook e o YouTube da Rádio Aparecida disponível para você participar com a gente. Coloque aqui suas intenções, seus pedidos e seus agradecimentos. Reze com a gente e celebre conosco. É um momento especial em que estamos vivendo. Estamos mergulhados na novena preparada preparatória para a grande festa da rainha e padroeira do Brasil. Isso mesmo, estamos no quarto dia, hoje vivendo a alegria de estar com Maria. Por isso, meu irmão e minha irmã, convido você a acompanhar todos os dias a novena preparatória para a festa de Nossa Senhora, que acontece através da Rádio Aparecida, lá no Santuário Nacional, também aqui pela Rádio Aparecida e Rede Aparecida de Rádio, às 19 horas, 7 da noite, horário de Brasília. Você já acompanha a novena que prepara o nosso coração para a grande festa que acontece no próximo dia 12. E lembrando também que do dia 11 para o dia 12, o programa Com a Mãe Aparecida vai ser transmitido de lá, próximo à Capela do Batismo. Para quem conhece um pouco ali do santuário, você vai saber que a Capela do Batismo, quando você está de frente para a Colunata dos Apóstolos, que fica do lado sul, é aquela capela que fica do seu lado direito. Então tem ali o estande da rádio, já está montado, já está tudo pronto. O pessoal já vai levar os equipamentos para deixar tudo no esquema, tudo nos trinques, para poder a gente rezar com você e celebrar contigo. Então, você que está vindo ao santuário, quiser ir lá no nosso estande, conhecer a gente, participar, dar aquele abraço, vai ser um prazer acolher e receber você, tá bom? Vai ser maravilhoso poder te abraçar. Você que está vindo para o Santuário Nacional, vai ser incrível conhecer você e estar contigo. Então fique à vontade, a partir das 7 da noite do dia 11, eu já vou estar lá no estúdio móvel, né, da nossa, lá no estúdio montado, lá no Santuário Nacional, e depois o programa tem a sequência com o Eduardo José até às 6 horas da manhã, e durante todo o dia, durante o dia de 11 e também o dia 12, movimentação ao vivo lá direto do Santuário Nacional. Bem-vindo, bem-vinda à nossa programação. Você pode usar também o meu Instagram se você quiser, @EvandroBrumRádio. Por lá eu também coloco suas intenções e peço a Deus que abençoe a sua vida. Nossa Senhora da Conceição Aparecida abençoe suas intenções. Bom, eu trabalho com a produção de Marcos Thiago, a coordenação de Paula Castro, com a direção geral do padre Vanderlei Souza, missionário redentorista. Lá na Central Multimídia, ontem a gente estava com o Fiote e hoje a gente está com a Ana Gabriela. Boa noite, Ana. Seja bem-vinda. Que Deus abençoe você. Obrigado mais uma vez pela participação. E vamos juntos nesse período aqui no programa Com a Mãe Aparecida. E aqui nos estúdios da Rádio Aparecida, tenho o prazer e a alegria de acolher as meninas aqui da Arquidiocese, as, vamos dizer assim, as protagonistas da noite de hoje, o estúdio com cheiro de rosas. Boa noite, meninas, tudo bem?
6: Boa noite.
5: E aí, tudo bem, Vanildo?
7: Tudo ótimo.
5: Graças a Deus, tudo
7: agora
5: tranquilo?
7: Melhor ainda.
5: Maravilha, que bom, seja bem-vinda.
7: Começar com a Mãe Aparecida. Maravilha. É sempre bom.
5: Que bom, Deus abençoe, viu? Muito. Lúcia, boa noite.
8: Boa noite.
5: Tudo bem?
8: Graças a Deus.
5: Que bom. Muito seja bem-vinda também, viu?
8: Muita alegria.
5: Deus abençoe.
8: Amém.
5: Você amém. Também. Que bom. Ô, Glória.
9: Olá.
5: Tudo bem? Tudo jóia, Glória?
9: Tudo bem, graças a Deus.
5: Graças a Deus. Bem-vinda.
9: Obrigada.
5: Que alegria ter você aqui, viu? Deus te abençoe sempre.
9: Pra mim é a maior alegria.
5: Eita, que maravilha. Sorriso bonito da Glória, sempre trazendo pra gente essa alegria,
9: ai,
5: né? Aqui nos estúdios da rádio. Ai. Obrigado, viu? Trazendo as meninas. Eu tenho certeza que é você que traz as duas.
7: Com
5: certeza. Não é?
9: É uma animação. Ivanilda que traz nós.
5: Não é?
7: É uma animação, ela nos anima.
5: A Ivanilda é só uma motorista.
9: É tudo. Ai,
5: que bom.
9: Nós.
5: Que bom, que maravilha. Mas é uma alegria receber vocês aqui mais uma vez pra gente rezar e expressar essa alegria de Deus, porque o cristão tem que ser feliz, né? Tem que ser alegre. Tem que levar alegria para os corações, para as pessoas também poderem entender e ver que ser cristão, ser de Deus, é ser feliz. Né? É ser feliz. E aí a gente tem dificuldade? Muitas. Tem complicação? Muitas. Tem hora que a gente tem vontade de desganar? Tem. Com certeza. Mas isso não desiste, isso não faz a gente desistir da caminhada, não. Não é mesmo? Então essa é a nossa fé, acreditar naquele que é muito maior do que nós e muito maior do que as nossas fraquezas, limitações, as nossas dependências e aquilo que infelizmente ainda está crescendo dentro de nós. Mas Deus dá um jeito para tudo, porque Deus ama todos com carinho. Muito bem.
7: Evandro,
5: opa,
7: eu queria aproveitar e fazer um convite para quem vai estar aqui amanhã, uhum, na nossa cidade. Amanhã é o dia do Rosário, uhum, né? Já é o terceiro ano que a nossa matriz, nossa Senhora Aparecida e São Benedito, que fica bem no centro da cidade, uhum, vai acontecer uma Santa Missa às 7 da manhã, logo após o Santo Rosário. E ao longo do dia, às 10 horas, Santo Terço, meio-dia Santo Terço, às 14 horas Santo Terço e às 16 horas Santo Terço também. Nós vamos entregar amanhã lá na matriz, né? Com lógico que o convite é para todos, né? A cidade está já está assim, muitos devotos, né, de Nossa Senhora. E vamos entregar um rosário no período da manhã e ao longo do dia um outro rosário. O das 10 horas, Mistérios Gozosos, o segundo Luminoso, o terceiro Doloroso e o último nas 4 horas, os Mistérios Gloriosos. Fica o convite.
5: Então tá aí, ó. Para você que está em Aparecida, é uma alegria poder receber você. E claro, convidadíssima para poder participar desse momento de oração. Tudo converte para oração aqui em Aparecida. E mais uma opção para você poder, estando aqui no santuário, participar desse momento.
7: Obrigada.
5: Que bom, maravilha, Deus abençoe, viu?
7: Obrigada.
5: Muito bem. Agora são 10 horas e 9 minutos, horário de Brasília. Que bom ter você conosco, que alegria receber você por aqui, viu? Simbora juntos rezar o terço e celebrar com alegria e a intensidade do nosso coração a presença amorosa, carinhosa e caridosa de Nossa Senhora. Rezemos juntos o terço com a Mãe Aparecida.
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7: Pelo sinal da Santa Cruz, livra-nos Deus nosso Senhor dos nossos inimigos. Em nome do Pai, do Filho, do Espírito Santo. Amém. Oferecimento. Divino Jesus, nós nos oferecemos.

de nossa mãe, as virtudes que nos são necessárias para bem rezá-lo e a graça de ganharmos as indulgências desta santa devoção. Oferecemos particularmente em desagravo dos pecados cometidos contra o Santíssimo Coração de Jesus e o Imaculado Coração de Maria, pela paz do mundo, pela conversão dos pecadores, pelas almas do purgatório, pelas intenções do Santo Padre o Papa, pelo aumento e santificação do clero, pela santificação das famílias, pelas vocações, pelas missões e missionários e por todo o povo brasileiro. Vamos, neste momento, segurando na nossa cruz, professar a nossa fé. Creio em Deus Pai Todo-Poderoso, Criador do céu e da terra, e em Jesus Cristo, seu único Filho, nosso Senhor, que foi concebido pelo poder do Espírito Santo, nasceu da Virgem Maria, padeceu sobre Pôncio Pilatos, foi crucificado, morto e sepultado.

0: Pai Todo-Poderoso, onde há de vir julgar os vivos e os mortos. Creio no Espírito Santo, na Santa Igreja Católica, na comunhão dos santos, na remissão dos pecados, na ressurreição da carne, na vida eterna. Amém.
1: Vamos rezar um Pai Nosso e três Ave Marias em honra à Santíssima Trindade, que aumente em nós, em nossas famílias, em nossos familiares, a fé, a esperança e o amor. Pai nosso que estais nos céus, santificado seja o vosso nome, venha a nós o vosso reino, seja feito a vossa vontade, assim na terra como no céu.
0: O pão nosso de cada dia nos dai hoje, perdoai as nossas ofensas, assim como nós perdoamos a quem nos tem ofendido, e não nos deixeis cair em tentação, mas livrai-nos do mal. Amém.
1: Ave Maria, cheia de graça, o Senhor é convosco. Bendita sois vós entre as mulheres. Bendito é o fruto do vosso ventre, Jesus.
0: Santa Maria, Mãe de Deus, rogai por nós, pecadores, agora e na hora de nossa morte. Amém.
1: Ave Maria, cheia de graça, o Senhor é convosco. Bendita sois vós entre as mulheres, bendito é o fruto do vosso ventre, Jesus.
0: Santa Maria, Mãe de Deus, rogai por nós, pecadores, agora e na hora de nossa morte. Amém.
1: Ave Maria, cheia de graça, o Senhor é convosco. Bendita sois vós entre as mulheres, bendito é o fruto do vosso ventre, Jesus.
0: Santa Maria, Mãe de Deus, rogai por nós, pecadores, agora e na hora de nossa morte. Amém.
1: Glória ao Pai, ao Filho e ao Espírito Santo,
0: como era no princípio, agora e sempre. Amém.
2: Amém. E assim nós continuamos a nossa caminhada de fé, rezando neste momento do primeiro mistério doloroso, os mistérios em que vamos contemplar no dia de hoje. Coloco diante do coração da Mãe Aparecida as intenções dos irmãos que estão conosco, viu? Olha, peço a bênção de Deus para a vida de quem está comigo lá no WhatsApp da rádio, a Cida Aguiar de Ponte Nova, Minas Gerais. Boa noite, Cida, seja bem-vinda à Rádio Aparecida. Obrigado pela participação, ela está oferecendo por sua família e também pede a Deus que abençoe a todos aí que necessitam de oração. Tá bom? Estamos rezando, tá joia? Deus abençoe. A Micaele das Graças de São Lourenço, Minas Gerais, também reza com a gente. Obrigado, Micaele. Um abraço para você, que Deus te abençoe e proteja. O Maurício, tudo bem, Maurício? Bem-vindo, ele de Poá, no estado de São Paulo. Bem-vindo, amigo. Obrigado, viu? Um grande abraço, que Deus te abençoe. Também o Luiz Fernando de Taubaté tá com a gente. Obrigado, Luiz. Uma noite abençoada para você. Louvado seja Deus pela sua participação e pela sua presença. Também rezo e peço a Deus que acolha as intenções de quem está conosco rezando. O Haroldo Cruz, meu amigo Haroldo Cruz, seja bem-vindo, meu querido. Que alegria receber a sua mensagem, viu? Deus te abençoe muito e proteja a sua vida, sua família e o seu coração. E você que está aí, quer participar, fique à vontade. WhatsApp disponível, DDD 12-3104-1043, também o nosso Facebook e ainda o YouTube da Rádio Aparecida. Rezo por você e com você. Agora juntos vamos contemplar o primeiro mistério da dor.

0: noite, Célia.
1: Boa noite, com quem eu falo?
0: Ivanilda Maria, aqui de Aparecida.
1: Seja bem-vinda, meu anjo, pra gente rezar juntos. Deus te abençoe, tô muito feliz.
0: Obrigada, eu também tô muito feliz de falar aqui a Roseira, Cidade Roseira, né? Nossa vizinha.
1: Cidade Roseira, aqui na...
0: Pertinho aqui.
1: Tem a mãe Aparecida aí.
0: Isso.
1: E a Sagrada Face aqui, né?
0: Que benção.
1: Mãe e filho.
0: Ai, que benção. Sou muito devota também.
1: E nossos padroeiros, Santana e São Joaquim.
0: Nossa, uma benção. Lugar abençoado. Célia, qual que é as suas intenções para hoje, Célia?
1: Olha, meu anjo, eu quero colocar em primeiro lugar a minha vida, agradecer a Deus pelos momentos bons e pelos momentos difíceis que a gente atravessa, né?
0: Que benção.
1: Como diz São Paulo, devemos louvar e agradecer a Deus a todo momento. Quero pedir pela minha mamãe, que está doente, que está acamada, e quero pedir também pelos meus filhos, o Naércio, que mora lá em Belo Horizonte, minha menina, minha filha Daniela, que mora aqui comigo, pedir as bênçãos de Nossa Senhora para a vida deles, conversão com os dois também, que foi gerado, foi educado na fé, mas quando se forma, quando cresce, a gente perde o controle, daí, né, eles escolhem o caminho deles, mas eu tenho fé que Nossa Senhora vai colocar no coração deles a semente que foi, vai brotar a semente que foi plantada.
0: Com certeza, Célia. Vamos colocar tudo nas mãos, né? Da mãe Aparecida, as suas intenções, alguma intenção que possa ter ficado no seu coração, e também quero colocar por todos que estão ouvindo e acompanhando agora este momento, né? Que as bênçãos da mãe Aparecida possam chegar até aí. Vamos rezar, Célia?
1: Vamos rezar.
0: Pai nosso que estais nos céus, santificado seja o vosso nome. Venha a nós o vosso reino. Seja feito a vossa vontade, assim na terra como no céu.
1: O pão nosso de cada dia nos dai hoje. Perdoai as nossas ofensas, assim como nós perdoamos a quem nos tem ofendido. E não nos deixeis cair em tentação, mas livrai-nos do mal. Amém.
0: Ave Maria, cheia de graça, o Senhor é convosco. Bendita sois vós entre as mulheres. Bendito é o fruto do vosso ventre, Jesus.
1: Santa Maria, Mãe de Deus, rogai por nós, pecadores, agora e na hora de nossa morte. Amém.
0: Ave Maria, cheia de graça, o Senhor é convosco. Bendita sois vós entre as mulheres. Bendito é o fruto do vosso ventre, Jesus.
1: Santa Maria, Mãe de Deus, rogai por nós, pecadores, agora e na hora de nossa morte. Amém.
0: Ave Maria, cheia de graça, o Senhor é convosco. Bendita sois vós entre as mulheres. Bendito é o fruto do vosso ventre, Jesus.
1: Santa Maria, Mãe de Deus, rogai por nós, pecadores, agora e na hora de nossa morte. Amém.
0: Ave Maria, cheia de graça, o Senhor é convosco. Bendita sois vós entre as mulheres. Bendito é o fruto do vosso ventre, Jesus.
1: Santa Maria, Mãe de Deus, rogai por nós, pecadores, agora e na hora de nossa morte. Amém.
0: Ave Maria, cheia de graça, o Senhor é convosco. Bendita sois vós entre as mulheres, bendito é o fruto do vosso ventre, Jesus.
1: Santa Maria, Mãe de Deus, rogai por nós, pecadores, agora e na hora de nossa morte. Amém.
0: Ave Maria, cheia de graça, o Senhor é convosco. Bendita sois vós entre as mulheres, bendito é o fruto do vosso ventre, Jesus.
1: Santa Maria, Mãe de Deus, rogai por nós, pecadores, agora e na hora de nossa morte. Amém.
0: Ave Maria, cheia de graça, o Senhor é convosco. Bendita sois vós entre as mulheres. Bendito é o fruto do vosso ventre, Jesus.
1: Santa Maria, Mãe de Deus, rogai por nós, pecadores, agora e na hora de nossa morte. Amém.
0: Ave Maria, cheia de graça, o Senhor é convosco. Bendita sois vós entre as mulheres, bendito é o fruto do vosso ventre, Jesus.
1: Santa Maria, Mãe de Deus, rogai por nós, pecadores, agora e na hora de nossa morte. Amém.
0: Ave Maria, cheia de graça, o Senhor é convosco. Bendita sois vós entre as mulheres, bendito é o fruto do vosso ventre, Jesus.
1: Santa Maria, Mãe de Deus, rogai por nós, pecadores, agora e na hora de nossa morte. Amém.
0: Ave Maria, cheia de graça, o Senhor é convosco. Bendita sois vós entre as mulheres, bendito é o fruto do vosso ventre, Jesus.
1: Santa Maria, Mãe de Deus, rogai por nós, pecadores, agora e na hora de nossa morte. Amém.
0: Glória ao Pai, ao Filho e ao Espírito Santo, como era no princípio, agora e sempre. Amém.
1: Ó meu bom e amado Jesus, perdoai e livrai-nos do fogo do inferno. Levai as almas todas para os céus e socorrei principalmente as que mais precisarem.
0: Célia, obrigada por ter rezado conosco, viu?
1: Eu que agradeço.
0: E boa noite. Deus abençoe você e a família.
1: Boa noite, Deus abençoe a todos vocês aí também.
2: Amém. Amém. E assim continuamos a nossa caminhada de fé. Obrigado aos irmãos devotos que estão rezando conosco. Deixa eu mandar um abraço aqui e rezar pelas intenções da dona Isaura do Pingo de Ouro e também a dona Terezinha de Santa, do bairro Santa Rita. Essas duas senhoras eu encontrei aqui na porta da rádio, né? Na ocasião elas estavam indo para a novena e eu as encontrei aqui bem na porta da rádio e elas disseram: olha, rezo com você todos os dias, todas as noites. Dona Isaura, dona Terezinha, obrigado, viu? Um abraço, muito obrigado pelas orações. Rezem por mim, tá bom? Tô rezando por vocês também. E também, um abraço muito querido ao querido Padre William. Padre William, ele é lá de Sete Lagoas, em Minas Gerais. Eu tive o prazer de encontrar o Padre William hoje, bem na frente da igreja que tem lá no Porto Itaguaçu, que é a Capela da Pesca Milagrosa, que nós chamamos. A que aponta exatamente para onde a imagem foi encontrada, a primeira parte da imagem de Nossa Senhora Aparecida, lá nos idos de 1717. Então, ao sair da capela, encontrei com o padre William, lá de Sete Lagoas. Querido padre William, um abraço para o senhor, viu? Muito obrigado pela sua presença e pelo seu carinho também. Conte com as minhas orações, reza por mim, tá bom, padre? Estou rezando pelo senhor também e pela sua missão e vocação. Deixa eu também colocar algumas intenções aqui, ó, dos queridos irmãos que estão conosco. A Florinda Mendonça, lá do bairro do Potim, aqui no estado de São Paulo. Boa noite, Florinda. Bairro não, né? Cidade do Potim. É isso aí. Cidade do Potim, que depois do Rio Paraíba. O Luiz Martins também está com a gente. Obrigado, Luiz. Um abraço para você. Deus seja louvado pela sua presença, pela sua vida. Deus ilumine sempre. A Lourdes Esteves também está conosco. Obrigado, Lourdes. Um grande abraço para você, para sua família, para sua vida, viu? O Tadeu Oliveira também está conosco. Obrigado, Tadeu. Ele é de Guaratinguetá. Está rezando com a gente. A Camila Machado. Oi, Camila. Tudo bem? Camila Machado é lá de Timóteo, Minas Gerais. Está rezando conosco. Boa noite, Evandro. Abençoada noite. Rezo por mim, pela minha família, por você e por todos aqueles que pedem as nossas orações. Obrigado, Camila. Um abraço para você, para Terezinha, sua mãe. E também rezamos pela alma do seu pai, o Geraldo Magela. Que Deus abençoe a família, viu? E a Aninha de Ponta Grossa, no Paraná, também está rezando com a gente. Obrigado, Aninha. Um abraço para você, viu? Deus abençoe sempre. Proteja sua vida, ilumine seu coração e toque na sua história. Estamos juntos. Estamos rezando por você e com você. E você que reza conosco, quer participar? Fique à vontade. É só mandar sua mensagem. Estamos em oração por suas intenções. Deus lhe abençoe. Segundo mistério da dor. Vamos juntos contemplá-lo.

0: Boa noite, Maria do Carmo.
1: Boa noite, eu falo.
0: Boa Glória.
1: Oi, Glória, boa noite, tudo bom com você?
0: Bem, graças a Deus, Maria do Carmo. Melhor agora.
1: É, que eu também. Melhor agora falando com vocês aí, tá bom? Então, eu gosto também, eu rezo o texto todo dia com o Evandro. E tô aí firme na minha novena de Nossa Senhora. Eu fiz um altar bonito pra ela aqui. Tem a minha velhinha. E que a gente fica rezando com ela, a gente sente que ela apoia a gente no manto dela. Nossa. Mais problema que a gente passa na vida, os problemas, a gente sente muito forte, não é mesmo?
0: Justamente. A mãe Aparecida sempre nos abençoando, né? E qual a sua intenção para hoje?
1: As minhas intenções para hoje, é agradecer a Deus por tudo. Pela saúde da minha filha Paloma, eu quero rezar para minha filha Paola, que mora em Campinas, meu filho Leandro, meu filho Max, Gabriel, o Miri, para minha filha Poliana, para minha mãe Tereza, meu irmão Vanderlei, meu genro Clóvis, o Wilson, para minha nora Rafaela, Yara, a Lília, para minha netinha Luara, meu netinho João Miguel. Eu queria que você mandasse um abração. Uma benção pro João Miguel, que tá ouvindo lá e tem 7 anos, viu?
0: Maravilha.
1: A minha neta Luara.
0: Aí,
1: manda um alô pra ele lá, que tá firme escutando lá, o João Miguel.
0: João Miguel, não? João Miguel, que Nossa Senhora Aparecida te abençoa, meu filho. Eu, ela derra muitas bênçãos, né, sobre você. Amém. E a sua vida.
1: E rezar pra todos os irmãos que nesse momento se encontram com o texto na mão.
0: Maravilha. Já tem uma família linda, né? Família abençoada. Então, junto com a mãe Aparecida, nós vamos rezar, né? Eu queria colocar também a minha família também, que é uma família grande também, né? Pedindo muitas bênçãos de Nossa Senhora Aparecida, que ela abençoa, né? A minha família, abençoa todas as famílias, né? Que precisam neste momento de muitas orações. Né? Rezamos também por todos os doentes, por todos aqueles que precisam também de nossas orações. E gostaria também de estar lembrando este momento de um casal muito querido, que eu gosto muito, seu Antenor e Dona Maria Aparecida, né? Que mora aqui pertinho de nós aqui também, né? Na Vila Mariana. Que Nossa Senhora abençoa, né? Cubre de bênção e graça, né? E todos os ouvintes também que estão aqui participando junto com a gente nesse segundo, né, mistério, né? Vamos colocar todas as nossas intenções no coração da mãe, né? Pedindo que a mãe Aparecida abençoa todos, né? Abençoa as nossas novenas, que o pessoal possa participar com carinho, né? Com amor mesmo nessa mãe, né? Tão querida, mãe protetora de todos nós, nosso Brasil. Que ela aumente mais e mais a nossa fé. Então vamos rezar juntos, né? Eu começo, Pai Nosso, a senhora repete. Pai nosso que estais no céu, santificado seja o vosso nome. Venha a nós o vosso reino. Seja feita a vossa vontade, assim na terra como no céu.
1: O pão nosso de cada dia nos dá hoje. Perdoai as nossas ofensas, assim como nós perdoamos a quem nos tem ofendido. E não os deixeis cair em tentação, mas livrai-nos, Senhor, nós de todos os males.
0: Ave Maria, cheia de graça, o Senhor é convosco. Bendita sois vós entre as mulheres, e bendito é o fruto do vosso ventre, Jesus.
2: Santa Maria, Mãe de Deus, rogai por nós, pecadores, agora e na hora de nossa morte. Amém.
0: Ave Maria, cheia de graça, o Senhor é convosco. Bendita sois vós entre as mulheres, e bendito é o fruto do vosso ventre, Jesus.
2: Santa Maria, Mãe de Deus, rogai por nós, pecadores, agora e na hora de nossa morte. Amém.
0: Ave Maria, cheia de graça, o Senhor é convosco. Bendita sois vós entre as mulheres, e bendito é o fruto do vosso ventre, Jesus.
2: Ave Maria, cheia de graça, o Senhor é convosco. Bendita sois vós entre as mulheres, bendito é o fruto do vosso ventre, Jesus.
0: Santa Maria, Mãe de Deus, rogai por nós, pecadores, agora e na hora de nossa morte. Amém. Ave Maria, cheia de graça, o Senhor é convosco. Bendita sois vós entre as mulheres, e bendito é o fruto do vosso ventre, Jesus.
1: Santa Maria, Mãe de Deus, rogai por nós, pecadores, agora e na hora de nossa morte. Amém.
0: Ave Maria, cheia de graça, o Senhor é convosco. Bendita sois vós entre as mulheres, e bendito é o fruto do vosso ventre, Jesus.
1: Santa Maria, Mãe de Deus, rogai por nós, pecadores, agora e na hora de nossa morte. Amém.
0: Ave Maria, cheia de graça, o Senhor é convosco. Bendita sois vós entre as mulheres, e bendito é o fruto do vosso ventre, Jesus.
1: Santa Maria, Mãe de Deus, rogai por nós, pecadores, agora e na hora de nossa morte. Amém.
0: Ave Maria, cheia de graça, o Senhor é convosco. Bendita sois vós entre as mulheres, e bendito é o fruto do vosso ventre, Jesus.
2: Santa Maria,
1: Mãe de Deus, rogai por nós, pecadores, agora e na hora de nossa morte. Amém.
0: Ave Maria, cheia de graça, o Senhor é convosco. Bendita sois vós entre as mulheres, e bendito é o fruto do vosso ventre, Jesus.
2: Santa Maria,
1: Mãe de Deus, rogai por nós, pecadores, agora e na hora de nossa morte. Amém.
0: Ave Maria, cheia de graça, o Senhor é convosco. Bendita sois vós entre as mulheres, e bendito é o fruto do vosso ventre, Jesus.
1: Santa Maria, Mãe de Deus, rogai por nós, pecadores, agora e na hora de nossa morte. Amém.
0: Ave Maria, cheia de graça, o Senhor é convosco. Bendita sois vós entre as mulheres, e bendito é o fruto do vosso ventre, Jesus.
2: Santa Maria, Exatamente. Mãe de Deus, rogai por nós, pecadores, agora e na hora de nossa morte. Amém.
0: Glória ao Pai, ao Filho e ao Espírito Santo. Como era no princípio, agora e sempre. Amém. Ó Maria concebida sem pecado, rogai por nós que recorremos a vós. Ó meu bom Jesus, perdoai-nos, livrai-nos do fogo do inferno, levai as almas todas para o céu e socorrei principalmente as que mais precisarem da vossa misericórdia. Abençoai o Santo Padre Papa Leão XIV, o nosso arcebispo Dom Mário Antônio e todo o clero e todas as nossas famílias, e dai-nos a paz. Rainha da Paz,
1: rogai por nós.
0: Nossa Senhora da Conceição Aparecida,
1: rogai por nós que recorremos a vós.
0: Jesus, manso e humilde de coração,
1: fazei o nosso coração semelhante a vós.
0: Maria do Carmo, foi um prazer rezar com a senhora. E continuamos, né? Sempre nós estamos aqui rezando junto com vocês. E agradecemos essa mãe tão querida, né? Então, boa noite. E fique no colo da mãe. Eu participando da novena, que tá muito linda, viu?
1: Tá mesmo. Para todos vocês também, viu? Nossa, amém. Todos vocês e a família de vocês.
0: Amém.

nossa caminhada de fé, rezando por suas intenções, você que reza conosco, muito obrigado. YouTube da Rádio Aparecida, por lá colocamos as intenções dos irmãos que estão conosco. Olha, o Luiz Carlos Martins, ele é de Guaxupé, sul de Minas, está rezando com a gente. Obrigado, Luiz, um abraço para você. A Márcia Maria, de São José dos Campos, também está com a gente. Obrigado, Márcia, uma noite abençoada para você e para todos da família. Dona Nenê Barreiro também está conosco. Obrigado, Dona Nenê, um abraço carinhoso, que Deus abençoe e proteja sempre, viu? Também a Alessandra Aparecida, boa noite, Alessandra, de Bom Despacho, em Minas Gerais. Obrigado, querida, pela participação, viu? O Ismael José da Silva, ele é de Joinville, Santa Catarina, e também reza com a gente. Obrigado, Ismael. E ainda a Dinair Aparecida, que está conosco. Obrigado, Dinair. Ótima noite para você, que Nossa Senhora Aparecida continue cuidando de você. O Rodolfo Lagrota também está conosco. Obrigado, Rodolfo. É o Ricardo e a Neide, né? O Ricardo Lagrota. Ricardo e Neide. Também o Mário e toda a família estão rezando conosco, pedindo bênçãos para o lar. E assim rezamos por você e com você. Juntos vamos contemplar o terceiro mistério da dor. No

0: noite, Rosa.
1: Boa noite, irmã. Como vai a senhora?
0: Muito bem, alegre e abrindo meu coração, rezando com você.
1: Ah, o prazer é todo meu. Seja bem-vindo a rezar o terço, tá?
0: Obrigado. Da onde você é? Qual cidade?
1: Eu sou de São Lourenço.
0: Ah, Minas Gerais, São Lourenço, cidade abençoada aí também, né?
1: De Minas, graças
0: Minas Gerais.
1: A Deus. Qual é o seu nome, irmã?
0: É Lúcia Helena. Nós somos da mulher, das mulheres do terço, aqui da paróquia de Nossa Senhora Aparecida e São Benedito, de Aparecida.
1: Sim. Então, irmã,
0: coloca suas intenções.
1: Ó, quero agradecer a Deus, Nossa Senhora da Aparecida, por todas as graças que tenho recebido todos os dias. Quero rezar pelo Papa Francisco, pelo Papa Bento. Quero rezar por todas as intenções do Papa Leão, por todas as intenções que ele tem dentro do coração. Quero rezar pela paz do mundo, pelo fim da guerra, pelo aumento e santificação do clero, pela santificação de nossas famílias, pela conversão dos pecadores, pelas vocações, pelas missões. Quero rezar por todos os vivos e falecidos de minha família. Quero rezar pelas almas do purgatório, pelas almas esquecidas, pelas almas dos aflitos. Rezar pelos doentes, idosos, crianças, trabalhadores.
0: Amém. Amém, Rosa. Com seu coração, rezemos com a Mãe Aparecida. Pai nosso que estais no céu, santificado seja o vosso nome. Venha a nós o vosso reino, seja feita a vossa vontade, assim na terra como no céu.
1: O pão nosso de cada dia nos dai hoje, perdoai as nossas ofensas, assim como nós perdoamos a quem nos tem ofendido. Não deixeis cair em tentação, mas livrai-me de todo mal. Amém.
0: Ave Maria, cheia de graça, o Senhor é convosco, bendita sois vós entre as mulheres, e bendito é o fruto de vosso ventre, Jesus.
2: Santa Maria.
1: Santa Maria, Mãe de Deus, rogai por nós, pecadores, agora e na hora de nossa morte. Amém.
0: Ave Maria, cheia de graça, o Senhor é convosco, bendita sois vós entre as mulheres, e bendito é o fruto de vosso ventre, Jesus.
2: Santa
1: Maria, Mãe de Deus, rogai por nós, pecadores, agora e na hora de nossa morte. Amém.
0: Ave Maria, cheia de graça, o Senhor é convosco. Bendita sois vós entre as mulheres, e bendito é o fruto de vosso ventre, Jesus.
2: Santa
1: Maria, Mãe de Deus, rogai por nós, pecadores, agora e na hora de nossa morte. Amém.
0: Ave Maria, cheia de graça, o Senhor é convosco. Bendita sois vós entre as mulheres, e bendito é o fruto de vosso ventre, Jesus.
2: Santa Maria,
1: Mãe de Deus, rogai por nós, pecadores, agora e na hora de nossa morte. Amém.
0: Ave Maria, cheia de graça, o Senhor é convosco. Bendita sois vós entre as mulheres, e bendito é o fruto de vosso ventre, Jesus.
2: Santa Maria,
1: Mãe de Deus, rogai por nós, pecadores, agora e na hora de nossa morte. Amém.
0: Ave Maria, cheia de graça, o Senhor é convosco. Bendita sois vós entre as mulheres, e bendito é o fruto de vosso ventre, Jesus.
1: Santa Maria, Mãe de Deus, rogai por nós, pecadores, agora e na hora de nossa morte. Amém.
0: Ave Maria, cheia de graça, o Senhor é convosco. Bendita sois vós entre as mulheres, e bendito é o fruto de vosso ventre, Jesus.
1: Santa Maria, Mãe de Deus, rogai por nós, pecadores, agora e na hora de nossa morte. Amém.
0: Ave Maria, cheia de graça, o Senhor é convosco. Bendita sois vós entre as mulheres, e bendito é o fruto de vosso ventre, Jesus.
1: Santa Maria, Mãe de Deus, rogai por nós, pecadores, agora e na hora de nossa morte. Amém.
0: Ave Maria, cheia de graça, o Senhor é convosco. Bendita sois vós entre as mulheres, e bendito é o fruto de vosso ventre, Jesus.
2: Santa Maria, Mãe de Deus, rogai por nós, pecadores, agora e na hora de nossa morte. Amém.
0: Ave Maria, cheia de graça, o Senhor é convosco. Bendita sois vós entre as mulheres, e bendito é o fruto de vosso ventre, Jesus.
2: Santa Maria,
1: Mãe de Deus, rogai por nós, pecadores, agora e na hora de nossa morte. Amém.
0: Glória ao Pai, ao Filho e ao Espírito Santo.
1: Como Amém. Era no princípio, agora e sempre. Amém.
0: Ó Maria, concebida sem pecado,
1: rogai por nós que recorremos a vós.
0: Ó meu bom e amado Jesus, perdoai-nos, livrai-nos do fogo do inferno, levai as almas todas para o céu e socorrei somente as que mais precisarem
1: pela vossa misericórdia.
0: Abençoai o Santo Padre o Papa, o nosso arcebispo Mário Antônio, todo o clero, todas as nossas famílias, e dai-nos a paz.
1: Amém.
0: Amém.
1: Oi, irmã, a senhora não esperou eu falar.
0: Uma boa noite.
1: Que eu precisava de falar, senhora.
0: Mas, não, mas sabe o que é? Nossa Senhora está colhendo todas as nossas intenções. Nós agradecemos de rezar com você e as bênçãos a toda a sua família.
3: Alcance de fato o coração de todas as famílias que rezam conosco. Muito obrigado pela presença, obrigado pelo carinho, obrigado pelo seu acolhimento. Que Deus abençoe sua família, sua vida e o seu coração. Continuamos juntos rezando por você e com você que reza conosco, viu? Muito obrigado aos queridos irmãos que rezam com a gente. Deixa eu mandar um abraço e rezar pelas intenções da Lilian Andreola. Oi, Lilian, tudo bem? Boa noite para você. Tô rezando por suas intenções, por sua vida e por sua família também, tá bom? Conta comigo e com as minhas orações, que Deus continue abençoando sempre. Louvado seja Deus pela presença e pelo carinho do acolhimento de todos. Com alegria também eu acolho a Sônia de Belo Horizonte, Minas Gerais. Oi, Sônia, tudo bem? Muito boa noite, viu? Seja bem-vinda. Que Deus continue abençoando e protegendo você. Louvado seja Deus pela sua participação. Alegria em rezar por você. Com alegria também eu rezo e peço a Nossa Senhora que acolha as intenções da Cleide Campos. Boa noite, Cleide. Tudo bem? Seja bem-vinda. Louvado seja Deus pela sua participação e pela presença aqui conosco. Que Deus abençoe. O Ângelo, da cidade de São João Nepomuceno, no estado de Minas. Boa noite, Ângelo. Seja bem-vindo. Rezo por você e por suas intenções, tá bom? Com alegria também, eu acolho aqui, ó, as intenções da Elvira, de Belo Horizonte, Minas Gerais. Boa noite, Elvira. Nossa Senhora te proteja e abençoe toda a família, tá bom? A Elvira é de Mendes, mas está lá em Belo Horizonte, rezando conosco. E ainda rezamos pelas intenções da Júlia Pereira, de Campo Belo, na Bahia. Reza conosco, que Deus lhe abençoe e que Nossa Senhora ilumine seu coração, sua vida e as suas intenções. Rezando junto com você e por você, vamos contemplar o quarto mistério da dor.

0: Nesse mistério, nós rezaríamos com a dona Francisca, lá de Oeiras, do Piauí. Dona Francisca, tentei ligar para a senhora, mas infelizmente não tivemos sucesso na ligação. Então, rezamos por suas intenções, Ivanilda.
1: Pai nosso, que estais nos céus, santificado seja o vosso nome. Venha a nós o vosso reino. Seja feito a vossa vontade, assim na terra como no céu.
2: O pão nosso de cada dia nos dai hoje. Perdoai as nossas ofensas, assim como nós perdoamos a quem nos tem ofendido. E não nos deixeis cair em tentação, mas livrai-nos do mal. Amém.
1: Ave Maria, cheia de graça, o Senhor é convosco. Bendita sois vós entre as mulheres. Bendito é o fruto do vosso ventre, Jesus.
2: Santa Maria, Mãe de Deus, rogai por nós, pecadores, agora e na hora de nossa morte. Amém.
1: Ave Maria, cheia de graça, o Senhor é convosco. Bendita sois vós entre as mulheres, bendito é o fruto do vosso ventre, Jesus.
2: Santa Maria, Mãe de Deus, rogai por nós, pecadores, agora e na hora de nossa morte. Amém.
1: Ave Maria, cheia de graça, o Senhor é convosco. Bendita sois vós entre as mulheres, bendito é o fruto do vosso ventre, Jesus.
2: Santa Maria, Mãe de Deus, rogai por nós, pecadores, agora e na hora de nossa morte. Amém.
1: Ave Maria, cheia de graça, o Senhor é convosco. Bendita sois vós entre as mulheres, bendito é o fruto do vosso ventre, Jesus.
2: Santa Maria, Mãe de Deus, rogai por nós, pecadores, agora e na hora de nossa morte. Amém.
1: Ave Maria, cheia de graça, o Senhor é convosco. Bendita sois vós entre as mulheres, bendito é o fruto do vosso ventre, Jesus.
2: Santa Maria, Mãe de Deus, rogai por nós, pecadores, agora e na hora de nossa morte. Amém.
1: Ave Maria, cheia de graça, o Senhor é convosco. Bendita sois vós entre as mulheres, bendito é o fruto do vosso ventre, Jesus.
2: Santa Maria, Mãe de Deus, rogai por nós, pecadores, agora e na hora de nossa morte. Amém.
1: Ave Maria, cheia de graça, o Senhor é convosco. Bendita sois vós entre as mulheres, bendito é o fruto do vosso ventre, Jesus.
2: Santa Maria, Mãe de Deus, rogai por nós, pecadores, agora e na hora de nossa morte. Amém.
1: Ave Maria, cheia de graça, o Senhor é convosco. Bendita sois vós entre as mulheres, bendito é o fruto do vosso ventre, Jesus.
2: Santa Maria, Mãe de Deus, rogai por nós, pecadores, agora e na hora de nossa morte. Amém.
1: Ave Maria, cheia de graça, o Senhor é convosco. Bendita sois vós entre as mulheres, bendito é o fruto do vosso ventre, Jesus.
2: Santa Maria, Mãe de Deus, rogai por nós, pecadores, agora e na hora de nossa morte. Amém.
1: Ave Maria, cheia de graça, o Senhor é convosco. Bendita sois vós entre as mulheres, bendito é o fruto do vosso ventre, Jesus.
2: Santa Maria, Mãe de Deus, rogai por nós, pecadores, agora e na hora de nossa morte. Amém.
1: Glória ao Pai, ao Filho e ao Espírito Santo,
2: como era no princípio, agora e sempre. Amém.
1: Ó meu bom Jesus, perdoai-nos, livrai-nos do fogo do inferno, levai as almas todas para o céu, e socorrei principalmente as que mais precisarem da vossa misericórdia.
3: Jesus, manso e humilde de coração,
2: fazei o nosso coração semelhante ao vosso.
3: Ó Maria, concebida sem pecado,
2: rogai por nós que recorremos a vós.
0: Amém. Assim continuamos a nossa caminhada de oração e mergulhamos no último mistério da dor. Nesse último mistério, quero colocar as intenções do Bruno Onerbe, ele que é da Rádio Cooperador Paulino, está rezando com a gente. Obrigado, Bruno. Também tive o prazer de encontrá-lo ali no Santuário Nacional hoje. Que Deus abençoe a sua vida, viu? E a sua missão também. Também a Maria da Glória Oliveira, que está conosco, ela mora em Guarulhos, no estado de São Paulo. Boa noite, Maria da Glória. A Nilda Radael, tudo bem, Nilda? Bem-vinda, viu? Ela é da cidade de Carangola. Boa noite, Nilda Radael. Seja bem-vinda à Rádio Aparecida, que Nossa Senhora ilumine você. Também rezo e peço a bênção de Deus para Eunice, com sorte. Tá com a gente. Obrigado, Eunice. Ótima noite. Deus te proteja e que amanhã Aparecida ilumine você, viu? A Ida Doratilto. Boa noite, Nilda. Seja bem-vinda. Estamos em oração por suas intenções. Que Deus lhe abençoe. A Ana Maria, lá da cidade de Lorena, da paróquia Nossa Senhora Aparecida, está rezando com a gente também. Muito obrigado por rezar e por participar. E agora juntos vamos contemplar mais um mistério, o quinto mistério da dor.

0: Tentei o contato com a Ivanir, só que infelizmente não conseguimos, Ivanir, lá da Bahia. Não conseguimos contato com você, Ivanir. Então, rezemos juntos esse mistério. Reza conosco a Glória.
1: Então, junto com as meninas aqui do Santo Terço, né, vamos rezar todos juntos. E todas as nações, né? Todas as pessoas que neste momento estão também rezando com a gente. Vamos rezar com alegria esse último mistério, né? Pedindo muitas bênçãos e a graça de Nossa Senhora para todos nós. Pai nosso que estais no céu, santificado seja vosso nome. Venha a nós o vosso reino. Seja feita a vossa vontade, assim na terra como no céu.
2: O pão nosso de cada dia nos dai hoje. Perdoai as nossas ofensas, assim como nós perdoamos a quem nos tem ofendido. E não nos deixeis cair em tentação, mas livrai-nos do mal. Amém.
1: Ave Maria, cheia de graça, o Senhor é convosco. Bendita sois vós entre as mulheres, e bendito é o fruto do vosso ventre, Jesus.
2: Santa Maria, Mãe de Deus, rogai por nós, pecadores, agora e na hora de nossa morte. Amém.
1: Ave Maria, cheia de graça, o Senhor é convosco. Bendita sois vós entre as mulheres, e bendito é o fruto do vosso ventre, Jesus.
2: Santa Maria, Mãe de Deus, rogai por nós, pecadores, agora e na hora de nossa morte. Amém.
1: Ave Maria, cheia de graça, o Senhor é convosco. Bendita sois vós entre as mulheres, e bendito é o fruto do vosso ventre, Jesus.
2: Santa Maria, Mãe de Deus, rogai por nós, pecadores, agora e na hora de nossa morte. Amém.
1: Ave Maria, cheia de graça, o Senhor é convosco. Bendita sois vós entre as mulheres, e bendito é o fruto do vosso ventre, Jesus.
2: Santa Maria, Mãe de Deus, rogai por nós, pecadores, agora e na hora de nossa morte. Amém.
1: Ave Maria, cheia de graça, o Senhor é convosco. Bendita sois vós entre as mulheres, e bendito é o fruto do vosso ventre, Jesus.
2: Santa Maria, Mãe de Deus, rogai por nós, pecadores, agora e na hora de nossa morte. Amém.
1: Ave Maria, cheia de graça, o Senhor é convosco. Bendita sois vós entre as mulheres, e bendito é o fruto do vosso ventre, Jesus.
2: Santa Maria, Mãe de Deus, rogai por nós, pecadores, agora e na hora de nossa morte. Amém.
1: Ave Maria, cheia de graça, o Senhor é convosco. Bendita sois vós entre as mulheres, e bendito é o fruto do vosso ventre, Jesus.
2: Santa Maria, Mãe de Deus, rogai por nós, pecadores, agora e na hora de nossa morte. Amém.
1: Ave Maria, cheia de graça, o Senhor é convosco. Bendita sois vós entre as mulheres, e bendito é o fruto do vosso ventre, Jesus.
2: Santa Maria, Mãe de Deus, rogai por nós, pecadores, agora e na hora de nossa morte. Amém.
1: Ave Maria, cheia de graça, o Senhor é convosco. Bendita sois vós entre as mulheres, e bendito é o fruto do vosso ventre, Jesus.
2: Santa Maria, Mãe de Deus, rogai por nós, pecadores, agora e na hora de nossa morte. Amém.
1: Ave Maria, cheia de graça, o Senhor é convosco. Bendita sois vós entre as mulheres, e bendito é o fruto do vosso ventre, Jesus.
2: Santa Maria, Mãe de Deus, rogai por nós, pecadores, agora e na hora de nossa morte. Amém.
1: Glória ao Pai, ao Filho e ao Espírito Santo.
2: Como era no princípio, agora e sempre. Amém.
1: Ó Maria concebida sem pecado,
2: rogai por nós que recorremos a vós.
1: Ó meu bom Jesus,
2: perdoai-nos, livrai-nos do fogo do inferno, levai as almas todas para o céu,

0: da vossa misericórdia. Abençoai o Santo Padre, o Papa Leão XIV, o nosso arcebispo Dom Mário Antônio e todo o clero e todas as nossas famílias, e dai-nos a paz. Rainha da Paz,
1: rogai por nós.
0: Nossa Senhora da Conceição Aparecida,
1: rogai por nós. Infinitas graças vos damos, soberana Rainha, pelos benefícios que todos os dias recebemos de vossas mãos liberais. Dignai-vos agora e para sempre tomar-nos debaixo de vosso poderoso amparo, e para mais vos alegrar, vos saudamos com a salve Rainha. Salve Rainha, Mãe de Misericórdia, a vida, doçura e esperança a nossa salve. A vós bradamos os degredados filhos de Eva, a vós suspirando, gemendo e chorando neste vale de lágrimas. Eia, pois, advogada nossa, estes vossos olhos misericordiosos a nós volvei, e depois deste desterro, mostrai-nos Jesus. Bendito é o fruto do vosso ventre, ó clemente, ó piedosa, ó doce sempre Virgem Maria. Rogai por nós, Santa Mãe de Deus, para que sejamos dignos das promessas de

0: gente Aparecida. Espalhais inúmeros benefícios sobre todo o Brasil. Eu, embora indigna de pertencer ao número de vossos filhos e filhas, mas cheia do desejo de participar dos benefícios de vossa misericórdia, prostrada a vossos pés, consagro-vos o meu entendimento, para que sempre pense no amor que mereceis. Consagro-vos a minha língua, para que sempre vos louve e propague a vossa devoção. Consagro-vos o meu coração, para que depois de Deus vos ame sobre todas as coisas. Recebei-me, ó Rainha incomparável, vós que o Cristo crucificado deu-nos por mãe, no ditoso número de vossos filhos e filhas. Acolhei-me debaixo de vossa proteção, socorrei-me em todas as minhas necessidades espirituais e temporais, e sobretudo na hora de minha morte. Abençoai-me, ó celestial cooperadora, e com vossa poderosa intercessão, fortalecei-me em minha fraqueza, a fim de que, servindo-vos fielmente nesta vida, possa louvar-vos, amar-vos e dar-vos graças no céu, por toda a eternidade. Assim seja. Amém.
1: Estivemos reunidos e vamos permanecer reunidos em nome do Pai, do Filho, do Espírito Santo. Amém. Amém.
2: Meninas, obrigado, viu?
1: Nós que agradecemos. Deus continue nos convidando sempre.
2: Com certeza, já estão convidadas.
1: Amém.
2: São da casa.
1: Amém.
2: Louvado seja Deus pela presença de vocês, viu?
3: Obrigado.
2: Que Deus abençoe a semana, amém, a família e o coração de vocês.
1: Amém.
2: Amém.
1: A você também.
2: Amém. Muito obrigado. A você que rezou conosco, o nosso muito obrigado. O texto terminou, mas a missão continua. Louvado seja nosso Senhor Jesus Cristo.
4: Para sempre seja louvado.
2: Salve Maria.
1: Salve Maria.
2: Com as imagens de Ana Gabriela, fiquem com Deus e com as bênçãos da Mãe Aparecida.

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10: 11:08, horário de Brasília.
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12: Ótima noite para você que está aqui com a gente no programa Com a Mãe Aparecida, aqui na Rede Aparecida de Rádio. Muito obrigado a todos pelo carinho, pelo acolhimento, pela sintonia. O terço terminou, mas a nossa missão continua. Continuo eu rezando por você, por suas intenções. Você que continua comigo lá no WhatsApp da Rádio Aparecida. Seja bem-vindo, seja bem-vinda. Que Deus abençoe você. Estamos juntos, estamos em oração. Estamos rezando por você. A Roseli de Taubaté continua com a gente. Boa noite, Roseli. Deus te abençoe e proteja, viu? Olha, a Maria Aparecida Francisco. Ô, Maria Aparecida, tudo bem? Boa noite, viu? Nossa Senhora continue cuidando de você e da sua vida. Que alegria ter você conosco. Que a Mãe de Deus lhe cubra com o seu manto sagrado. Olha, o Renato Medeiros, de Divinópolis, Minas Gerais, também continua com a gente. Obrigado, Renato, um grande abraço. E ainda rezamos pelas intenções da Iracema Pisani, de Guaratinguetá, aqui no estado de São Paulo. Boa noite, Iracema, obrigado, viu? Um grande abraço, que Nossa Senhora Aparecida te abençoe e proteja a sua.
10: sua vida. Estamos juntos, estamos rezando, estamos em oração. Continue rezando, continue colocando suas intenções, continue pedindo a bênção da Mãe Aparecida, pois a sua vida é transformada, renovada e restaurada. Assim vamos juntos, até a meia-noite, rezando por cada intenção, rezando por cada família. Agora são 11 horas e 10 minutos, horário de Brasília. 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
2: Como já nos disse São João Paulo II, Deus colocou no coração do homem o desejo da verdade e, consequentemente, de conhecê-lo, e conhecendo-o e amando-o, chegar à verdade sobre si mesmo. Jesus revela-nos o Pai e revela-nos a nós mesmos. A busca da verdade é a missão constante do cristão comprometido com a vida e com os sentidos, pois sem a verdade não há justiça, e sem justiça não há reino de Deus entre os homens. Existe uma verdade objetiva, absoluta, e só quem tem coragem de olhar para dentro de si e deixar-se questionar é que a descobrirá. Queira Deus que surjam cada vez mais cristãos dispostos a dar razão de sua fé, testemunhando com fundamentos reais seu amor a Cristo e a sua igreja, em qualquer lugar que esteja. Não dá para concluir de forma diferente. Razão e fé combinam. Afinal, são duas asas que nos elevam para o céu.

0: abençoe você.
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2: Olá, uma boa noite a você que acompanha o programa Com a Mãe Aparecida. É um privilégio estar na companhia de vocês no quadro Igreja em Comunhão. O tema de hoje, que marca o quarto dia da novena da Festa da Padroeira, nos leva a refletir sobre com Maria, mãe discípula, somos redimidos pela palavra encarnada. Quem nos ajuda a entender mais é o padre Adão Mazur, pregador responsável pela novena da tarde no Santuário Nacional, que também trabalha na pastoral da Casa da Mãe. Padre, é um privilégio estar falando com o senhor. É a primeira vez, inclusive, que o senhor fala aqui pra gente da Rádio Aparecida, né? Eu queria saber do senhor como o tema de hoje ajuda os devotos que acompanham a festa da padroeira a entenderem sobre a palavra encarnada, que é Jesus.
3: Boa noite, Vitor. Boa noite a todos que acompanham este programa. Boa noite a todos que rezam conosco esta maravilhosa novena de Nossa Senhora Aparecida. Este ano é muito especial, porque exatamente refletimos Nossa Senhora como aquela que colabora com Deus na encarnação de seu filho Jesus, como aquela que traz Jesus para o mundo, aquela que leva o povo para Jesus, aquela que apresenta Jesus como aquele que trouxe a salvação para todos nós. Exatamente hoje, este tema com mãe, com Maria, mãe e discípula, somos redimidos pela palavra encarnada. Nós meditamos na carta aos Gálatas. São Paulo fala bem claro que quando chegou a plenitude dos tempos, Deus enviou seu filho nascido de uma mulher. E esta mulher exatamente foi escolhida por Deus no plano da salvação realizado já nos primeiros momentos da história da humanidade, quando a primeira Eva, pela desobediência, afastou-se de Deus e, junto com seu marido Adão, introduziram, entre aspas, o pecado ao mundo. Naquele momento, Deus percebeu esta infidelidade e não deixou a humanidade sozinha, mas já prometeu, como nós chamamos proto-evangelho, prometeu mandar uma nova Eva que vai dominar o mal neste mundo. O demônio, nessa promessa, ia machucar o calcanhar, mas ela ia pesar e pisa na cabeça do mal. E exatamente este mistério é tão grande que, quando chegou a plenitude dos tempos, Deus escolheu, chamou Maria, ela foi escolhida antes, mas chamou Maria para exatamente entrar nesta história da redenção, da salvação.
2: E justamente por Maria ter sido a escolhida por Deus, né? Santo Agostinho se referia à Virgem Maria como cooperadora da redenção, né, padre? E como a intercessão dela nos leva à conexão com seu filho Jesus.
3: Único redentor, único salvador é Jesus Cristo. E ele é redentor. Mas Maria popularmente é chamada como corredentora. O que quer dizer? Exatamente para compreender melhor isso, este mistério de cooperadora de Jesus, ela exatamente, quando foi chamada pelo anjo Gabriel, ou avisada que vai ser, que ela foi escolhida e vai trazer o Filho de Deus ao mundo, ela, depois de tirar algumas dúvidas do anjo, como nós sabemos do Evangelho de São Lucas, ela responde: eis aqui a serva do Senhor, faça-se em mim segundo a tua palavra. E Santo Agostinho, exatamente falando de Maria como cooperadora, como coordenadora da obra da salvação por meio de Jesus Cristo, ela exatamente, como falamos antes, ela apresenta Jesus e ela nos leva a Jesus. Basta lembrar o primeiro milagre de Jesus, conforme o Evangelho de São João, Caná da Galileia, quando Maria se aproxima de Jesus e fala: eles não têm mais vinho. Não importa o diálogo entre Jesus e Maria, mas ela logo se dirige para os que estavam servindo e diz: façam tudo o que ele vos disser. Podemos dizer que ela, entre aspas, provocou o primeiro milagre de Jesus, mas também chamou os servos para obedecerem às palavras de Jesus, a ordem de Jesus para encherem as talhas de água e assim por diante. Então Maria, exatamente, ela colabora com a nossa redenção com este pedido: seguir o caminho de Jesus. Nas outras palavras, assim como ela, escutar a palavra, meditar no coração e guardar como ela guardou.
2: Agora eu queria conversar com o senhor também sobre a oferta das flores. Todos os dias os devotos participam dessa ação, que é um momento de carinho com a Nossa Senhora Aparecida, responsável por semear todas as flores do universo. Qual a importância desse gesto?
3: Olhando as flores, eu sou apaixonado pelas flores e tenho milhares de fotos que tiro das flores no mundo, podemos dizer, inteiro. E falando das flores, basta ver o Salmo 8, quando nós estamos lendo, meditando, quando olho as coisas que Deus criou, esta beleza das flores. Então já isso se refere à grandeza de Deus. Então a flor apresenta esta beleza da natureza, mas ao mesmo tempo representa a beleza de Maria, ela Imaculada Conceição, livre do pecado original e de qualquer outro pecado. Então o povo, levando as flores, valoriza esta pureza, esta beleza, e ao mesmo tempo oferece aquilo que é tão lindo, que é tão bonito, que acredito que não tem coisa mais bonita para expressar esta beleza do que a flor natural.
2: Com certeza, padre. E qual a influência que Maria tem quanto ao chamado de Cristo para a missão?
3: Maria, trazendo Jesus ao mundo, ela exatamente estava presente na vida de Jesus. Basta ver toda a infância de Jesus. Maria deu à luz em Belém. Depois, ela tinha que fugir para o Egito, porque Herodes quis matar. Mas antes, o profeta Simeão, o velho Simeão, profetizou que a espada vai traspassar a sua alma, porque este é dado como sinal de contradição para muitos de Israel. E Maria, exatamente, ela fazendo-se presente na vida de Jesus, ela, podemos dizer, que envia Jesus para a missão. Basta lembrar já citado o milagre em Caná da Galileia. Maria provocou, ou Maria enviou seu filho à missão. E ela estava presente tempo todo até os pés da cruz. Até os pés da cruz, quando ela foi dada por Jesus como mãe, não só para João, mas para toda a igreja, como mãe que cuida da igreja, como mãe de todos os filhos. Não mãe de sangue, mas a mãe da fé. A mãe que exatamente responde ao anjo, ou melhor, a Deus: eis aqui a serva do Senhor, faça-se em mim segundo a tua palavra. Isso próprio Jesus confirma depois, quando inicia a sua vida pública, quando ele diz: eu não vim para fazer a minha vontade, mas a vontade daquele que me enviou. Então Maria entrou, ou assumiu a vontade de Deus, e seu filho depois, ele revela a vontade do Pai que o enviou.
2: Tá certo, padre. A gente vai chegando ao final da nossa conversa, mas antes eu queria que o senhor destacasse como a vida presente nas páginas do Evangelho se forma à perfeita santidade de Maria, mãe do povo fiel.
3: Maria é Imaculada Conceição. Por isso, a saudação do anjo. Ave cheia de graça. Ave cheia de graça que Deus lhe deu. Então, Deus preservou Maria do pecado e de qualquer outro pecado. Depois, a resposta dela, faça-se segundo a tua palavra. E Jesus, depois, na oração do Pai Nosso, ele deixou esta frase, seja feita a vossa vontade. Maria nos convida para sermos obedientes à palavra de Deus, para realizarmos a vontade de Deus. Então, quem responde como ela, sim, a Deus, porque nós respondemos já pelo batismo, mas também devemos responder pelos sacramentos como penitência, como Eucaristia e outros, mas e o sentido da vida de cada pessoa é santidade, mas esta santidade se realiza através da fidelidade à vontade de Deus, porque a vida de cada um de nós tem sentido se é de acordo com a vontade de Deus.
2: Tá certo, padre. Muito obrigado por aceitar falar conosco nessa sua primeira entrevista para a Rádio Aparecida. Então, que honra. Ouvimos o padre Adão Massur, pregador responsável pela novena da tarde no Santuário Nacional. Victor Franqueira para a Rede Aparecida de Rádio e Signes Brasil.
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10: 11:30, horário de Brasília.
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10: De volta na programação Com a Mãe Aparecida, de volta aqui na rede Aparecida de Rádio, o Renato Medeiros de Divinópolis, Minas Gerais. Boa noite, Renato, seja bem-vindo, meu amigo, obrigado, um grande abraço para você, viu? Deus continue te abençoando, te protegendo e, claro, iluminando sua vida, tá bom? Ó, também quero rezar por você que reza conosco. Ah, deixa eu pedir a bênção de Deus para vida do Dinho. Ô, Dinho, você tá bem, meu querido? Bem-vindo, viu? Boa noite para você também. Deus te abençoe. Nossa Senhora Aparecida abençoe nosso descanso. O Paulo Roberto Gomes, de Valença, no estado do Rio. Tudo bem, Paulo Roberto? Bem-vindo, meu amigo. Obrigado, viu? Um grande abraço. Que Nossa Senhora te proteja e que Deus ilumine sua vida e o seu coração. Tô rezando por você e por suas intenções, tá bom, meu irmão? Um grande abraço e Deus te abençoe. Deus abençoe também o meu amigo Haroldo Cruz, de Virgínia, em Minas Gerais. Ô, Haroldo, tudo bem, meu querido? Obrigado, viu? Um grande abraço, que Nossa Senhora Aparecida te proteja e abençoe sua família. Ainda com alegria, eu acolho o Valtares Alves. Ele reza com a gente lá de Coronel Fabriciano, nas Minas Gerais. Tudo bem, Valtares? Obrigado, meu irmão. Obrigado pela presença e também o carinho do seu acolhimento. Deixa eu mandar um abraço aqui, ó, para quem tá conosco, rezando com a Mãe Aparecida e pedindo bênçãos da Mãe de Deus para sua vida. Ah, o meu amigo Walter Blanco, meu querido amigo, um abraço, viu? Deus te abençoe e proteja, louvado seja Deus pela sua presença, que Nossa Senhora Aparecida abençoe sempre, viu? Tô rezando por você. Ah, claro, meu querido, olha, que Deus te abençoe, eu quero pedir a Deus que ilumine sua família. Ah, um pouquinho atrasado, mas deixa eu abraçar aqui a Ana Beatriz, né? É, ela completou ontem 17 anos ouvindo o texto sempre. Eu vou fazer um áudio especial e mandar para Ana Beatriz, tá bom, meu amigo? Um grande abraço, a senhora te proteja sempre. Alegria ter você conosco. E você que tá aí com a gente, quer mandar sua mensagem? Fique à vontade, DDD 12-3104-1043. Deus abençoe você. Obrigado pela sintonia e pelo carinho do acolhimento.
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11: A paz esteja com você. Cada dia nós temos uma nova oportunidade de aprender aquilo que é essencial para a nossa vida: fazer a vontade de Deus ou escutar a palavra de Deus e praticá-la. Aqui está a essência da nossa vida e da nossa fé: fazer a vontade de Deus. E a palavra de Deus expressa a vontade dele. Mas não é apenas uma doutrina, um ensinamento. É um modo de nos conduzir para viver de modo diferente a vida. E Maria é para nós o modelo. Na primeira carta, São João diz: guardamos os mandamentos de Deus e fazemos o que é agradável aos seus olhos. Este é o seu mandamento. Assim seja também para cada um de nós. E olhemos para Maria na sua humildade e simplicidade. Desde o início, quando o Evangelho fala que ela foi escolhida para ser a mãe do Senhor, a resposta dela foi: faça-se a vossa vontade. Portanto, fazer a vontade de Deus, expressa na sua palavra, vai nos fazendo viver uma vida plena, crescendo na graça, na fé, na esperança, e construindo uma nova civilização, a civilização não do poder, do ter ou do prazer, mas a civilização do amor. Deus se revela como Pai que ama seu Filho Jesus Cristo. Não pede nenhuma outra coisa de nós, senão que escutemos Jesus e sigamos a ele como verdadeiros discípulos. Maria, como já disse tantas vezes, mesmo sendo mãe, se tornou discípula do seu filho, foi aprendendo com ele como viver essa nova e decisiva etapa da vida. E Maria é um modelo permanente para cada um de nós. Que tenhamos no coração essa humildade, essa confiança, e que a palavra de Deus penetre como uma semente num terreno bom que vá

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1: Maria disse então: minha alma canta a grandeza do Senhor, e meu espírito se alegra em Deus, meu Salvador. Esse canto é a expressão mais elevada da alma de Maria. As lágrimas, alegrias e esperanças de Israel se encerram no coração de Maria, a Virgem, porque ele olhou com bondade para a pequenez da sua serva. A humildade de Maria é a causa de sua grandeza. Como ela se humilhou até o mais ínfimo, Deus a elevou à mais alta dignidade.

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2: Emissão cumprida. Pois é, ponto final. Na primeira parte do programa com a mãe Aparecida, eu, Evandro Bruno, tô ficando por aqui, mas deixo você agora na companhia de Eduardo José. Boa noite, Eduardo.
3: Boa noite, Bruno. Tudo certinho, irmão?
2: Graças a Deus, tranquilo.
3: Beleza, graças a Deus. Chegando também para mais uma madrugada com a mãe Aparecida. Nessa caminhada de fé, de esperança, sempre confiando na misericórdia de nosso Pai misericordioso e na intercessão de nossa mãezinha querida, a Virgem Maria, a Senhora Aparecida. E convidando você a rezar conosco logo mais às 4 da manhã. Rezou com Bruno às 22 horas? Reze conosco às 4 da manhã, começando o dia em oração.
2: Amém, que assim seja. Então, uma ótima madrugada, um bom trabalho e Deus abençoe, viu?
3: Obrigado, meu querido, igualmente a você. Boa viagem, bom descanso e amanhã a gente se encontra, se Deus quiser.
2: Se Deus quiser. A você que fica na companhia de Eduardo José, fiquem com Deus e com as bênçãos da Mãe Aparecida.

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13: Meia-noite, bom dia.
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3: Com a Mãe Aparecida, Rede Aparecida de Rádio, uma ótima e abençoada madrugada, madrugada de um novo dia. A você, meu irmão, a você, minha irmã, a você que a partir de agora nos faz companhia em mais uma madrugada com a Mãe Aparecida. Como é bom poder estar aqui juntinho de você, louvando e agradecendo ao nosso bom Deus por tudo que temos, por tudo que somos, pedindo sempre, sempre a proteção e as bênçãos de nossa mãezinha querida, a Senhora Aparecida. Obrigado a você que nos acolhe na sua casa, no seu trabalho, a vocês, meus irmãos queridos, que estão pelas estradas Brasil afora, rezando conosco em mais uma madrugada. Vamos juntos nessa caminhada de fé, de amor, paz e esperança, força e coragem para mais um dia, com as bênçãos do nosso Pai Misericordioso e a intercessão de nossa mãe, a Virgem Maria, a Senhora Aparecida. Obrigado a você também que reza conosco por uma das nossas emissoras que integram a Rede Aparecida de Rádio. Rádios espalhadas por todo o Brasil. Como é bom tê-los aqui junto a nós na Casa da Mãe. Pelo aplicativo Aparecida, você que está rezando conosco, também pelo a12.com/Rádio Aparecida. Obrigado pelo seu carinho, obrigado pela sua participação, obrigado a você que nos se faz presente junto com a gente aqui no Com a Mãe Aparecida, rezando, louvando e agradecendo ao nosso Pai Misericordioso. 12:02, a produção é de Marcos Tiago, a coordenação de Paula Castro, a direção do padre Vanderlei Souza, missionário redentorista. Hoje nós estamos vivendo o dia 7 de outubro, quarta-feira da graça de Deus, 2026. Hoje a Santa Mãe Igreja celebra, faz memória a Nossa Senhora do Rosário. Senhora do Rosário, rogai por todos nós. E hoje, logo mais, estaremos vivendo às 15 horas a novena da tarde e depois às 19 horas a novena solene, o quinto dia novena em preparação à festa de nossa rainha e padroeira do Brasil, a Senhora Aparecida. E o tema de hoje, com Maria, levamos o terço e Bíblia na mão e no coração. Com Maria, levamos o terço e Bíblia na mão e no coração. Padre Ferdinando Macílio chegando com a sua mensagem sobre o tema de hoje da novena.
4: Senhor anunciou a Maria e ela concebeu do Espírito Santo. Ave Maria, cheia de graça, o Senhor é convosco. Bendita sois vós entre as mulheres e bendito é o fruto do vosso ventre, Jesus. Santa Maria, Mãe de Deus, rogai por nós, pecadores, agora e na hora da nossa morte. Amém. Rogai por nós, Santa Mãe de Deus, para que sejamos dignos das promessas de Cristo. Oremos, infundir, Senhor, vos rogamos a vossa graça em nossos corações, para que nós que conhecemos pela anunciação do anjo a encarnação de Jesus Cristo, vosso Filho, cheguemos por sua paixão e morte de cruz à glória da ressurreição. Pelo mesmo Cristo, nosso Senhor.

a saudação fraterna para você que está rezando conosco esta novena tão bonita em louvor a Nossa Senhora. E hoje vamos rezar o quinto dia da novena em louvor à Mãe de Deus, a Senhora Aparecida, e vem lembrar para nós que com Maria levamos o terço e a Bíblia nas mãos e também no coração. Eu diria assim que todos nós fomos, como humanidade, como povo de Deus, fomos redimidos pela palavra do Senhor. A palavra do Senhor é o próprio Deus entre nós. Então, na Eucaristia, numa celebração como a da novena, outras celebrações na sua comunidade, a palavra de Deus está presente. Isto significa que a eternidade está presente dentro da nossa realidade temporal, da nossa temporalidade. Então, a Bíblia na mão, no coração, o terço na mão, no coração, para que a gente possa ir vivendo esta realidade da presença de Deus entre nós, né? E esse rezar com a palavra, rezar com a oração de Nossa Senhora, a oração do terço, vem lembrar para nós que é, digamos, um doce e suave abandono nas mãos de Deus. E é tão bom abandonar-se nas mãos de Deus, seja qual for a realidade que nós estivermos vivendo em nossa vida. Faça essa experiência de fé, de abandonar-se nas mãos de Deus. Então, quando rezamos o terço, quando meditamos a palavra, a gente vai compreendendo que Deus não nos abandona jamais. Celebre este quinto dia com toda a força da sua fé e do seu coração. Continuemos unidos nesta novena em louvor a Nossa Senhora Aparecida. Que Deus te abençoe, em nome do Pai, Filho e Espírito Santo. Não se esqueça, conto com você amanhã, sexto dia da novena. Um abraço para você, muita paz.

0: Zezinho. Nas tuas mãos, Maria. Com a mãe Aparecida, Rede Aparecida de Rádio. Bom dia a você, meu irmão. A você, minha irmã, você que está rezando conosco aí na sua casa, no seu cantinho de oração. Você que está no seu trabalho, já cumprindo a sua missão também, rezando conosco. Os irmãos que estão pelas estradas do Brasil. Os nossos irmãos queridos que estão em Romaria, em peregrinação à casa da Mãe Aparecida, para celebrarmos juntos o dia de nossa rainha e padroeira do Brasil, a Senhora Aparecida. Os irmãos que estão a pé por essas estradas Brasil afora, rezando conosco e caminhando, peregrinando. Os irmãos que estão no caminho da fé, rezando conosco também. Obrigado a você, meu irmão, que está na estrada com a sua romaria em direção à casa da Mãe Aparecida. A casa da Mãe está pronta, preparada para receber todos os filhos, todos. Todos os filhos que vêm trocar olhares com a Mãe Aparecida. Louvemos e sejamos sempre gratos por tudo que temos, por tudo que somos, por essa oportunidade que temos de celebrar nossa Mãe, a Virgem Maria, a Senhora Aparecida. Meia-noite, 12 minutos, o nosso momento de oração. Todo ano, no dia 7 de outubro, os cristãos do mundo celebram a festa de Nossa Senhora do Rosário. Esta memória tem origem na festa de Santa Maria da Vitória, instituída por São Pio V, depois da vitória dos cristãos contra os mouros na Batalha de Lepanto. Hoje também, com piedade, queremos festejar e cultuar Nossa Senhora do Rosário, cujo título refere-se a uma das orações mais queridas de todo o cristianismo, o Santo Rosário. Quando rezamos os mistérios do Santo Rosário, eles nos guiam e nos ajudam a aprofundar o mistério da encarnação, paixão, morte e ressurreição do Filho de Deus. Por isso, o mês de outubro é também declarado como o mês do Rosário. A oração à Nossa Senhora do Rosário, bem como a contemplação dos mistérios dessa prática devocional tão importante, nos armam para as lutas mais difíceis de nossa vida. Assim, queremos hoje rezar à Virgem Mãe, Nossa Senhora do Rosário, e também a São Domingos de Gusmão, grande propagador dessa devoção.
1: Virgem do Rosário, Mãe de Deus e Nossa Mãe, Senhora da Vitória, modelo de humildade e fidelidade, convosco queremos dizer sim à vontade do Pai. Convosco queremos exultar em Jesus, nascido de vós e do Espírito Santo, para ser nosso Salvador. Convosco queremos consagrar a Deus todos os dias de nossa vida terrena. Convosco queremos acompanhar Jesus no caminho do Calvário, carregando a nossa cruz, morrendo com Ele, para com Ele ressuscitar. Convosco queremos contemplar Jesus glorioso, que vos coroou Rainha do céu e da terra e abriu as portas do paraíso. Convosco queremos receber o Espírito Santo para que o reino de amor, justiça e paz seja também o nosso reino e nossa vida. Amém. Uma vez que São Domingos de Gusmão, fundador da Ordem Dominicana, está intimamente ligado à propagação do Santo Rosário, rezemos também pedindo sua intercessão por cada um de nós junto de Deus. Ó Pai, pela vossa misericórdia, São Domingos de Gusmão anunciou as insondáveis riquezas de Cristo. Concedei-nos por sua intercessão crescer no vosso conhecimento e viver na vossa presença segundo o Evangelho, frutificando em boas obras. Por nosso Senhor Jesus Cristo, vosso Filho, na unidade do Espírito Santo. Amém. Nossa Senhora do Rosário e São Domingos de Gusmão, rogai por nós.

0: Nossa Senhora do Rosário.
1: De sempre amar.
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0: Meia-noite, 21 minutos, 21 minutos e um novo dia. Coral Palestrina de Curitiba, é preciso parar.
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11: 12:30.
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11: Com a Mãe Aparecida, Rede Aparecida de Rádio, rezando com você, por você, meu irmão, minha irmã, você que está aí na sua casa, rezando conosco, pedindo, louvando e agradecendo. Nós estamos vivendo a novena em preparação, novena e festa da Rainha e Padroeira do Brasil, a Senhora Aparecida, com Maria, em comunidade, conhecer e praticar a palavra. Hoje estaremos vivendo o quinto dia da novena, isso mesmo, quinto dia da novena, com o tema Com Maria. Levamos o terço e a Bíblia na mão e no coração. Com Maria, levamos o terço e a Bíblia na mão e no coração. E você acompanha tudo aqui pela Rádio Aparecida, Rede Aparecida de Rádio, às 15 horas com a novena da tarde e a novena solene às 19 horas no Santuário Nacional. Você vivendo esse momento em preparação à festa da Rainha e Padroeira do Brasil, a Senhora Aparecida. Reze conosco, reze por você, pela sua família. 12:31.
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1: Senhor, que encaminha os nossos corações para o amor de Deus e a constância de Cristo, esteja convosco. De maneira especial, lembro nesta oração a aniversariante de hoje, a Nil, que mora em Santa Bárbara do Oeste. De maneira especial, quero lembrar também nesta oração outro grupo de ciclistas que irá fazer o caminho de São José dos Campos à Aparecida amanhã, dia 8/10. O grupo é organizado pelo José Augusto. Iniciemos esta oração invocando a Santíssima Trindade. Em nome do Pai, do Filho e do Espírito Santo. Amém. Senhor nosso Deus, nosso Pai, nós cremos em vós, nós esperamos em vós, nós vos amamos, nós vos agradecemos este dia e vos damos graças porque estamos com vida. Oferecemos este dia ao Senhor com todas as nossas alegrias e sofrimentos, com todos os nossos trabalhos e divertimentos. Guardai-nos do pecado e fazei de nós instrumentos de vossa paz e do vosso amor. Ajudai-nos a observar vossos santos mandamentos. Amém. Quarta-feira, dia 7 de outubro. O trecho do Evangelho de hoje é escrito por Lucas, capítulo 1, versículos de 26 a 38. Anúncio do Evangelho de Jesus Cristo segundo Lucas. Naquele tempo, o anjo Gabriel foi enviado por Deus a uma cidade da Galileia, chamada Nazaré, a uma virgem prometida em casamento a um homem chamado José. Ele era descendente de Davi, e o nome da virgem era Maria. O anjo entrou onde ela estava e disse: "Alegra-te, cheia de graça, o Senhor está contigo." Maria ficou perturbada com essas palavras e começou a pensar qual seria o significado da saudação. O anjo então disse-lhe: "Não tenhas medo, Maria, porque encontraste graça diante de Deus. Eis que conceberás e darás à luz um filho, a quem porás o nome de Jesus. Ele será grande e será chamado Filho do Altíssimo. E o Senhor Deus lhe dará o trono de seu pai Davi. Ele reinará para sempre sobre os descendentes de Jacó, e o seu reino não terá fim." Maria perguntou ao anjo: "Como acontecerá isso se eu não conheço homem algum?" O anjo respondeu: "O Espírito virá sobre ti e o poder do Altíssimo te cobrirá com sua sombra. Por isso, o menino que vai nascer será chamado Santo, Filho de Deus. Também Isabel, tua parenta, concebeu um filho na velhice. Este já é o sexto mês daquela que era considerada estéril, porque para Deus nada é impossível." Maria então disse: "Eis aqui a serva do Senhor, faça-se em mim segundo a tua palavra." E o anjo retirou-se. Palavra da salvação. A narrativa da Anunciação, rica em símbolos, revela o cumprimento das promessas feitas por Deus à humanidade. Uma virgem, permanecendo virgem, dará à luz um filho. Maria acolhe o desejo proposto pelo anjo. Deixando de lado seus medos e preocupações, inicia seu itinerário de colaboração com Jesus na redenção. A grandeza de Maria consiste na sua fidelidade ao seguimento de Jesus, algo que marcará sua presença ao longo de todo o Evangelho escrito por Lucas. Rezar o rosário é uma forma de recordar os principais eventos de sua vida ao lado do Filho. Neste itinerário de mãe e discípula perfeita, modelo e inspiração para nós hoje. São Miguel é considerado o guardião celeste, o príncipe e guerreiro que defende o trono celestial. O nome Miguel significa semelhança de Deus. Ele é também o defensor e protetor do povo de Deus e padroeiro da Igreja Católica. São Miguel Arcanjo é o chefe supremo do exército celestial, dos anjos que são fiéis a Deus. Ele é conhecido também como o Arcanjo da Justiça e Arcanjo do Arrependimento. São Miguel, o Arcanjo, é o grande combatente e vencedor das forças do mal. Rezemos a São Miguel Arcanjo, pedindo a proteção para você e para toda a sua família. Ó glorioso São Miguel Arcanjo, o primeiro entre os anjos de Deus, guarda e protetor da Igreja Católica, lembrando de que nosso Senhor vos confiou a missão de velar pelo seu povo em marcha para a vida eterna, mas rodeado de tantos perigos e ciladas do dragão infernal, eis-me prostrado a vossos pés para implorar confiantemente o vosso auxílio, pois não há necessidade alguma em que não possais valer. Sabeis a angústia por que passa a minha alma no dia de hoje. Ide junto a Maria, nossa mãe, muito amada. Ide a Jesus e dizei-lhe uma palavra em meu favor, pois sei que eles nada vos podem recusar. Intercedei pela salvação da minha alma e também agora por aquilo que tanto me preocupa. E se o que peço não é para a glória de Deus e bem da minha alma, obtende-me paciência e que eu me conforme com a vontade divina, pois sabeis o que é mais do agrado de nosso Senhor e Pai. Em nome de Jesus, Maria e José, atendei-me. Amém. Deus, na sua bondade infinita, criou o ser humano e deu aos que creem em seu Filho ressuscitado a esperança da ressurreição. Dê também a você hoje toda a consolação e bênção. O Senhor esteja convosco. Ele está no meio de nós. Pela intercessão de São Miguel, São Rafael e São Gabriel, desça sobre você, sobre a sua família, sobre as suas intenções, a bênção do Deus Todo-Poderoso. Pai, Filho e Espírito Santo. Amém. O abraço de hoje vai para a Galva e Ofélica de Campinas, para Patrícia Vidal de São Paulo, para a Zélia de Vitória da Conquista, um abraço para o João de Piracicaba, o Sérgio de Pindamonhangaba, para o Cassiano de Goiânia e para a Ivone, também de Piracicaba. Sou o padre Edmilson Moraes, salesiano de Dom Bosco, e moro em Campinas, no estado de São Paulo, no Colégio Liceu Salesiano Nossa Senhora Auxiliadora. Que Deus e Nossa Senhora, sua mãe e nossa, continue caminhando com você hoje. Abraço e até mais.
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0: Caso de Tim, Padre Cleide Marmoreira, 12:54, bom dia.
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0: Padre Rubens Gomes de Carvalho, missionário redentorista, chegando.
3: Programa número 312. Uma vez mais juntos, queridos ouvintes, para o nosso encontro catequético sobre a Santa Missa, o pão da vida que é Jesus. E nós estamos refletindo um pouquinho sobre o Evangelho de São João, capítulo 6, versículos 28, seguintes. É o pão da vida. E Jesus, nós vimos, está preparando a comunidade para o grande choque. Eu sou o pão vivo que desceu do céu. Quem comer desse pão viverá para sempre. O povo ficou um pouquinho estranho, mas maravilhado. Senhor, dá-nos sempre desse pão. Aí Jesus diz, olha, o pão verdadeiro não é o maná do deserto que Deus enviou para matar a fome. O pão verdadeiro desce do céu mesmo, de junto do Pai, que o Pai envia. Ele vai se tornar o alimento que conduz e prepara para a vida eterna. Dá-nos sempre

0: vontade de Deus. E Jesus termina o nosso último encontro. Jesus diz que quem comer desse pão, que é o corpo dele, vai viver para sempre. E quem comer desse pão tem força para viver a vontade de Deus. E qual que é a vontade de Deus? É que fortalecidos todos busquem viver a palavra, que é Jesus, o pão vivo, né? E que Jesus é para nós a presença do amor do Pai, que nos alimenta com o seu filho, o corpo e o sangue do seu filho, com a palavra do seu filho Jesus. E Jesus também continua dizendo que quem recebe o pão da vida vai ter força para viver a vontade do Pai. E a vontade do Pai é uma só, que todos aqueles que vê o Filho, acredita no Filho que é pão vivo, todo aquele que acredita no Filho que é Jesus e nele acredita, vive a sua palavra e tenha a vida eterna. A Eucaristia, o pão da vida, uma possibilidade a mais para nos santificar, para nos envolver, nos fortalecer, para viver a vontade do Pai. E vivendo a vontade do Pai, a gente tem a vida eterna, a vida nova, a vida de ressuscitado. Jesus disse: quem me recebe, eu ressuscitarei no último dia. Terminamos aí o nosso último encontro. As autoridades dos judeus que estavam presentes nessa reunião com Jesus começaram a criticar a Jesus. Por quê? Porque Jesus tinha dito: eu sou o pão que desceu do céu. Todo aquele que escuta o Pai através de Jesus e recebe a sua instrução, vem a Jesus. Jesus o atrai. Não que alguém já tenha visto o Pai de Jesus. O único que viu o Pai é aquele que vem de Deus. E quem é que vem de Deus? Jesus disse nesse trecho do Evangelho mesmo, no capítulo 6, eu sou o enviado de Deus. Mas vamos continuar no próximo encontro sobre isso. Continuando o Evangelho de São João, capítulo 6, versículos 28 a 54. Até mais. Tchau.
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2: 1:02, bom dia.
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2: Com a Mãe Aparecida, Rede Aparecida de Rádio, juntinho de você, viu, meu irmão? Onde quer que você esteja. Os irmãos que estão rezando conosco em Porto Nacional, no Tocantins, rezando, louvando e agradecendo a Deus por tudo em nossa vida, na vida de todos os nossos familiares e amigos. Em Porto Nacional, no Tocantins, a Rádio Tocantins AM, 580 kHz. Em Casa Branca, São Paulo, a Rádio Difusora AM, 720 kHz. Em Jaboticabal, nós temos a Rádio AM 1210, a Rádio Vida Nova AM, em Jaboticabal, São Paulo. A todos, o nosso abraço fraterno. Rádios parceiras da RAR, Rede Aparecida de Rádio. 1:03, deixa eu abraçar também os irmãos que estão rezando conosco. A Lucimara, em Pindamonhangaba, rezando por ela, pela família, louvando e agradecendo a Deus pela vida e saúde do filho Mateus, da nora Jaqueline, da netinha Maia, rezando por ela também, pela vida e saúde dela e de todos aqueles que precisam de nossas orações. E a Lu, daqui a pouquinho, indo para São Paulo em busca de atendimento, pedindo orações pelo motorista que vão levá-los e por todos que precisam de nossas orações, pelas almas do purgatório, louvando e agradecendo sempre pelo Papa Leão e por todos os nossos ouvintes, né, Lucimara? Um beijo no coração, minha irmã. Boa viagem para você daqui a pouco, viu? Que Deus abençoe, que a Mãe Aparecida proteja e interceda sempre por todos vocês. Agora 1:04.
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2: Irmã Kelly Patrícia, espera do Senhor.

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0: de Florianópolis. Ave Maria. 1:12 com a Mãe Aparecida, Rede Aparecida de Rádio, Música, Fé e Missão. Gabi Pedroso chegando nesta madrugada de quarta-feira.
1: Simplicidade e maturidade. A simplicidade franciscana não é a espontaneidade tão natural da criança. Ela é fruto de uma maturidade espiritual. Não somos originariamente simples, mas antes duplos ou múltiplos. Quem não representa um personagem ou até vários ao mesmo tempo? Quem não se disfarça ou mascara? Mais profundamente, qual é a pessoa humana que não quer dirigir por si mesma sua própria vida, seguindo seu modo de ver, seus projetos, segundo o ideal de perfeição que forjou para si mesma? Ora, enquanto nos obstinamos em querer conduzir a nossa vida por nós mesmos, não somos simples. Permanecemos sendo pelo menos duplos, a Deus e nós. O ser humano não se torna verdadeiramente simples, senão quando deixa de debater-se na barra de seu destino e se abandona totalmente a Deus. A santa e pura simplicidade é fruto da disponibilidade interior, do despojamento que deixa inteiramente nas mãos de Deus a iniciativa de nos conduzir a Ele por seus caminhos. Quando eras jovem, diz Jesus a Pedro, tu te cingias e ia onde querias. Quando envelheceres, estenderá as mãos e será outro que te cingirá e te levará onde não queres. Francisco fez essa experiência. Deixou-se despojar de toda a vontade própria. Incompreendido, frustrado em seu ideal, teve que continuar, apesar de tudo, com seus irmãos, em vez de tornar-se inflexível e fechar-se na solidão e na amargura. Colocou acima de tudo a comunhão fraterna. Eloy Leclerc, O Sol Nasce em Assis, editora Vozes.

0: Mãe Aparecida, Rede Aparecida de Rádio, juntinho de você, nosso irmão querido, rezando conosco em mais uma madrugada com a mãe. Obrigado a você que está rezando conosco, pedindo por você, pela sua família, louvando e agradecendo ao bom Deus. Logo mais às 4 da manhã, o Santo Terço Mariano e você participando conosco, viu? Isso mesmo, rezando por você e pela sua família, louvando e agradecendo ao bom Pai por tudo que temos, por tudo que somos, pedindo sempre a proteção e a intercessão da Mãe Aparecida na sua vida, na vida da sua família. Obrigado a você que nos faz companhia no dia de hoje. Quem está chegando para cantar pra gente é a Sueli Façanha, a Eliane Ribeiro e Cantores de Deus.
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1: Padre Reginaldo chegando e mais uma madrugada com a Mãe Aparecida.
2: Há algum tempo, li a seguinte frase: prefiro uma dura verdade a uma doce mentira. E me perguntei, será que prefiro mesmo? Sabemos o valor da verdade, aprendemos desde cedo que mentir é feio, que a verdade liberta, que ser verdadeiro é o que vale a pena, mas com o passar do tempo acabamos ouvindo essas frases de efeito que tentam mudar nosso modo de pensar e agir. Ah, a verdade dói. Ah, é só uma mentirinha por uma boa causa. O mundo é dos espertos, o fim justifica os meios. Se não formos convictos de que a verdade é o melhor e o único caminho que vale a pena, de que Jesus Cristo é o caminho, a verdade é a vida, de que a verdade é critério de fé, acabaremos por nos deixar levar pelas doces mentiras que ouvimos por aí.

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7: 1:30, bom dia.
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7: Com a Mãe Aparecida, Rede Aparecida de Rádio, música, fé e missão. Juntinho de você, meu irmão, minha irmã, você que está rezando conosco. Quem reza com a gente também, louvando e agradecendo, pedindo as bênçãos da Mãe Aparecida, é o nosso irmão Marcelo Dural, em Ponta Grossa, rezando conosco no Paraná, rezando pela Rádio Santana FM, louvando e agradecendo e pedindo pela saúde e cura de uma enfermidade, pedindo a intercessão da mãezinha querida, a Senhora Aparecida. Obrigado, Marcelo, por partilhar conosco esse momento de oração, esse momento de gratidão à nossa mãe rainha e padroeira do Brasil, a Senhora Aparecida. 3104-1043 é o nosso WhatsApp para você enviar a sua mensagem de fé, de amor, paz e esperança e também as suas intenções para rezarmos juntos o Santo Terço, logo mais às 4 da manhã.
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0: Alcomep, mulher e muito mais.
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0: Renan Silvério chegando com o nosso momento com a mãe.
1: Refletindo o tema, colocar nossas intenções nas mãos de Maria. Vamos juntos começar o momento com Maria de hoje. Colocar nossas intenções nas mãos de Maria é confiar a ela aquilo que trazemos no coração, sabendo que uma mãe jamais ignora os pedidos de seus filhos. Maria, mãe de Jesus e nossa mãe, acolhe nossas dores, sonhos, preocupações e esperanças, nos levando ao coração de seu filho. Quando não encontramos palavras para rezar, podemos simplesmente olhar para Maria e dizer: Mãe, cuida de tudo aquilo que entrego a ti. Em suas mãos maternas, nossas intenções encontram acolhimento, ternura e esperança. Maria nos ensina a confiar, a esperar e a permanecer firmes na fé, mesmo quando não compreendemos os caminhos de Deus. Que possamos entregar cada pedido à Virgem Maria, certos de que ela sempre nos conduz para mais perto de Jesus.

0: Paulo Carreira e Cantores de Deus, Ave Maria de Aparecida, 1h45 com a Mãe Aparecida, Música, Fé e Missão. Às 4, o Santo Terço Mariano e você, meu irmão, minha irmã, rezando com a gente, rezando por você, pela sua família, rezando por aqueles irmãos que precisam de nossas orações.
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3: Irmã, façamos catequese sobre o sacerdócio. Muitos jovens que hoje são sacerdotes, pais do povo, pastores de almas, formadores, padres que ensinam a pensar, párocos, líderes de comunidade, abertos a todos, sejam ricos ou pobres, feridos na alma, carentes de socorro, incapazes de prover o próprio pão, casais em harmonia ou em crise. E daí? Daí que o padre está aí para isso. É esse jovem, que hoje é padre, ele escolheu, a igreja o aceitou, então ele resolveu arriscar, mesmo sabendo que seria difícil lidar com a multidão. É um desafio. O celibato é um desafio. O casamento também é. Então, você achou que daria conta. E a maioria está dando conta. Você é um deles. Cante comigo.

0: Rede Aparecida de Rádio, juntinho de você, nossos irmãos e irmãs, irmãos em Cristo que rezam conosco, espalhados por todo o Brasil, você, meu irmão, que está aí na sua casa, no seu cantinho de oração, rezando com a gente, pedindo por você, pela sua família, por aquelas pessoas que sempre estão a pedir nossas orações. Rezemos por elas, logo mais às 4 da manhã, no Santo Terço Mariano. E você, meu irmão, minha irmã, que está enviando a sua mensagem, continue enviando pelo 3104-1043, colocando as suas intenções, mandando também a sua mensagem de fé, de amor, paz e esperança, louvando e agradecendo ao nosso bom Deus por tudo que temos, por tudo que somos. Hoje, logo mais às 3 da tarde, na novena da tarde, nós estaremos vivendo o 5º dia da novena em preparação à festa de nossa rainha e padroeira do Brasil. E às 19 horas, a novena solene. E você acompanhando tudo aqui pela Rádio Aparecida, a Rede Aparecida de Rádio. O tema de hoje, com Maria, levamos o terço e a Bíblia na mão e no coração. Com Maria em comunidade, conhecer e praticar a palavra.
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0: Padre Jorge Trevisol. Agora 1:57. Bom dia.
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0: 2 horas, horário de Brasília.
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0: Abraçando os nossos irmãos queridos que rezam conosco pelo nosso WhatsApp. Seu Geraldo Madeira, ligadinho conosco, lá em Coronel Fabriciano, rezando por ele, pela família, louvando e agradecendo a Deus por tudo que o Senhor tem reservado a ele, a família dele. Dona Raimunda, nossa querida Dona Raimunda, rezando conosco, lá em Coronel Fabriciano, pela Rádio Educadora FM. Abraçando também a você, meu irmão querido, que reza conosco em Coronel Fabriciano, pela Rádio Educadora 107.1 FM. Obrigado, viu, pelas suas orações, por você estar rezando com a gente em mais uma madrugada. Em Jales, interior de São Paulo, a Rádio Assunção FM, a 89.3. Em São Lourenço, Minas Gerais, a Rádio São Lourenço FM, a 91.1. Louvando e agradecendo a Deus por todos os nossos irmãos e irmãs em sintonia conosco por uma das emissoras que integram a Rede Aparecida de Rádio. Agora 2 horas, 1 minutinho.
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0: banda Tipivox com participação especial de Cecília Militão. Viver pra mim é Cristo. Agora 2:06. Bom dia com a Mãe Aparecida. 2:06, quase 2:07. Padre Vanderlei Souza chegando com o nosso momento de oração. Nesta quarta-feira, 7 de outubro, dia em que estaremos vivendo o quinto dia da novena em preparação à festa de nossa rainha, mãe e padroeira do Brasil, a Senhora Aparecida. E esse momento de oração com o Padre Vanderlei.
1: Querido irmão, querida irmã, chegamos no mês de outubro e o nosso coração está em festa. No dia 12 de outubro, celebramos a padroeira do Brasil, Nossa Senhora Aparecida. A novena deste ano nos convida a refletir o tema Com Maria em Comunidade, Conhecer e Praticar a Palavra. Neste momento especial do programa Com a Mãe Aparecida, te convido a rezarmos. Ó Rainha incomparável, Nossa Senhora Aparecida, refúgio e consolação dos aflitos, livrai-nos de tudo o que vos possa ofender e ao nosso Santíssimo Redentor, vosso amado Filho, nosso Senhor Jesus Cristo. Rogamos por vossa proteção em todos os caminhos espirituais e temporais, livrando-nos de todas as tentações, para que, trilhando o caminho da virtude, possamos ver, amar e vivenciar vossa eterna glória, a palavra de Deus encarnada em nossas vidas por todos os séculos, e vos contemplar na eternidade do céu. Amém.
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0: 13 minutos, madrugada de quarta-feira. A Senhora Aparecida, Padre Zezinho, lindo, lindo, lindo. Bom dia com a mãe. 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
0: Padre José Allen chegando para mais uma madrugada com a gente.
2: A paz esteja com você. A vida é um mistério maravilhoso, profundo, muito maior do que nós conseguimos entender. Se não tivermos humildade para acolher e sabedoria para saber entender que vai além da nossa razão, a vida vai sendo reduzida, esvaziada. Maria é um modelo para nós, com toda a sua humildade, com toda a sua sabedoria, com toda a simplicidade, ela mostra para cada um de nós, mais com atitudes do que com palavras, a revelação cada vez mais profunda da graça de Deus. Jesus se revela, mas ninguém compreende a sua revelação. Até Maria guarda no coração e vai refletindo sobre o que Jesus faz e o que Jesus diz. Pensemos sempre nisso. Nós precisamos aprender a viver. Viver é um compromisso ininterrupto. Cada dia podemos aprender novamente, não é repetição. Ah, nasceu o dia, a gente acorda, faz isso, faz aquilo. É preciso entender o valor, o sentido de cada coisa. E Maria para nós é um modelo. Como ela guardava no seu coração as palavras de Jesus, os seus ensinamentos, também como o povo muitas vezes ficava encantado com aquilo que Jesus dizia, ficava até impressionado, dizia, onde vem tanta sabedoria? Só de Deus pode vir. Portanto, vivamos cada dia essa oportunidade de crescer na fé, na esperança e no amor. Para isso, como Maria, sejamos humildes e que tenhamos a sabedoria, que é dom do Espírito Santo, que nos faz ver além das aparências e perceber que a vida é um mistério tão grande, incompreensível, e que nós somos permanentes aprendizes da arte de crer, de viver, de amar.
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2: Os carismas. Romanos 12, 3, 8. Primeiro, São Paulo exorta-nos à humildade na posse e no uso dos dons de Deus. Visto sermos membros de Cristo e membros uns dos outros, servindo-nos dos dons para o bem geral. Os serviços mútuos que os diversos membros da comunidade devem prestar uns aos outros pressupõe diversidade de aptidões em cada um. Assim, convém que os cargos sejam bem repartidos. Isso se faz pelos carismas, dons sobrenaturais, dos quais se trata frequentemente nas cartas de São Paulo. Principalmente na primeira epístola aos Coríntios, nos capítulos 12 e 14. Deles se faz enumeração por duas vezes. 1 Coríntios 12, de 8 a 10 e 28:30, encontra-se também em Efésios 4, 7:16. As listas mencionadas apresentam expressões idênticas, mas ao mesmo tempo divergências numerosas. As expressões idênticas, aliás, não se aplicam necessariamente às mesmas realidades, variando nas diversas situações dos fiéis da igreja e aplicando-se mais exatamente às necessidades que devem socorrer. O aspecto sob o qual se apresenta a lista da epístola aos Romanos torna-lhe a interpretação delicada. Primeiro, encontra-se as duas expressões abstratas, profecia e serviço. Depois, expressões concretas, aquele que ensina, aquele que exorta, aquele que reparte, aquele que preside, aquele que faz obras de misericórdia. E acrescentam-se as condições em que se deve exercer cada um desses carismas. Os dons são diversos para cada um, conforme a missão particular de cada indivíduo na comunidade. Destinam-se ao bem permanente da igreja. Alguns deles têm caráter miraculoso, mas no todo visam funções normais na vida normal da igreja de todos os tempos. O dom abstrato de profecia engloba os dois dons concretos de ensinar e exortar. A profecia edifica, encoraja e exorta. 1 Coríntios 14, 3. E a expressão também abstrata do serviço encerra o conceito dos outros três carismas, expressos em concreto: repartir, presidir e fazer misericórdia. A profecia enfeixa os socorros espirituais, os outros os socorros materiais. No uso da profecia, o profeta tem de seguir pela fé. A fé subjetivamente nele habita pelo dom de Deus, mas tem a sua norma subjetiva na revelação pregada pelos apóstolos. O profeta assim deve seguir a norma da fé verdadeira que ele recebeu da pregação e nele habita, segundo o dom de Deus.
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7: 2:30, bom dia.
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7: Onde quer que você esteja rezando conosco em mais uma madrugada com a Mãe Aparecida. Como é bom poder estar juntinho de você aqui na casa da mãe, rezando, louvando e agradecendo sempre ao nosso bom pai por tudo em nossa vida, na vida de nossa família. Pedindo sempre a proteção e as bênçãos de nossa mãezinha querida, a Senhora Aparecida. Louvando e agradecendo. Agora 2:32.
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7h36, madrugada de quarta-feira, 7 de outubro. Obrigado a você que está rezando conosco, enviando as suas intenções para o Santo Terço logo mais às 4 da manhã. Tony Alisson cantou Transforma-me.

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1: José Antônio chegando.
2: Alegrai-vos antes, porque vossos nomes estão escritos nos céus. Lucas 10:20b. Como é delicioso ser elogiado e homenageado, ainda mais quando fazemos coisas importantes para as pessoas e para o mundo, quando temos a coragem de fazer o bem sem olhar a quem. É claro que a gente gostaria de sempre ser reconhecido e, quem sabe, famoso, mas a melhor fama nem sempre é aquela que aparece nos grandes prêmios da mídia, nos concursos, numa premiação dos melhores do ano ou mesmo num Nobel da Paz. O reconhecimento deveria estar também nas pequenas ações, naquelas que são feitas de coração, sempre em prol de alguém. Deus admira o que fazem o bem e agem com amor. Os 70 discípulos estão de volta depois de uma grande e cansativa jornada. Passaram por maus bocados. Portanto, o poder de Deus estava sobre eles. A gente entende o desafio pelo qual passaram quando Jesus diz: eu vi a Satanás caindo do céu como um relâmpago. Eis que eu dei a vocês autoridade para pisarem cobras e escorpiões e sobre todo o poder do inimigo, e nada absolutamente lhes causará danos. E a homenagem vem quando o próprio mestre diz: porque o nome de cada um de vocês está registrado no céu. Agora entendemos por que os discípulos voltaram cheios de alegria. Então, o que podemos dizer hoje é que não precisamos ter medo e nem vergonha de falar de Jesus aos nossos amigos. É uma missão. Ela pode ser feita com fé, com amor, com o desejo de ajudar a tantas pessoas que têm sede da palavra. E você talvez nem imagine quanta sede e fome da palavra há no mundo. Muitas vezes você nem precisa fazer com palavras, mas com ações. Você pode usar a sua fé, o seu caráter, o seu exemplo para mostrar ao mundo o quanto é diferente viver em nome de Jesus. A fé que transformou o seu coração é a mesma que vai transformar a vida e o coração de tantas pessoas que estão perdidas. É pela fé que o nome de cada um de nós está registrado no livro da vida. Como é bom, Pai Eterno, fazer parte do teu livro, o livro da vida, que possamos escrever outros tantos nomes na sua lista. Amém.
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Ana Ribeiro, Minha Força. Agora 2:52 com a Mãe Aparecida, Rede Aparecida de Rádio, Música, Fé e Missão. Às 4, rezamos o Santo Terço Mariano e você, meu irmão, minha irmã, rezando conosco, rezando por você, pela sua família, por aquelas pessoas que precisam e pedem nossas orações. Reze conosco, logo mais, às 4 da manhã.

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1: A paz de nosso Senhor Jesus Cristo esteja com você, meu irmão e minha irmã. Hoje, dia 7 de outubro, a igreja celebra a memória de Nossa Senhora do Rosário. E a celebração de hoje convida-nos à meditação dos mistérios de Cristo, encarnação, paixão, morte e ressurreição do Filho de Deus, em companhia de Maria, associada de modo especial a estes mistérios. A origem do Rosário é muito antiga, pois conta-se que os cristãos orientais usavam pedrinhas para contar o número das orações vocais. Nos conventos medievais, os irmãos leigos, dispensados da recitação do saltério pela pouca familiaridade com o latim, completavam as suas práticas de piedade com a recitação de Pai Nossos e Ave Marias, e para a contagem, adotaram vários grãos presos num barbante. Na história também encontramos Maria, que apareceu a São Domingos e indicou-lhe o rosário como potente arma para a conversão. Quero que saiba que a principal peça de combate tem sido sempre o rosário. Assim quero que alcances estas almas endurecidas e as conquiste para Deus com a oração do meu saltério. Esta devoção, propagada principalmente pelos filhos de São Domingos, recebe da igreja as melhores aprovações e foi enriquecida por muitas indulgências. Esta coroa de 200 rosas, por isto rosário, é rezado praticamente em todas as línguas, já que João Paulo II e tantos outros papas que o precederam recomendaram esta singela e poderosa oração. Através de Maria, alcançamos as graças de Jesus. Contemplamos na oração do Rosário os mistérios da alegria, da luz, da dor e da glória de nosso Senhor Jesus Cristo. E nós, temos rezado e meditado os mistérios do Rosário? Se com Maria contemplamos os mistérios de Cristo, com ela também participaremos da glória de seu Filho. Peçamos hoje a sua intercessão. Ave Maria, cheia de graça, o Senhor é convosco. Bendita sois vós entre as mulheres e bendito é o fruto do vosso ventre, Jesus. Santa Maria, Mãe de Deus, rogai por nós, pecadores, agora e na hora de nossa morte. Amém. Nossa Senhora do Rosário, rogai por nós.
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0: Gabriele Trovo, Milagre do Terço.
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0: 3:01.
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0: Onde quer que você esteja nessa madrugada de quarta-feira rezando conosco.

0: já o Santo Terço Mariano e você rezando pela sua família, pelos seus amigos, por todos aqueles que precisam de nossas orações. E rezando também por todos os nossos irmãos e irmãs espalhados pelo Brasil afora. O Rubens Aparecido lá em Itapurã, no Mato Grosso do Sul, rezando por ele e pela família. O Faria, nosso irmão querido, rezando conosco, pedindo as bênçãos da Mãe Aparecida por ele e pela família, louvando e agradecendo ao bom Deus por tudo na vida dele e na vida da família, rezando, pedindo a proteção e as bênçãos, louvando e agradecendo sempre, né, meu irmão? Rezando com a gente, pedindo as bênçãos da Mãe Aparecida. Ah, deixa eu ver aqui, o Alê rezando com a gente, pedindo por ela, pelo todos os diáconos de toda a diocese, pela saúde de Francisco Assis e família, pela Leandra, ela que está lá, ali, Leandra está em Dourados, no Mato Grosso do Sul, rezando com a gente. Louvando e agradecendo sempre. Agora 3:03.
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0: Deus com a gente.
1: Olá, meu irmão, minha irmã. Graça e paz para você e toda a sua família. Neste dia em que celebramos Maria, sob o título de Nossa Senhora do Rosário. Pela fé, aprendemos a confiar na intercessão da Virgem Maria, através da reza do terço. Tudo o que pode parecer impossível apenas pelas forças humanas, lembremos sempre que, mediante a graça de Maria, todas as batalhas da vida, internas ou externas, podem ser vencidas. Invoquemos a luz do Espírito Santo para que abra as nossas mentes e corações ao acolhimento da palavra do Senhor.

Espírito Santo, tu que habitas, tu que falas, rezas e ages em mim, abra-me a palavra, que a minha mente e o meu coração sejam o terreno bom onde a semente da palavra possa germinar, crescer e frutificar, para que a minha vida seja transformada. Amém. Hoje, 7 de outubro, a liturgia nos oferece Evangelho de Lucas, capítulo 1, versículos 26 a 38. No sexto mês, o anjo Gabriel foi enviado por Deus para uma cidade da Galileia, chamada Nazaré, a uma virgem prometida em casamento a um homem chamado José, da casa de Davi. O nome da virgem era Maria. Entrando onde ela estava, disse-lhe: alegra-te, cheia de graça, o Senhor está contigo. Ela ficou desconcertada com essa palavra e perguntava-se que tipo de saudação era aquela. O anjo lhe disse: não temas, Maria, pois encontraste graça diante de Deus. Conceberás em teu seio, darás à luz um filho e o chamarás Jesus. O evangelho de hoje é muito utilizado nos dias em que se celebra uma memória de Nossa Senhora. É um relato de anunciação e de vocação. Uma virgem de Nazaré se depara com uma manifestação inesperada do anjo Gabriel, enviado de Deus. Maria questiona o anjo como seria possível o plano, estando prometida em casamento. O anjo assegura o poder do Espírito Santo sobre ela. A gravidez de sua prima Isabel na velhice mostra a ação divina que ultrapassa qualquer obstáculo. Maria responde prontamente, fazendo-se serva do Senhor, abandonando-se à vontade de Deus. Lhe disse: não temas, Maria, pois encontraste graça diante de Deus. Conceberás em teu seio, darás à luz um filho e o chamarás Jesus. Ele será grande e será chamado Filho do Altíssimo. O Senhor nos convida a sermos praticantes da palavra. Neste momento, vamos dispor o nosso coração para a vivência de sua palavra.

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1: Ontem, Jesus afinou minha guitarra e ressuscitou meus sentidos, me inspirou. Papel e lápis na mão, comecei a pensar na canção que ia escrever. Porque falar, escrever sobre Jesus é redundante. Seria melhor fazer, é claro. Logo, algo me diz que a única forma de não me exceder é dizer a verdade. Dizer que para Jesus, o que importa é o que fazemos, não o que falamos. Dizer que Jesus é mais que cinco letras formando um nome. Dizer que Jesus é verbo.

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2: Olá, meu amigo, minha amiga. O Santuário de Aparecida nos presenteia com esses belos mosaicos sobre Jesus. E claro, Maria faz parte da missão de Jesus. E hoje nós vamos conversar sobre o mosaico da Visitação, tão conhecido por nós no Evangelho de Lucas. E como eu sempre lembro, o mosaico não é uma fotografia, é uma representação poética que o artista faz sobre um evento. Aqui, percebo que tem em cima como se fosse uma luz divina, mas também um caminho. O caminho que Maria traçou até chegar à casa de Isabel. Depois, tem esse olhar das duas, o olhar de duas mulheres que se encontram para poder alimentar sua esperança. A seguir, você percebe que Isabel é idosa, está segurando aqui o menino dela, João Batista, e Maria alegre para o encontro. Vejam os olhares das duas mulheres. Maria é a primeira missionária, aquela que vai ao encontro de quem precisa. E por isso que quando a gente contempla esta cena, nós sempre nos recordamos que Maria nos diz: vai ao encontro dos outros. Não fica lá no seu lugarzinho da sua casa, não. Vai ao encontro dos outros. Uma vez eu estava num encontro de pastoral em Fortaleza. E havia muitas mulheres nesse encontro. E eu perguntei para elas: olha, o que que você acha que Maria foi fazer na casa de Isabel? Claro que elas falaram, a grande parte das mulheres falou: ah, foi visitar, foi ajudar a prima dela, porque quando as mulheres estão grávidas precisa de ajuda, principalmente quem é idosa. E aí uma senhora levantou e disse assim: olha, eu já fui mãe 3 vezes, tenho 3 filhos, e toda vez que eu ficava grávida, eu gostava de encontrar outras mulheres grávidas para a gente conversar sobre o que a gente estava sentindo, sobre as nossas esperanças, sobre as dúvidas que a gente tem, porque hoje em dia ter filho é muito difícil. E eu guardei isso. O encontro de Maria com Isabel foi também um encontro de duas mulheres, com as suas histórias que se cruzaram, com a sua vida colocada uma diante de outra, a outra. E eu deixo essa dica para você: visite também seus parentes, suas parentas, amigas, vizinhas que estão grávidas. É momento de compartilhar alegrias e esperanças. Viva Maria, viva Isabel.
3: Maria, a primeira missionária, vai ao encontro de Isabel para compartilhar esperança e alegria. Obrigado, irmão Murad, por esta importante reflexão. 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
7: 3:35.
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7: Com a Mãe Aparecida, Rede Aparecida de Rádio, rezando, meu irmão, minha irmã, com você, por você, pela sua família. Daqui a 25 minutinhos, o nosso Santo Terço Mariano. Começando bem o nosso dia, iniciando com o Santo Terço. Hoje que celebramos Nossa Senhora do Rosário, louvando e agradecendo a Deus pelo que temos, pelo que somos e por tudo que o Pai tem ofertado a cada um de nós. O Amarildo, lá de Itabirito, Minas Gerais, rezando por ele e pela família. O Luiz Fernando, em Taubaté, rezando conosco também. O Cabralzinho, rezando com a gente, pedindo as bênçãos da Mãe Aparecida por ele e pela família, louvando e agradecendo sempre. Obrigado, viu, a vocês todos que estão em oração conosco e vão estar também, já já, com o Santo Terço Mariano, louvando e agradecendo. Juninho Casimiro e Banda Arcanjo, Teus Planos.

0: horas 40 minutos, 20 minutinhos para as 4 da manhã. Teus planos, Juninho Cassimiro e Banda Arcanjo. Com a Mãe Aparecida, Rede Aparecida de Rádio, louvando e agradecendo. E você colocando os teus planos nas mãos de nossa mãe.
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0: Elô Silvério chegando com a sua mensagem.
2: De agora em diante, todas as gerações me chamarão bem-aventurada. Por essa dignidade tão grande a qual Maria foi elevada, ela será bendita por todas as gerações. Verdadeiramente, todas as gerações cristãs de todos os séculos vêm cantando as glórias daquela virgem humilde que foi chamada para ser mãe de Deus. Porque o Todo-Poderoso fez em mim grandes coisas. A Virgem de Nazaré proferiu seu sim ao plano de Deus. E depois desse sim, o Verbo de Deus se fez homem.

0: Deus, santemente o pedimos. E vós, príncipe da milícia celeste, da virtude divina, precipitai no inferno a Satanás e a todos os espíritos malignos, que andam pelo mundo para perder as almas. Amém.
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3: Bom dia, meu amigo, minha amiga. Certa vez, eu estava na casa de um amigo quando resolvemos sair. Ele foi se arrumar e quando voltou, percebi que ele tinha calçado uns sapatos que não combinavam com a roupa que ele estava usando. Mais do que não combinar, estava feio mesmo. Então, com muito tato, perguntei se não seria melhor ele trocar aqueles sapatos. Para o meu espanto, ele respondeu: "Mas eu só tenho esse par de sapatos." Eu fiquei espantado, porque eu sabia que, se ele não tinha outro par de sapatos, era porque não queria, pois ele tinha condições financeiras para comprar mais um no mínimo. Não me aguentei, e aí perguntei: "Por que você só tem um par de sapatos?" Ele me respondeu: "E por acaso eu tenho mais do que dois pés?" Não precisamos ser tão radicais e austeros quanto esse meu amigo. No entanto, esse acontecimento serve para que a gente reflita um pouco. Existe alguma coisa que você esteja querendo comprar nesse momento? Algo que você deseja e está com vontade de adquirir? Mas você realmente precisa disso? Aliás, você se pergunta se precisa das coisas antes de comprá-las? Sabia que se fizéssemos isso, o nosso consumo diminuiria consideravelmente e nós perceberíamos que precisamos de poucas coisas de verdade? Muitas vezes, somos levados a comprar coisas por muitos motivos que não a nossa necessidade. Para estar na moda, porque sentimos prazer, porque eram as últimas peças, porque estava na liquidação, porque era uma chance imperdível, enfim, podemos arrumar muitas justificativas. Mas será que precisamos mesmo de tantas coisas? Existem pessoas que desenvolvem distúrbios, como a compulsão por comprar, que compram até coisas que nunca vão usar, que compram e escondem do marido, da esposa, e assim se afundam nesse vício. Sim, porque é um vício, e a pessoa se torna escrava das coisas, escrava de comprar. Quem é que ganha com esse nosso vício? Quem é que lucra com esse comportamento da população? Não podemos confundir quem nós somos com a capacidade que temos de produzir e de comprar coisas. Devemos comprar, sim, coisas que nos ajudem a viver bem e com dignidade. Mas não precisamos de tantas coisas quanto pensamos, ou quanto querem que nós pensemos. Um grande abraço e até o nosso próximo encontro.
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11:57, Tata Rodrigues, Basta Querer. 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
3: 4 horas, horário de Brasília.
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3: Com a Mãe Aparecida, Rede Aparecida de Rádio. Momento de oração, momento de rezarmos o Santo Terço Mariano. Louvando e agradecendo a Deus por mais um dia, por bênçãos e graças que Ele tem derramado sobre nós. Momento de agradecermos a nossa Mãe Santíssima, a Mãe da Divina Graça, pela sua intercessão, pelo seu colo, pelo seu cuidado, Mãe Aparecida, por cada um de nós que somos seus filhos, filhos amados. E hoje, 7 de outubro, os cristãos do mundo inteiro celebram a festa de Nossa Senhora do Rosário. Esta memória tem origem na festa de Santa Maria da Vitória, instituída por São Pio V, depois da vitória dos cristãos contra os mouros na Batalha de Lepanto. Hoje também com piedade queremos festejar e cultuar Nossa Senhora do Rosário, cujo título refere-se a uma das orações mais queridas de todo o cristianismo. O Santo Rosário. Quando rezamos os mistérios do Santo Rosário, eles nos guiam e nos ajudam a aprofundar o mistério da encarnação, paixão, morte e ressurreição do Filho de Deus. Por isso esse mês, o mês de outubro, é também declarado como o mês do Rosário. A oração à Nossa Senhora do Rosário, bem como a contemplação dos mistérios dessa prática devocional tão importante, nos armam contra as lutas mais difíceis de nossa vida. E também queremos rezar a Virgem Mãe, Nossa Senhora do Rosário e também a São Domingos de Gusmão, grande propagador dessa devoção. São Domingos de Gusmão, Nossa Senhora do Rosário, rogai por todos nós.

Jesus, nós vos oferecemos este terço que vamos rezar, meditando nos mistérios da vossa redenção. Concedei-nos, por intercessão da Virgem Maria, Mãe de Deus e nossa Mãe, as virtudes que nos são necessárias para bem rezá-lo.

0: e a graça de ganharmos as indulgências desta santa devoção. Oferecemos particularmente em desagravo dos pecados cometidos contra o Santíssimo Coração de Jesus e o Imaculado Coração de Maria. Pela paz do mundo, pela conversão dos pecadores e pelas almas do purgatório, pelas intenções do Santo Padre o Papa Leão, pelo aumento e santificação do clero, pela santificação das famílias, pelas missões, pelas vocações e pelos doentes, e também por todo o povo brasileiro. Professemos a nossa fé. Creio em Deus Pai Todo-Poderoso, Criador do céu e da terra, e em Jesus Cristo, seu único Filho, nosso Senhor, que foi concebido pelo poder do Espírito Santo, nasceu da Virgem Maria, padeceu sob Pôncio Pilatos, foi crucificado, morto e sepultado, desceu à mansão dos mortos, ressuscitou ao terceiro dia, subiu aos céus, está sentado à direita de Deus Pai Todo-Poderoso, donde há de vir a julgar os vivos e mortos. Creio no Espírito Santo, na Santa Igreja Católica, na comunhão dos santos, na remissão dos pecados, na ressurreição da carne, na vida eterna. Amém. Rezemos, irmãos e irmãs em Cristo, a oração que o próprio Jesus nos ensinou, com amor e confiança. Pai nosso que estais nos céus, santificado seja o vosso nome, venha a nós o vosso reino, seja feita a vossa vontade, assim na terra como no céu.
1: O pão nosso de cada dia nos dai hoje, perdoai as nossas ofensas, assim como nós perdoamos a quem nos tem ofendido. E não nos deixeis cair em tentação, mas livrai-nos do mal. Amém.
0: Ave Maria, cheia de graça, o Senhor é convosco. Bendita sois vós entre as mulheres, e bendito é o fruto do vosso ventre, Jesus.
1: Santa Maria, Mãe de Deus, rogai por nós, pecadores, agora e na hora de nossa morte. Amém.
0: Ave Maria, cheia de graça, o Senhor é convosco. Bendita sois vós entre as mulheres, e bendito é o fruto do vosso ventre, Jesus.
1: Santa Maria, Mãe de Deus, rogai por nós, pecadores, agora e na hora de nossa morte. Amém.
0: Ave Maria, cheia de graça, o Senhor é convosco. Bendita sois vós entre as mulheres, e bendito é o fruto do vosso ventre, Jesus.
1: Santa Maria, Mãe de Deus,

0: casa da mãe, sempre presente na casa da mãe também, pedindo por ela, pela intercessão dela ao Senhor e a toda a família. Contemplemos o nosso...
1: Eu moro em frente, na onde que achou o corpo dela.
0: Então, olha que maravilha, onde ela foi encontrada, no Rio Paraíba,
1: ela, né? Onde que ela foi encontrada.
0: Olha que bênção.
1: Eu moro na curva.
0: Aonde ela foi encontrada, no local exato onde ela foi encontrada.
1: É, a TV Aparecida já teve gravação aqui, já expliquei de onde que era tudo.
0: Que maravilha, que coisa boa. Vamos louvar e agradecer a Deus por isso, contemplando o primeiro mistério glorioso.

0: nosso que estais nos céus, santificado seja o vosso nome, venha a nós o vosso reino, seja feita a vossa vontade, assim na terra como no céu.
1: O pão nosso de cada dia nos dai hoje, perdoai as nossas ofensas, assim como nós perdoamos quem tem ofendido. Não deixeis cair em tentação, mas livrai do mal. Amém.
0: Ave Maria, cheia de graça, o Senhor é convosco. Bendita sois vós entre as mulheres, e bendito é o fruto do vosso ventre, Jesus.
1: Santa Maria, Mãe de Deus, rogai por nós, pecadores, agora e na hora de nossa morte. Amém.
0: Ave Maria, cheia de graça, o Senhor é convosco. Bendita sois vós entre as mulheres, e bendito é o fruto do vosso ventre, Jesus.
1: A dona Raimunda e o Geraldo?
0: Seu Geraldo Madeira.
1: Geraldo Madeira. Santa Maria, Mãe de Deus, rogai por nós pecadores agora e na hora de nossa morte. Amém.
0: Ave Maria, cheia de graça, o Senhor é convosco. Bendita sois vós entre as mulheres e bendito é o fruto do vosso ventre, Jesus.
1: Dona Raimunda e alma do seu domingo, Santa Maria, Mãe de Deus, rogai por nós pecadores agora e na hora de nossa morte. Amém.
0: Ave Maria, cheia de graça, o Senhor é convosco. Bendita sois vós entre as mulheres, e bendito é o fruto do vosso ventre, Jesus.
1: Santa Maria, Mãe de Deus, rogai por nós pecadores, agora e na hora de nossa morte. Amém.
0: Ave Maria, cheia de graça, o Senhor é convosco. Bendita sois vós entre as mulheres, e bendito é o fruto do vosso ventre, Jesus.
1: Santa Maria, Mãe de Deus, rogai por nós pecadores, agora e na hora de nossa morte. Amém.
0: Ave Maria, cheia de graça, o Senhor é convosco. Bendita sois vós entre as mulheres, e bendito é o fruto do vosso ventre, Jesus.
1: Rezo também pelo meu cunhado José Antônio e a dona Nenê. Santa Maria, Mãe de Deus, rogai por nós pecadores, agora e na hora de nossa morte. Amém.
0: Ave Maria, cheia de graça, o Senhor é convosco. Bendita sois vós entre as mulheres, e bendito é o fruto do vosso ventre, Jesus.
1: Santa Maria, Mãe de Deus, rogai por nós pecadores, agora e na hora de nossa morte. Amém.
0: Ave Maria, cheia de graça, o Senhor é convosco. Bendita sois vós entre as mulheres, e bendito é o fruto do vosso ventre, Jesus.
1: Santa Maria, Mãe de Deus, rogai por nós pecadores, agora e na hora de nossa morte. Amém.
0: Ave Maria, cheia de graça, o Senhor é convosco. Bendita sois vós entre as mulheres, e bendito é o fruto do vosso ventre, Jesus.
1: Santa Maria, Mãe de Deus, rogai por nós pecadores, agora e na hora de nossa morte. Amém.
0: Ave Maria, cheia de graça, o Senhor é convosco. Bendita sois vós entre as mulheres, e bendito é o fruto do vosso ventre, Jesus.
1: Santa Maria, Mãe de Deus, rogai por nós pecadores, agora e na hora de nossa morte. Amém.
0: Ave Maria, cheia de graça, o Senhor é convosco. Bendita sois vós entre as mulheres, e bendito é o fruto do vosso ventre, Jesus.
1: Santa Maria, Mãe de Deus, rogai por nós pecadores, agora e na hora de nossa morte. Amém.
0: Glória ao Pai, ao Filho e ao Espírito Santo.
1: Como era no princípio, agora e sempre. Amém.
0: Ó meu bom e amado Jesus,
1: perdoai e livrai do fogo do inferno, levar as almas todas para o céu, socorrer principalmente que mais precisarem da nossa infinita misericórdia.
0: Nossa.

0: Nossa Senhora do Rosário,
1: rogai por nós.
0: São José,
1: valei-me São José, rogai por nós.
0: Santo Afonso Maria de Ligório,
1: rogai por nós.
0: Senhora Aparecida, Mãe, Rainha e Padroeira do Brasil,
1: rogai por nós que recorremos a vós.
0: Santa Luzia,
1: rogai por nós.
0: Meu querido seu José Garcia, obrigado, viu, por ter rezado conosco. Um dia abençoado para o senhor, para toda a família.
1: Obrigado por tudo, que Deus que te abençoe. Amém. E Nossa Senhora.
0: A todos nós.
1: E que Nossa Senhora da Aparecida que cubra todos nossos irmãos do terço que vão rezar agora e todos que participam aí, todo do Brasil inteiro.
0: Amém.
1: Que ela cubra com o seu manto sagrado e proteja a todos.
0: Amém. Salve Maria.
1: Salve Maria.

0: estando conosco, louvando e agradecendo a dona Castorina, lá em Colombo, no Paraná, rezando por ela, pela família, louvando e agradecendo a Deus por tudo. E ela reza hoje pela saúde de toda a família, em especial pelo filho Leandro, Leandro Bernardo, que está de aniversário, 42 anos, só bênção de Nossa Senhora. Cuide dele, ó mãe. Ô, meu querido Leandro Bernardo, rezando conosco, que a mãe Aparecida o cubra com o seu manto sagrado, viu, meu irmão? Muita saúde, muita paz para você. Aproveite bem o dia de hoje. Rezando conosco, louvando e agradecendo, João Batista Mariano, em Criciúma, Santa Catarina, rezando por ele e pela família. Reza conosco também, louvando e agradecendo, o Carlos André de Limeira, nosso irmão querido, que mora no céu mais lindo de São Paulo, do Brasil, viu? É, o céu de Limeira, né, meu querido Carlos André? Ele reza pela vida e saúde dele, da filha Andriele, pela saúde da esposa Dona Roseli e da irmã dele, a Maria Guimarães, e por todos que estejam neste momento rezando conosco, louvando e agradecendo. Reza com a gente pedindo as bênçãos da Mãe Aparecida, Maria José, de Capela, no Sergipe, rezando conosco por ela e pela família. Conosco também em oração a Gláucia Rodrigues, em Juiz de Fora, rezando por ela e por toda a família. A nossa querida irmã Eliete Santos, lá em Curvelo, rezando por ela, pela família, por todos os redentoristas, pelas almas do purgatório, pelas almas dos pais dela, seu Luiz e dona Florentina. Pedindo, louvando e agradecendo, Carlos Rancheiro, pedindo por ele e por toda a família em Pouso Alegre. E quem reza conosco é dona Vera Lúcia. Bom dia, dona Vera.
1: Bom dia, seu Eduardo. Tudo bem?
0: Graças a Deus.
1: Graças a Deus, que Deus abençoe esse nosso dia hoje. Amém. Deus abençoe a vossa família e a todos que aqui hoje estão, né, participando do Santo Terço, né, o Terço Mariano.
0: Amém, minha irmã. Você mora aí no bairro Jabaquara, né?
1: Isso, somos de Jabaquara, São Paulo.
0: Tá mais pro litoral.
1: E hoje é meu segundo dia que tô participando.
0: Que maravilha. Você tá mais pro litoral do que para São Paulo, né, dona Vera?
1: Exato, é próximo
0: do litoral,
1: aqui bem pertinho.
0: Que bom, dona Vera.
1: Eu queria hoje...
0: Isso.
1: Sim, desculpa.
0: Coloca as suas intenções.
1: Coloco sim, eu quero pedir, né, para todos que estão participando do santo, do dia do, né, do terço de hoje, para minha família, para a família do Marcos, Emanuel, para minha filha, que está gestante de 7 meses, uma gravidez de risco, Natália.
0: Natália.
1: Isso, para o meu netinho, Pietro, para o meu genro, Lucas, para minha equipe de trabalho, eu trabalho na área da saúde, então para todos da minha equipe, que fazemos parte da instituição Santa Marcelina de São Paulo, para todos da equipe do meu marido também, né, do Cefras, e para todo o Brasil, né, para a paz mundial.
0: Isso.
1: E para todos que estão nesse momento se dedicando a Deus e saindo para o seu trabalho.
0: Amém. Vamos rezar, né, Vera? Vamos rezar e agradecer a Deus por todos os nossos irmãos que nesse momento estão cuidando de nossos irmãos enfermos, em recuperação, os irmãos que estão se preparando para as cirurgias. Vamos rezar por todo esse povo abençoado da área da saúde, que também se dedicam com amor, carinho, fé e esperança sempre. Pai nosso que estais nos céus, santificado seja o vosso nome, venha a nós o vosso reino, seja feita a vossa vontade, assim na terra como no céu.
1: O pão nosso de cada dia nos dai hoje, perdoai as nossas ofensas, assim como nós perdoamos a quem nos tem ofendido, e não nos deixeis cair em tentação, mas livrai-nos do mal. Amém.
0: Ave Maria, cheia de graça, o Senhor é convosco, bendita sois vós entre as mulheres, e bendito é o fruto do vosso ventre, Jesus.
1: Santa Maria, Mãe de Deus, rogai por nós, pecadores, agora e na hora da nossa morte. Amém.
0: Ave Maria, cheia de graça, o Senhor é convosco. Bendita sois vós entre as mulheres, e bendito é o fruto do vosso ventre, Jesus.
1: Santa Maria, Mãe de Deus, rogai por nós, pecadores, agora e na hora da nossa morte. Amém.
0: Ave Maria, cheia de graça, o Senhor é convosco. Bendita sois vós entre as mulheres, e bendito é o fruto do vosso ventre, Jesus.
1: Santa Maria, Mãe de Deus, rogai por nós, pecadores, agora e na hora de nossa morte. Amém.
0: Ave Maria, cheia de graça, o Senhor é convosco. Bendita sois vós entre as mulheres, e bendito é o fruto do vosso ventre, Jesus.
1: Santa Maria, Mãe de Deus, rogai por nós, pecadores, agora e na hora de nossa morte. Amém.
0: Ave Maria, cheia de graça, o Senhor é convosco. Bendita sois vós entre as mulheres, e bendito é o fruto do vosso ventre, Jesus.
1: Santa Maria, Mãe de Deus, rogai por nós, pecadores, agora e na hora de nossa morte. Amém.
0: Ave Maria, cheia de graça, o Senhor é convosco. Bendita sois vós entre as mulheres, e bendito é o fruto do vosso ventre, Jesus.
1: Santa Maria, Mãe de Deus, rogai por nós, os pecadores, agora e na hora de nossa morte. Amém.
0: Ave Maria, cheia de graça, o Senhor é convosco. Bendita sois vós entre as mulheres, e bendito é o fruto do vosso ventre, Jesus.
1: Santa Maria, Mãe de Deus, rogai por nós, os pecadores, agora e na hora de nossa morte. Amém.
0: Ave Maria, cheia de graça, o Senhor é convosco. Bendita sois vós entre as mulheres, e bendito é o fruto do vosso ventre, Jesus.
1: Santa Maria, Mãe de Deus, rogai por nós, os pecadores, agora e na hora de nossa morte. Amém.
0: Ave Maria, cheia de graça, o Senhor é convosco. Bendita sois vós entre as mulheres, e bendito é o fruto do vosso ventre, Jesus.
1: Santa Maria, Mãe de Deus, rogai por nós, os pecadores, agora e na hora de nossa morte. Amém.
0: Ave Maria, cheia de graça, o Senhor é convosco. Bendita sois vós entre as mulheres, e bendito é o fruto do vosso ventre, Jesus.
1: Santa Maria, Mãe de Deus, rogai por nós, os pecadores, agora e na hora de nossa morte. Amém.
0: Glória ao Pai, ao Filho e ao Espírito Santo.
1: Assim como era no princípio, agora e sempre, por todos os séculos dos séculos. Amém.
0: Ó meu bom e amado Jesus,
1: perdoai-nos, livrai-nos do fogo do inferno, levai as almas todas para os céus e socorrei-nos principalmente as que mais precisarem em vossa infinita misericórdia.
0: Dona Vera, qual é a paróquia da senhora aí no Jabaquara?
1: É Santa Nossa Senhora das Graças, desculpa.
0: Nossa Senhora das Graças, rogai.
1: O padre, rogai por nós. Isso. O padre é o Vicente.
0: Padre Vicente, que Deus abençoe a missão dele. São José.
1: Amém. Rogai por nós, valei-me, São José.
0: Hoje celebramos Nossa Senhora do Rosário. Rogai por nós,
1: Nossa Senhora do Rosário.
0: Senhora Aparecida, Mãe, Rainha e Padroeira do Brasil.
1: Rogai por nós, que recorremos a vós, Mãezinha, que ela possa nos cobrir com o vosso santo manto.
0: Amém. Dona Vera, muito obrigado por ter rezado conosco. Um bom trabalho para a senhora daqui a pouquinho, para o esposo também. Sim. Eu escutei a vozinha dele aí no fundo aí, rezando com a gente também. Abençoado dia para vocês, viu?
1: Muito obrigada para você e a sua família. Que Deus abençoe a todos da rádio.
0: Amém.
1: E a todos vocês e a todos que ainda vão rezar o dia de hoje.
0: Amém. Salve Amém. Maria.
1: Tchau, tchau. Salve. Tchau, tchau. Obrigada. No

participando conosco, nosso irmão Flávio em Jundiaí, São Paulo, rezando por ele e pela família, rezando e agradecendo. O Manuel Batista em Blumenau, Santa Catarina, rezando por ele e pela família, louvando e agradecendo a Deus por tudo. A Luzia Cândido em Brumadinho, rezando conosco, em Minas Gerais, por ela e pela família. A Cristiane e o Antônio em Fátima do Sul, Mato Grosso do Sul. O Amauri de Bela Cruz, no Ceará, reza conosco também o Sérgio Garcia, pedindo por ele e pela família, lá no Paraná, louvando e agradecendo ao bom Deus por tudo. O nosso irmão Geraldo de Itaguara, Minas Gerais, rezando pela paz, saúde e paz para todos nós. Amém, meu irmão. A nossa irmã querida Célia Nogueira, de Birigui, São Paulo, cidade Birigui, São Paulo, rezando por ela e pela família. Dona Madalena, nossa querida Dona Madalena, em Juiz de Fora, Minas Gerais, rezando por ela, pela família, pela nossa Rádio Catedral FM, nossa parceira, louvando e agradecendo a Deus também. A nossa irmã, minha irmãzinha querida, a Vera, de Promissão, São Paulo, hoje rezando por todos os enfermos, pelos irmãos do Santo Terço, Dona Marita, Paulo Brito, pela filhota dela, Franciele, a irmã Célia, a irmã Wanda e por todos que precisam de orações. Obrigado, Vera, lá em Promissão, interior de São Paulo, rezando conosco, louvando e agradecendo. Cleomar, em Ponta Grossa, no Paraná, rezando por ela e pela família, louvando e agradecendo ao bom Deus por tudo que temos, por tudo que somos, pedindo sempre a proteção e as bênçãos da Mãe Aparecida. Quem reza conosco também, pedindo a proteção e as bênçãos de nossa mãe, é o César, o Cezinha, rezando por ele e por toda a família. O nosso querido irmão José Carlos, rezando com a gente lá em Mato Grosso do Sul, pedindo a proteção e as bênçãos da Mãe Aparecida por ele e pela família. O Sebastião, lá em Carmo de Minas, rezando, louvando e agradecendo a Deus por tudo, e hoje pedindo a intercessão da Mãe Aparecida pela prova de habilitação que ele vai fazer no dia de hoje, que a mãe passe à frente, né, meu irmãozinho querido? Boa sorte aí para você. A Rosa, em Tremembé, reza conosco também, por ela, pela família, pelas almas do purgatório. Em Tremembé também, Dona Maria José, mãezinha querida do Padre Célio, missionário redentorista, sempre em oração conosco, louvando e agradecendo, pedindo as bênçãos da Mãe Aparecida por ela e por toda a família. E quem reza conosco, pedindo a proteção e as bênçãos de nossa mãe querida, por todos os nossos irmãos e irmãs em Cristo que rezam conosco, louvando e agradecendo a Deus, seu Geraldo Madeira e Dona Raimunda, lá em Coronel Fabriciano, pedindo por ele e pela família, louvando e agradecendo ao bom Deus por tudo que temos, por tudo que somos. Pai nosso que estais nos céus, santificado seja o vosso nome, venha a nós o vosso reino, seja feita a vossa vontade, assim na terra como no céu. O pão nosso de cada dia dai-nos hoje, perdoai-nos as nossas ofensas, assim como nós perdoamos a quem nos tem ofendido. E não nos deixeis cair em tentação, mas livrai-nos do mal. Amém. Ave Maria, cheia de graça, o Senhor é convosco. Bendita sois vós entre as mulheres, e bendito é o fruto do vosso ventre, Jesus. Santa Maria, Mãe de Deus, rogai por nós, pecadores, agora e na hora de nossa morte. Amém. Ave Maria, cheia de graça, o Senhor é convosco. Bendita sois vós entre as mulheres, e bendito é o fruto do vosso ventre, Jesus. Santa Maria, Mãe de Deus, rogai por nós, pecadores, agora e na hora de nossa morte. Amém. Ave Maria, cheia de graça, o Senhor é convosco. Bendita sois vós entre as mulheres, e bendito é o fruto do vosso ventre, Jesus. Santa Maria, Mãe de Deus, rogai por nós, pecadores, agora e na hora de nossa morte. Amém. Ave Maria, cheia de graça, o Senhor é convosco. Bendita sois vós entre as mulheres, e bendito é o fruto do vosso ventre, Jesus. Santa Maria, Mãe de Deus, rogai por nós, pecadores,
agora e na hora de nossa morte. Amém. Ave Maria, cheia de graça, o Senhor é convosco. Bendita sois vós entre as mulheres, e bendito é o fruto do vosso ventre, Jesus. Santa Maria, Mãe de Deus, rogai por nós, pecadores, agora e na hora de nossa morte. Amém. Ave Maria, cheia de graça, o Senhor é convosco. Bendita sois vós entre as mulheres, e bendito é o fruto do vosso ventre, Jesus. Santa Maria, Mãe de Deus, rogai por nós, pecadores, agora e na hora de nossa morte. Amém. Ave Maria, cheia de graça, o Senhor é convosco. Bendita sois vós entre as mulheres, e bendito é o fruto do vosso ventre, Jesus. Santa Maria, Mãe de Deus, rogai por nós, pecadores, agora e na hora de nossa morte. Amém. Ave Maria, cheia de graça, o Senhor é convosco. Bendita sois vós entre as mulheres, e bendito é o fruto do vosso ventre, Jesus. Santa Maria, Mãe de Deus, rogai por nós, pecadores, agora e na hora de nossa morte. Amém. Ave Maria, cheia de graça, o Senhor é convosco. Bendita sois vós entre as mulheres, e bendito é o fruto do vosso ventre, Jesus. Santa Maria, Mãe de Deus, rogai por nós, pecadores, agora e na hora de nossa morte. Amém. Ave Maria, cheia de graça, o Senhor é convosco. Bendita sois vós entre as mulheres, e bendito é o fruto do vosso ventre, Jesus. Santa Maria, Mãe de Deus, rogai por nós, pecadores, agora e na hora de nossa morte. Amém. Glória ao Pai, ao Filho e ao Espírito Santo, como era no princípio, agora e sempre. Amém. Ó meu bom e amado Jesus, perdoai-nos, livrai-nos do fogo do inferno, levai as almas todas para o céu e socorrei principalmente aquelas que mais precisarem da vossa infinita misericórdia. Nossa Senhora do Rosário, rogai por nós. Senhora Aparecida, Mãe Rainha e Padroeira do Brasil, rogai por nós que recorremos a vós.

0: Reza conosco, você, meu irmão, aí no seu trabalho, na sua casa, os irmãos que estão pelas estradas Brasil afora, muitos vindo em direção à casa da mãe, louvando e agradecendo a Deus por esse momento de poder estar vindo celebrar a mãe Aparecida. Aos irmãos que estão na caminhada pelo caminho da fé, pela rodovia Presidente Dutra, pelas estradas que vêm aqui do sul de Minas, louvando e agradecendo a Deus, pedindo a intercessão da mãe Aparecida, os irmãos que estão a cavalo, de bicicleta, vindo no seu carro particular, que Deus abençoe a jornada, a peregrinação de todos vocês que estão vindo para participar da festa da rainha e padroeira do Brasil, nossa mãe, a Senhora Aparecida. Pelo aplicativo Aparecida, pelo a12.com/rádio Aparecida, pelo radinho de pilha também, por que não, aqui mais próximo, né? Louvando e agradecendo conosco os nossos irmãos aqui do Vale do Paraíba, muitos e muitos vindo também a pé, louvar e agradecer a Deus por tudo e, claro, trocar olhares com a mãe Aparecida, agradecer a ela pela sua intercessão. A Nevinha Alves em Jucurutu, no Rio Grande do Norte, rezando conosco por ela e pela família, louvando e agradecendo, pedindo as bênçãos da mãe Aparecida. Rezando conosco, Nedilson de Furnas, Vargem Grande, Vargem Grande do Rio Pardo, Minas Gerais, pedindo orações por ele, pela família, por todos aqueles que precisam de oração. Ele que está com uma hérnia de disco, pedindo a proteção e a intercessão da mãe Aparecida. O Carlos Alfo de Jales, agradecendo a Deus pela família dele, pedindo os bênçãos à mãe Aparecida, aos filhos, o neto, esposa, todos os irmãos enfermos. Rezando conosco, louvando e agradecendo, Francisco Anselmo, lá em Aracaju, rezando por ele e pela família, nossa irmã Adalgisa, lá na Barra dos Coqueiros, rezando com a gente também, por ela e pela família, Dona Maria de Jesus Passos, a Aparecida, lá na Fazendinha, rezando conosco, Zé Manga e Dona Joelma, no Siriri, rezando com a gente, louvando e agradecendo pelo filho, pela nora, pelos netos, pedindo sempre a proteção e as bênçãos da mãe Aparecida, louvando e agradecendo a Deus também, os nossos irmãos que rezam conosco no Paraná, o nosso Valdir e a Lu, lá em Ponta Grossa, rezando com a gente, Adailton e Edileuza em Dourados, no Mato Grosso do Sul, rezando conosco também. E Dona Amélia, que reza agora, lá de Ponta Grossa, no Paraná, pela Rádio Santana. Bom dia, Dona Amélia.
1: Bom dia, Eduardo.
0: Tudo bem, graças a Deus?
1: Tudo bem, graças a Deus, e com você, tudo bem?
0: Tudo certinho também, graças a Deus. Hoje nós rezamos por quem, Dona Amélia?
1: Vou rezar por todos os irmãos do terço, né, que rezam sempre por mim. Quero rezar pela Dona Marita, o Brito e a... Esqueci o nome da outra, como é que é, Lipe? Rezar por todos os irmãos do terço, pelo Alu e o Valdir, aqui de Ponta Grossa, e o Amarildo. E Deus abençoe a todos, e por rezar por mim, pela minha família, rezar por você, pela tua família, que Deus abençoe. E rezar pelos meus sobrinhos, né? Por todos os meus sobrinhos, o Pedro Paulo, com a Yolanda, o meu afilhado José e a esposa dele, a Tânia, por todos os sobrinhos, pelo meu sobrinho Carlos, né? Que precisa de oração, que está com problema de saúde. E rezar por todos que estiver rezando com nós agora nesse momento, pelos amigos do terço, pelos amigos aqui da comunidade, pela minha comunidade aqui em Nossa Senhora de Salete, pelos doentes também da comunidade.
0: Amém. Vamos rezar e agradecer a Deus por tudo, por tudo que o Senhor tem realizado na vida da senhora, da família, por todos, todos, todos, todos. Pai nosso que estais nos céus, santificado seja o vosso nome. Venha a nós o vosso reino, seja feita a vossa vontade, assim na terra como no céu.
1: Ó pão nosso de cada dia nos dai hoje, perdoai as nossas ofensas, assim como nós perdoamos a quem nos tem ofendido. E não nos deixeis cair em tentação, mas livrai-nos do mal. Amém.
0: Ave Maria, cheia de graça, o Senhor é convosco. Bendita sois vós entre as mulheres, e bendito é o fruto do vosso ventre, Jesus.
1: Santa Maria, Mãe de Deus, rogai por nós, pecadores, agora e na hora da nossa morte. Amém.
0: Ave Maria, cheia de graça, o Senhor é convosco. Bendita sois vós entre as mulheres, e bendito é o fruto do vosso ventre, Jesus.
1: Santa Maria, Mãe de Deus, rogai por nós, pecadores, agora e na hora da nossa morte. Amém.
0: Ave Maria, cheia de graça, o Senhor é convosco. Bendita sois vós entre as mulheres, e bendito é o fruto do vosso ventre, Jesus.
1: Santa Maria, Mãe de Deus, rogai por nós, pecadores, agora e na hora da nossa morte. Amém.
0: Ave Maria, cheia de graça, o Senhor é convosco. Bendita sois vós entre as mulheres, e bendito é o fruto do vosso ventre, Jesus.
1: Santa Maria, Mãe de Deus, rogai por nós, pecadores, agora e na hora da nossa morte. Amém.
0: Ave Maria, cheia de graça, o Senhor é convosco. Bendita sois vós entre as mulheres, e bendito é o fruto do vosso ventre, Jesus.
1: Quer rezar pela dona Raimunda, que sempre reza por mim, o Paulo Brito, a Célia, lá de, a Célia Genice, lá de Roseiras. Sim. E pela família dela toda, que Deus abençoe. Santa Maria, Mãe de Deus, rogai por nós, pecadores, agora e na hora da nossa morte. Amém.
0: Ave Maria, cheia de graça, o Senhor é convosco. Bendita sois vós entre as mulheres, e bendito é o fruto do vosso ventre, Jesus.
1: Santa Maria, Mãe de Deus, rogai por nós, pecadores, agora e na hora da nossa morte. Amém.
0: Ave Maria, cheia de graça, o Senhor é convosco. Bendita sois vós entre as mulheres, e bendito é o fruto do vosso ventre, Jesus.
1: Santa Maria, Mãe de Deus, rogai por nós, pecadores, agora e na hora da nossa morte. Amém.
0: Ave Maria, cheia de graça, o Senhor é convosco. Bendita sois vós entre as mulheres, e bendito é o fruto do vosso ventre, Jesus.
1: Santa Maria, Mãe de Deus, rogai por nós, pecadores, agora e na hora da nossa morte. Amém.
0: Ave Maria, cheia de graça, o Senhor é convosco. Bendita sois vós entre as mulheres, e bendito é o fruto do vosso ventre, Jesus.
1: Santa Maria, Mãe de Deus, rogai por nós, pecadores, agora e na hora da nossa morte. Amém.
0: Ave Maria, cheia de graça, o Senhor é convosco. Bendita sois vós entre as mulheres, e bendito é o fruto do vosso ventre, Jesus.
1: Santa Maria, Mãe de Deus, rogai por nós, pecadores, agora e na hora da nossa morte. Amém.
0: Glória ao Pai, ao Filho e ao Espírito Santo.
1: Assim como era no princípio, agora e sempre. Amém.
0: Ó meu bom e amado Jesus,
1: perdoai-nos, livrai-nos do fogo do inferno, levai as almas todas para o céu e socorrei principalmente as que mais precisarem da vossa infinita misericórdia.
0: Nossa Senhora do Rosário,
1: rogai por nós.
0: São José,
1: rogai por nós. Sagrado Coração de Jesus,
0: nós temos confiança,
1: nós temos
0: em vós.
1: Vosso Imaculado Coração de Maria, seja a nossa salvação.
0: Divino Espírito Santo,
1: iluminai-nos e santificai-nos.
0: Senhora Aparecida, Mãe, Rainha e Padroeira do Brasil,
1: rogai por nós que recorremos a vós.
0: Dona Amélia, um dia abençoado a senhora, toda a família, fique com Deus.
1: Amém, você também. Que Deus abençoe você e toda a tua família.
0: Amém.
1: Fique com Deus também.
0: Salve Maria.
1: Salve Maria. No que

0: Rezamos por você, meu irmão, por você, pela sua família, louvando e agradecendo a Deus. O Assis Reis, em Curvelo, Minas Gerais, rezando por ele e pela família, por todos os amigos e amigas que rezam conosco pela Rádio Centro Minas FM. Ah, rezando conosco, Haroldo Cruz, em Virgínia, Minas Gerais, a Lucimara e o Valdir, em Ponta Grossa, no Paraná, Dona Benedita em Oeiras, no Piauí, a Maria de Fátima em Itabaiana, no Sergipe. Rezando conosco, Reinaldo Marques, pedindo por ele e pela família, louvando e agradecendo, lá na paróquia São Luís Gonzaga, em Luisburgo, Minas Gerais, lá na Gameleira, zona rural de Luisburgo, louvando e agradecendo conosco todos os irmãos e irmãs que estejam em sintonia nesse momento, rezando conosco. Paulo Sérgio e Márcia, bom dia. Tudo bem, graças a Deus,
1: minha irmã.
0: Amém. E hoje nós rezamos por quem, minha irmã?
1: Agradecer a Deus por mais um abençoado dia, um abençoado semana. Poxa, o rio abençoado que está caindo na nossa cidade grande de onde. Abençoar eu e o Paulo Sérgio, a dona Amélia, que acabou de rezar, e a família dele. O Amarinho, o dono da cidade dela, as pessoas dele do Paraná, e também eu sofrendo com a chuva, né? Muita gente sofrendo com a chuva, que Deus tem misericórdia de cada um. Um dia das para minhas duas filhas, até insistir a família, que logo vou para o trabalho. Deus proteja elas no emprego. Abençoa o emprego delas. Abençoa a minha família, minha mãe, meu pai, meus irmãos, meu irmão, a família de cada um deles. Você e a sua família, é uma pessoa muito abençoada na sua vida.
0: Amém.
1: Por todos os deficientes, meus amigos de deficiência, que tem muito deficiente de entrada.
0: Tá certo, vamos rezar.
1: Por todos, né? Isso. De cada um, né?
0: Por todos.
1: E vamos rezar.
0: Vamos rezar e agradecer a Deus também pela vida e saúde do Anderson aí de Franca, que sempre
1: isso,
0: reza conosco.
1: Isso,
0: seu
1: Joaquim, que nós rezamos também. Que Deus abençoe a dona
0: conosco, dona Maria Divina.
1: Que Deus abençoe muita vida e saúde para ela, né?
0: Amém. Vamos rezar e agradecer. Pai nosso que estais nos céus, santificado seja o vosso nome. Venha a nós o vosso reino, seja feita a vossa vontade, assim na terra como no céu.
1: O pão nosso de cada dia nos dai hoje, perdoai as nossas ofensas, assim como nós perdoamos a quem nos tem ofendido. E não nos deixeis cair em tentação, mas livrai-nos do mal. Amém.
0: Ave Maria, cheia de graça, o Senhor é convosco. Bendita sois vós entre as mulheres, e bendito é o fruto do vosso ventre, Jesus.
1: Santa Maria, Mãe de Deus, rogai por nós, pecadores, agora e na hora de nossa morte. Amém.
0: Ave Maria, cheia de graça, o Senhor é convosco. Bendita sois vós entre as mulheres, e bendito é o fruto do vosso ventre, Jesus.
1: Santa Maria, Mãe de Deus, rogai por nós, pecadores, agora e na hora de nossa morte. Amém.
0: Ave Maria, cheia de graça, o Senhor é convosco. Bendita sois vós entre as mulheres, e bendito é o fruto do vosso ventre, Jesus.
1: Santa Maria, Mãe de Deus, rogai por nós, pecadores, agora e na hora de nossa morte. Amém.
0: Ave Maria, cheia de graça, o Senhor é convosco. Bendita sois vós entre as mulheres, e bendito é o fruto do vosso ventre, Jesus.
1: Santa Maria, Mãe de Deus, rogai por nós, pecadores, agora e na hora de nossa morte. Amém.
0: Ave Maria, cheia de graça, o Senhor é convosco. Bendita sois vós entre as mulheres, e bendito é o fruto do vosso ventre, Jesus.
1: Santa Maria, Mãe de Deus, rogai por nós, pecadores, agora e na hora de nossa morte. Amém.
0: Ave Maria, cheia de graça, o Senhor é convosco. Bendita sois vós entre as mulheres, e bendito é o fruto do vosso ventre, Jesus.
1: Santa Maria, Mãe de Deus, rogai por nós, pecadores, agora e na hora de nossa morte. Amém.
0: Ave Maria, cheia de graça, o Senhor é convosco. Bendita sois vós entre as mulheres, e bendito é o fruto do vosso ventre, Jesus.
1: Santa Maria, Mãe de Deus, rogai por nós, pecadores, agora e na hora de nossa morte. Amém.
0: Ave Maria, cheia de graça, o Senhor é convosco. Bendita sois vós entre as mulheres, e bendito é o fruto do vosso ventre, Jesus.
1: Santa Maria, Mãe de Deus, rogai por nós, pecadores, agora e na hora de nossa morte. Amém.
0: Rezando com a nossa irmã Maria de Fátima Barreto, está lá em Londres, rezando conosco. Ave Maria, cheia de graça, o Senhor é convosco. Bendita sois vós entre as mulheres, e bendito é o fruto do vosso ventre, Jesus.
1: Ave Maria, Mãe de Deus, rogai por nós, pecadores, agora e na hora de nossa morte. Amém.
0: Ave Maria, cheia de graça, o Senhor é convosco. Bendita sois vós entre as mulheres, e bendito é o fruto do vosso ventre, Jesus.
1: Santa Maria, Mãe de Deus, rogai por nós, pecadores, agora e na hora de nossa morte. Amém.
0: Glória ao Pai, ao Filho e ao Espírito Santo.
1: Como era no princípio, agora e sempre. Amém.
0: Ó meu bom e amado Jesus,
1: perdoai-nos e livrai-nos do fogo do inferno, levar as almas todas para o céu, e socorrer principalmente as que mais precisarem da vossa infinita misericórdia.
0: Nossa Senhora do Rosário,
1: rogai por nós.
0: Santa Luzia,
1: intercedei por nós. Nossa Senhora da Conceição,
0: rogai por todos nós. São José,
1: valeu, São José.
0: Senhora Aparecida, Mãe, Rainha e Padroeira do Brasil,
1: rogai por nós que intercedeis a vós.
0: Minha irmã querida, Márcia e Paulo Sérgio, louvando e agradecendo.
2: Bom dia, bom trabalho.
0: Você
2: bom
0: também, descanso. Meu irmão, daqui a pouquinho, viu? Que Deus abençoe a sua jornada. Fiquem com Deus, meus irmãos.
1: Amém. Que Deus te abençoe.
0: A todos
1: muito obrigado.
0: Nós.
1: Obrigada. Por todos os dias te ouvindo.
0: Amém. Amém. Salve Maria.
1: Salve Maria, que assim seja.
0: E nós chegamos ao final do nosso Santo Terço. E nós queremos agradecer. Agradecer a essa mãe bendita. A essa mãe da divina graça. A mãe da esperança. A mãe que nos acolhe, a mãe que nos socorre, a mãe do perpétuo socorro. Agradecer a vós, Mãe Aparecida, pelo seu carinho, pelo seu cuidado para com cada um de nós. Infinitas graças vos damos, soberana rainha, pelos benefícios que todos os dias recebemos de vossas mãos maternais. Dignai-vos agora e para sempre tomar-nos debaixo de vosso poderoso amparo, e para mais vos alegrar, vos saudamos com uma salve rainha. Salve rainha, mãe de misericórdia, vida, doçura e esperança nossa salve. A vós bradamos os degredados filhos de Eva, a vós suspiramos gemendo e chorando neste vale de lágrimas. Eia, pois, advogada nossa, esses vossos olhos misericordiosos a nós volvei, e depois deste desterro mostrai-nos Jesus. Bendito fruto do vosso ventre, ó clemente, ó piedosa, ó doce sempre Virgem Maria. Rogai por nós, Santa Mãe de Deus, para que sejamos dignos das promessas de Cristo. Assim seja. Amém. E é chegado o momento de nós nos consagrarmos. Entregar à Mãe o nosso dia de hoje, a nossa alegria, as nossas preocupações, entregar à Mãe Aparecida a nossa vida, a vida de nossos familiares, o suor do nosso trabalho, entregar a ela a graça que desejamos, entregar a ela tudo o que pertencemos, tudo aquilo que nos pertence. Entregamos a vós, Mãe querida. Que a senhora interceda por cada um de nós. A senhora conhece o meu coração, o coração de cada um dos nossos irmãos e irmãs espalhados pelo Brasil afora, pelo mundo afora. A senhora conhece. Vosso filho Jesus também conhece. E nós pedimos a sua intercessão, mãe, junto a Jesus, por cada um de nós, nos consagrando a vós neste momento. Santíssima, pelos méritos de nosso Senhor Jesus Cristo, em vossa querida imagem de Aparecida, espalhais inúmeros benefícios sobre todo o Brasil. Eu, embora indigno de pertencer ao número de vossos filhos e filhas, mas cheio do desejo de participar dos benefícios de vossa misericórdia, prostrado a vossos pés, consagro-vos o meu entendimento, para que sempre pense no amor que mereceis. Consagro-vos a minha língua, para que sempre vos louve e propague a vossa devoção. Consagro-vos o meu coração, para que depois de Deus vos ame sobre todas as coisas. Recebei-me, ó Rainha incomparável, vós que o Cristo crucificado deu-nos por mãe, no ditoso número de vossos filhos e filhas. Acolhei-me debaixo de vossa proteção, socorrei-me em todas as minhas necessidades, espirituais e temporais, sobretudo na hora de minha morte. Abençoai-me, ó celestial cooperadora, e com vossa poderosa intercessão, fortalecei-me em minha fraqueza, a fim de que, servindo-vos fielmente nesta vida, possa louvar-vos, amar-vos e dar-vos graças no céu por toda a eternidade. Assim seja. Obrigado a você, meu irmão, a você, minha irmã, a vocês que rezaram conosco, louvando e agradecendo a Deus por mais este dia. Nós estivemos e continuaremos sempre unidos, em nome do Pai, do Filho e do Espírito Santo. Amém. Fiquem todos com as bênçãos do Senhor Jesus, a proteção e a intercessão de nossa Mãe Santíssima, a Senhora Aparecida. Fiquem em paz, fiquem na paz. Nos encontramos na próxima madrugada, se Deus quiser.

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2: Cinco horas, horário de Brasília.
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chegando daquele jeitão de sempre que você já conhece, com muita música sertaneja, alegria e diversão pra gente começar bem essa quarta-feira, dia 7 de outubro de 2026. Agradecendo sempre o seu carinho e a sua companhia, é bom demais saber que você escolheu a Rádio Aparecida e a Rede Aparecida de Rádio pra juntos começarmos bem essa quarta-feira, e daquele jeitão que a gente gosta, ao som de muita música sertaneja de qualidade. E o programa Acorda Brasil tem a direção geral do missionário redentorista Padre Vanderlei Souza. Na coordenação nós temos a Paula Castro, e nos trabalhos técnicos comandando a nossa máquina de som, eles, meus amigos, Leonardo Mota, o Leozinho e o Patrick Carvalho, o MC Trick. E aí, vocês estão bom? Firmes e fortes, bom pra arrebentar, animados pra essa quarta-feira. Então tá bom, bom trabalho pra gente, que Deus e Nossa Senhora Aparecida abençoe mais esse dia que só tá começando. E pra começar bem, quem é que vai começar na máquina de som? É você, meu amigo MC Trick. Faz o seguinte então, já vamos começar aí com os violeiros do Brasil, o Divino Donizete cantando Amor Amigo. Pode ser essa a primeira de hoje? Então beleza, enquanto você já vai ajeitando, já vai preparando ela daí, eu vou mandando daqui aquele abraço carinhoso e especial aos amigos e amigas que sempre nos acompanham e nos sintonizam através das emissoras de rádios que fazem parte da Rede Aparecida de Rádios. Entre elas nós temos a Rádio Brasil em Campinas, São Paulo, a Rádio Regional Esperança FM em Lins, São Paulo, temos também a Rádio Rural FM em Tefé, no Amazonas, e a Rádio Interativa FM em Espírito Santo do Pinhal, São Paulo. Essas que são algumas

diversas emissoras que sempre esparramam a nossa programação pelos quatro cantos do nosso país. A cada uma delas fica aqui o nosso abraço e o nosso agradecimento. Tá no jeito aí os violeiros do Brasil, o Divino Donizete, que abrem o programa de hoje cantando Amor Amigo. Bom dia, Brasil!

0: Aparecida Muse, Café e Missão Taí, os dois filhos de Francisco, Zezé de Camargo e Luciano, cantando Garoto de Rua, pra atender o pedido do meu amigo Claudemir, da cidade de Taubaté, São Paulo. Ele que mandou recadão aqui falando o seguinte, ó: bom dia, Bruno Anaia e equipe. Se der, toca aí pra gente a música Garoto de Rua, com Zezé de Camargo e Luciano. Que tenhamos um ótimo e abençoado dia por Nossa Senhora Aparecida. E na música da semana eu fico com a opção de número 1. Valeu, meu amigo Claudemir. Obrigado pela participação. Pediu e ouviu essa música linda demais do Zezé de Camargo e Luciano. Mandando um abração também pro nosso amigo Antônio, que tá sempre ligado aqui. Obrigado pelo carinho, Antônio. Ele mandou aqui, ó: bom dia, um ótimo dia. Valeu, Antônio. Valeu mesmo. Obrigado pela participação. Deixa eu pegar mais uma mensagem aqui. Bom dia, amigo radialista. Estou ligado neste horário, ok? Programa Nota Mil. Eu sou o Tonho do Caminhão, de Miguel Calmon, na Bahia. Valeu, meu amigo Tonho. Abração pra você e a todos de Miguel Calmon ou Miguel Calmon. Aí eu não sei exatamente qual é a pronúncia certa, mas é esse município maravilhoso no Estadão Baiano. Obrigado pela participação mais uma vez. E um abração através do nosso amigo Tonho do Caminhão a todos os caminhoneiros e as caminhoneiras desse nosso Brasilzão. Eu vou pro intervalo bem rápido, primeiro intervalo desta quarta-feira, e na sequência eu volto para falar da música da semana e tem também o quadro Versão Sertaneja. A gente volta já.
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9: 5:32, horário de Brasília.
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0: Estamos de volta para dar sequência ao Acorda Brasil desta quarta-feira, dia 7 de outubro de 2026. Abraçando mais amigos e amigas que sempre nos sintonizam através dessas emissoras parceiras que integram a rede Aparecida de Rádios. Entre elas, nós temos aí também a Rádio Cidade FM em Martins Soares, Minas Gerais, a Rádio Difusora em Casa Branca, São Paulo, a Rádio Diocesana FM em Campanha, Minas Gerais, e a Rádio Coração FM em Dourados, no Mato Grosso do Sul, mais emissoras que sempre levam a nossa programação cada dia mais longe. A cada uma delas, mais uma vez, o nosso abraço e o nosso agradecimento. E eu quero agora lembrar da votação da música da semana. Para você que ainda não escolheu a sua preferida, a hora é agora. Essa semana é a mulherada no comando. A de número 1 é as Irmãs Barbosa, a Edna e a Adina cantando
12: sanfonachonada. E a de número 2, a Roberta Miranda cantando Vá com Deus. E aí, qual que é a sua preferida? É a de número 1 ou a de número 2? 12-3104-1044-1043. Esse é o nosso WhatsApp. Anota aí, até eu confundi agora. O número é o 12-3104-1043. 1043 é o final para você mandar recadão aqui no nosso WhatsApp. Deu para anotar? Então escolha uma entre essas duas. Tem um trechinho delas aí, meu amigo MC Trick. Capricha num trechinho delas então, para quem tá na dúvida já matar a dúvida agora. Vamos.

0: depois de ouvir um trechinho delas, continue mandando um recadão aqui no nosso WhatsApp 12-3104-1043. Deixa eu ver se tem recadão chegando aqui. Tem recadão chegando aqui, ó. Bom dia, Bruno. É o Geraldo de Jambeiro. Eu voto na música de número 1. Tá anotado o seu voto, Geraldo. Escolhendo a sanfona chonada com as irmãs Barbosa. Deixa eu pegar mais recadão aqui. Bom dia, Bruno. É o Cláudio de Lorena. Eu voto na música de número 2. Toca pra nós aí o Leandro e Leonardo Deu Medo. Deixa comigo, Cláudio. Daqui a pouquinho, Leandro e Leonardo cantam aqui no Acorda Brasil. Tem mais mensagem. Bom dia, Bruno e equipe. Eu voto na música de número 1. Sou de Guaratinguetá. É o Luiz Carlos Fonseca. Valeu, meu amigo Luiz. Obrigado pela participação. Abração a todos de Guaratinguetá na sintonia. Mais uma mensagem. Bom dia, Bruno. Meu voto é na música de número 2. É o César Labuic, de Baipendi, Minas Gerais, terra da Nha Chica. Abraço pra você, César. E abração a todos de Baipendi, Minas Gerais, onde a nossa audiência é boa demais. O César tá escolhendo a música de número 2. Vá com Deus, com a Roberta Miranda. E agora é hora desse quadro que eu gosto demais, onde a gente pega aquela música de outro estilo, de outro ritmo musical e traz pro nosso estilão sertanejo.
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0: E no quadro versão sertaneja de hoje, eu vou trazer um sucesso do Djavan, que foi lançado em 1994, um dos grandes sucessos da carreira dele, que o Brasil inteiro cantou e ainda canta junto, que é a música Oceano. E trazendo pro nosso estilão sertanejo, quem regravou ela foi a dupla Bruno e Marrone no ano de 2014, e a gente confere agora como é que ficou a versão sertaneja de Bruno e Marrone pra música Oceano, esse sucesso do cantor Djavan.

0: Aparecida Música, Fé e Missão, tá aí o Gino e Geno cantando Igrejinha na Serra. E essa vai pro meu amigo Carlos José de Guaratinguetá e vai também pro meu amigo Antônio na cidade de Passa Quatro, que tava querendo ouvir uma do Gino e Geno, e o Carlos José queria ouvir a Igrejinha na Serra, porém queria ouvir com outra dupla, mas aí eu já matei dois pedidos numa vezada só. Toquei a Igrejinha na Serra com o Gino e Geno. E o Carlos José vai soltar a voz aqui, que ele mandou mensagem de áudio. Fala comigo, meu amigo Carlos José.
1: Bom dia, Bruno. Tudo jóia, meu amigo? Aqui é o Carlos José de Guaratinguetá. Gostaria de ver uma música com Praião, Prainha, Igrejinha da Serra e meu voto para número 1.
0: Valeu, meu amigo Carlos José. E tá anotado seu voto aqui na música de número 1. E curtimos aí a Igrejinha na Serra. E o meu amigo Carlos José de Guaratinguetá mandou no sabadão pra mim um vídeo no meu Instagram de uma potrinha que tinha nascido lá no sítio dele. Coisa mais linda do mundo, né, Carlos José? Abraço pra você, que Deus e Nossa Senhora abençoe sempre. Ele ainda não tinha colocado um nome nela. Não sei se colocou ainda ou não. Se colocou, depois você manda pra gente aí, meu amigo Carlos José. Que Deus e Nossa Senhora Aparecida abençoe cada dia mais você e todos os animais aí dessa criação belíssima que o Carlos José tem na cidade de Guaratinguetá. Eu vou agora para aquele intervalo, porque daqui a pouquinho tem a oração da manhã com o missionário redentorista Padre William Betônio. Só que agora é hora do amigo do campo ficar bem informado com as principais notícias e informações do mundo agropecuário.
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4: Uma atividade crescendo perto de 10% ao ano aqui no Brasil, viu? A aquicultura. A produção de peixes e camarões cultivados continua avançando, mas o produtor brasileiro enfrenta uma disputa difícil com o pescado importado. Um exemplo é a tilápia. Enquanto o custo estimado do filé produzido no Brasil gira em torno de R$30 o quilo, produtos importados têm chegado ao país por valores inferiores. Energia, combustível, mão de obra, juros e transporte ajudam a pesar a conta. O Brasil tem água, ração e tecnologia para produzir. O desafio agora é transformar a produtividade em competitividade.
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0: São Lucas, naquele tempo o anjo Gabriel foi enviado por Deus a uma cidade da Galileia chamada Nazaré, a uma virgem prometida em casamento a um homem chamado José. Ele era descendente de Davi e o nome da virgem era Maria. O anjo entrou onde ela estava e disse: alegra-te, cheia de graça, o Senhor está contigo. Maria ficou perturbada com estas palavras e começou a pensar qual seria o significado da saudação. O anjo então lhe disse: não tenhas medo, Maria, porque encontrastes graça diante de Deus. Eis que conceberás e darás à luz um filho, a quem porás o nome de Jesus. Ele será grande, será chamado Filho do Altíssimo, e o Senhor Deus lhe dará o trono de seu pai Davi. Ele reinará para sempre sobre os descendentes de Jacó, e o seu reino não terá fim. Maria perguntou ao anjo: como acontecerá isso se eu não conheço homem algum? O anjo respondeu: o Espírito virá sobre ti, e o poder do Altíssimo te cobrirá com sua sombra. Por isso, o menino que vai nascer será chamado Santo, Filho de Deus. Também Isabel, tua parenta, concebeu um filho na velhice, e este já é o sexto mês daquela que era considerada estéril, porque para Deus nada é impossível. Maria então disse: eis aqui a serva do Senhor, faça-se em mim segundo a tua palavra. E o anjo retirou-se. Palavra da salvação, glória a vós, Senhor. São Paulo VI definiu o rosário como resumo de todo o evangelho, onde a repetição das Ave Marias em forma de ladainha torna-se louvor incessante a Cristo. O rosário teve sua origem no século XII, por iniciativa dos dominicanos. Em 1573, o Papa Gregório XIII, para realçar a importância do rosário, permitiu que a ordem dominicana, as confrarias do Santo Rosário e a igreja com um altar em honra da Virgem do Rosário, que fosse celebrada no primeiro domingo de outubro, a festa do Rosário da Bem-aventurada Virgem Maria. Mas aí São Pio X fixou a festa para o dia 7 de outubro. O atual calendário romano manteve a data, porém retocou o título da festa para Bem-aventurada Virgem Maria do Rosário, abreviando a na edição brasileira do Missal para Nossa Senhora do Rosário. Então, que a gente tome como inspiração hoje e para nossa experiência com a oração do terço, essas palavras de São Pio VI, né? Falando que o rosário é um resumo do evangelho e ele nos leva a Jesus Cristo. Oremos. Querido Deus, que bênção sentir tua presença ao acordar, sabendo que tu estiveste comigo, proporcionando a sabedoria que preciso e me guiando por um caminho de bondade e amor. Estendo minhas orações àqueles que acordaram esta manhã, tristes ou necessitados. Rezo para que cada indivíduo ao redor do mundo possa experimentar seu agir poderoso e assim compreender que teu plano é perfeito e que cada evento se desenrola por uma razão. Rezo para que aqueles que tu amas possam ouvir tua voz e retomar a tua presença. Amém. Vem aí nosso querido Dom Carvalho com café, sertão e viola. Eu vou ficando por aqui. Que Deus te abençoe em nome do Pai, do Filho e do Espírito Santo. Amém. E fique com Deus.
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0: Bom dia, compadre, bom dia, comadre, bom dia, gente do sertão, bom dia, gente da cidade. Você está na companhia da Rede Educadora de Comunicação, Coordenação Artística, Matheus Cabral, Coordenação de Jornalismo, Felipe Machado, Coordenação Administrativa, Joana Avelino, Direção, Padre José Wilker.
1: Quem é você?
0: Eu sou o Dom Carvalho.
1: Quem é você?
0: Eu sou Dom Carvalho, no oferecimento de Francofer, 50 anos de tradição no mercado de ferro e aço. 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Eu estou por cá com você todas as manhãs, de segunda a sexta-feira, das 6 às 8 horas da manhã.
2: Fala sério!
0: É sério, e no sábado, das 6 até as 7 horas da manhã, do tamanho de um coice de mosquito. É dura 60 minutos o coice, minha filha. É tempo suficiente pra você escutar o modão. Já que você ligou o rádio agora pela manhãzinha, já tomou seu café? Já lanchou? Você também já trabalhou a noite inteira, já chegou, vai descansar? Já ligou? Ligou o rádio? Então não desliga mais. Não desliga.
1: Eu lhe peço, por favor, não desligue o rádio.
0: Fica com nós na Rede Educadora de Comunicação, que aqui tem muito modão, sem agrotóxico, do jeito que você dá a fábrica original. Um abraço pra quem acordou cedinho. Meu compadre Fernando, alô Fernando, lá no bairro Silvio Pereira 1, já mandou um recadão pra nós, já perguntou como é que tá tudo bem, já acordou, já desejou um ótimo dia. Obrigado, Fernando, um abraço pra você, meu Fernando caminhoneiro. Ô, Fernando, passou queimando chão ali seu caminhão, velho, né? Um abração pra você. A comadre Custódia Joana tá ouvindo nós também, acordou cedinho hoje, pediu pra nós tocar o Castelo de Amor, oferecer para todos os sertanejeiros de plantão, falou que essa semana agora ofereceu as orações de Nossa Senhora Aparecida, a padroeira do Brasil, para todos nesse tempo de reflexão. Esse mês é dedicado a Nossa Senhora de Aparecida. Obrigado, comadre Custódia Joana, já campeão pro seu Castelo de Amor, viu? Tá na ponta da agulha. O Dino Franco Moraí vai cantar Cuiabana. O César e Paulinho vai cantar pro Fernando Viajante Solitário. Pode baixar a agulha, Moreno. Deixa o modão te nela. Olha, Fernando! Olha o caminhãozão, Fernando, lá vai, ó. Passou de novo. Bora.

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6:21 no Prego Fiote. É sério, 6:20 e 1 minuto no prego, sabe hora de quê? Hora de você prestar atenção, butucar os ouvidos pra cá, meu filho. 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Por cá no Café Sertão em Viola, 6:21, 38 segundos. Nós gostaríamos de dizer para você que todas as manhãs o nosso coração tá aqui aberto, tá? Alma limpa para levar até você o modão. Seleção Caipira faz parte do nosso gosto. Olha aí para você ver, Belmonte Amaraí vai cantar lá na Boa Esperança. O Tonico Tinoco canta Saudade de Matão. E o Craveiro e Cravinho fecha o nosso bloco cantando A Moda do Corte. Baixa a aguinha, Moreno, deixa o modão tinir.

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1: Agora são 6:30 no prego, fiote.
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6:34, eu estou de volta no nosso Café Sertão e Viola. Gente, acá, eu vou falar um negócio pra vocês, tá? Tem que executar toda a programação e ela aqui é colocada pra nós colocar no pé da letra. É lei, é lei. Tem que fazer. O quê? Hã? Não, vai, vai. Não, tem, tem. Tem. Olha só, rapaz. Você não pode fazer isso, não. Vai. Não, não, não, não. Não, não, não. Não chora, não chora. Ô, meu Deus do céu. Você foi rir dele. Não ri do seu irmão, não. Olha o que você faz com ele aí, ó. Não, para, para, para, para. Eu prometo pra você que eu vou dar o recado e vou passar um modão especial pra você, eu prometo, tá? Aí você vai gostar? Vai? Ó, tem um amigo nosso aqui que entrou e pediu uma música linda, linda, linda, linda. É o meu amigo Roner Estrada, ele pediu pra nós tocar pra ele, pedido de um pai com Lourenço Lorival. Essa canção é bonita, mas bonita, mas bonita, bonita demais da conta. Vamos lá? Me atender agora, logo após o recadão aqui. Começa nessa sexta-feira o programa eleitoral obrigatório para o segundo turno das eleições 2026. A nossa programação será interrompida às 7 da manhã até às 7:10. E ao meio-dia até meio-dia e 10. 10 minutinhos de programa eleitoral gratuito. Tá bom, gente? Tá bom? Vai de 7 até 7:10, de meio-dia até meio-dia e 10. É rapidão. É, a propaganda eleitoral, ela é do tamanho de um coice de mosquito. É. É, esse coice de mosquito é mais curto ainda. 10 minutos, tá bom? Ô, Roner, um abraço pra você. Você vai escutar agora o Lourenço Lorival. O Zé Mulato e o Cassiano também vai cantar Remoendo Solidão. E o Pena Branca e Chavantinho vai cantar Casinha de Aço. Ai, pra você ver que trem ajeitado. Baixa aguinha, baixa aguinha, baixa aguinha.

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0: 6:50, 51 minutos no pego, fiote da bobeira, né, seu radialista? É, sério. Mas você fica titubeando, olha lá, ó. A comadre Eva Mendes mandou pra nós, olha lá. Bom dia. Pra você, que Deus te abençoe. Tô ligadinho aqui, só ouvindo a nossa educadora. Essa rádio é muito boa. Toca aquela pra nós aí. É, Eva Mendes, um abraço pra você. Obrigado, você tá ouvindo nós aí pela manhã, tá? Vai, Eva Mendes. Um abração. Beijo no seu coração. Muito obrigado pela sua audiência. Ô, Eva, vá cá. Vá cá. Butucos ouvido aqui, deixa eu falar um trem com você.
1: Gente, como que ele é fofoqueiro?
0: Não, fofoqueiro não. Eu quero mandar um abraço pra Tininha Gatinha, viu, Eva Mendes? Se você vê ela, vai cagar, tá sumida, ela me abandonou. Tininha me abandonou. Eva, Eva Mendes, obrigado. Fala com a Tininha que nós estamos com saudade dela, tá bom? Tininha Gatinha, um abraço pra você, Tininha. Ó, deixa eu dar um recadão aqui pra vocês que é necessário, tá? 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Eva Mendes, nós vamos rodar um trem lá do Rio Grande do Sul pra você. É o Gaúcho da Fronteira e o Teixeirinha. Vai cantar o Passo Fundo do Coração, viu? E a Cascatinha Inhana vai cantar Chuá, Chuá, Chuá. 6:53 no prego.

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1: Agora são 7 horas no Prego Fiote.
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7:02, 55 segundos. É o tempo que você leva pra poder falar, 7:03 no prego, fiote. É, não demora não, meu velho. É sério, você fica aí, ó, titubeando, né? O tempo passa, o tempo voa, é. Ah, a comadre Maria Tereza tá lá escutando nós, pediu pra nós tocar pra ela a música do Garoto de Rua, do Zezé de Camargo e do Luciano, né? O Mirosmar, né? E ela falou que tá com muita saudade também de escutar a música Berrante de Ouro, do Dudu que Dalvan, tem tempo que ela não escuta. Pode deixar que nós vamos rodar pra Vosmecê, tá? Vosmecê mora em nosso coração, não paga aluguel, é gratuitamente que você mora lá. Chegou aí, fez morada, conquistou nós, tá bem, comadre Maria Tereza? Um abraço pra você. Comadre Nelsina também tá lá na Nova Estrela, juntamente com o seu Zé Honório, autoridade. Oh, autoridade, saudade do senhor, autoridade. Vontade de ver esse sorrisão bonito do senhor conversando com a gente, essa alegria, essa simplicidade, essa energia positiva, seu Zé Honório. Um abraço pro senhor. Tenho certeza que agora dessa o senhor já acordou e já foi pra luta já. Certeza absoluta. Dona Nelsina vai falar, oh, cadê a autoridade, dona Nelsina? Já foi, já levantou e já tá no escampado já, trabalhando. Essa é, um abração, Deus abençoe o senhor com essa saúde que o senhor tem, viu? Muito bom de ver o senhor desse jeito. Ó, chega o radinho, o comadre Nelsina, lá no ouvido da Geisiquela, fala, acorda, Geisiquela. Geisiquela, tá na hora de fazer café. Geisiquela, você tá dormindo demais. É, bota o galo nos ouvidos dela pra ela acordar, tá bom? Vamos escutar o Berrante de Ouro. A dona Elcinha também vai curtir o Padrinho de Casamento com Jacó e Jacozinho. E o Zezé de Camargo, Luciano também canta Garoto de Rua. Pode baixar a aguinha morena, deixa o modão de início. 7:04, 50 segundos.

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7:18:52. Meus amigos do Café Sertangiola, eu sei que tá todas as manhãs ligado com nós. Presta bem atenção no que eu vou dizer para vocês sobre a nossa programação. Durante essa semana, a Rádio Educadora transmite direto do Santuário Nacional a novena da padroeira até o dia 11 de outubro, todos os dias às 3 da tarde. Não teremos a consagração e nem o programa Clube dos Amigos, e sim a novena em preparação para a grande festa da nossa santa querida mãezinha padroeira do Brasil, Nossa Senhora de Aparecida. O programa Educadora Toca começa às 4:15. Então, de zóio, de butuca dos ouvidos aí na nossa programação, viu? Presta bem atenção para você acompanhar aí a novena da padroeira até o dia 11 de outubro, tá bom? Não teremos a consagração e nem o programa Clube dos Amigos. Aí no lugar da programação, a novena em preparação para a grande festa da padroeira Nossa Senhora de Aparecida. Aí o programa Educadora Toca volta às 4:15 da tarde, tá bom? Escutado? Entendido? Então muito obrigado pela sua atenção, viu? Muito obrigado do fundo do coração e fica de butuca aí no entretenimento, na religiosidade, espiritualidade da nossa rede educadora de comunicação. Por cá no Café Sertão e Viola todas as manhãs, eu tô aqui sempre de alma limpa, de coração aberto, aguardando o seu tizapa. Manda um áudio para nós, o 31997714902. É só um áudio curtindo, tá? Mas não coisa de mosquedo, não porque tinha coisa de nada ali, você manda falar, ah, quero escutar a música tal, tá vado, cara, nós atendemos. É. Não adianta você ficar rindo. É. O áudio coisa de mosquito é esse, tem que ser BR do mosquitinho, porque ele dá piquitinho mesmo. É que aí nós atende. É. Atende seu modão. Vamos escutar as irmãs Galvão cantar A Moda do Truco, 7:20.

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16: Sete horas, 29 minutos, 50 segundos, dentro dos estúdios da primeira do Vale 91,7, ele a postos para poder atualizar. A voz incansável chega dando a gente aquele bom dia, garoto.
17: Bom dia, meu nobre Dom Carvalho, bom dia, amigos ligados no programa Café Sertão e Viola, na primeira edição do Educadora Notícia. Ô Dom, que tempo, hein?
16: Bom.
17: Ontem o dia tava lindo nesse horário. O sol brilhando, 23 graus a temperatura e tudo. Hoje o dia tá nublado, tá lusco-fusco. Tá meia pedra, meio tijolo. E aí a gente tá aqui olhando pro tempo. E esse sol vai sair? Não vai sair? Pois é, mas de todo modo a gente fica aqui nessa expectativa. Hoje a temperatura máxima prevista é de 29 graus e a gente caminha para essa primavera
16: com baixo, cara, né?
17: A primavera aqui já tem cara de verão, né? Não adianta, né? Mas de todo modo a gente tem uma expectativa muito boa de um calor intenso hoje no Vale do Aço. Ô, meu nome é Dom Carvalho.
16: Prossiga.
17: Campeonato Brasileiro.
16: É.
17: Hoje tem Cruzeiro. Cruzeiro joga às 9:30 da noite contra o São Paulo. É um jogo importante pro Cruzeiro. O Cruzeiro só tem uma via para chegar à Copa Libertadores da América. E essa via é pelo Campeonato Brasileiro. Essa via não tem outra alternativa. Já o Atlético, que joga amanhã contra o seu Xará Paranaense, lá em Curitiba, tem três vias, né? A via da Copa Sul-Americana, da Copa do Brasil e também do Campeonato Brasileiro. E o Cruzeiro, para salvar o ano que vem nessa competição, e é importante que salve mesmo o ano que o Cruzeiro repita, né, a competição da Copa Libertadores da América, precisa vencer o São Paulo hoje. O São Paulo, que pode até perder pontos no campeonato devido a uma punição da FIFA imposta pelo Transferban. Olha que situação, né?
16: No meio de campeonato,
17: né? No meio de campeonato. Eu tava vendo uma reportagem sobre o São Paulo. E o São Paulo, assim, né? Uma equipe que era modelo no Campeonato Brasileiro. Foi tricampeão. A única equipe a ser tricampeão consecutiva, né? Venceu 3 anos consecutivos. E com o técnico Muricy Ramalho, naquela oportunidade. 2005, 6 e 7. Né? E hoje a gente vive, né, um momento de São Paulo muito catastrófico, futebolisticamente falando, financeiramente. Mas então o Galo joga amanhã e o Cruzeiro hoje. Vamos ver como que essas equipes vão voltar depois da data FIFA, né? A data FIFA e as lesões dos jogadores, a data FIFA e as suas mazelas, e as equipes tiveram um tempo de
16: trabalhar,
17: recompor, de recuperar, de treinar, de dar férias. E nossa, foi uma jornada de muitos dias. Mas, enfim, dito isso, daqui a pouco a Estela Dutra chega com informações também aqui no Educador Notícias às 8:30. O que está acontecendo no Vale do Aço? Repercussão ainda, reverberando, né, os resultados das eleições para o Vale do Aço, para todo o Brasil. E às 9:30, tá, Souza chega com informações da área de segurança pública e as últimas ocorrências policiais registradas no Vale do Aço. Enquanto isso, convido nossos ouvintes a conferirem lá no nosso portal educadormg.com.br. Tem notícia, tem informação, nosso Instagram, nossas redes sociais, a gente, como sempre, bombando em audiência. Um abraço pro senhor, Dom Carvalho.
16: Eu gosto sempre de ouvir o senhor falar, né? Inevitavelmente, não tem como eu não fazer um comentário. Eu já sou um pouquinho mais erado do que o senhor. Então, há tempos atrás, a gente via a guerra política, né? O meu pai era um grande cabo eleitoral, então a gente via a guerra política, via aquelas discussões entre os candidatos. E hoje, a guerra política hoje, por causa do mundo digital, ela é aberta, né? A gente vê o quanto o mundo se junta em torno
17: da
16: política pela tela.
17: Tem uma tela de celular. Tem candidato aí que ganhou a eleição sem sair de casa, sem pedir um voto pessoalmente.
16: O senhor antecipou meu assunto.
17: Sem pedir um voto pessoalmente. E tá eleito. Com muitos votos. Esse que é o grande problema. Mudou. Evoluiu. Aí uns vão entender que para melhor, outros vão entender que para pior. Mas o fato é, evoluiu. Agora, precisamos adaptar, principalmente a gente, né? Que é do 40 a mais.
16: Isso.
17: Precisamos adaptar, entendi, a essa nova geração. Simples assim.
16: O senhor ganhou mais uma qualidade hoje. O senhor é evidente, adivinhou meus pensamentos. Nossa.
17: Bondade, senhor. Um abraço, Dom.
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7:38, 14 segundos. 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Um abraço a minha amiga Comadre Fatinha, lá em Vermelho Velho. Comadre Fatinha, nós vamos campear essa moda pra você aqui, vamos mandar lá pro menino lá que busca. Ele que monta no. Vai montar no cavalinho corta-vento, vai buscar. Se ele não conseguir trazer hoje, a gente vai ver o que ele arruma lá, tá? Vai ver, né? Lá vai ver que ele tá escondida pra ir fora, aí dá mais trabalho um pouquinho, cavalo meio espirituoso, né? Vamos ver o que vai dar. Mas ele tá? Ele vai procurar pra você, pra deixar. Viu? Com o padre Fatinha e o compadre Zé Luiz, lá em Vermelho Velho, viu? Enquanto isso, eu vou rodar pra senhora ouvir Os Filhos de Goiás, A Volta de Meu Bem. É uma moda boa também. Os Filhos de Goiás são maravilhosas, as canções dele, sempre muito animada, né? E o nosso café, certo? E ó, não pode sair dessa linha. Aqui é animação, energia positiva, desde antes do dia amanhecer. Ah, muito em ante. E nós já acorda cedo disposto a ficar muito tempo acordado mesmo junto de vocês, por perto, tá? Os Filhos de Goiás, A Volta de Meu Bem, pode baixar agulha, 7:40.

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0: 7:46. Gente, ó, durante essa semana, a Rádio Educadora vai transmitir direto do Santuário Nacional a novena da Padroeira até o dia 11 de outubro, todos os dias às 15h. Não teremos a consagração e nem o programa Clube dos Amigos, e sim a novena em preparação para a grande festa da Padroeira Nossa Senhora de Aparecida. O programa Educadora Toca vai começar às 4h15, viu? Tá dando recadão de vocês aí, viu? Pra vocês escutar na parte da tarde, às 15h, aí a novena da nossa querida Santa Mãezinha, Nossa Senhora de Aparecida, Padroeira do Brasil. E depois o programa Educadora Toca volta às 4h15, tá bom? Fica de butuca lá, acompanha, porque é a semana da novena, né? E inicia, né, as programações aí para o feriado de Nossa Senhora de Aparecida, nossa santa querida mãezinha padroeira do Brasil. Tá dado o recado para vocês, viu? Ó, o Nilson, meu amigo Nilson, é o Zé Pelego, né? Ó, Zé Pelego, acá, meu filho, como é que chama o homem aí? Fala para nós o nome do homem aí que você falou que tá querendo ouvir a música, que tá de butuca. Como é que é o nome do lugar mesmo? Entre Foia, que tá? Fala aí.
1: Oi, hã? Amiga.
0: Oi.
1: Zé Pelego.
0: Hã?
1: Manda a música pro Tavinho lá do Entre Foia, que tá escutando o rádio agora, hein?
0: Tavinho, olha lá, Tavinho.
1: É, Cascatinha, Ana.
0: Cascatinha, Ana.
1: É, em Ana.
0: Em Ana,
1: meu primeiro,
0: sim,
1: amor.
0: Muito
1: sou
0: bem.
1: Tavinho. Apaixonado pela esposa dele aí, ó.
0: Olha.
1: Manda pra ele aí. Tá lá no Entre Foia.
0: Entre
1: Corvo do Macaco.
0: Corvo do Macaco, entra em folha, eu sou Tavinho, apaixonado com a esposa dele, e o Zé Pelego, nosso amigo aí, pediu poder tocar pra ele o Meu Primeiro Amor. Tá na ponta da agulha, meu filho. Logo em seguida, o Rio Negro Solimão também vai cantar Só Eu Sei. Alô, seu Tavinho, lá em Entre Folhas, seu Tavinho, obrigado pela audiência. Baixa a agulha, seu Tavinho.

7h55, 37 segundos. Meu peito aperta, meu coração palpita, fogo apaga, nós não pita. Acá. Deixa eu dar um último recadinho pra você aqui. Tava até passando aqui pelos folhetos. E é necessário, né? É lei. Começa nesta sexta-feira o programa eleitoral obrigatório para o segundo turno das eleições de 2026. A nossa programação será interrompida às 7 da manhã até às 7h10. E ao meio-dia até o meio-dia e 10. É do tamanho de um corte de mosquito. É 10 minutos, né? É rápido. Horário eleitoral gratuito. Então, fica de olho aí na nossa programação. Tá bom? Meu peito aperta, meu coração palpita, o fogo apaga, nós não pita, mas eu prometo pra você, permitindo Deus, o Criador da existência, um raciocínio superior a todos os raciocínios, e a minha santa querida mãezinha, Nossa Senhora de Aparecida, padroeira do Brasil, estarei de volta amanhã a partir das 6h, sempre no oferecimento de Francofé, 50 anos de tradição no mercado de ferro e aço, telefone 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Ah, vomiei, mas eu deixo você com o Matheus Cabral, a voz incansável do Rádio Educadora Show, o maior show do rádio nas manhãs do Vale do Aço. Tchau. Eu volto amanhã, família sertaneja, porque se eu disser pra você que o burro morreu, você pode queimar a cangaia. É isso aí, fala, tchau.

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bom dia, bom dia, bom dia, bom dia, bom dia. Hoje é quarta-feira, hein? Gente, 22 graus a temperatura. O que é um dia após o outro, né? Que coisa! Ontem o dia, uma hora dessa, tava lindo, maravilhoso. Eu abri o programa aqui falando do sol, falando do dia lindo. Hoje o dia tá nublado, fechado, tempo meio esquisito. Que coisa, é, mas estamos aqui do mesmo jeito. Dom Carvalho passou por aqui com o programa Café, Sertão e Viola. Agora é a minha vez.

Vem comigo! Eu, Matheus Cabral, te faço companhia até às 10 da manhã, nessa quarta-feira, hoje, dia 7 de outubro de 2026. Tá tudo bem com você por aí? Tá tranquilo? É, hoje é meio de semana, é dia de quebrar o protocolo, né? Hoje pode. E você que tá aí do outro lado, hein? Vamos caminhar juntos? Você sabe disso, né? Você sabe que eu me esforço o máximo aqui pra fazer um programa gostoso, o maior show do rádio das manhãs do Vale do Aço pra você. Porém, eu não faço sozinho.

997-71-4902. Venha pra cá você também. Vamos juntos. Vamos fazer um programa bacana nesta quarta-feira. Já parou para agradecer a Deus a oportunidade que ele lhe concede de ver mais um dia nascer na sua vida? Ainda não? Então faça isso agora. Afinal de contas, estamos aqui felizes e vivos. Vamos viver tudo que há para viver. Vamos nos permitir. Um ótimo dia para você. Excelente quarta-feira. Maravilhosa quarta.

0: Educadora Show, agora são 8:08, 8:08. Muito bom dia, excelente dia, maravilhoso dia pra você. Ei, quarta-feira. Campeonato Brasileiro volta hoje, né, gente? Volta com a rodada completa. Hoje tem Cruzeiro e São Paulo, mas amanhã tem o Atlético. Amanhã tem o Mengão, Oi, princesa, que você... Ué, cadê? Tô te vendo, não? Aê, agora o papai te viu. Bom dia, carinha. Tá tudo bem? Ué, reta pra cá? Aí, agora sim. Tchau, tchau. É a princesinha do papai aqui, passando pra dar tchau. Que delícia, né? Ô, Batata, tá aqui comigo. Ô, Batata, tá tudo tranquilo, Batata?
1: Bom dia, meu amigo.
0: Opa, bom dia.
1: Quarta-feira maravilhosa.
0: E aí, Batata?
1: Fala pra nós aí, ela é demais, pro Rick Renner.
0: Ué, Batata, você tá desse modelo? Um
1: abraço, Matheus Cabral, hoje pode, hoje tá
0: Hoje pode quebrar o protocolo, né, Batata? É quarta-feira, tem o jogo do Cruzeiro, né, Batata? Contra São Paulo. Ei, Batata. Aí, Marilda, olha o homem como é que tá, ó. Ei, bacana, 8:10, bom dia.

0: 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Olha a hora no Vale, agora são 8:13. Bom dia!
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0: Educadora Show, agora são 8:16, 8:16. Deixa eu mandar um abraço à minha amiga Rosário. Alô, Rosário do Santa Terezinha, tá ligada? Um abração pra você. Bom dia pra minha amiga Eva. Alô, Eva, minha pequena Eva. A Eva também tá ligada, acompanhando no pique, né, Eva? Do jeito que tem que ser. Aqui, ó, pra você, Eva.

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1: Isso, guarda danado. Agora são 8 horas e 22 minutos, 8h22, meus amigos, a gente tem alguns recados, né? Que durante essa semana, a Rádio Educadora transmite direto do Santuário Nacional, a novena da Padroeira, até o dia 11 de outubro, todos os dias, às 15h. Por isso, não teremos a consagração e nem o programa Clube dos Amigos, e sim a novena em preparação para a grande festa da Padroeira, Nossa Senhora Aparecida. O programa Educadora Toca começa às 16h, tá bom? 8h23, e também, como já foi informado, a gente tem que mais uma vez, né, trazer aqui o detalhe, informação, que começa nessa sexta-feira o programa eleitoral obrigatório para o segundo turno das eleições 2026. A nossa programação será interrompida às 7h até às 7h10. E ao meio-dia até o meio-dia e 10. Tá bom? Então, só para informar, porque já nessa sexta-feira começa novamente, né? O horário eleitoral gratuito. Agora são 8h23.

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15: Agora são 8h31, 22 graus é a temperatura, céu nublado nesse momento em Coronel Fabriciano, região metropolitana do Vale do Aço. Tati Souza chegando para a informação. Bom dia, Tati.
16: Bom dia, Matheus Cabral. Bom dia, ouvintes.
11: Olha só, nós já falamos sobre este assunto aqui, agora eu trago novidades sobre o repasse, o patrocínio do governo para times mineiros de futebol.
15: Sim.
11: Né, conforme já foi anunciado, acho que não é novidade para ninguém, o governo de Minas, ele vai destinar, aliás, destinou, caiu ontem na conta dos clubes, o valor de 32 milhões de reais para clubes de futebol. O governo de Minas, ele confirmou o pagamento do acordo de patrocínio neste valor com os clubes América, Atlético Mineiro e Cruzeiro. Esse valor para ser usado, já aplicado nos clubes em 2027. Isso porque esses recursos foram repassados por meio da CEMIG e da CODEMIG após os clubes perderem, né? Eles tiveram prejuízos com o fim dos patrocínios das bets, do Tigrinho, dos jogos online. Aí o governador de Minas Gerais, o Matheus Simões, ele participou lá em Belo Horizonte da assinatura de protocolo de intenções entre a companhia CEMIG e também a Companhia de Desenvolvimento Econômico de Minas Gerais, a CODEMIG. O América Futebol Clube, o Clube Atlético Mineiro e o Cruzeiro. Essa reunião aconteceu entre essas lideranças desse clube, a liderança do governo mineiro também, que graças a Deus já está de saída, né, depois de perder a vaga ao governo. E ficou a divisão ficou assim: o Atlético e o Cruzeiro, eles receberão 15 milhões cada.
15: Sim.
11: O América vai ter direito a 2 milhões. Em contrapartida, os clubes deverão investir no futebol feminino em categoria de base, esportes olímpicos e ações de inclusão social, incluindo acesso de estudantes da rede pública a eventos esportivos. O governo também informou que pretende negociar patrocínios com o Atletic, lá da cidade de São João del Rei, e Uberlândia, com valores ainda a serem definidos.
15: Agora são 8:34, 8:34. Mais informações, Tati Souza.
11: Sim, por falar ainda, né, dentro do assunto ainda de repasse de dinheiro, agora vamos regionalizar. Vamos voltar cá para Coronel Fabriciano, onde a cidade passou a integrar a nova fase do novo acordo da bacia do Rio Doce. E assim terá acesso a aproximadamente 26,9 milhões de reais em recursos para ações de reparação dos danos causados pelo rompimento da barragem de Fundão em Mariana no ano de 2015. A adesão do município foi formalizada em agosto deste ano por mediação conduzida no Tribunal Regional Federal da Sexta Regional. O valor integra o montante de cerca de 2,6 bilhões, estamos falando na casa agora de bilhões, que serão destinados a 19 cidades que aderiram recentemente à repactuação. Entre essas cidades estão Coronel Fabriciano, Ipaba e Belo Oriente. Com a entrada no novo acordo, Coronel Fabriciano, assim, então, passa a ter direito às parcelas devidas desde a assinatura da repactuação, além dos repasses futuros, né, que irão vir. O primeiro pagamento foi feito já há alguns dias, já está na conta da prefeitura. A prefeitura informou que estes valores deverão ser aplicados em políticas públicas voltadas à reparação e à compensação dos impactos dos desastres, com prioridade para as áreas como infraestrutura e lazer.
15: É, tomara que o dinheiro seja aplicado, né, para infraestrutura e lazer, porque Fabriciano precisa ter qualidade de vida, né? A população de Fabriciano precisa ter qualidade de vida, lazer, tem poucas opções, né? Enfim, estive em Timóteo ontem e a Praça do Coreto tão linda numa terça-feira com food truck, tinha pizza, hambúrguer, churrasquinho à vontade, cachorro quente, aquela decoração bonita do Outubro Rosa, de frente ali a Perã.
11: Parece chegou que você uma tá carreta fora do... lá, né, negócio de... Ah, chegou uma carreta lá ontem, o prefeito até me falou. Por que que ele me falou? Porque ontem foi o dia do prefeito.
15: Sim, sim, você entrevistou ele.
11: E eu tive lá batendo um papo com o capitão Vitor, ele me falou de uma carreta lá, negócio de rosa lá que chegou.
15: Outubro Rosa, pois é.
11: Inclusive vou até ver essa situação lá, para que serve essa carreta, quem que pode fazer uso, o que que estão oferecendo. Agora, sobre Coronel Fabriciano, ainda bem que você espirrou, porque eu tenho medo de falar uns trem.
15: Tati.
11: Deixa então, pra tá lá. Bom.
15: 9:30 você volta, Tati Souza.
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11: Educadora Show, 8:49, 8:49. 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

0: amor, meu grande amor, 8:58, outro lugar, Milton Nascimento, aqui nós estamos com esta manhã gostosa. E aqui, engraçado, o tempinho tá bom pro franguinho com quiabo hoje, não tá? Eu fico falando aqui que o tempo fica bom pra comida, fica bom pra isso, fica bom pra aquilo, mas que o tempinho tá bom para um franguinho hoje. Ah, esse tempinho tá que tá, não tá? Que delícia. E você que tá aí do outro lado, tá tudo tranquilo? Tudo bacana? Bom dia, bom dia, bom dia, bom dia, bom dia pra você, nessa manhã gostosa, aqui estamos, vamos viver tudo que há pra viver, né? Vamos viver tudo que há pra viver, vamos nos permitir. Agora são 8:58, a minha amiga tá aqui, ó, deixa eu ver, cadê ela? Cadê ela? Cadê? Opa, cadê? Bom dia!
1: Bom dia, menino de ouro, menino de Deus, trem chique da minha vida.
0: Trem chique!
1: Jesus, amor de Maria.
0: Amém.
1: Esteja sempre com você. Que
0: amém.
1: Deus te abençoe, Deus te guarde.
0: Amém.
1: Deus te guia, Deus que dá você muita saúde. Muita
0: amém,
1: paz.
0: Dona Leucina.
1: Deus te abençoe. E passa pra mim aí a última carta com Marcos Roberto. Aí ofereço pra todos vocês aí da rádio. Fica com Deus, um abraço, sua amiga que te amo, tchau.
0: Amém. Beijo pra senhora, dona Leucina. Depois do intervalo, nós vamos dar um jeito. Vou achar essa música aqui.
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0: Olha a hora no Vale. 9:00.
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3: Educadora Show, nessa quarta-feira, 22 graus é a temperatura, gostosa na região metropolitana do Vale do Aço. Deixa eu chamar minha amiga Ívia Marcelli. Oi, Ívia, tá tudo bem? Bom dia.
4: Bom dia, Matheus Cabral. Bom dia, ouvintes da Rádio Educadora. Eu sou Ívia Marcelli e esse é nosso estilo, moda e autoestima. Você já comprou uma peça linda na loja e chegou em casa e percebeu que não fazia ideia de como usá-la? Esse é um dos grandes motivos pelos quais algumas pessoas têm um guarda-roupa cheio e mesmo assim sentem que não tem roupa. Nós costumamos comprar pensando na peça individual. Essa blusa é linda, essa calça é maravilhosa, esse vestido é a minha cara. Mas esquecemos de fazer uma pergunta fundamental: com que eu vou usar isso? Uma roupa sozinha não é um look. O look aparece quando começamos a combinar as peças. Por isso, uma dica muito prática é escolher uma peça que você já possui e fazer um desafio. Tentar montar 3 a 5 combinações diferentes com ela. Pode mudar apenas alguns elementos: uma camisa com uma calça com uma saia, camisa aberta sobre outra camiseta, com cinto finalizando. Você começa a perceber que não precisa necessariamente de mais roupa, precisa de mais possibilidades. Isso é especialmente importante para quem gosta de comprar. Porque quanto melhor você souber combinar o que tem, menos necessidade vai sentir de comprar uma peça nova toda vez que quiser mudar o visual. No final, estilo tem muito menos a ver com quantidade e muito mais a ver com repertório. Quanto mais combinações você consegue enxergar, mais possibilidades existem dentro do seu próprio armário. Te espero em nosso próximo episódio e me siga no Instagram, @iviamarcelli.estilo.
3: Obrigado, Ívia.

encaixe perfeito. Agora são 9:11, 9:11, ótimo dia pra você, meu amigo ouvinte. O negócio é o seguinte, ô dona Nelcina, tá tudo bem com a senhora aí no Cocais, né? Aí ó, a senhora pediu.

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10: Educadora Show, 9:18, 9:18. Aqui estamos. E você do outro lado, divirta-se conosco.

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9: Mais uma edição do Educadora Notícia, 24 graus é a temperatura em Coronel Fabriciano e região metropolitana do Vale do Aço. Agora, Tati Souza nos traz informações da área de segurança pública e as últimas ocorrências policiais. Bom dia mais uma vez, Tati.
10: Bom dia novamente, Matheus e ouvintes da Educadora. Dois homens de 18 e 43 anos foram presos e um adolescente de 15 apreendido ontem no centro de Ipatinga. A vítima, um homem de 53 anos, disse que foi atraída para uma praça, aquela praça ali perto do camelô, onde passou a ser vigiada e ameaçada pelos bandidos. Segundo o relato, a vítima disse para a polícia que foi agredida e foi obrigada a acompanhá-los até um banco, onde lá ele deveria contratar um empréstimo no nome dele, no valor de R$5.000. Dentro da agência, a vítima conseguiu pedir ajuda para uma funcionária que acionou a polícia militar. Os militares localizaram os três mau elementos no local. Com o adolescente foi encontrada a identidade da vítima. Os bandidos alegaram que a situação estaria relacionada a dívidas decorrentes da aquisição de drogas. Os dois homens foram presos e o adolescente apreendido, sendo encaminhados para a delegacia. E uma mulher, uma traficante de 46 anos, foi presa pela PM ontem após ser flagrada com cerca de 10 quilos de maconha, além de outras porções de drogas e dinheiro no bairro Vila Celeste, também na cidade de Ipatinga. Equipes policiais receberam denúncias informando sobre o armazenamento e o comércio de drogas no aglomerado conhecido como Vale do Sol. Com base nas informações apuradas, os militares foram até lá e realizaram buscas numa casa suspeita. Durante a vistoria na residência, a PM localizou 10 pacotes de maconha, né? Totalizando aproximadamente 10 quilos, além de barras e porções da mesma erva. No local, os policiais também apreenderam porções de crack, cocaína e mais de R$2.000 em dinheiro vivo. Diante dos fatos, a traficante recebeu voz de prisão e foi levada para a delegacia. E para finalizar, a FICO, eu vou explicar depois o que é FICO, deflagrou a operação Dinheiro Suado contra uma organização criminosa investigada por tráfico internacional de drogas e lavagem de dinheiro. A ação cumpriu 13 mandados judiciais em Minas, São Paulo, Goiás e Mato Grosso do Sul. O grupo estaria envolvido na entrada de cocaína da Bolívia e essa cocaína era distribuída no Brasil. Os investigadores identificaram cerca de R$4,5 milhões de reais em movimentações bancárias suspeitas, dinheiro de contrabando, né? A justiça também determinou o bloqueio de bens e valores de até R$7,850 milhões deste grupo criminoso. Os investigados poderão e tomara que respondam por tráfico transnacional de drogas, associação para o tráfico, organização criminosa e lavagem de dinheiro. A FICO, para quem não conhece, ela é uma operação coordenada pela Polícia Federal e integrada pela Polícia Militar de Minas Gerais, Polícia Civil, Penal, Secretaria Nacional de Políticas Penais e Polícia Rodoviária Federal.
9: Obrigado, Tati Souza, pela sua participação. Ao meio-dia você volta com um resumo geral do que está acontecendo na área de segurança pública.
10: Sim, até meio-dia.
9: Perfeito. Agora 9:35.
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Educadora Show, 9:47, 9:47. Daqui a pouquinho tem o programa Experiência de Deus com o padre Reginaldo Manzotti, tá? Daqui a pouquinho também tem os aniversariantes do Clube dos Amigos.

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E assim, senhoras e senhores, colocamos um ponto final aqui no nosso programa Educadora Show. A você que nos acompanha, continue conosco. Na sequência, Padre Reginaldo Manzotti, o programa Experiência de Deus. Logo após as 11, tem microfone aberto com Roberto Nogueira. E eu volto ao meio-dia com o jornal Em Pauta e toda a equipe de jornalismo. Beijo no seu coração. Tchau, tchau.

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0: Excelência Mariana. E nós estamos em plena novena, gente, dela, a padroeira do Brasil, Nossa Senhora Aparecida, rogai por nós. Nossa Senhora da Conceição Aparecida, intercedei por nós. E hoje, gente, é também o dia de Nossa Senhora do Rosário. Então tudo converge para Maria, mas de Maria a Jesus. Se você quiser, vou fazer uma sugestão. Acompanhe o programa hoje com o terço na mão. Eu tô com o terço da Santa Chagas e também a Mariano. É o mesmo. Vamos lá? Quero saudar a todos com grande maternal devoção. A todos que nos acompanham a partir da Rádio Evangelizar, de onde tudo começa. As rádios irmãs, cujo nome cito neste momento.
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0: 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E todas as plataformas digitais, gente. Hoje, quarta Mariana. Novena de Nossa Senhora Aparecida. E dia de Nossa Senhora do Rosário. Vamos lá, em nome do Pai, do Filho, do Espírito Santo. Amém. Naquele tempo, o anjo Gabriel foi enviado por Deus a uma cidade da Galileia chamada Nazaré, a uma virgem prometida em casamento a um homem chamado José. Ele era descendente de Davi. O nome da virgem era Maria. O anjo entrou onde ela estava e disse: "Alegra-te, cheia de graça, o Senhor está contigo." Maria ficou perturbada com essas palavras e começou a pensar qual seria o significado da saudação. O anjo então lhe disse: "Não tenhas medo, Maria, porque encontraste graça diante de Deus. Eis que conceberás e darás à luz um filho, a quem porás o nome de Jesus. Ele será grande, será chamado Filho do Altíssimo. E o Senhor Deus lhe dará o trono do seu pai Davi. Ele reinará para sempre sobre os descendentes de Jacó e o seu reino não terá fim." Maria perguntou ao anjo: "Como acontecerá isso, se eu não conheço homem algum?" O anjo respondeu: "O Espírito virá sobre ti e o poder do Altíssimo te cobrirá com sua sombra. Por isso, o menino que vai nascer será chamado Santo Filho de Deus. Também Isabel, tua parenta, concebeu um filho na velhice. Esse já é o sexto mês daquela que era considerada estéril. Porque para Deus, nada é impossível." Maria então disse: "Eis aqui a serva do Senhor. Faça-se em mim segundo a tua palavra." O anjo retirou-se. Com o terço na mão. Vamos fazer esse programa com o terço na mão? Padre, eu tenho que cozinhar aqui. Enrola o terço no braço. Padre, enrola no braço. Eu, para não tirar, vou enrolar aqui no meu braço. Terço inteiro. Com o terço na mão, o rosário, que Deus me deu uma inspiração uma vez, que o terço é uma cordinha que Deus mandou do céu. Sabe para quê? Abre aí a câmera. Deus mandou uma cordinha do céu. E rezando, a gente vai subindo até ele.
2: Com o terço na mão,
0: queridos irmãos, é verdade, o rosário, ele surgiu como oração dos pobres, daqueles que não sabiam ler a Bíblia, e foi estimulado como recitação da Bíblia. Me permita o algo que talvez você saiba, mas

0: Lopes. Há tanta gente que não sabe. A primeira parte da Ave Maria, o que é? Senão a saudação do anjo. A Ave Maria, cheia de graça, o Senhor é convosco. Bendita sois vós entre as mulheres e bendito é o fruto do teu ventre, Jesus. Saudação do anjo e frase de Santa Isabel.
1: Santa Maria.
0: A segunda parte. Santa Maria, mãe de Deus. Como mãe de Deus, ora, filho. Teotocós. Jesus é Deus? É, padre. Então ela é mãe de Deus. O primeiro grande mistério lá em Éfeso. Declaração. Santa Maria, mãe de Deus, rogai por nós, pecadores, porque o somos, mãe. Olha, me arrepia. Porque somos pecadores. Agora, mãe. Na labuta de hoje, mãe. Na provação de hoje, mãe. Na doença de hoje, mãe. Roga por nós, mãe.
1: Nos mistérios.
0: Mas, principalmente,
1: de Jesus,
0: ou também, na hora da morte. Na hora que eu tiver que passar. Eu sempre vejo essa passagem para lá, daqui para o outro lado. É minha visão. Como se fosse uma pequena ponte. Nem é uma ponte. Como é que a gente chama quando me fugiu a palavra? Me perdoe, programa vivo é assim. Uma pinguela. É essa a palavra. Que a gente vai meio que equilibrando. E nós vamos estar sozinhos. E a visão que eu sempre tenho é que nessa passagem dessa pinguela, dessa travessa, é Nossa Senhora que vai estar do lado. Com o terço na mão passarei essa hora, mãe. E hoje me comprometo de rezar o terço. E hoje me comprometo de rezar o terço. Ave Maria, cheia de graça, o Senhor é convosco. Bendita sois vós entre as mulheres. E bendito é o fruto do vosso ventre, Jesus. Santa Maria, Mãe de Deus, rogai por nós, pecadores, agora e na hora de nossa morte. Amém. A vossa proteção recorremos, Santa Mãe de Deus. Não desprezeis as nossas súplicas em nossas necessidades, mas livrai-nos sempre de todos os perigos. Ó Virgem gloriosa e bendita, Nossa Senhora do Rosário, rogai por nós. Nossa Senhora do Rosário, intercedei por nós. Eu vou para o intervalo, mas não tire o terço do teu pulso agora, até o final do programa comigo. Eu volto já.
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0: e filhas, um dia muito especial hoje, né? Dia de Nossa Senhora do Rosário. E aos poucos eu vou falando algumas declarações dos santos sobre a recitação do Rosário. Eu começo falando daquele que tenho muita intimidade, o que São Pio de Pietrelcina falou sobre o Rosário. Não vou dizer uma frase, eu vou contar um fato. Esse homem rezava a média de 30 rosários por dia. Será que é importante o rosário? Será que é importante o rosário? 30 rosários por dia. Contra fato não há argumento. Ana Cláudia, bom dia, que a paz de Jesus esteja com você.
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0: sempre a nos guardar. Que surpresa é essa, Ana Cláudia? Que
1: bom
0: coisa
1: dia,
0: linda.
1: Padre, a sua bênção.
0: Deus abençoe. Quem estava cantando, você e quem mais?
1: A minha filhinha Alice.
0: Alice, quantos anos tem Alice?
1: 7 anos, padre.
0: 7 anos. Eu sou suspeito, né, sobre essa música, né? A frase é de São João Paulo II. Mas eu acabei trazendo para a música Bênção do Lar. Inclusive, vou terminar, num determinado momento, nós vamos soltar essa música. Bem-vinda, minha querida. Diga lá.
1: Padre, primeiro eu queria dar um testemunho.
0: Por favor.
1: Na verdade, são dois testemunhos.
0: Tá.
1: E depois eu gostaria de fazer um pedido de oração.
0: Claro, então vamos ao testemunho, querida.
1: O padre, há mais ou menos uns 2 anos atrás, eu pedi oração pelo seu Juarez. É um conhecido meu, de uma cidade aqui vizinha, né? Que eu tenho um carinho muito grande por ele, pela família dele. Ele teve um acidente há mais ou menos uns 4 anos atrás. Um caminhão passou por cima, né, das pernas dele. Ele ficou ali em torno de 1 ano e 8 meses, mais ou menos, em hospital, né? Saía do hospital, ficava 1 mês, 2 meses no hospital. Quando saía, ficava 1 semana em casa, voltava para o hospital. Aí eu consegui, né, falar com a equipe do senhor, fizendo oração por ele.
0: Sim.
1: Ele conseguiu sair do hospital, graças a Deus e a Jesus das Santas Chagas.
0: Amém.
1: Porém, ficou algumas sequelas. Dentro dessas sequelas, às vezes acontece alguns desmaios com ele, né? Aí eu gostaria, assim, de agradecer a Jesus das Santas Chagas por ter libertado ele, né? Conseguido ele poder ir para casa.
0: Sim.
1: Tem essas dificuldades, mas eu tenho fé em Jesus das Santas Chagas que a obra não é pela metade, né,
0: claro,
1: padre?
0: Com
1: ela
0: certeza.
1: Ela será completa.
0: Então é um testemunho, um pedido. Então,
1: isso.
0: Pela vida preservada, graça recebida,
1: graça testemunhada.
0: Mas ao mesmo tempo é um pedido que ele possa superar essa sequela dos desmaios, né? O seu Juarez é o nome, tá bom.
1: Isso.
0: Que mais?
1: Aí, aproveitando, eu já colocaria o nome da esposa dele, a dona Cirlei.
0: Tá.
1: Eles têm já uma certa idade, ela que cuida dele, né, juntamente com os filhos, porém ela também tem uma saúde um pouco, né, assim, difícil,
0: tá,
1: mas
0: bom.
1: Ela dedica o tempo dela, né, em cuidado dele.
0: Tá bom, filha, anotei.
1: E o outro testemunho, padre, é referente ao meu esposo. A gente tem 8 anos de casado, 9 anos junto. A gente é casado na igreja.
0: Sim, louvado
1: seja Deus. Porém, quando a gente... Amém. Quando a gente casou, ele bebia bastante, padre. Era uma situação bem difícil. Quando ele bebia, ele não sabia se controlar, né? Enquanto não acabava aquela caixinha todinha, não parava, né? Porém, com bastante fé e junto com o senhor, tanto na novena de Nossa Senhora das Graças, da Cruz Bendita, a gente
0: tem muita fé na Cruz Bendita.
1: Isso, com bastante fé a gente pediu, e graças a Deus hoje faz mais ou menos em torno de uns 3 anos que ele não coloca mais nenhuma gota de álcool na boca, pai.
0: Meu Deus. Então diga, meu marido é um milagre de Jesus das Santas Chagas.
1: O meu marido é um milagre de Jesus das Santas Chagas. E padre, hoje fazemos parte dos dirigentes do ECC, fazemos parte da pastoral do dízimo aqui na nossa comunidade, juntamente com o padre Edmar.
0: Um abraço ao padre Edmar.
1: Amém, padre, é uma graça muito grande a gente poder participar da igreja, poder comungar, né? Não tem graça melhor na vida do que a gente poder participar da nossa comunidade.
0: Amém. E agora eu quero fazer uma pergunta para você. Por que que você começou com a cantando? Qual foi a inspiração?
1: Porque, padre, essa música a gente ensinou para nossa menina. Quando ela nasceu, a gente passou por uma grande dificuldade, ela ficou vários dias internada, foi muito sofrimento, mas graças a Deus hoje a gente tem ela aqui, ó, iniciando, cantando o programa do senhor, com a música que a gente ensinou ela. E não só essa música, mas entre outras músicas do padre, ela escuta, ela acompanha comigo hoje, no momento, eu não tô trabalhando.
0: Sim.
1: tô me dedicando esse tempo para ela e a minha família, né? Então a gente escuta todos os dias o programa do Senhor, acompanha o Terço das Santas Chagas.
0: Que maravilha.
1: Sempre que a gente pode, a gente está acompanhando o padre.
0: Tá certo. Posso falar com a... Você pode autorizar. Eu posso falar com a Alice?
1: Pode sim, padre.
0: Se autoriza.
1: Sim.
0: Oi, Alice.
2: Oi.
0: Tudo bem?
2: Sim.
0: Eu adorei escutar você cantar, ó, o sacristão soltou, ele pode até subir um pouquinho a música. Você gosta dessa música?
2: Sim.
0: Tá certo. E vamos rezar juntos? Hoje é dia de Nossa Senhora do Rosário, vamos rezar uma Ave Maria, você sabe rezar, Alice?
2: Sim.
0: Então vamos rezar. Eu quero ouvir a tua vozinha falar, a tua voz bem forte rezando a Ave Maria. Vamos lá. Ave Maria.
2: Ave Maria, cheia de graça, o Senhor é convosco. Bendita sois vós entre as mulheres. E bendita é o fruto do vosso ventre, Jesus. Santa Maria, Mãe de Deus, rogai por nós, pecadores.
0: Meu Deus.
2: Agora e na hora de nossa morte. Amém.
0: Meu Deus, que coisa mais linda! Deus abençoe Ana Cláudia, Deus abençoe seu marido.
1: Ô, padre,
0: oi.
1: Eu gostaria de colocar alguns nomes em oração, meu povo.
0: Diga, diga lá.
1: Ô, padre, eu quero colocar o meu pai, João Batista,
0: vai
1: que
0: lá.
1: Também tem um pequeno probleminha com o álcool.
0: Tá, João Batista, quem mais?
1: Isso, a minha mãe, Roseli.
0: Pois não.
1: O meu irmão, Jorge.
0: Tá.
1: A minha irmã Ana Paula, meus cunhados e sobrinhos, que é bastante, então eu vou colocar só assim.
0: Tá bom. Deus abençoe.
1: E padre, e em especial, eu queria colocar a pequena Helena Aguiar. É uma conhecida nossa, é uma menininha, padre, de um aninho e meio, que está com leucemia.
0: Tá,
1: ela
0: está
1: aí no Paraná fazendo tratamento, então a gente pede muito a Jesus das Santas Chagas a cura dela.
0: Tá bom, tá aqui a Helena pedindo a Deus.
1: Helena Guiar, isso.
0: Deus abençoe,
1: obrigada,
0: Ana Cláudia. Mas... família que reza unida. Unida sempre estará. Escute essa música, Benção do Lago, depois, gente. Ana Cláudia, ó, eu não tirei meu terço da mão. E, ó, você viu essa menina rezando com autoridade, gente, 7 anos. Eu pergunto, seus netos sabem rezar? Seus filhos sabem rezar? É, meu filho. Criança já nasce mexendo no celular. Tela de celular já começa. Não nem fala, já fica animado. Mas tem que ser a mesma coisa para oração. Meu abraço, Ana Cláudia, de Nova Monte Verde, Mato Grosso. Aplicativo Rádio Selva FM, de Apiacás, Mato Grosso. Rádio Nativa FM. Dom Canísio Claus, de Sinop. Eu vou para intervalo e volto com a leitura orante dos profetas Eliseu. Volta comigo. E aí, você curtiu ontem no Instagram? Eu volto já.
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Eu quero lembrar dia de Nossa Senhora do Rosário. E o que diz São João Paulo II? O Rosário acompanhou-me nos momentos de alegria e nas provações. A ele confiei todas as preocupações. Nele encontrei sempre conforto. Eu falei de São Pio que rezava o terço, mas escute o que ele diz neste tempo difícil que estamos vivendo no Brasil. São Pio X. Se quiserdes que a paz reine em vossas famílias e na vossa pátria, rezai todos os dias em família o Santo Rosário. São Pio X. Se quiserdes que a paz reine em vossas famílias e em vossa pátria, rezai todos os dias em família o Santo Rosário. Bíblia aberta. Cartilha de oração.

0: esse momento da leitura orante. Você tem gostado da leitura orante dos profetas? E de ontem? Eu postei lá, postei no Instagram. Você conhecia aquele milagre? O de hoje eu tenho certeza que você já ouviu pregar, mas e o de ontem? Dá uma olhadinha lá. Padre, eu perdi ontem, padre. Tá no YouTube. Tá lá recortado, leitura orante. Imperdível de ontem, mas de hoje também. Segundo Reis, capítulo 4, versículo 8. Meu texto está aqui, ó. Cadê o teu texto? Não tá na mão, não? Um dia, Eliseu foi à cidade de Sunem, onde morava uma mulher rica. Ela convidou para uma refeição e daí em diante, sempre que ia a Sunem, Eliseu tomava suas refeições na casa dela. Ela disse ao marido: atenção, tenho a certeza de que esse homem que vem sempre aqui é um santo homem de Deus. Vamos construir um quarto pequeno na parte de cima da casa e vamos pôr aí uma cama, uma mesa, uma cadeira, uma lamparina. E assim, quando ele vier nos visitar, poderá ficar lá. Um dia, Eliseu voltou a Sunem, subiu o seu quarto para descansar. Ele disse a Geazi, o seu empregado, que fosse chamar a dona da casa. Preste atenção. Quando ela chegou, Eliseu disse a Geazi: pergunte o que eu posso fazer por ela para pagar todo o trabalho que ela tem tido cuidando de nós. O que que ela fez? Ela foi muito generosa. Ele passava por lá. Além de hospedar, ela, com o consentimento do marido, construiu uma casa, gente. Construiu uma casa para ele morar, uma habitação, um quartinho. Isso mesmo, um quartinho. Que inclusive tinha até a parte de cima, eram dois pisos. Talvez ela queira que eu vá falar em favor dela com o rei ou o comandante do exército. Mas a mulher respondeu: eu tenho tudo o que preciso aqui, no meio do meu povo. Eliseu perguntou a Geazi: então o que eu posso fazer para ela? Ele disse: bem, a mulher não tem filhos e o marido dela é velho. Ei, escutou? Ela diz: eu tenho tudo. Não precise falar por mim lá no com o rei, não. Eu tenho tudo. Mas o ajudante de Eliseu disse: ela não tem filhos e o marido dela é velho. Diga a ela que vem aqui, disse Eliseu. Ele a chamou e ela foi e ficou na porta. Então Eliseu disse: no ano que vem, você carregará um filho no colo. Mulheres que desejam tanto um filho, marido e mulher que há tantos anos estão esperando a graça da gravidez, a palavra de Deus é para você hoje. No ano que vem, por este tempo, você carregará um filho no colo. A mulher exclamou: por favor, não minta para mim. O Senhor é um homem de Deus. Mas, como Eliseu tinha dito, no ano seguinte, no tempo marcado, ela deu à luz a um filho. Mas alguns anos depois, do tempo da colheita, o menino saiu para se encontrar com o pai, que estava no campo com os trabalhadores que faziam a colheita. De repente, ele começou a gritar para o pai: ai, que dor de cabeça! Ai, que dor de cabeça! Então o pai disse a um dos empregados: leve o menino para a mãe. O empregado carregou o menino até o lugar onde a mãe estava. Ela ficou com ele no colo até o meio-dia. Então ele morreu com uma dor de cabeça forte. Versículo 21. Aí ela carregou para o quarto de Eliseu e pôs na cama. Depois saiu, fechou a porta e chamou o marido. Disse: mande um empregado trazer uma jumenta. Eu preciso ir falar com o profeta Eliseu. Volto o mais depressa que puder. O marido perguntou: por que você vai falar com ele hoje? Hoje não é sábado nem dia de festa de lua nova. Não faz mal, respondeu ela. Aí ele mandou que pusesse os arreios no jumenta e ordenou ao empregado: faça o animal andar mais depressa que puder, só pare quando eu mandar. E assim ela saiu e foi ao Monte Carmelo, onde Eliseu estava. Quando ela ainda estava um pouco longe, Eliseu viu chegando e disse ao seu empregado: veja, a mulher de Sunem vem vindo aí, corra até lá e pergunte se tudo está bem com ela, com o marido e com o filho. A mulher disse a Geazi que estava tudo bem, porém, quando chegou ao lugar onde Eliseu estava, ela se ajoelhou diante dele, abraçou os pés de Eliseu. Eliseu disse: não faça isso. Geazi tentou tirá-la dos pés. Não está vendo que ela está muito aflita? O Senhor Deus não me disse nada sobre isso. Então a mulher disse a Eliseu: Senhor, por acaso eu te pedi um filho? Não lhe pedi que não me enganasse? Eliseu virou-se para Geazi e disse: apronte-se, pegue o meu bastão e vá. Não pare para cumprimentar ninguém que você encontrar. Se alguém cumprimentar você, não perca tempo respondendo. Vá direto. Põe o meu bastão em cima do menino. Mas a mulher disse a Eliseu: juro pelo Senhor Deus e juro pelo Senhor mesmo, eu não deixarei aqui. Aí Eliseu se levantou e foi com ela. Geazi foi na frente, colocou o bastão em cima do menino, porém ele não soltou nenhum gemido, nem havia nele qualquer outro sinal de vida. Então Geazi voltou para encontrar Eliseu e disse: o menino não acordou. Quando Eliseu chegou, entrou sozinho no quarto e viu o menino morto na cama. Então fechou a porta, orou a Deus, o Senhor. Depois deitou-se sobre o menino, pondo a sua boca sobre a boca dele, os olhos sobre os olhos, as mãos sobre as mãos. Quando Eliseu se deitou sobre o menino, o corpo da criança começou a esquentar. Eliseu levantou-se, andou de um lado para o outro no quarto. Depois voltou e deitou-se de novo sobre o menino. Aí o menino espirrou 7 vezes e abriu os olhos. Então Eliseu chamou Geazi e mandou ele chamar a mãe. Quando a mulher entrou, Eliseu disse: pegue seu filho. Ela caiu aos pés de Eliseu, encostou o rosto no chão e depois pegou o menino e saiu. Palavra do Senhor. Graças a Deus, que texto. Qual foi, padre? Segundo Reis, capítulo 4, do versículo 8 a 37. Mas, padre, o senhor vai explicar e rezar? Depois do intervalo.
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9: O meu rosário está aqui na minha mão. Nossa Senhora do Rosário, cadê o seu? E o texto, padre? Você viu que eu tive que fazer uma leitura rápida para não deixar para amanhã, porque tinha que ser tudo condensado hoje. Leitura do livro do profeta Eliseu, segundo Reis, não conheci esse texto? Capítulo 4, do versículo 8 ao versículo 37. Como entender esse texto, padre? Vou tentar ajudá-los. A passagem começou, se você lembrar, mostrando uma mulher importante. Ela percebe que Eliseu é um homem de Deus e lhe oferece alimento, hospedagem, prepara um pequeno quarto para Eliseu com cama, mesa, cadeira e lamparina. Esse detalhe é precioso, porque ela abre espaço para Deus. Acolhendo o homem de Deus, ela abre espaço para Deus, para a missão de Deus na sua casa. Sua atitude não nasce de um pedido, ela simplesmente acolhe. A fé começa com generosidade. Eliseu percebe, você escutou o texto, você pode conferir depois, que a mulher não tinha filhos, seu marido era idoso. Então ele anuncia: o ano que vem terás um filho. Ela responde até com incredulidade: não mintas para mim, não me engane. Mas o menino nasceu. Aqui encontramos uma mensagem muito bonita. Deus conhece os desejos e as dores que muitas vezes carregamos no silêncio. Ela nunca tinha falado isso a Eliseu. Mas Deus sabe das nossas dores, dos nossos sofrimentos e desejos, mesmo que guardemos silêncio. Ela não tinha pedido um filho ao profeta, mas Deus conhecia. O que está no seu coração que ainda deseja em Deus? Peça a Ele. O que acontece é uma tragédia. O menino sai, anos depois, gritando, encontro do pai, com dor de cabeça, fortes dor de cabeça, e ele morre. É claro que a mãe reage de forma humana, mas ela não aceita. Ela pede um jumento e vai correndo atrás de Eliseu. Ele pergunta: tudo bem? Interessante você perceber. A mulher encontra Eliseu e se agarra aos pés, uma mulher de fé. E ela não aceita. Eu não voltarei sem você. Eliseu vai até o menino, entra no quarto e ora no Senhor. se deita sobre a criança. Ele espirra 7 vezes e abre os olhos. E Eliseu diz à mãe: toma teu filho. Qual é a atitude da mãe? Ela se prostra de novo. Rezou se prostrando. Recebe o filho e se prostra. O centro da passagem é mostrar. Se tivemos fé, se temos fé suficiente, Deus nos atenderá. Nem sempre dará aquilo que queremos, mas Deus nunca nos abandonará. A passagem aponta uma verdade, aquilo que saberemos plenamente em Cristo. Deus não abandona o homem diante da morte. Lá, o menino foi reanimado. Também Lázaro foi reanimado. Mas Jesus dá o fim à morte, abrindo a ressurreição. Por isso, leiamos esse texto como uma prefiguração da ressurreição e da esperança pascal. Amém. Mais um grande fato miraculoso de Eliseu. Louvado seja Deus. Espero que você esteja gostando. Tá gostando, sacristão? Aí, ele tá gostando. E você? 41-3221-6060. Luziene, que a paz de Jesus esteja com você, Luziene.
10: Alô? Oi, bom dia.
9: Bom dia. Deus abençoe. Está falando de onde?
10: De Serra, Espírito Santo.
9: Tava escutando o texto?
10: Tava.
9: Forte, não é, filha?
10: Muito forte.
9: Diga lá, minha querida, como é que você me acompanha ali em Serra, Espírito Santo?
10: Pela Rádio América e pelo YouTube.
9: Então diga lá, a palavra é sua, meu abraço, Rádio América.
10: Eu queria dar um testemunho, pai.
9: Mas fala mais alto, dê o testemunho bem alto, filha.
10: Tá. Eu fiquei uns 3 anos com sangramento, que eu tinha mioma. E nesses anos, há mais de 10 anos que eu ouço o senhor. Sempre Sim. acompanho, fazendo as novenas, rezando o texto de Jesus da Santa Chagas.
9: Amém.
10: Aí eu fui fazer os exames para fazer a cirurgia e a médica falou que eu não precisava de cirurgia porque eu já estava entrando na menopausa, que eu tenho 51 anos. E graças a Deus, eu creio que foi o milagre de Jesus da Santa Chagas na minha vida. Eu não precisei passar por essa cirurgia e o sangramento cessou.
9: Sério, filha?
10: Aham.
9: Eu tô lembrando aqui da hemorroíça que tocou em Jesus e foi curada também do sangramento. Então diga, Luziene, eu sou o milagre.
10: Eu sou o milagre.
9: De Jesus das Santas Chagas.
10: De Jesus das Santas Chagas.
9: Graça recebida, graça testemunhada.
10: Graça testemunhada, eu toco sino, sacristão.
9: Deus abençoe, querida. Quer deixar alguém em oração, Luziene?
10: Eu quero deixar meu filho Lucas.
9: Tô anotando.
10: Meu marido Eduardo.
9: Tá.
10: Minha irmã Maria dos Anjos.
9: Peraí, Maria dos Anjos.
10: E minha amiga Célia Maria, que acompanha o senhor todo dia.
9: Tá certo, Célia Maria. Que Deus abençoe Luziene de Serra Espírito Santo pelo YouTube. Lá temos quem nos transmite a Rádio América M, FM de Vitória Espírito Santo, ao arcebispo Dom Ângelo Ademir Mesari de Vitória. Gente, nós estamos hoje dia Nossa Senhora do Rosário. Nossa Senhora do Rosário. Você sabia que São João Maria Vianney, o cura d'Arce, assim dizia: com esta arma, o rosário, afastei muitas almas do diabo. Escutou? O patrono dos padres, São cura d'Arce, São João Maria Vianney: com esta arma, afastei muitas almas do diabo. Como se não bastasse, filho. Quanto Nossa Senhora tem nas aparições pedido: voltem a rezar o terço, voltem a rezar o terço. Fica aí o apelo. Querido povo de Deus, quero fazer um convite a você. Nós estamos agora buscando reformar. pintar. Na verdade, é climatizar, reformar o reboco fora do santuário que está caindo. É uma igreja de mais de 70 anos. E eu gostaria de pedir, se você puder, na sua generosidade, faça sua doação assinando livrocasadamãe.com.br. Como é que eu faço, padre? Eu não sou de Curitiba. Você pode através do Pix. Você está vendo o QR Code. Pelo QR Code ajuda. Mas também pelo Pix. 766-48-500-0043-55. Livro Casa da Mãe. .com.br. Você está vendo o livro? Ele é virtual agora. Muitos nomes, muitas colaborações. Mas o ano que vem já está certo. Vou fazer uma peregrinação. Ainda não anunciei o dia. Mas vou levar a este santuário que você está vendo e eu está vendo na televisão e descrevo pelo rádio. É o Santuário de Nossa Senhora de Guadalupe, na cidade do México. Por isso, faça a sua contribuição. Ajude-nos a pintar, reformar a Casa da Mãe de Guadalupe. Eu vou pro intervalo e eu volto, gente. Ó, o terço tá aqui comigo. Tá com você ainda? Nós voltamos para a novena de Nossa Senhora Aparecida. Volte comigo.
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0: queridos filhos e filhas, hoje não tem rádio irmã, mas é o som dessa música. Família que reza unida. E sabe que eu fiquei, podia ter pedido, né? Mas fica aqui meu apelo, Ana Cláudia. Eu falei com a Alice, você que é tão devota, tá aí envolvida na comunidades de base, é ministra, tá ali toda. Torne-se uma mensageira da Capelinha de Jesus das Santas Chagas. Ana Cláudia. E também quero fazer um pedido para Luziene. Você recebeu uma grande graça, gente, a cura de um tumor, de um sangramento. Torne-se uma líder mensageira das Santas Chagas. 0800 410 6060. Você sabe que a devoção ao rosário é muito forte. Muito forte. E eu gostaria de lembrar Santa Teresinha do Menino Jesus. Ela dizia assim, Santa Teresinha de Lisieux, a Teresinha, pelo rosário, podemos tudo alcançar. Segundo uma bela comparação, continua ela, é uma longa cadeia que liga o céu à terra. Uma das extremidades está em nossas mãos. Lembra? Eu comecei o programa assim. E a outra na Santíssima Virgem. Enquanto o rosário for rezado, Deus não poderá abandonar o mundo, pois essa oração é poderosa em seu coração. E agora, falando do nosso São Pio de Pietrelcina, ele diz: Satanás quer destruir a oração, mas nisso ele nunca terá sucesso. O rosário é a oração daqueles que triunfam sobre tudo e todos. Foi Nossa Senhora quem nos ensinou esta oração, assim como foi Jesus que nos ensinou o Pai Nosso. O Satanás não triunfará. Lindo, né? E é verdade. Como eu expliquei, Nossa Senhora nos ensinou a Ave Maria e Jesus nos ensinou o Pai Nosso, Santo Rosário. Oh, coisa linda. Oh, coisa linda, gente. Como é bom ser católico, gente. Filhos queridos, eu queria dizer que nós vamos ano que vem celebrar Pentecostes em dois lugares, em dois momentos. O primeiro momento vai ser em Assis, terra de São Francisco de Assis. E o segundo momento em Roma, com Papa Leão XIV. Entre em contato conosco através do 419-8753-3300. Não deixa para última hora, não, gente. Fecha agora. Eu vou contar que é uma peregrinação que eu não fiz ainda nesses lugares. É inusitada. Nós começamos em Palermo, onde estão os restos de Santa Rosália. Também iremos conhecer a igreja Martonara, bizantina, a Catedral de Santa Maria, coberta de mosaicos, que até inspirou o Santuário de Guadalupe. Cefalu, missa dominical numa catedral normanda. Siracusa, onde eu vou pagar uma promessa, porque lá foi onde Santa Luzia foi morta, martirizada. E lá tem as relíquias. Taormina, uma cidade lindíssima. Iremos também a Torreno. Iremos também Tireno, perdão. Messina. Iremos a Pompeia, um vulcão do século do ano 79 depois de Cristo, Vesúvio. E Nossa Senhora da Pompeia, do Rosário de Pompeia. Pensou já aí na Costa Amalfitana? Pois bem, nós iremos. Também na ilha de Capri, onde vamos também a uma igreja de São Miguel Arcanjo, em Nápoles, onde tem o tesouro de São Januário, aquele santo cujo sangue ainda liquidifica até hoje. E aí chegamos em Assis. Passamos em Assis, passamos 2-3 dias, onde vamos celebrar Pentecostes, mas você vai comigo. São Francisco de Assis, São Carlo Acuti, Santa Clara, e depois vamos para Roma, as Basílicas Papais, e um encontro com Papa Leão XIV está prescrito para celebrar os 60 anos. 419-8753-3300. 419-8753-3300. E vamos agora à novena. Aqui o terço mariano e Jesus da Santa Chaga nas mãos. Rezemos o terceiro dia de Nossa Senhora Aparecida.
1: Rogai por nós.
0: Ó incomparável mãe, Nossa Senhora da Conceição Aparecida, Mãe de Deus, Rainha dos Anjos, Advogada dos pecadores, refúgio e consolação dos aflitos e atribulados, Nossa Senhora Aparecida, cheia de poder e de bondade, lançai sobre nós um olhar favorável, para que sejamos socorridos por vós em todas as necessidades em que nos acharmos. E de modo particular hoje, faça o meu pedido, faça o seu pedido. Nossa Senhora Aparecida, padroeira do Brasil, livrai-nos de tudo que possa ofender-vos e ao vosso Santíssimo Filho. Nossa Senhora Aparecida, preservai-nos de todos os perigos da alma e do corpo. Dirigi-nos em todos os assuntos espirituais e temporais. Livrai-nos da tentação do demônio, para que trilhando o caminho da virtude possamos um dia ver-vos e amar-vos na eterna glória. Nossa Senhora Aparecida, rogai por nós. Nossa Senhora Aparecida, intercedei por nós. Nossa Senhora Aparecida, fazei-nos dignos das promessas de Cristo. O Senhor esteja convosco, Ele está no meio de nós. Hoje, dia de Nossa Senhora do Rosário, abençoai, Senhor, a água, a roupa dos enfermos, as fotos de família. Pai, Filho e Espírito Santo, amém. Eu termino com um clipe, pelas mãos de Maria, YouTube, Padre Manzotti, evangelizar é preciso.

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12: Estamos chegando, 11:05 agora, 11:05. Muito bom dia para você que chega aqui na programação Educadora nesta quarta-feira, de tempo nublado, mas segundo a meteorologia não há previsão de chuva. Minimamente aí de 15% de chance de chover. A umidade relativa do ar tá 50%, ou seja, tá muito baixa. Então é bom se hidratar, se cuidar, e nós vamos falar de saúde aqui hoje. Aproveito para dar essa dica aí para você que tá aí pelas ruas da cidade. A temperatura máxima hoje é para 33 graus, ou seja, calor pra gente tá aqui no Vale do Aço, levando-se em conta aqui a sensação térmica de 33 acaba elevando a temperatura para 35 graus. Para você que está chegando agora, que está aí no carro, em casa, aqui no centro da cidade, estou ouvindo a Rádio Educadora. 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Com a coordenação artística de Matheus Cabral, coordenação de jornalismo de Felipe Machado, coordenação administrativa de Joana Avelino, apresentação Roberto Nogueira, com a produção do Departamento de Jornalismo, a direção de Padre Zé Wilker, e na nossa transmissão, no nosso streams, Ícaro Alves mandando pro ar esse sonzão, essa imagem bacana, que você que nos acompanha pelo YouTube, muito obrigado pelo carinho da sua audiência, e para aquele que tá ouvindo na 91,7 ou nas redes sociais, entra lá no YouTube, aperte o sininho, dá um joinha, se inscreva no canal, entrevistas importantes como essa que eu vou trazer agora vão aparecer aí no seu celular, no seu tablet, no seu iPad, no seu PC, enfim, para você ficar muito por dentro. 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Muito bem, quarta-feira, tô recebendo aqui no programa Cristina Maria e Marcilene Moreira. São profissionais de enfermagem do programa Saúde da Mulher aqui em Coronel Fabriciano, profissionais da saúde. Na segunda-feira você vai se lembrar bem, que era a Bassara Cleudineia Aretes, que esteve conosco contando um pouco da sua história. Nós estamos vivenciando esse outubro rosa, né? Outubro chega, e com outubro rosa chega também a campanha que todos os anos chama muita atenção para um assunto que precisa estar presente, não apenas hoje ou na segunda que eu trouxe, mas precisa estar presente nos 12 meses, que é a saúde da mulher. Então, em Fabriciano, a Secretaria de Governança aqui da Saúde preparou um programa especial, nós vamos falar sobre ele. E para falar sobre essas ações e principalmente a importância da prevenção, eu apresentei aqui a Cristina Maria e a Marcilene Moreira. Cristina, vou da direita para a esquerda aqui. Cristina, seja muito bem-vinda, muito bom dia, obrigado pelo carinho da audiência, pela participação conosco aqui. Bom dia.
13: Bom dia, muito obrigada, sou muito grata por estar aqui para falar

0: tema de suma importância, né? Como realmente já foi dito, é um tema que ele entra em foco não só no outubro, mas durante os 12 meses, né? Então, o mês de outubro é que a gente pronuncia aí realmente a corrida pela cura.
1: Maravilha. Bacilene, seja muito bem-vinda aqui ao programa. Você já esteve aqui no programa com a gente, já?
2: Sim,
1: já
2: estive.
1: E outras oportunidades, sim, importantes. Sim. Muito bom dia, é um prazer recebê-la novamente.
2: Bom dia, agradeço muito essa oportunidade. Eu estendo minha saudação às mulheres que estão nos ouvindo. Este é um mês que, para mim, além da prevenção, é muito festivo, porque a gente também comemora a toda atenção à saúde da mulher que a gente traz aqui no município de Coronel Fabriciano.
1: Ok, eu vou começar com a Cristina. Olha, Cristina, para começar então, vamos falar primeiro da importância do Outubro Rosa. E a gente não cansa de falar, a gente sempre massifica essa campanha, mas não fica restrita apenas ao Outubro Rosa, principalmente nós aqui da Rádio Educador. Então, para o município como um todo, né, para Coronel Fabriciano, que você gostaria de falar já com as mulheres para a gente abrir esse nosso bate-papo sobre o Outubro Rosa e, consequentemente, sobre a saúde da mulher, já que vocês estão diretamente ligados a esse trabalho?
0: Sim, o Outubro Rosa é um mês que a gente sinaliza em relação à atenção voltada à saúde da mulher, né? As unidades de saúde, todas estão referenciando com uma programação bem extensa, né? Relacionada à orientação sobre o câncer de mama, que nós já sabemos o diagnóstico precoce, o prognóstico ele é favorável mesmo, como você testemunhou aí, né?
1: Sim, tô sabendo, história muito legal.
0: É uma história de vida que você vê realmente o prolongamento da vida quando a mulher ela conhece o seu corpo, né? Então o objetivo é esse mesmo, fazer o resgate dessa mulher, orientar, tanto para a questão do autocuidado, né? Para a questão quando se já tem sinais e sintomas, como que é a evolução, né, para esse tratamento, que o quanto antes melhor é a cura, tá? Trabalhar a saúde da mulher como um todo, né? Voltado à alimentação, prática de atividade física, né? Orientações para o sinal de alerta, mutirão com coleta de preventivo, né? Apesar de que a coleta do citopatológico ele pega carona, porque o objetivo principal é tratar do câncer de mama, né? E nós da atenção básica e na atenção especializada, concomitantemente, estamos aí de portas abertas para acolher, orientar e assim falar com a mulher que esse mês é um mês que ela pare e pensa, eu sou prioridade, né?
1: A maioria das vezes não se prioriza, né?
0: Não se prioriza, corre atrás de cuidar de um filho, de um esposo, da família como um todo, né? E esquece, né? Então é um mês que fala assim, olha, eu vou me presentear com assistência, com educação, vou participar de palestra, porque, e não só você, mas passar a replicar isso aí também, né? O que eu sei eu passo para outro, olha, eu fui, e cortar um pouco os mitos que tem em relação aos exames.
1: Certo. Ô, Bacilene, quando a gente fala em Outubro Rosa, a gente tá falando Outubro Rosa, muita gente pensa imediatamente no quê? Fala Outubro Rosa, câncer de mama, você já liga, praticamente faz ali um link. Mas a programação do trabalho também trabalha a prevenção, que é mais importante, né? Antes de ter, prevenir é melhor que remediar,
2: sim,
1: tem
2: sim.
1: Essa fase.
2: O Outubro Rosa começou focando a questão da saúde da mama, a prevenção do câncer de mama, né? Mas esse movimento, ele ganhou relevância e isso sinalizou para que a gente tirasse um momento para cuidar da mulher como um todo. Como a Cristina acabou de falar, nesse momento a gente faz agendas extras de coleta de preventivo, a gente trabalha muito, aproveitando muito essa mulher que está transitando dentro dos serviços de saúde para poder fazer momentos de roda de conversa, né? Isso é muito importante porque a gente sai desse lugar de que Outubro Rosa seja só mama, porque a gente entende que a gente que cuida da saúde, trazer saúde não é só um sítio, né, do corpo da gente, não é só um pedacinho, a gente tem que pensar na mulher como um todo e fazer com que essa mulher valorize esse momento. Claro que a gente trabalha, né, eu vejo assim, a gente não tem filas de espera, enfim, a gente trabalha com isso o ano todo, então chega no Outubro Rosa, a gente dá assim uma robustez a esse momento de contato com a comunidade em geral, mas a gente, graças a Deus, a gente pode dizer assim que na nossa rede, a gente trabalha com isso de maneira muito intensa durante todo o ano. E eu, por exemplo, que sou da atenção especializada, a gente trabalha muito também no sentido de dizer que um diagnóstico de câncer, ele não é fim de linha, né? Um diagnóstico de câncer, ele é um convite a gente recomeçar, a gente pensar que o diagnóstico, quanto mais cedo, melhor é o prognóstico, e esse momento ele precisa ser valorizado para que essa mulher tenha, né, resultados melhores e possa dar continuidade à sua vida.
1: Certo.
2: Então a gente trabalha nesse sentido de também dizer que o diagnóstico precoce, ele sinaliza para um bom prognóstico e que é o momento de tratar, de olhar para frente, de pensar positivo e de acessar o serviço.
1: Podemos dizer que alguns anos atrás, né, a gente que já é mais da velha guarda, você sabe que não tinha todo esse cuidado.
2: Não.
1: E a mulher, quando descobriu um câncer de mama, lamentavelmente, né, a gente conheceu muita gente, perdeu a vida dessa
2: forma. É necessário,
1: hoje,
2: sabe, Roberto, que a gente chame muita atenção.
1: Hoje as portas estão abertas, né?
2: É necessário que a gente chame muita atenção, assim, para a mulher conhecer mesmo o seu corpo sem esse medo. Aí, infelizmente, com tudo que a gente já oferta, ainda existem mulheres que chegam pra gente já com uma lesão mamária muito assim, adiantada, muito extensa, e isso é um problema em se tratando de prognóstico. Uhum. Que às vezes a mulher tem um medo de encontrar a doença. O que a gente precisa saber é que esse medo, ele não é positivo, ele só leva para um resultado negativo. Então a gente precisa de não ter medo. Viu alguma coisa diferente? Procure um profissional de saúde. Viu que tá um carocinho diferente? Procure um profissional de saúde. É uma secreção mamária diferente em uma das mamas? Procure um profissional de saúde. Todas as unidades têm profissionais prontos para acolher essa mulher, e se for encontrar alguma coisa diferente, essa mulher será referenciada para atenção especializada.
1: Ok, vamos continuar depois do intervalo. Vamos voltar para um bloco, né? O primeiro aqui praticamente já foi. Eu tenho uma pergunta muito interessante para você aqui, do Antônio Carlos, lá de Santa Cruz. Roberto, pergunta para mim se o homem também pode ter câncer de mama. Tá, pergunta para vocês aqui, né? Porque normalmente, mês de outubro rosa, câncer de mama, a gente fala da saúde da mulher, obviamente, tem o tempo da saúde do homem, que é o novembro azul, que é no mês que vem, e quando você fala em novembro azul, você lembra logo do câncer de próstata, quando na realidade você tá até desmistificando isso agora, porque a preocupação não é exclusivamente o câncer de próstata, mas sim a saúde como um todo. As pessoas precisam entender isso aí. Eu vou pro intervalo, a gente volta, o papo tá muito bom. 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Rápido intervalo, a gente volta, até já.

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5: Estamos de volta, 11 horas e 18 minutos agora. 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Bom, estamos de volta, gente. Eu quero mais uma vez agradecer aqui a Marcilene, né, da saúde da mulher aqui em Coronel Fabriciano, a Cristina, disponibilizarem tempo também para esse momento de bate-papo e, acima de tudo, para a informação. Isso aqui é um trabalho extremamente importante para a comunidade como um todo, que essa informação não apenas de ser o Outubro Rosa, mas pelo fato de que a mulher precisa tirar tempo para ela também. Mas, ao mesmo tempo, com questões provocativas, né? Como a gente falou aqui, eu quero abraçar meu amigo Carlinho lá do Santa Cruz. Ele está dizendo: Roberto, o homem também tem câncer de mama? Pergunta aí. Ele quer provocar e a gente, claro, já que é para provocar, homem, acontece, chega até vocês algum tipo de situação?
6: Sim, sim. Lá no Centro de Especialidades a gente tem, né, vários homens que estão em acompanhamento com a gente, que a gente tem, né, o mastologista lá, a equipe multidisciplinar que acompanha. É cerca de 1%, tá, do diagnóstico de câncer de mama cabe aos homens.
5: O tratamento
6: então
5: é
6: uma realidade.
5: O tipo de câncer é o mesmo, a realidade também é a mesma?
6: É, muito parecido. O tratamento não é exatamente igual, embora essa parte do tratamento ela é feita, né, no core, enfim, né, não é com a gente. Mas existem diferenças por causa dos hormônios, né? Mas é o segmento que é feito lá conosco, acometimento celular, com certeza.
5: No caso do homem, Cristina, o toque também, como é que é feito o diagnóstico?
7: Sim, vem, né, com a formação do nódulo, né, e ele fica preocupado realmente com a formação do nódulo. Valeu, Carlinho, aí, né, pela indagação. Foi muito boa a pergunta, né? Foi muito interessante isso aí, porque ainda existe essa dúvida realmente em relação aos homens, né? Eu posso ter câncer de mama? Pode sim, com incidência de 1 a 2%, né? E detectável já no estágio, às vezes, mais avançado. Por quê? Né? Não tem a mamografia como forma de rastreio, né? já chega já na percepção do nódulo, mas como a Marcilene já pontuou, tem casos já na linha de tratamento, né? Mas nada do que um diagnóstico precoce não seja um prognóstico favorável, né? É o que nós já colocamos. Conhecer o seu corpo é fundamental, né?
5: Certo. O Marcilene, muitas mulheres acabam deixando os cuidados com a própria protela. Ah, depois eu vou, sim, depois eu faço, eu tô com a dor aqui, eu vou tomar um comprimido que aqui daqui a pouco melhora e passa. Então você procura atacar aquilo que está acontecendo, mas não procura atacar as causas, que normalmente é feito num diagnóstico mais complexo, sim, ou na procura. É, dentro dessa situação, por causa também da rotina, vocês falaram aí, trabalho, marido, filhos, né? O que vocês têm percebido nas unidades de saúde dentro desse contexto? As mulheres realmente estão tendo muito pouco tempo para elas, ou elas estão melhorando a procura e, consequentemente, melhorando o tempo para elas?
6: Bom, em relação à unidade de saúde, Cristina vai poder falar melhor que eu, que ela é da atenção básica. Ah, então? Eu sou da especializada, né? Na especializada, graças a Deus, a gente percebe como as mulheres são encaminhadas para lá. Quando alguma coisa, né, é suspeita, então a gente tem, né, uma boa adesão. Eu percebo assim, por mais que as mulheres estão muito ocupadas, assumem várias tarefas, né, várias responsabilidades, quando chegam no SEM, já chegam com bastante preocupação, né? E isso, na verdade, assim, eu penso que a preocupação, ela é benéfica no sentido de levar a gente a procurar ajuda. Mas também não precisamos de ficar tão ansiosas, porque é melhor a gente procurar o cuidado do que ficar em casa, como você disse, deixando, cuidando de sintoma e deixando a doença crescer, né? Então, eu penso que por mais que estão ocupadas, estão sim buscando ajuda. Agora, lá na atenção básica, Cristina, de repente, você teria alguma outra informação para acrescentar?
7: Dentro da atenção básica, né, as mulheres têm procurado sim a unidade de referência, visto que no encaminhamento da mamografia de rastreio nós não temos fila de espera.
5: Muito
7: positivo. Não temos fila de espera, então a procura, ela é extensa. A liberação, né, de mamografia mensal é um quantitativo bem pautado mesmo, bem palpável, quando você vê o resultado.
5: Não tem desculpa.
7: Essa mamografia de rastreio, ela tá sendo bem efetiva, tá? Com um resultado preciso e um segmento bem dentro da prática assistencial básica mesmo.
5: O material da campanha, né? Que a gente vai falar, deixa eu entrar um pouquinho na campanha, ele destaca uma palavra muito importante, a Cris me passou, eu fui dar uma olhada, né, naquilo que vai acontecer. Autocuidado. A palavra autocuidado me chamou a atenção. Eu queria saber na prática, o que é que significa uma mulher cuidar de si mesma?
7: Cuidar de si mesma, né? O autocuidado.
5: Uma pergunta complexa, mas ao mesmo tempo dentro do autocuidado, né?
7: Quando você colocou aí na questão, elas têm procurado a unidade de saúde? Quando nós colocamos, se apresentei no Outubro Rosa, né? Com assistência mais efetiva, né? Esse autocuidado, a mulher conheceu o seu corpo. Mas tem um ponto chave aí que nós gostamos muito de enfatizar dentro de grupo. Autoexame de mama, né? Ele é seguro? Sim, conhecer o seu corpo, ele é fundamental. Mas não significa que você não detecta nada à palpação, que eu fiquei tranquila, que eu não vou destinar uma linha que é superior para o diagnóstico, que é a mamografia, né? Aí a mulher pensa, não vou fazer mamografia, não. Por que que eu vou fazer mamografia, sendo que eu fiz o autoexame e não detectei nada, né? O autoexame, ele é um meio, ele é uma finalidade para você conhecer o seu corpo. Mas devemos dar o seguimento com a mamografia, prosseguir, né, a investigação aí. Visto que se você detecta algo, né, que não é normal, que precisa de ter, né, um seguimento, atenção especializada aí, a gente tem uma rede, né, a gente fala de uma saúde em rede bem efetiva, tá? Então, quando a gente coloca a questão de autocuidado, destinar o cuidado na questão da equipe multiprofissional, né? Tratar a obesidade, né? É grupo de tabagismo.
5: Cigarro, né? Veneno.
7: É o problema de saúde pública, né? Muito vinculado também à questão do que eu me imponho para eu desenvolver o câncer de mama.
5: Bacana. Antes de ir pro intervalo aqui, é tão interessante quando você fala no tabagismo, que é uma das causas, né?
7: Utilizo também.
5: Há 20, também, né? Há 24 anos, aproximadamente, 22 anos, não, 20 anos aproximadamente, vou chutar aqui, eu trabalhava na TV e fui fazer uma reportagem sobre o câncer ligado ao tabagismo. E lá, tinha para você parar de fumar, aquele grupo que é formado, que tem lá aqueles adesivos, que tem um acompanhamento psicológico. E na época eu fumava. Eu fiz essa reportagem, foi para a TV Uni. Eu fiz essa reportagem durante uma semana, eu acompanhei como é que era feito o trabalho. Em uma semana eu parei de fumar, isso já tem 20 anos.
7: Olha, que maravilha.
5: Dentro de um projeto que eu fui lá para cobrir uma reportagem, fazer uma matéria, e passei a conversar com os profissionais que estavam atendendo as pessoas de uma forma bem direta, como a gente está fazendo aqui agora. Não sei porque cargas d'água. Eu parei de fumar 20, nem me lembro mais.
7: Só que
5: parei,
7: já tem, né?
5: Já tem. É uma coisa tão interessante isso. Eu conto essa história pessoal. Mas você parou assim, não parei assim, uma semana conversando com psicólogo, psiquiatra, me deram lá uns. Eu queria fazer parte. Né? Eu queria fazer parte daquilo que estava sendo oferecido. Como nós estamos falando do Outubro Rosa, para a mulher fazer parte disso que está sendo oferecido, para aquela mulher que está ouvindo agora, que há muito tempo ela não procura um OBS para cuidar da sua saúde, qual que seria o primeiro passo? Eu estou dizendo o meu para chamar atenção para essa pessoa que está parada esperando.
7: Uhum. A demanda espontânea, né?
5: Vocês podem ficar à vontade as duas, viu?
7: A unidade está aí de porta aberta mesmo para acolher essa mulher, né? Tem uma programação extensa, mas não só dentro da programação, tá? De repente eu não me enquadro no meu horário de trabalho dentro daquele grupo que está ali, em aquela ação voltada para o Outubro Rosa, mas toda a unidade, no horário de 7 até as 16 horas, né? Aí com acolhimento de porta aberta.
5: Maravilha.
6: E é muito importante também essa mulher, né, lá no SEM, essa mulher que passou pela unidade, que o profissional da unidade detectou alguma coisa diferente na sua mama, que ela vá à consulta agendada no SEM, que ela não deixe essa oportunidade passar, para que ela possa ter, né, toda a assistência necessária para fazer diagnóstico precoce ou até mesmo para tirar uma preocupação, porque nem sempre ela vai lá e ela vai ter diagnóstico de câncer. Grande parte não terá. Uhum. E é bom que isso tira dela uma preocupação e faz com que ela siga a vida dela com a prevenção, mas certa de que ela está saudável.
5: Eu ia te perguntar isso. Acontece, por exemplo, da pessoa aí ter uma suspeita de alguma coisa não que esteja errada, aprofunda no exame e depois não tem nada. Sim,
6: graças a Deus, com certeza. A gente acontece, tem muita, né, mulher que chega lá muito preocupada e a gente, né, a gente que trabalha com isso já há muitos anos, e a gente percebe que, assim, foi uma preocupação, mas é muito positiva. A gente que é isso mesmo, que ela vá, e que se não vai, não encontrou nada, não teve nenhum diagnóstico, ótimo, melhor assim. O importante é que isso seja elucidado.
5: Bacana, deixa eu mandar um abraço aqui pro Alceu, lá na Malanari, na terra, meu menino mora lá na Malanari também, Alceu, bacana, tá participando sempre com a gente aqui, participou segunda-feira, participando hoje, tá parabenizando vocês aí da saúde da mulher aqui de Fabriciano, parabenizando a Cristina e mandando um forte abraço aí em todos aqui da rádio, tá bom?
7: Obrigada,
5: Alceu, grande abraço pra você também. Muito obrigado pelo seu carinho, continua ouvindo a gente aí, tem muitas entrevistas boas aqui no nosso programa. E para as pessoas também terem uma autocrítica, né, diante daquilo que a gente fala aqui, que é importante sobre a saúde. Então, daqui a pouco, eu vou para o intervalo, daqui a pouco nós vamos falar justamente sobre o que os serviços estão sendo oferecidos aqui no OBS. Aí eu vou no OBS, o que eu vou encontrar lá? Qual serviço que eu vou ter? Então, os exames preventivos, a programação especial preparada para esse mês. Então, nós temos o último bloco aí, a prevenção e os serviços oferecidos. É só você ficar ligado. Mas antes de ir para o intervalo, você sabe, né? 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Vamos pro intervalo? Bora lá.

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5: Beleza, 11:33, reta final aqui. Bom, a gente volta, estamos de volta com o nosso programa e a gente está falando para quem está chegando agora, né? Para quem está acompanhando o programa, já sabe que o nosso tema é Outubro Rosa, a prevenção ao câncer de mama, mas também a saúde da mulher como um todo. A gente está trazendo, estou tendo a grata satisfação de receber aqui as nossas convidadas e a Marcilene também, a Cristina. Pessoas muito ligadas à área de saúde, consequentemente, que tem essa preocupação também dentro da função delas. Então, nessa volta, vamos falar da programação, Cristina? Eu vi que você tem uma programação aí bem...
6: Mostrei que você até assustou, né?
5: É uma programação que será que vai caber tudo nesse mês de outubro aí?
6: Essa programação, ela é destinada, né, à área de abrangência mesmo, às unidades de saúde. Vou dar um spoiler aqui rapidinho. Em relação à roda de conversa, saúde da mulher, abertura do Outubro Rosa com apresentação do programa, avaliação da mulher, alimentação, peso saudável, grupo Mexa-se, né? Eu escolho me cuidar, tá? Prevenção do câncer de colo uterino, né? Café da manhã, lembrancinha, orientação. Não é só orientação, né? Tem premiação também para aquelas mulheres.
7: Momentos de descontração,
6: né? De lazer, tá?
5: Acaba sendo um incentivo, né?
6: Sim. Então é uma programação bem extensa que já está assim sendo divulgada em cada unidade de saúde.
5: Ô, Marcilene, vamos falar dos exames. Qual a importância do exame preventivo do colo de útero também? A gente tá falando do câncer de mama, mas nós estamos em outubro.
6: Sim.
5: E temos a vacina, inclusive, né?
6: Uhum.
5: E temos também, ao mesmo tempo, pessoas que não aderem à vacina. E uma preocupação com vacina, inclusive, tá na área de vocês de saúde, lá nos Estados Unidos, lá tá uma crise de sarampo. Né? A cidade de Nova York já registrou aí quase 6.000 casos lá, 100 praticamente a semana, ou seja, tudo pela baixa aplicação de vacina. Então, no caso do colo de útero, por que as mulheres não devem deixar esse acompanhamento de lado de forma alguma?
7: Não devem deixar pela mesma razão do câncer de mama, para a gente ter uma detecção precoce, né? A gente trabalha hoje, né? A atenção básica realiza, né, o rastreamento, né, as mulheres a partir de 25 anos. E lá na atenção especializada a gente acolhe os casos alterados, né? Os casos de risco para câncer, né? Ou lesões precursoras de câncer. Então é muito importante que a mulher desmistifique, né? A gente tem assim um movimento muito grande no sentido de dizer, ah, o preventivo é desconfortável, ah, esse exame não é um exame legal. Eu sempre brinco, não só em relação à mamografia, quanto em relação ao citopatológico. Eu sempre falo, não é tão confortável, mas é melhor que ter um câncer, né? A gente precisa pensar muito o que que vale a pena na nossa vida. Fazer um exame para prevenir a doença ou ficar esperando a doença chegar para a gente poder correr atrás de um tratamento que a gente nem sabe como vai ser. Então, procurar as unidades de saúde, toma liberdade, tá, Cristina, de dizer, para agendarem o preventivo nas unidades de saúde. E quando agendarem, né, aquelas mulheres que forem encaminhadas ao SEM, que compareçam às consultas, que cumpra a sua agenda de consulta lá no SEM. E lá no SEM a gente tem os especialistas da propedêutica do colo, que realizam a colposcopia, né, que é um exame com uma aparelhagem mais específica para verificar melhor o risco de lesão, que realizam também biópsia de colo. Então é muito importante. Nós estamos preparados para fazer detecção precoce e salvar vidas.
5: Ok, em relação a esse câncer, eu falei do útero aí, Cristina, quais as mudanças ou sinais deve fazer que a pessoa procure já imediatamente uma unidade de saúde para avaliação? Algum sinal que chama a atenção?
6: Ao câncer de colo uterino.
5: De mama.
6: O de mama, a gente tem os sinais de alerta, né? Mas quando chega nesses sinais já é um diagnóstico, né? É uma nodulação, geralmente esse nódulo ele é fixo, tá? Pode ser indolor, né? alteração na coloração da pele, tá? A pele fica uma pele áspera, similar a uma casca de laranja, fica uma hiperemia, né? Com sinal aí, uma apresentação de um sinal de inflamação, uma dor, um calor, um rubor. Essa mulher, ela vai ter uma mastalgia, né? Uma dor na mama, tá? E uma descarga, sai líquido da mama, às vezes sem expressão.
5: Que não é normal.
6: É, não é normal. Aí pensa-se assim, ah, esse líquido, ele é um líquido, tem que ser sanguinolento? Não. É um líquido também bem característico de uma água de rocha, água de mina, né? Então, se aparecer esses sinais, procure imediatamente, né? Para que seja assim, dar seguimento, né? E descartar ou seguir um tratamento mais precocemente possível. Tá?
7: Principalmente quando essa descarga papilar é unilateral.
6: Unilateral.
7: Né? É só de um lado.
6: Ela é unilateral.
5: O percentual de cura, eu falo de coisa boa, o percentual de cura hoje ele é bem importante, né?
6: Sim. 95% se diagnosticado precocemente.
5: Então, mais um motivo para as pessoas que estão ouvindo a gente, seja, pode ser um homem ouvindo agora, fala, pô, minha mãe precisa ir.
6: Rastreio, é homem, né?
5: A família pode ajudar, não espera só a mulher procurar, né?
6: É o rastreamento, né? Quando a gente fala em rastrear, significa buscar, buscar sem sintomas, né? Uhum. E essa busca sem sintomas foi atualizada pelo Ministério da Saúde desde setembro do ano passado, né? E vinculou com maior efetividade em outubro, tá? Esse rastreio de 40 até 74 anos, sabendo que de 40 a 49 é um rastreio de livre demanda, né? E de 50 até 74, um rastreio bienal, um rastreamento efetivo. Aí a gente faz mesmo a busca ativa dessas mulheres para que sejam assim, para que seja realizada realmente a mamografia a cada 2 anos.
5: Ô Cristina, uma dúvida que muitas mulheres têm, diferença, prevenção e diagnóstico precoce. Qual que tá o meio da balança? Como vocês explicam isso?
6: Na prevenção a gente estabelece o diagnóstico precoce, né?
7: Ah,
6: porque quando...
7: Muito ligado,
5: é,
7: né?
5: É bom entender isso.
6: Interligados, tá interligado. Quando a gente fala em prevenir, hábito comportamental, como você colocou, nós falamos aqui do etilismo, do tabagismo, da obesidade, né? Do sedentarismo como uma forma geral. Eu estou buscando o quê? Estou ficando propensa. Uhum. Então, eu vou estar trabalhando na prevenção, entrando num grupo Mexa-se, Elô, minha amiga Renata. Aí,
5: Renata.
6: Né?
5: Abraço
6: então,
5: pra Renata.
6: Assim, chegando à atividade física, cuidando do meu corpo, a partir desse momento eu estou prevenindo, né?
5: Isso é muito importante. O exercício físico, ele faz parte desse contexto, então?
6: Sim,
5: eu sei,
6: isso. E o diagnóstico precoce dentro da forma de rastreio.
5: A programação prevê de algum dia D? Hoje é o dia tá, hoje é o dia que nós vamos parar, vamos fazer uma manifestação mais mais efusiva?
6: Não, o dia D está sendo indicado à unidade, né?
5: Então,
6: ou seja, olha que o meu dia D, acho que começou no dia 1º, vai terminar no dia 31 de dezembro.
5: Então, existem ações que vão além dos exames, né, que você estava falando.
7: E a gente gosta também, Roberto, de falar o seguinte, nós trabalhamos muito também, tanto lá no SEM, na atenção especializada, quanto na básica, a captação também das mulheres que trabalham conosco.
6: Sim.
7: A campanha, ela é voltada muito também para quem trabalha, sabe? A gente não foca só o público externo. Nós trabalhamos com o público interno. Aquela mulher que trabalha comigo lá, aquela mulher que tá ali no posto trabalhando, que tá lá no SEM trabalhando, colegas de trabalho, nós trabalhamos muito com isso, porque a gente entende que a gente tem que cuidar do nosso público interno e do nosso público externo.
5: Pra gente finalizar, eu tenho 4 minutos ainda, o município também tem ações relacionadas ao HPV, né? Eu tenho acompanhado aí em relação à vacinação. Qual que seria a importância de falar sobre o HPV? Depois é um tema para a gente trazer mais tempo, né? Porque só temos 4 minutos ali. Mas ao mesmo tempo, a prevenção do câncer do colo do útero pode passar pela vacinação? Como é que vocês avaliam?
6: Sim, a maior etiologia do câncer de colo uterino está relacionado ao papilomavírus, né?
5: A vacina ajuda.
6: A vacina do HPV. Vírus mais oncogênico, né? É o vírus 16 e 18. Faixa etária aí, né, de 9 até 14 anos, meninos e meninas. E a gente tem um público, né, prioritário, paciente já com adenocarcinoma e tal, entra dentro do novo protocolo. Então, procura a unidade de saúde, se informe melhor, né, lá tem uma sala de vacina com o pessoal habilitado a instruir e orientar e aprazar devidamente os imunobiológicos, que são as vacinas.
5: Eu me lembrei com vocês aqui que nós tínhamos aqui o programa Corujão, né? Hoje
6: sim.
5: O Corujão tá, e mais uma coisa é certa, pra mulher que trabalha durante o dia, Porque tinha isso, né? Trabalho de dia, vai mais tarde e tal. Para a mulher que trabalha durante o dia ou tem dificuldade de comparecer ao UBS nos horários tradicionais, há uma maleabilidade para que vocês possam encaixá-la de alguma forma? Como é que funciona hoje?
6: É, a gente tem o mutirão, né? Tem o dia D, sim, é extensivo aí essas mulheres trabalhadoras, a questão do imunobiológico, da vacina. Sim. É, sim, tem o dia D da campanha, que é a atualização de cartão e a vacina do calendário específica para aquele momento ali da imunização oportuna.
5: Fica a dica, então. Ô, Marcelino, quero agradecer demais sua participação. Só um minutinho para você, né, para as suas considerações finais, e aproveitar que você está toda de rosa aí, já passar a sua mensagem para, não o Outubro Rosa em si, mas para as mulheres que estão vivenciando esse momento, consequentemente, a partir desse momento, tem que levar para toda a vida, não é só porque é Outubro Rosa que não vamos cuidar da saúde só em outubro, né?
7: Sim, então vamos aproveitar o outubro. O autocuidado, ele é fundamental. Eu sempre costumo dizer que a mulher que se ama, ela se cuida. A gente tem que pensar muito nos nossos objetivos de vida, das coisas que a gente planeja realizar ainda. Isso faz com que nós possamos cuidar mais da nossa vida, aproveitar o serviço de saúde, o que o serviço de saúde está ofertando, né? Vamos buscar aquilo que tem disponível pra gente na nossa rede de saúde, não só no Outubro Rosa, mas em todos os meses do ano. A nossa participação enquanto mulheres, enquanto usuárias do serviço de saúde, ela é fundamental. Nós, enquanto profissionais, nós não atingimos os nossos objetivos se essa mulher não fazer valer o direito dela de ir até o serviço de saúde e de aproveitar essas oportunidades, oportunidades de informação, oportunidades de consulta da mulher, todas as oportunidades de oferta de serviço de saúde que a gente tem, a gente precisa aproveitar. Isso faz parte do nosso autocuidado e vamos multiplicar as informações que a gente tem com as outras mulheres. Eu acho que a melhor maneira da gente evitar doenças e tratar doenças no início é a gente compartilhar informações. Okay. Vamos aproveitar o Outubro Rosa para a gente comemorar também, celebrar a vida, aproveitar as oportunidades que a gente tem para se cuidar.
5: Ok. Ô, Cristina, pra gente finalizar, obrigado, viu, Marcelina, mais uma vez.
7: Eu espero, que agradeço a oportunidade.
5: Espero que volte mais.
7: Agradeço muito a oportunidade.
5: Temas não nos falta, né?
7: Com certeza não.
5: Temas
7: vamos falar de doação de sangue, tá?
5: Também, é importantíssimo. É, eu trouxe recentemente o pessoal do Masculino para falar sobre doação de sangue.
7: Pois
5: acabei entrando aqui, a gente já trouxe por causa da uma criança que perdeu a vida por causa da medula.
7: É.
5: E às vezes a gente nem sabe que a gente pode ser um doador em potencial, a gente tem
7: que
5: ser presente.
7: E agora a gente tem o PAS, Posto Avançado de Coleta Externa de Sangue, dentro do SEM, aqui em Fabriciano.
5: Não
7: dá
5: spoiler não, que nós vamos falar depois.
7: Vamos falar disso. É, mas eu preciso vender esse peixe.
5: Vamos trazer com o tempo, eu quero explanar bem.
7: Então
5: Cristina,
7: tá bom.
5: Muito obrigado, foi um prazer ter
6: você
5: conosco.
6: Eu que agradeço.
5: Quer passar alguma mensagem aí também na parte final? Fica à vontade.
6: É, quem procura acha, né, gente? Acha o que é a cura. Tá? Seja você a sua prioridade.
5: É interessante, alguém colocou pra mim, Alberto, eu não fico procurando não, senão vou achar. O problema é se você achar sem quando você não estiver procurando, né?
7: Exatamente.
5: Esse é o problema, quando você não estiver esperando, porque a gente encontra coisas assim, você tá procurando guarda-chuva, acha uma chave, ó, se eu tivesse procurando a chave, eu não tinha encontrado, não é? Doença também é assim, ó. Se eu não tivesse me cuidado, eu não tinha encontrado. Então é melhor se cuidar agora.
7: Verdade.
5: Gente, 11h45, Matheus Cabral vai chegar trazendo os destaques do Jornal em Pauta. Não vamos falar do Cruzeiro que joga hoje contra o São Paulo pelo Campeonato Brasileiro. Depois aí da data FIFA, Campeonato Brasileiro restabelecido, tudo acontecendo da melhor forma. E a gente vai falar também do momento político, as eleições 2026. Lula e Flávio Bolsonaro, os dois aí colocando em campo as suas estratégias para esse segundo turno. E quero lembrar que na sexta-feira teremos de volta o horário eleitoral gratuito. Dessa vez com menos tempo, tá, gente? A gente vai falando tudo pra você depois do intervalo. 11h46 agora. 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

0: Estamos de volta, 11:50 agora. Matheus Cabral está chegando conosco aqui. Matheus Cabral, muito bom dia. Chega mais aqui na programação.
1: Bom dia, Roberto Nogueira. Bom dia, amigos ligados aqui no programa Microfone Aberto desta. Hoje é quarta-feira.
0: Dia de Cruzeiro e São Paulo.
1: Ô, Roberto, engraçado, né? Como é que são as coisas? A gente ficou meio afastado do futebol, né? Por causa do.
0: Parece que continua,
1: da data FIFA.
0: Data FIFA é eleição.
1: É, e aí a gente começou a fazer vários outros noticiários. E hoje tem Campeonato Brasileiro, tem Cruzeiro em campo às 9:30 da noite contra o São Paulo. E esse jogo acontece no estádio do Mineirão e com casa cheia, né? E a ideia toda também é que. O Atlético entra em campo amanhã, né? O Galo entra em campo amanhã contra o Atlético Paranaense, o jogo fora. O Cruzeiro tem 45, o Galo tem 43. O Cruzeiro é o sexto, o Galo é o sétimo. O Galo tem duas possibilidades de.
0: E
1: para Libertadores, pelas vias de Copa do Brasil e de Sul-Americana.
0: Se ele passar pelo Grêmio, já está na Libertadores.
1: É isso. E o Cruzeiro só vai na Libertadores pelo Campeonato Brasileiro. Então, assim, uma rodada importante para os dois neste meio de semana. Agora, a tal da data FIFA, ela prega algumas peças, né? Depois tem time que volta muito bem, tem time que volta muito mal, né? O retorno da data FIFA pro Flamengo é uma tortura, é uma loucura, né? Não sei o que acontece, toda a data FIFA pro Flamengo, ele volta e perde. E joga contra o Santos amanhã, lá na Vila Belmiro, e é um jogão, Santos 25 vitórias consecutivas, e o Palmeiras joga contra o Bahia, né? O Palmeiras joga contra o Bahia, esse jogo acontece lá no estádio do Palmeiras, e a bola rola lá às 9:30 da noite amanhã. Mas, Roberto, olha só, partindo do princípio futebolístico em relação aos times de Minas, acredito que pro ano que vem o Pedrinho vai enfiar mais a mão no bolso.
0: Será?
1: Por que que ele vai enfiar mais a mão no bolso? Ele viu que ele não vai conquistar os objetivos se não investir. Ah, eu quero voltar, eu quero ser campeão do Libertadores. Vai ter que comprar. Vai ter que comprar jogador. Vai
0: e
1: ter
0: se
1: que
0: não mudar nada, não vai ter bet, não, hein?
1: Oi?
0: E se não mudar nada, não vai ter bet. Pode descarregar caminhão de dinheiro de
1: isso. Futebol. Mas aí as pessoas. Aí aqui pra nós, né? Tem 2 anos, né? 3 anos que tem bets, né? Os clubes são centenários, sobreviveram 100.
0: Mas agora eles não querem que tire de jeito nenhum, né?
1: Porque mina. Mas assim, põe um supermercado BH do Pedrinho no peito do Cruzeiro, o homem é bilionário.
0: É isso aí.
1: Ele é bilionário.
0: Buscar alternativa, né?
1: Sim, então assim, vai pra instituição privada.
0: O Galo com a MRV lá?
1: Sim, põe, isso aí sempre teve.
0: Eles são donos.
1: Isso.
0: Não é o poder público que tem que cuidar desse time.
1: Isso mesmo. Então, o futebol ele tem outros meios de sobrevivência. Tem Roberto, um camarote na cidade, um camarote na Arena MRV, ele custa R$500 mil ano.
0: Pois é.
1: R$500 mil
0: Quem é que pode
1: ano,
0: pagar
1: ano. Então, assim, e tá lotado, tem vaga pra comprar camarote. Tem fila pra comprar camarote. Vaga, perdão, eu falei errado. Tem fila de gente de espera pra comprar camarote quem não vai renovar pro ano que vem. Tô falando de R$500 mil. Nossa. Cadeira cativa é R$20 mil. R$20 mil a cadeira cativa. E assim, o futebol hoje ele é extremamente elitizado.
0: É pra rico, né?
1: É pra rico. Olha, pra você ter uma ideia. E além de tudo, é injusto. Quando definiu a final da Copa Libertadores da América para Montevidéu, no Uruguai, a passagem de um trecho BH Montevidéu tá R$6.900. Hoje, se amanhã pro mês que vem, pra outra data, você encontra passagem por R$2.600, R$2.700. Aí só porque inflacionaram em relação à questão do futebol. Porque é um jogo. Roberto, um colega, estávamos conversando semana passada, um amigo olhou uma casa em Brasília. Por quê? A final da Copa Brasil será em Brasília. E tá indo uma. E se o Atlético passar pra final, uma turma de atleticanos estão querendo assistir o jogo no Mané Garrincha. A casa em Brasília aumentou o valor 6 vezes depois que foi confirmado a final pra Copa da Copa do Brasil pra Brasília. Eles olharam a casa, né, direto desse aplicativo, isso é um aplicativo famoso de aluguel de imóveis, e aí. Era tipo assim, R$2.000. Aí agora o valor já é R$8.000, R$10.000. Então, assim, é absurdo. Aproveitam de todo momento para levar alguma vantagem. Ô Roberto, 11:54, mas eu quero falar para você aqui, sabe de quê? 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Você falava sobre a questão política aí, dos desdobramentos.
0: Eu tô de olho agora no Trump, que eu tô dando uma olhada no Trump.
1: O Trump?
0: Ele recebeu uma carta hoje de 8 parlamentares democratas, mandaram e estão questionando ele se ele. O pessoal já tem documento, irmão. Se ele tá interferindo ou tá tentando interferir na eleição brasileira. Esse é a capa de hoje aqui, inclusive está na CBN também. Deputados americanos voltam a questionar o governo Trump sobre possível interferência nas eleições brasileiras. Carta aberta. E perguntaram pro secretário Marco Rubio, né, que não gosta muito aqui das Américas do lado de cá, não, sobre o visto da embaixadora brasileira ter sido revogado. E aí, tá um questionamento, a eleição que é nacional, ela tá ganhando também discussão lá nos Estados Unidos. Que
1: é, foi? Ele postou confundindo até o país, né?
0: Ele chamou Brasil de Índia.
1: É, mas aí depois ele
0: corrigiu. Todo dia é dia de Índia.
1: Ele corrigiu. E vou te falar, o Trump, ele é tão contraditório, que ele fez um post elogiando a celeridade do processo eleitoral.
0: E as urnas também.
1: Ele fez um post elogiando a celeridade da apuração no Brasil. Só que ele é contra as urnas eletrônicas. Olha se você tem uma ideia, ele é contra, ele não aceita a urna eletrônica, ele na cabeça dele as urnas eletrônicas também são, existem mecanismos para você fraudá-las. Então, ele faz um elogio, mas ao mesmo tempo, você quer a urna eletrônica dos Estados Unidos? Não, não quer. É assim, eu não confio na urna eletrônica, mas elogio o sistema eleitoral do Brasil. Mas, ô Roberto, eu mudando aqui rapidamente de Trump para Cleitinho, o governador de Minas Gerais, eu vi que ele já está tentando fazer algumas alianças, e alianças que eu falo assim, de trazer para próximo dele pessoas de governo. Ele falou uma frase ontem que eu achei interessante. O Cleitinho, assim, de bobo ele não tem muita coisa não, tá? Ele até tem algumas coisas do jeito dele, que virou um marco, né? Virou um rótulo. O Cleitinho, daquele jeito que ele gosta de dançar, de aparecer com camisa de time de futebol, mas assim, ele falou que vai buscar algumas coisas, algumas plataformas importantes dos planos de governo dos seus adversários, por exemplo, do Calil, do Gabriel Azevedo, vai sentar para compor e ver. Talvez ele não tinha algo que no plano de governo lá do Gabriel Azevedo tem, e do Alexandre Calil tem, e do Patrus Ananias tem, e ele pode implementar para o estado de Minas. Ô Roberto, ontem a Estela Dutra trouxe aqui uma informação no noticiário de 8:30 da manhã, que no sul de Minas vai haver um aumento do pedágio. Um aumento do pedágio no sul de Minas. E o Cleitinho, é assim, lógico que não é para ser cômico nesse momento, mas ele já tá querendo interferir no aumento do pedágio lá, que não pode. Ele já foi para as redes sociais, já brigando que não pode aumentar lá. Ele ainda não é. Isso é função do Matheus Simões ainda.
0: Ah, vai ser bem interessante essa briga aí.
1: O Matheus Simões, ele é o governador de Minas até o 31 de dezembro desse ano. Então ele precisa, embora já começou já.
0: O Cleitinho ainda tá mandando um recado para ele assim, Matheus, ó, cuidado que você vai fazer para deixar bomba na minha mão aí nesses últimos dias de mandato. Ele já tá levantando.
1: A transição de governo começou já, né? Ontem, juntamente com a parte jurídica, com a parte administrativa das duas partes, né? Tanto do Cleitinho quanto também do Matheus Simões. E assim, é claro que todos nós agora ficamos numa expectativa, o que que vai acontecer, principalmente com a questão da dívida, essa promessa dele de reduzir a alíquota do IPVA e as brigas. O Cleitinho, pelo menos, ele gosta de briga, né? Ele vai pra cima.
0: Ele
1: então, vamos ver o que vai acontecer.
0: Eu não me resta outra alternativa, por ser brasileiro, mineiro e um cara que torce muito pelo país, de querer que, independente de quem entra lá, possa fazer um trabalho voltado para a população e não para o umbigo, né?
1: Certeza.
0: Então, eu estou sempre torcendo pelo país. E para torcer pelo país, eu preciso torcer também para aqueles que, independente de partido de lado, vençam e façam aí aquilo que verdadeiramente o povo brasileiro precisa. Então temos que tomar muito cuidado com o que vai pro discurso, com o que vai pra realidade do nosso país. Matheus, obrigado, 11h59 aqui.
1: Um abraço.
0: 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Master Gourmet tá te esperando lá, obrigado aí, eu volto às 12h30 com o nosso Tarde Educador. Ah, fui!
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ouvinte, muito boa tarde. Agora meio-dia e dois. No ar, Jornal em Pauta, pela Rede Educadora de Comunicação, canais 91,7 e 107 FM. Vamos às manchetes que são notícias nessa quarta-feira, hoje, dia 7 de outubro de 2026.

educação financeira pode começar na infância. Polícia Federal deflagra a operação contra tráfico internacional de drogas e lavagem de dinheiro em Minas Gerais. Você sabia que existe o dia do prefeito? Pois é, tem uma reportagem sobre o dia. Infarto também atinge jovens, adultos e reforça a importância da prevenção. Guarda Municipal detém suspeito de furto após arrombamento do veículo no bairro Panorama, em Ipatinga.

0: Souza, boa tarde.
1: Boa tarde, Matheus Cabral, boa tarde, ouvintes. Dois homens de 18 e 43 anos foram presos e um adolescente de 15 anos apreendido ontem no centro de Ipatinga. A vítima, um homem de 53 anos, disse que foi atraída para uma praça, onde passou a ser vigiada e ameaçada pelos bandidos. Segundo o relato, ela também foi agredida e obrigada a acompanhá-los até uma agência bancária, onde deveria contratar um empréstimo no valor de R$5.000. Dentro do banco, a vítima conseguiu pedir ajuda para uma funcionária que acionou a polícia militar. Os militares localizaram os três envolvidos no local. Com o adolescente, foi encontrada a identidade da vítima. Os envolvidos alegaram que a situação estaria relacionada à dívida decorrentes da aquisição de drogas. Os dois homens foram presos e o adolescente apreendido, sendo encaminhados para a delegacia. Uma mulher de 46 anos foi presa pela polícia militar após ser flagrada com cerca de 10 quilos de maconha, além de porções da mesma droga e dinheiro, ocorrência registrada no bairro Vila Celeste, em Ipatinga. Equipes receberam denúncias informando sobre o armazenamento e o comércio de drogas no aglomerado conhecido como Vale do Sol. Com base nas informações apuradas, os militares foram até o endereço indicado e realizaram buscas na casa suspeita. Durante a vistoria na residência, a PM localizou 10 pacotes contendo maconha prensada, totalizando aproximadamente 10 quilos, além de barras e porções da mesma erva. No local, os policiais também apreenderam porções de crack, cocaína e mais de R$2.000 em dinheiro. Diante dos fatos, a mulher recebeu voz de prisão por tráfico de drogas e foi também conduzida para a delegacia. A FICO MG deflagrou a operação Dinheiro Suado contra uma organização criminosa investigada por tráfico internacional de drogas e lavagem de dinheiro. A ação cumpriu 13 mandados judiciais nos estados de Minas Gerais, São Paulo, Goiás e Mato Grosso do Sul. O grupo estaria envolvido na entrada de cocaína da Bolívia e na distribuição da droga no Brasil. Os investigadores identificaram cerca de R$4,5 milhões em movimentações bancárias suspeitas. A justiça também determinou o bloqueio de bens e valores de até R$7.850.000. Os investigados poderão responder por tráfico transnacional de drogas, associação para o tráfico, organização criminosa e lavagem de dinheiro. A FICO MG é coordenada pela Polícia Federal e integrada pela Polícia Militar de Minas Gerais, Polícia Civil, Polícia Penal, Secretaria Nacional de Políticas Penais e Polícia Rodoviária Federal. Eu volto durante a programação com mais informações.
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0: Obrigado, Tati Souza, pela sua participação. Agora, 12:07. Vou acionar a Mônica Soares, porque ensinar as crianças a lidar com dinheiro pode fazer parte da rotina dentro de casa. Atitudes simples dos pais responsáveis ajudam os pequenos a compreender desde cedo o valor das escolhas, a importância de se organizar. A repórter Mônica Soares conversou com uma especialista sobre esse aprendizado. Boa tarde, Mônica.
3: Boa tarde, Matheus Cabral, e a você, ouvinte da Rede Educadora de Comunicação. O contato das crianças com o dinheiro acontece cada vez mais cedo, seja nas compras, nos presentes ou nas pequenas escolhas do dia a dia. Por isso, a família pode aproveitar essas situações para introduzir o assunto de maneira adequada à idade. Nós conversamos com Marcelo Barbosa, coordenador do PROCON Assembleia. Marcelo, como tornar esse primeiro contato com o dinheiro mais natural para a criança?
4: O melhor momento para iniciar as crianças no bom uso do dinheiro é aquele no qual elas demonstrarem

0: curiosidade e começarem a fazer perguntas sobre o tema. Assim, a educação voltada às finanças acontecerá no tempo certo, de forma leve e espontânea, progredindo de forma natural e adequada a esse pequeno aprendiz. Se a sua criança já começou a aprender a contar, este pode ser um bom momento.
1: E como transformar o hábito de guardar dinheiro em uma experiência para os pequenos?
0: Essa é uma ideia muito boa, especialmente para as crianças menores. Dê um cofrinho e o incentive a colocar moedas com frequência lá dentro. Explique que o dinheiro só poderá ser retirado quando o objeto estiver cheio e ajude a criança a pensar em alguma coisa que poderá ser comprada com o valor obtido. Essa é a maneira de exemplificar a importância da economia para alcançar determinada meta.
1: E quando entram as recompensas por tarefas, como os pais devem conduzir isso?
0: Uma forma de reunir dois importantes aprendizados em uma só lição é combinando recompensas com os pequenos e as pequenas. Delegue tarefas de acordo com a idade que eles têm. Eles aprenderão a buscar, por meio do trabalho, aquilo que querem e a terem autonomia, já que vão gerenciar o dinheiro ganho, contando, claro, com a sua orientação e ajuda. E nada de antecipações dos valores combinados. Tem que haver um dia certo para que as recompensas sejam recebidas pela criança e possam ser gastas. Para esse processo ficar ainda mais estimulante e divertido, atribua uma recompensa a cada ação combinada e uma data para o recebimento da soma dos valores obtidos por meio delas.
1: Este foi Marcelo Barbosa. A educação financeira pode ser trabalhada desde cedo, sempre levando em conta a idade e a compreensão da criança. A ideia é que situações simples da rotina familiar também sejam oportunidades para ensinar responsabilidade e planejamento.
2: Obrigado, Mônica, pela sua participação. Agora é 12:11. 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E o portal, para lá que nós vamos agora, porque educadoramg.com.br, o portal de notícias que mais cresce no Vale do Aço. Felipe Machado, boa tarde.
3: Boa tarde, Matheus Cabral. Boa tarde a quem acompanha a Rede Educadora de Comunicação. Então vamos aos destaques do portal Educadora nesta quarta-feira. Radares na BR-381. Os equipamentos da nova 381 têm previsão de começar a operar nesta sexta-feira, agora, dia 9 de outubro. A concessionária instalou 68 radares entre Belo Horizonte e Governador Valadares, incluindo pontos em Ipatinga, Coronel Fabriciano, Santana do Paraíso e NAC. Os equipamentos registram a velocidade no local sem calcular a média entre dois pontos. A PRF será responsável pela fiscalização e pelas autuações. Bets ilegais. Governo federal pediu bloqueio de mais de 13 mil sites de apostas desde 25 de setembro. Ainda há R$1,325 bilhões a devolver a cerca de 26 milhões e meio de apostadores, segundo dados divulgados pelo governo. E para a gente encerrar, apoio no segundo turno. O deputado estadual eleito Heleno do Hospital declarou apoio a Flávio Bolsonaro para a presidência. Segundo Heleno, a decisão busca reunir forças em torno da candidatura do PL. O segundo turno contra Lula está marcado para o dia 25 de outubro. Eleito pelo PSDB, Heleno recebeu mais de 46 mil votos para a Assembleia Legislativa de Minas Gerais. E Matheus, aproveitando um recado, hoje na hora do Rush, a partir das 5 da tarde, eu vou receber dois amigos, os jornalistas Joel Souto e Ronaldo Soares, para a gente bater um papo, analisar os dados aí do primeiro turno das eleições e tentar projetar aí alguma coisa para o segundo turno. Então convido a audiência do Jornal em Pauta para acompanhar essa hora do Rush especial hoje, quarta-feira, a partir das 5 da tarde. Outras informações em educadoramg.com.br. Grande abraço para você, Matheus Cabral, para a Rede Educadora de Comunicação, repórter Felipe Machado.
2: Obrigado, Felipe Machado, pela sua participação. Agora 12:14. A seguir no Jornal em Pauta, coluna de hoje do Dr. Ranidson Souza, advogado e professor de Direito Constitucional e Empresarial. Você também vai acompanhar que uma informação muito importante em relação à apreensão. Guarda Municipal detém suspeito de furto após arrombamento de veículo no bairro Panorama, em Ipatinga. A gente volta em instantes.
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2: Agora meio-dia e 15, de volta com o Jornal em Pauta, como acontece todas as quartas, a coluna do professor e advogado Dr. Ranidson Souza. Qual é o assunto de hoje, doutor? Boa tarde.
9: Boa tarde, Matheus Cabral. Boa tarde, ouvintes da Rede Educadora de Comunicação. Com vocês, Ranidson Souza, advogado, sempre trazendo reflexões sobre direito e economia. No tema de hoje, falaremos sobre as eleições, segundo turno, economia e o bolso do consumidor. O Brasil entra em um momento decisivo no calendário político, o segundo turno das eleições. E enquanto os candidatos disputam votos, o brasileiro acompanha uma outra disputa, talvez ainda mais concreta, que é a batalha diária contra o custo de vida. Para o eleitor, a pergunta não é apenas quem vai governar o país. É também o que vai acontecer com o emprego, com os juros, com o preço dos alimentos, com o crédito e com o poder de compra nos próximos anos. A economia brasileira chega a este segundo turno carregando sinais positivos e, ao mesmo tempo, importantes pontos de atenção. De um lado, o mercado de trabalho continua sendo uma das principais forças da economia. Mais pessoas trabalhando significa mais renda circulando, mais consumo e também maior capacidade das famílias em movimentar a economia. Mas existe um problema. Renda maior não significa necessariamente dinheiro sobrando no bolso. O consumidor brasileiro continua pressionado por despesas essenciais, pelo custo dos alimentos, da moradia, da energia, do transporte e pelo custo do crédito. É aqui um dos pontos mais importantes para o próximo governo: os juros. Quando os juros permanecem elevados, financiar uma casa, comprar um carro, investir em uma empresa ou simplesmente reorganizar a dívida fica mais caro. E isso afeta diretamente famílias e pequenos empresários. Por outro lado, uma redução dos juros depende de um ambiente econômico de maior confiança, inflação controlada e principalmente a responsabilidade das contas públicas. É justamente aí que a eleição ganha uma dimensão econômica. O próximo governo terá que tomar decisões sobre gastos públicos, investimentos, impostos, programas sociais e fazer reformas. Essas escolhas não ficam restritas a Brasília. Elas chegam rapidamente no mercado, ao banco e ao comércio. Para o consumidor, portanto, o cenário dos próximos anos vai depender menos de discursos de campanha e muito mais da capacidade de transformar promessas em política econômica sustentável. Existe ainda um outro fator, que é a economia mundial. O Brasil está inserido em um cenário internacional marcado por conflitos, mudanças na cadeia de produção, oscilação das commodities e muitas incertezas. Isso significa que o próximo presidente não terá o controle sobre tudo, mas terá responsabilidade sobre aquilo que pode ser administrado internamente. O segundo turno termina nas urnas, mas para o povo brasileiro, a verdadeira eleição econômica começa no dia seguinte. E o grande desafio do próximo governo será transformar crescimento em poder de compra, emprego, investimento e confiança. Ficamos por aqui, que Deus abençoe a todos, até o nosso próximo assunto.
2: Obrigado, doutor Ronidson. Agora meio-dia e 19. Ontem foi comemorado o dia do prefeito. Para marcar a data, a repórter Tati Souza foi às ruas e ouviu a população de Timóteo, que deixou mensagens de carinho e reconhecimento ao administrador municipal. A repórter Mônica Soares também foi às ruas de Coronel Fabriciano para saber como os moradores pensam sobre o atual prefeito. E além da opinião popular, o prefeito de Timóteo, Capitão Vitor, falou sobre os desafios de estar à frente à administração. Vamos ouvir.
10: Ao meu lado, o senhor Tarcísio, que tem uma mensagem especial para o prefeito de Timóteo.
11: Eu desejo para ele muitas felicidades e que ele tenha um bom mandato nesse período dele.
10: O senhor mora aqui há muito tempo?
11: 77 anos.
10: Tem ao meu lado a Leila. A Leila que é moradora de qual bairro, Leila?
12: Bairro Ana Moura.
10: Leila, você sabe que hoje é o dia do prefeito?
12: Acabei de ficar sabendo por você.
10: Mandou uma mensagem para o seu prefeito, o Capitão Vitor.
12: Então, eu parabenizo, né, o Capitão Vitor, que Jesus continue abençoando a vida dele e que ele venha olhar para nossa cidade com muito amor e carinho, porque estamos precisando muito.
10: Tá, essa foi a participação da Leila, moradora do bairro Ana Moura. Ouvimos o povo na rua sobre o dia do prefeito. Após isso, viemos conversar com o atual prefeito de Timóteo, Capitão Vitor Prado. Capitão, como é estar prefeito? Houve sim muita mudança na sua vida, saiu da polícia, entrou na política. Qual que é a diferença e sentimento hoje de estar aos comandos agora de uma cidade que espera e confia no senhor?
13: Olha, enquanto policial militar, nós tínhamos uma determinação muito grande de prestar segurança pública, nós éramos concentrados nessa pasta, nessa bandeira, né, de trabalho, e exerci com maestria, procurei fazer sempre o meu melhor. Aqui como prefeito, muda porque a gente engloba todas as pastas, todas as áreas, e cada dia um compromisso de buscar soluções, de melhorar a vida das pessoas. É uma preocupação constante com a questão financeira, com a questão da realização das obras, com a questão da saúde, da educação, de estar procurando fazer o melhor com os recursos que nós temos.
10: Mudou muito a vida?
13: Mudou muito. Eu, como disse, trabalhava muito. Eu não sou daqueles que trabalham 8 horas por dia. Eu nunca me fixei em horário de trabalho. Eu me fixei em resolver a situação. Então, na Polícia Militar, eu não tinha hora para sair do serviço. Eu tinha uma missão a cumprir. E aqui também é a mesma coisa. Eu saio da prefeitura na hora que tem que sair. Eu procuro cumprir a missão que eu estou aqui.
10: Dentre os maiores desafios?
13: Um dos maiores desafios, já citei aqui, é a questão financeira. O município os municípios passam por déficits na saúde, falta de investimento na saúde da ordem do governo federal, da ordem do governo estadual. Isso é uma briga que nós temos aqui. Não estamos falando mal dos outros entes federados, mas nós somos aquele que mais investe na saúde, os recursos próprios, e os recursos nunca são suficientes, a demanda é bastante infinita.
10: Capitão Vitor, pressão, cobrança, falta de recursos, elogios, críticas, haters, fake news, um turbilhão de coisas que tem que ser enfrentada durante o dia por um prefeito. Dito isso, valeu a pena?
13: Olha, tudo vale a pena, né, se a alma não é pequena. Eu creio que os objetivos das pessoas, tudo que acontece com elas, eu creio que é permissão divina, eu não tenho dúvida disso. Tanto que acontece comigo, com você, com as pessoas, a gente sabe que Deus permite que aquilo aconteça, e eu estou prefeito, foi porque era a minha vez de estar aqui como prefeito, não era de mais ninguém. Então, se eu estou aqui, eu vou procurar fazer o meu melhor. Mas o que você me disse agora, essa pergunta, eu acho que é o lado mais cruel, mais ruim da política, porque as pessoas procuram, quem é oposição, ele não faz questão nenhuma de mostrar alguma coisa que for boa, mas ele faz questão de transformar uma coisa que é até boa, numa coisa ruim, e de procurar somente aquelas falhas, aquelas situações que apresentam aí. Um dia desse, meu filho, que é pequeno, vendo uma determinada autoridade política do município fazer um vídeo falando de mim aí, o meu filho me disse: pai, eu quero você como o Capitão Vitor, não como prefeito. Porque quando você era capitão, as pessoas não falavam mal de você, e agora as pessoas estão falando mal de você. Eu falei: meu filho, a resposta que eu tenho que dar é a seguinte: você conhece o papai, o que as pessoas pessoas falam de mal, a gente não leva em conta, porque são pessoas que às vezes estão com o coração cheio de coisas para soltar, têm os seus interesses. Apesar da pouca idade dele, eu expliquei para ele que a gente não leva em conta, mas este sim é um lado que eu acho que faz parte, né, da política, a gente sabe disso, a gente convive com isso, e não é essas pressões, essas situações que vai mudar a maneira de ser, a maneira de trabalhar da gente. Mas eu posso citar que realmente, eu nem sou muito de fazer isso, eu evito. Às vezes as pessoas, por que você não faz isso? Por que você não faz aquilo? Eu evito, e às vezes outros acabam fazendo, mas de minha parte eu não gosto disso, eu detesto. É a parte que a gente abomina, que não gosta na política.
5: Para a Rede Educadora de Comunicação, repórter Tati Souza.
2: Obrigado, Tati Souza. Agora vamos acionar a repórter Mônica Soares mais uma vez, porque doenças cardiovasculares também chamam atenção nos mais jovens.
1: O levantamento considera internações realizadas na rede pública e mostra que a faixa dos 30 aos 39 anos concentra a maior parte dos casos entre os pacientes com menos de 40. O acompanhamento da saúde também é importante, porque algumas condições cardiovasculares podem permanecer sem sintomas claros por bastante tempo. Diante desse cenário, nós conversamos com a médica cardiologista do Hospital Márcio Cunha, Emília Isabel da Silva. Doutora, por que os casos de infarto entre jovens estão aumentando e quais são os principais fatores de risco?
14: Nós temos observado um número de aumento de casos de infarto em jovens, né? Principalmente relacionada à piora dos hábitos de vida modernos. Os pacientes muitas vezes estão tendo um estresse crônico, sedentarismo, obesidade. Então, tudo isso tem ajudado a aumentar o número de casos de infarto. Então, para poder diminuir, a gente tem que atuar nos principais fatores de risco, que são uma má alimentação, reduzir a obesidade, né, acabar com a obesidade, acabar com o sedentarismo, praticar atividade física. Hoje está na moda também o uso de cigarro eletrônico, vapes. Então, a gente tem que abolir o tabagismo e algumas substâncias ilícitas, né? Como uso de drogas também, a gente sabe que a cocaína está muito relacionada com o infarto. Sempre fazer uma avaliação, uma triagem para hipertensão, diabetes, colesterol alto, se esse paciente tem algum desses fatores de risco que pode estar relacionado com o infarto. E a questão emocional também, né? O estresse emocional do dia a dia pode estar relacionado também.
1: E mesmo quem pratica atividade física precisa ficar atento aos sinais que o corpo apresenta. O exercício deve fazer parte da rotina, mas cada pessoa precisa conhecer os próprios limites. E para falar sobre os sinais que merecem atenção, nós continuamos a conversa com Emília Isabel da Silva, médica cardiologista do Hospital Márcio Cunha. Doutora, quais sinais durante ou depois do exercício devem servir de alerta?
14: Sinais e sintomas que a gente tem que ficar alerta, né, para poder durante atividade física, para a gente poder não ter nenhum problema, nenhuma intercorrência. Então a gente tem que sempre prestar atenção se a pessoa reclama que tem uma dor no peito, uma pressão no peito, falta de ar desproporcional, aquele cansaço extremo, se tem uma presença de alguma tontura, né, durante atividade física, palpitação, que é um batimento cardíaco mais acelerado, mal-estar súbito, né, que pode ser alguma coisa inespecífica, ou até desmaiar com perda da consciência, né? Então a gente tem que ficar atento a isso. Então, se tiver a presença de um desses sintomas, a gente tem que interromper a atividade física, passar por uma avaliação médica para ter segurança para continuar os exercícios físicos.
1: E quais cuidados ajudam a prevenir problemas cardiovasculares desde cedo?
14: A fim de prevenir esses problemas cardiovasculares, né, desde a infância, a gente tem visto aí nas escolas uma mudança na alimentação das crianças, né? Tem tido mais uma tendência a ter lanches mais saudáveis, evitar refrigerantes, frituras, alimentos ultraprocessados, e pensando no bem-estar das crianças também, mais alimentos saudáveis, né? Frutas, sucos naturais. Nas escolas também tem tido um incentivo aí à prática de esportes, né? Da atividade física regular. Então, se a criança ou adolescente aprende isso desde cedo, a tendência é que ele queira manter esses bons hábitos de vida na vida adulta, né? Ajudando assim a prevenir as doenças cardiovasculares desde cedo. Então, é manter mesmo os bons hábitos, né? Aprendidos na infância, adolescência, para a fim de evitar que esses problemas aconteçam.
1: Esta foi a médica cardiologista Emília Maria Isabel da Silva. Os cuidados com a saúde cardiovascular começam cedo e podem acompanhar a pessoa ao longo da vida. E diante de sintomas como dor ou pressão no peito, falta de ar ou mal-estar súbito, o Ministério da Saúde orienta buscar atendimento de emergência. Para a Rede Educadora de Comunicação, repórter Mônica Soares.
2: Obrigado, Mônica Soares. Imagem de vídeo monitoramento ajudaram a Guarda Municipal a localizar um homem suspeito de furtar objetos, veículos, um policial penal. Vamos acompanhar a Estela.
15: Um homem suspeito de furtar objetos de dentro de um carro da Polícia Penal foi detido pela Guarda Civil Municipal de Ipatinga nesta terça-feira, dia 6.
16: O policial penal entrou em contato com um Jacen Batista, que estava em serviço, e informou para ele que havia sido furtado do veículo dele, que estava estacionado em frente à residência, na rua Serra do Mar, uma série de materiais. De posse dessas informações, o Jacen Batista compartilhou com as demais equipes de plantão e a gente começou o rastreamento, né? Com as características, né, que foram disponibilizadas pelo sistema de câmeras, que o próprio policial penal disponibilizou, nós encontramos um indivíduo com as características semelhantes, né? Havia principalmente um boné que tinha sido utilizado no furto, né? A calça jeans, né? E a própria estatura do indivíduo, nós fomos abordar. Quando fomos abordar o indivíduo tentou correr da guarnição, a guarnição conseguiu efetuar a abordagem e encontramos dois itens listados, né, que foram furtados do policial penal. Não, negativo. Nós fizemos uma varredura, né, pela cidade, fomos a locais que eventualmente essas pessoas, né, como é que fosse, normalmente estariam, e esse indivíduo foi localizado na entrada da Vila da Paz. Então, não houve resistência, foi apenas uma tentativa de fuga breve. Ele apresentou um certo nervosismo quando viu a guarnição e começou a empreender fuga, mas logo após ele foi abordado e transcorreu normalmente. Segundo o próprio indivíduo, né, ao ser abordado, ele nos informou que já respondeu por tentativa de homicídio e por posse de uso de drogas. Exato. Quanto mais rápido, né, o cidadão que ele foi furtado consegue entrar em contato com a GCM, seja por via dos agentes que estão em serviço, seja pelo 153, a resposta nossa é mais assertiva.
15: Com o suspeito, os agentes encontraram objetos que, segundo o registro de ocorrência, estavam relacionados ao furto. Entre eles, um alicate e um par de chinelos, posteriormente reconhecidos pela vítima. O homem foi detido e encaminhado à delegacia de polícia, junto com os materiais apreendidos. O caso ficou sob responsabilidade da Polícia Civil para os procedimentos e apuração da circunstância do furto. A Guarda Municipal reforça que, em situações como essa, a comunicação rápida pode ajudar no trabalho das equipes. As ocorrências podem ser informadas à GCM pelo telefone 153. Para a Rede Educadora de Comunicação, repórter Estela Dutra.
2: Obrigado, Estela Dutra. Agora, meio-dia 31, encerramos o Jornal em Pauta. Hora da gente dividir a rede na 91,7. Tarde Educadora com Roberto Nogueira na 107. Playlist 107 para você. Obrigado, excelente tarde.
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33: Olá, muito boa tarde, meu dia 36, estamos chegando aqui.
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33: Tá todo mundo ligado, alô minha gente, boa tarde pra você, onde quer que esteja aí, nosso programa tá chegando, tá no ar o seu Tarde Educadora, com muito mais alegria no seu rádio. Pra você que tá ligado, pra cima com informação, música, prestação de serviço, participação popular e muita alegria, estamos iniciando mais um, eu sou o Roberto Nogueira, já vou dizendo, hein? Se você tá em casa, pra você que tá abrindo aí as portas da sua casa, pra nossa audiência, muito obrigado, pra você que tá no trabalho, com sua licença, estamos chegando, pra você que tá no comércio, boas vendas, pra você que tá no volante, obrigado pelo carinho, obrigado pela carona, aumenta o volume, porque a tarde só tá começando, essa tarde tem companhia muito boa pra você, tá certo? 9771-4902, tem os fatos que marcam o dia na história, tem a previsão do tempo, hein? Como é que fica o tempo pra hoje, Roberto? Essa semana, tem chuva ou não tem? A gente vai trazer todos os detalhes, tem os fatos que marcaram aí e também, claro, informação, aquilo que aconteceu e aquilo que ajudou a construir o mundo em que vivemos no dia marcado do dia 7 de outubro na história. Tem Educador Notícias de hora em hora, tem Tati Souza, tem Estela Dutra, tem as informações precisas aqui do Vale de Minas, do Brasil e do mundo, e claro, o Vale do Aço, você por dentro. Tem também o nosso Minuto Jurídico, tem a participação da doutora Regiane Lima, trazendo informação, trazendo orientação sobre os nossos direitos e aquele momento especial de fé, de devoção, a novena a Nossa Senhora Aparecida. Acompanhando você nessa tarde, claro, tô aqui na 91,7, vivendo essa emoção maravilhosa em alto astral. Eu estou de volta. Voltei pra rever os amigos que um dia eu deixei a sorrir de alegria. Não é pra sorrir. 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
33: Obrigado pelo carinho, vem comigo. Começou, manda sua mensagem, manda o seu abraço, peça sua música, conte pra gente onde você tá ouvindo a Educadora e vem comigo!

5:45, as informações chegando pra gente. Daqui a pouco eu vou acionar o nosso departamento de jornalismo, né? Aquele congestionamento na BR-040. Gravidade do acidente, né? 25 carros envolvidos no engavetamento na Grande BH, ali próximo a Nova Lima. 7 quilômetros de congestionamento e o caminhão desgovernado. A gente traz as informações, vamos saber como é que tá a situação da pista daqui a pouco, vamos saber também se tem vítimas, é, e a coisa realmente um acidente muito grave na entrada de Nova Lima. Nosso departamento de rádio jornalismo já já trazendo informações. 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
2: 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Sol saiu de vez agora, né? Tempo brilhando aqui, o sol tá bonito. O céu tá lindinho aqui, azul, branco. É, nada a ver com time de futebol não, gente. O céu que tá bonito mesmo, azul e branco aqui. Olha, vamos saber como é que fica o tempo. Como é que tá o tempo aí em Caratinga? Alô, pessoal de Caratinga, como é que tá o tempo aí? Ei, gente, tempinho gostoso demais, né? Como é que tá o tempo aí em Quartel do Sacramento?
3: Aqui choveu e relampagou.
2: Eu quero saber como é que tá o tempo também lá em Caratinga, né? Em Santa Efigênia, em Santana do Paraíso, como é que tá?
3: Aqui choveu e relampagou.
2: Aqui não tá chovendo, é repagalejando não, gente. Temperatura mínima aqui em Fabriciano é a máxima de 30, vai ficar entre 30 e 34 graus aí. E atenção, né? A quarta-feira começou com muitas nuvens. Logo hoje pela manhã eu pensei até que fosse chover, mas não tinha previsão. Temperatura agradabilíssima nas primeiras horas. O tempo estava muito gostoso hoje pela manhã, mas o calor está aumentando ao longo do dia. E nesse momento, a máxima chegando aí a 32 ou 33 graus. Aí pode ter, ser que tenhamos. Não é muita possibilidade em percentual, mas possibilidade de chuva isolada. Então, quem vai sair de casa é só ficar de olho no tempo. Não esquece de se hidratar, tomar bastante água. Eu disse água, viu? Galera do Timirinha, é água que eu tô falando. O pessoal não corre da água. Então, a previsão aqui na nossa 91,7 para você nesse dia 7 de outubro. 7 de outubro. 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Estou esperando a sua ligação, hein? Vem comigo!

bem do seu amor. Meio-dia e 59, já nós vamos conferir a hora certa aqui. Olha, tô esperando a sua ligação, 97714902, para você mandar aí o seu recado, a sua mensagem. 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
1: De volta, 1:03 agora. Bom, hoje dia 7 de outubro, né? Hoje dia 7 de outubro, data muito relevante, data muito importante. Hoje dia 7 de outubro, hoje é dia de Nossa Senhora do Rosário, né? Dia importantíssimo, dia de Nossa Senhora do Rosário. É uma data tradicional para nós católicos, especialmente significativa para a comunidade Irmandades do Rosário. Então, fica aqui o nosso registro, né? Nossa Senhora do Rosário é celebrada em várias cidades brasileiras, tem missa, tem novena, tem procissão. E hoje também é o Dia Mundial do

0: 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Daqui a pouquinho tem a repórter Estela Dutra trazendo informações. A gente vai também atualizar aquele grave acidente ocorrido lá em Nova Lima, engavetamento. Está na página, inclusive, da Rádio Educadora. Você já pode acompanhar lá no nosso portal detalhes importantes desse engavetamento que envolveu 25 carros e uma carreta sem freio. Coisa realmente muito séria. 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Tijolão.
1: Para de postar as coisas pra me convencer que você tá bem, viu?

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6: Estamos de volta, 1h17, aqui na nossa programação Educadora. Já já, a doutora Regiane Lima chegando com o nosso Minuto Jurídico. Deixa eu abraçar aqui a Elizabeth Zacarias, a Petronília das Graças, tá preparando a viagem, né, Petronília? Um abraço pra você, um abraço pro amigo Alceu lá no Amaro Lanari, também pro Roberto Carlos do Amaral no Canaã. Alô, dona Nelcina, hoje eu vou atender a música da senhora, viu, dona Nelcina? Só ficar ligada aí. Abraço também pra Jaqueline, o meu amigo Batata lá no Recanto Verde, grande Batata e família. O Roner, também um abraço pro Roner, o Edelson Dias em Joanés. Esse aí é de casa, tá sempre ligado com a gente lá. Um abraço pra Custódia Joana no João 23, voltareis! Esse também tá sempre sintonizado aqui na programação. E um alô pra Rosana Araújo lá no Silvio Pereira 1. Vamos trazer o som da Henrique Juliano. Daqui a pouquinho a gente traz a doutora Regiane trazendo também notícias, informações e tirando suas dúvidas na área da Previdência Social. Henrique Juliano, saudade de quem eu sou.

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2: É isso aí, doutora Regiane já tá chegando, doutora Regiane já chegou, trazendo orientação e conhecimento para você, doutora Regiane, ótima quarta, boa tarde, doutora.
4: Boa tarde, Roberto, boa tarde, ouvintes. Hoje vamos responder a dúvida do ouvinte Rafael. Fiz 65 anos e tenho só 12 anos de contribuição. Consigo me aposentar? Rafael, ainda não consegue. A regra atual exige 65 anos de idade para o homem e 62 anos para a mulher, além de pelo menos 15 anos de contribuição, que equivale a 180 contribuições como carência. Mas você pode continuar contribuindo até completar os 15 anos. Outra opção é verificar se tem direito à contagem de tempo rural ou serviço público que possa ser somado. E se você que está nos ouvindo também tem alguma dúvida sobre INSS, aposentadoria ou benefícios, é só mandar a sua pergunta pelo WhatsApp 31 988187469. Te espero no nosso próximo Minuto Jurídico.
2: Obrigado, doutora Regiane. Próximo Minuto Jurídico, depois de amanhã, sexta-feira, sempre 1h20 da tarde aqui para você que tá ligadaço. Nós vamos juntos até as 3 da tarde aqui no programa. Minha gente, vamos seguindo juntos aqui no Tarde Educadora, que a tarde passa, mas a informação não para, né? Você que tá no trabalho, no comércio, em casa, no trânsito, ou simplesmente curtindo uma boa música aí nesse meio de semana, Educadora 91,7, a primeira no Vale, já já trazendo o nosso departamento de rádio e jornalismo, você também por dentro da notícia.
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11: No Vale do Açu, 32, tempo bom, céu claro, sem previsão de chuva para esta quarta-feira no Vale do Açu. É hora de conferir as principais notícias direto da Central Educadora de Jornalismo. Quem chega com as informações é a repórter Estela Dutra. Muito boa tarde, Estela.
12: Boa tarde, Roberto Nogueira, e boa tarde a todos os ouvintes. Olha só, agora notícias sobre saúde. O Ministério da Saúde reforçou o alerta para o risco de sarampo no Brasil diante do avanço da doença em outros países das Américas, principalmente nos Estados Unidos. Segundo os dados divulgados nesta quarta-feira, até o dia 5 de outubro, o Brasil havia registrado 52 casos importados de sarampo em 2026. São 41 casos em São Paulo, 10 no Amazonas e 1 no Rio de Janeiro. Apesar desses registros, o país continua classificando como livre da circulação endêmica da doença. A preocupação das autoridades está aí no relacionamento, relacionada ao aumento dos casos no continente. Estados Unidos, Guatemala, México, Peru e Canadá concentram mais de 95% dos casos confirmados nas Américas no ano de 2026. Nos Estados Unidos, por exemplo, o número de registros é o maior nesses últimos 35 anos. Mais de 90% das pessoas infectadas não estavam vacinadas ou não tinham situação vacinal conhecida. No Brasil, as equipes de saúde estão fazendo buscas ativas de casos, investigação epidemiológica, acompanhamento de pessoas que tiveram contato com pacientes e o bloqueio vacinal nas regiões onde houveram, registros. E o Ministério da Saúde lembra que a principal forma da prevenção é a vacinação. A tríplice viral, que protege contra sarampo, caxumba e rubela, está disponível gratuitamente pelo SUS. Então, procurando aí, os postos de saúde, você consegue se vacinar contra essas doenças, Em 2025, a cobertura da primeira dose dessa vacina chegou a pouco mais de 93% no país. O sarampo é uma doença altamente contagiosa e pode provocar complicações, especialmente em crianças pequenas e pessoas com baixa imunidade. Então é muito importante, gente, fazer a vacinação. Agora, uma outra notícia também sobre a saúde. A OMS, a Organização Mundial da Saúde, lançou nesta quarta-feira o primeiro guia específico para para o enfrentamento da obesidade entre crianças e adolescentes. Esses números chamam muita atenção. Segundo a organização, a prevalência da obesidade entre pessoas de 5 a 19 anos quadruplicou desde 1990. Em 2024, aproximadamente 170 milhões de crianças e adolescentes nessa faixa estariam vivendo com obesidade no mundo inteiro. A Organização Mundial da Saúde classifica a obesidade como uma doença crônica e recorrente e alerta as consequências que podem aparecer durante a infância. Esse novo documento recomenda que o tratamento envolva diferentes medidas, como acompanhamento de alimentação, prática de atividade física e a mudança no comportamento, de preferência com a participação familiar. A gente sabe, né, que as pessoas têm se alimentado aí cada vez menos, feito menos atividades físicas. E para os adolescentes entre 10 e 19 anos, existem tratamentos aprovados para a obesidade, combater a obesidade, que podem ser consideradas, mas somente quando existem aí a mudança no estilo de vida, acompanhada por profissionais que apresentam esses resultados esperados. E a OMS chama ainda atenção para a saúde mental. Crianças e adolescentes com obesidade podem enfrentar situações de estigma, discriminação e bullying, porque isso pode afetar elas durante toda a vida, né? A gente sabe aí que várias situações podem decorrer, tanto da saúde física quanto a saúde mental. Essas são as notícias de saúde que a gente trouxe para informar você que nos acompanha.
11: Educadora Notícia. Obrigado, Estela Dutra, pelas informações. Atualizando as notícias de Belo Horizonte, hoje pela manhã, na região de Nova Lima, pelo menos 3 pessoas foram resgatadas em estado grave, vítimas de um engavetamento na BR-040 em Nova Lima, na manhã de hoje. Esse acidente envolveu pelo menos 6 caminhões e 22 carros, na altura do quilômetro 548, na pista sentido Belo Horizonte. O tenente Henrique Marcelos, do Corpo de Bombeiros, confirmou que a equipe ainda trabalha nos socorros das vítimas, trabalhou nos socorros das vítimas e triagem. Ele avaliou o grau da lesão de cada vítima. Das 8 atendidas, 2 foram liberadas do local após o atendimento. E 6, sendo 3 em estado grave e 3 em estado moderado, foram encaminhados para o Hospital João 23 da região Centro-Sul de Belo Horizonte. O hospital é referência para atendimentos de alta complexidade com urgência e emergência. No início da tarde, agora há pouco, a equipe do Corpo de Bombeiros seguiu atuando nos riscos resultantes do acidente, como vazamento de óleo e combustível, e mobilizou 2 veículos pesados e a agilização da liberação da via para recuperar a normalidade do trânsito. O Corpo de Bombeiros foi acionado hoje pela manhã para fazer a ocorrência. Quando chegou, confirmaram que o acidente envolvia 22 carros, 6 caminhões de grande porte. Em nota da Polícia Rodoviária, a EPR também, que é a responsável concessionária pela via, foi acionada às 9h15 dessa quarta. As equipes operacionais da concessionária se mobilizaram no atendimento com foco na segurança dos usuários. A empresa já atua no local com viaturas de inspeção, ambulâncias, guinchos leves e pesados, além da Polícia Rodoviária Federal. Não houve interdição no sentido Juiz de Fora. E a EPR informou também que o local foi devidamente sinalizado, orientação aos motoristas a redobrarem atenção. Até o momento, não foi divulgado sobre vítimas fatais. 1h38, continue na 91,7, a primeira do Vale. Próxima edição, às 2h30.
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2: Estamos de volta, 1049. 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
2: 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Vamos falar de futebol? Bora lá?
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2: Vamos falar do Cruzeiro, então. O Cruzeiro entra em campo hoje, 21h30. Torcedor dá até com saudade aí, né? Vai pegar uma pedreira, porque eu vou falar uma coisa. São Paulo, por pior que ele esteja, quando joga com o Cruzeiro, parece que tá disputando Copa do Mundo. Jogo no Mineirão hoje, 21h30, rodada 29 do Brasileiro. Cruzeiro de olho nessa vaguinha para Libertadores. E esse jogo hoje, ele marca a retomada do Campeonato Brasileiro. Teve aquela paralisação para a data FIFA aí, que para mim não faz diferença nenhuma, tá? Não é nada, né? Jogos ruins aí, muita coisa para melhorar, mas tem que treinar, né? Tem que treinar, o que tem para treinar é agora, então não tem como mexer muita coisa. Então tivemos aí a paralisação, data FIFA, e agora o Cruzeiro vem pro confronto. Cruzeiro hoje está em sexto lugar, tem 45 pontos na tabela de classificação. E o objetivo é o quê? Chegar ao G5. Porque se chegar ao G5, fortalece a briga ali pela Libertadores. Então o Cruzeiro vem de uma vitória importante, fez 3-1 para cima do Vitória lá no Barradão. Um jogo difícil, né? Ganhar do Vitória lá não é fácil. E o Arthur Jorge destacou que o período dessa data FIFA foi muito bem aproveitado. Então, vamos saber hoje, né? Dentro das quatro linhas, na prática, se realmente foi bem aproveitado para essa reta final de campeonato. Cruzeiro vai pegar um São Paulo que está em décimo lugar, tem 36 pontos, também precisando pontuar. A equipe paulista vai ter desfalques importantes. Goleiro Rafael não joga, deve ser substituído por Carlos Coronel. Então agora é esperar esse jogo de logo mais. O fato que chama muita atenção é que para Libertadores, nós temos lá na cabeça do Campeonato Brasileiro, Palmeiras e Flamengo. O Flamengo está jogando a Libertadores. Se o Flamengo ganhar a Libertadores, ele está garantido a Libertadores. O Palmeiras está disputando Copa do Brasil e Campeonato Brasileiro. O Palmeiras praticamente está garantido na Libertadores pela posição que está no Campeonato Brasileiro. Mas se o Palmeiras vai para a final da Copa do Brasil, que agora tem duas vagas, né, o campeão e o vice, ou seja, se o Palmeiras vai para a final da Copa do Brasil, já abre um grupo maior para Libertadores. Então o Cruzeiro está ali dentro da linha ainda. O Atlético, por exemplo, é o sétimo. Nós vamos falar do Galo daqui a pouco. Ele está atrás do Cruzeiro ali na sétima posição. Se o Atlético passa pelo Grêmio e vai para a final da Copa do Brasil, também abre uma posição de vaga para Libertadores. Então o Cruzeiro depende exclusivamente dele para conquistar, pelo menos é o que restou para o Cruzeiro esse ano, uma vaga na Libertadores. Jogo marcado para as 21h30 no Mineirão. Então essa é a situação do Cruzeiro. Vamos esperar pra gente ver, né, de perto aí, que o Arthur Jorge conseguiu fazer com esse time, com essa paralisação e esse momento de treinamento aí. 1h52, às 2h20, traz o Galo aqui na programação.
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0: Bacana, minha pequena Eva. Ó, eu vou trazer daqui a pouquinho pra você aqui na programação, vamos trazer o nosso Super Flash Brega. Antes eu quero mandar um alô aqui pro meu amigo Ronei, lá no bairro Amaro Lanário. Ronei, Ronaldo, Ivanete, família da Pamela Franco, grande fera. A Júlia lá em Santana do Paraíso, a Tininha no bairro Todos os Santos, um abraço pro Edmar Gomes lá no Bom Jardim, tudo bem contigo, Edmar? Grande abraço pra você. Eu vou dar um recado aqui, gente. O pessoal tá pedindo a consagração. Eu quero lembrar mais uma vez que durante essa semana a Rádio Educadora está transmitindo direto do Santuário Nacional a novena da padroeira e vai até o dia 11. Então, hoje dia 7, mais 4 dias, vai até o dia 11 de outubro, todos os dias às 3 da tarde. Por isso não estamos tendo a consagração e nem o programa Clube dos Amigos, e sim a novena, porque estamos nos preparando para a grande festa da padroeira Nossa Senhora Aparecida. Programa Educadora Toca tá começando às 4h15, comandado aí magnificamente pelo nosso Marcão, o homem do implante capilar. Um abraço, Marcão, aqui na nossa programação. 2h01 agora, juntos, até às 3 da tarde.
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5: 2:03, boa tarde pra você que tá no carro aí, dirigindo, meu amigo motorista e de aplicativo, né? Pessoal que rala aí desde as primeiras horas da manhã, fica aqui o nosso carinho, você que tá no carro aí com o volante na mão aí, responsabilidade total aí sobre os seus passageiros também, e a você que é passageiro, que tá pegando aí esse carro bacana com motorista qualificado aí, muito obrigado pelo carinho, meus amigos taxistas, mototaxistas, pra você que é motorista de aplicativo, pra você que tá aí no carro center, naquela hora de descanso, obrigado pela sintonia, obrigado pelo carinho, abraçando minha amiga Séfora Bastos, um abraço pra doutora Séfora. 2:03 agora, minha gente, a gente 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
5: Sempre na moda, o nosso Flash Brega viaja até os anos 80 com Antônio Marcos, Menina de Trança.

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3: Gente, eu tenho visto no mercado hoje em dia muitas pessoas reclamando da concorrência, reclamando que o concorrente está incomodando ele muito, está copiando ele, está incomodando, tomando os clientes dele e tudo. E aí eu quero trazer para vocês aqui uma historinha que eu ouvi recentemente e que eu gostei demais e que pode ser aplicada nesse contexto que eu estou falando, que é a historinha da águia e do corvo. Bom, até que ponto que essa história é verídica no mundo da natureza, no mundo real, eu não sei, mas como metáfora ela se aplica bem. Dizem que o corvo é o único pássaro que consegue incomodar a águia, porque ele fica bicando a águia na nuca da águia. Fica bicando a águia na nuca, na parte de trás da cabeça da águia. E fica incomodando ela enquanto ela voa, ele ataca ela por trás, vindo de cima, atacando ela por trás. A águia podia fazer várias coisas, mas inteligentemente, né, se é que a gente pode falar, ou instintivamente, o que que a águia faz quando tem um corvo bicando ela por trás, enquanto ela voa? Ela começa, sabe o que, meus amigos e minhas amigas? A voar mais alto, a chegar numa altitude que só ela consegue chegar e o corvo não. Já que o corvo tem que atacá-la pelas costas, se ela voar mais alto, consequentemente o corvo não consegue acompanhá-la e não vai conseguir incomodá-la. E aí, você está olhando muito mais para o seu concorrente ou está preocupado com a vitória do seu negócio? Tem uma frase que eu gosto muito que diz o seguinte: vencedores focam na vitória, perdedores focam nos vencedores. E aí, no atual contexto, você tem sido águia ou corvo? Então, essa é a reflexão que eu queria deixar aqui para você. Muito obrigado e até a próxima.
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12: Estamos de volta, agora 2h19 e já já a gente traz o noticiário esportivo. Tem, já falando do Cruzeiro, vou falar do Galo, mas antes eu quero abraçar aqui o Max Larenhoff, meu amigo Max. Ele tá pedindo a música aqui, parabenizando a Simone, que tá aniversariando hoje, né, Simone? Parabéns, felicidades, muitos anos de vida, muita paz no coração. E ele pede a música Roupa Nova pra mamãe, Renan e Amanda. Toca aí, meu universo é você. E claro que a gente toca. Parabéns, viu, Simone? Um abraço pra o Max, pra também a vó Naná e toda a

0: Aí atendendo o Max. Parabéns, Simone. 2:25. A Dora tá reclamando aqui que eu não mandei alô pra ela. Alô, Dora, fala comigo.
1: Parabéns, boa tarde.
0: Boa tarde.
1: Você e família?
0: Tudo, e você?
1: Nós estamos bem.
0: Graças a Deus.
1: Também tô aqui.
0: Opa.
1: Ai, tô aqui agarrada aqui trabalhando até as 15.
0: Isso é bom,
1: tchau,
0: hein?
1: Tchau, tchau. Com Deus. Um abraço.
0: Aqui a gente atende o pedido, ó. 2:25.
2: Honra demais cantar com o Trio Parada Dura, né?

0: aí, trio Parada Dura, Zé Neto Cristiano. Meu amanhecer tem o cantar do galo e nós vamos falar do galo.
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0: É, o Galo volta a campo amanhã, quinta-feira, contra o Atlético Paranaense. O jogo tá marcado para as 8 da noite na Arena da Baixada, rodada 29. O Galo tá bem na tabela, em sétimo lugar, 43 pontos. O Furacão é o terceiro colocado com 49. E uma vitória pode aproximar o Galo da zona de classificação para Libertadores. Apesar que eu tô achando que o Galo vai para Libertadores pela Copa Sul-Americana ou pela Copa do Brasil. O técnico Eduardo Domingues, ele tem alguns reforços importantes depois aí da data FIFA. O Vitão tá de volta, preciado para lateral direito se quiser. Tem o Pacini como opção, tem Alan Franco, tem Alan Minda. Esses já se reapresentaram, estão disponíveis. A dúvida agora é o volante Kevin Castanho, que atuou pela Colômbia e será reavaliado. No departamento médico, o Galo ainda tem Everson, Juan Tresoldi, Gustavo Scarpa e Cassierra, que agora também se machucou. O Thiago Bobas volta, pode ser importante no ataque, na ausência de Cassierra. Então, o Atlético está chegando embalado, venceu a vitória por 1-0 aí. É, aliás, ganhou, teve uma grande vitória contra o Bragantino no último sábado, e o resultado que mantém o time ali na briga, na parte alta da tabela. São as informações do Clube Atlético Mineiro aqui na programação. 2h29 agora, vamos confirmar a hora certa e daqui a pouquinho tá chegando a Estela Dutra com mais informações aqui na programação. É só se ligar.
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0: No Vale do Aço, 2h30, boa tarde.
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0: No Vale do Aço, 2h32, vamos voltar à central, o educador de jornalismo ao vivo com a repórter Estela Dutra. Com você novamente. Boa tarde, Estela.
14: Boa tarde, Roberto. Boa tarde a todos os ouvintes. Olha só, eu trouxe mais, assim, a gente está tendo muitos desdobramentos sobre a política nos últimos dias. E agora, uma notícia para Minas, né? O deputado federal Nicolas Ferreira, do PL de Minas, afirmou que não descarta uma possibilidade de candidatura à prefeitura de Belo Horizonte nas eleições municipais de 2028, né? Ele foi questionado sobre a possibilidade de entrar na disputa da prefeitura da capital mineira daqui a 2 anos, né? Em 2028, e ele disse que pode pensar no assunto, mas ressaltou que ainda é necessário avaliar como estará o cenário político de lá, né? Essa entrevista ele deu ao Metrópolis, e na eleição desse ano, o deputado recebeu 490 mil votos só em Belo Horizonte, quase 500 mil de pessoas só ali em BH direcionaram um voto pro Nicolas, né? Esse número corresponde a 36,1% dos votos válidos para deputado federal na capital. Em todo o estado, Nicolas Ferreira foi reeleito com 3.119.000 votos, tornando-se o deputado federal mais votado da história do país. E apesar dessas declarações, o parlamentar não confirmou que será candidato. Segundo ele, uma eventual decisão vai depender do cenário político e dos planos para os próximos anos. A gente sabe aí que o Cleitinho foi eleito governador de Minas Gerais. Então vamos ver, né? Quem sabe ele se candidate, porque ele teve uma votação muito expressiva, uhum, no nome dele.
0: O,
14: né?
0: Nicolas, que tá, até ontem ele estava, né, também aí no olho de uma discussão muito grande, porque o Carlos Viana, que não foi eleito, e o Nicolas disse a ele, que mandou um recado para ele reclamava que o Nicolas interferiu na eleição, uhum, lá para tirar os votos dele, e conseguiu, né? O Carlos Viana não foi eleito. E acabou abrindo uma vaga para o PT com a Marília Campos. Então, Carlos Viana ontem criticou muito aquilo que o Nicolas fez, e o Nicolas deu a resposta para ele. E o Nicolas, ele tá em outra, já que você levantou a bola aí, o Tribunal Regional Eleitoral de Minas já determinou a meta para fornecer documentos. Eu tava dando uma olhada nos tópicos aqui, são registros de acesso, endereçados de IP e outros dados relacionados a perfis envolvidos em circulação de documento falso. Esse documento foi atribuído à Polícia Federal, foi divulgado pelo Nicolas, inclusive, e essa medida tá tentando esclarecer a origem, de onde saiu esse documento, de onde saiu esse arquivo, e reconstruir a cadeia de disseminação desse material falso. Então, essa decisão atinge a rede social X, que é o antigo Twitter, e o Nicolas, então, provavelmente aí, né, vai ter que falar, responder alguma coisa sobre. A Polícia Federal confirmou que no dia 4 de setembro o relatório que circulou é falso das redes sociais, afirmando que a Polícia Federal não teria encontrado indícios de crimes nas conversas entre o deputado federal e o empresário Daniel Vocato, que é o ex-dono do Banco Master, e o teor da conversa foi colocado. Então, esse documento, segundo a polícia, é falso, o Nicolas disseminou como se fosse verdadeiro, e agora está esse embrólio nessa discussão jurídica aí, que pode, inclusive, em outras épocas, eu não digo hoje, mas em outras épocas, isso poderia acarretar até cassação.
14: Cassar o mandato dele, né? Mesmo sendo bem votado. Pois é, é assim, o cenário político do Brasil tá até meio difícil de acompanhar.
0: Tá difícil, tá complicado.
14: Todo dia um desdobramento diferente, igual esse aí. Eu tinha
0: ouvido falar. A gente não sabe quando é que a lei vale, quando é que a lei não vale, pra quem essa lei vale.
14: Como que ele disseminou um documento da PF que seria falso? Ele achou que, eu não sei em que instância entendi, porque
0: as mensagens, aquela mensagem envolvendo o deputado e o empresário, né, o Daniel Vocaro e o Nicolas na época, se não me engano, foi em setembro, né, dia 3 de setembro, acabou indo a público. Em um dos diários divulgados, eu fiz alguns tópicos aqui, o Nicolas chama Vocaro de Dani, afirma que gostaria de ter mais proximidade com ele. E em outro trecho, o deputado pede ajuda para uma demanda relacionada à liberação de um ativo minerário, né, que Minas Gerais é uma fera aqui para o minério. E o pedido foi feito em um áudio mandado para o banqueiro em março do ano passado. O Nicolas disse a um advogado e assessor que precisava de auxílio, só que depois arrumou um documento dizendo que aquela conversa era falsa e acabou espalhando, e a polícia está investigando isso aí. É um episódio realmente muito complicado, porque teve um vídeo divulgado, depois dessa conversa, o Nicolas negou irregularidades e afirmou que nunca recebeu dinheiro de advogado, foi o que ele disse, né?
14: E tanto é, eu lembro que questionaram, mas você enviou um áudio chamando ele de Dani, né? Uhum. Ele explicou, gente, eu achei que o nome dele era Dani, porque diz ele que estava salvo nos contatos como Dani.
0: E o Dani colocou pra ele, eu banquei todos os voos, escreveu o banqueiro na sequência, uhum, ameaçando divulgar informações sobre o deputado. É que se o Vocaro resolver abrir a boca de verdade, sem ser seletivo, isso é igual fazer denúncia, fazer delação premiada no Dia dos Namorados. Se a gente fizer delação premiada no Dia dos Namorados pros amigos que a gente conhece, amigo,
14: o negócio não vai ser bom.
0: Não vai ser bom pra ninguém, né? Vai ficar complicado.
14: Ainda mais ele que a gente tá vendo, né? Cada dia a gente descobre uma pessoa que tá ali ligada a ele. Vi também há pouco tempo a questão do Luciano Huck. Eu acho que até a Globo abriu uma investigação interna ali pra ver.
0: Também. Como disse o Matheus Cabral, pra única pessoa que o que o Vocar não ligou foi pra mim. Ele não depositou dinheiro nenhum.
14: Nem pra mim, que eu tô continuo pobre.
0: Eu continuo, tá, meu cabelo, a minha voz continua mesmo, mas meus cabelos continuam daquele jeito, né? Caiu pra caramba. Olha, obrigado, Estela. Mais alguma informação aí pra gente tá colocando lá?
14: Não, somente por enquanto isso.
0: Valeu. 2:38, 5 da tarde, todo mundo reunido aí para o grande encontro que eu costumo dizer aqui do jornalismo da Educadora, com a hora do Rush no comando de Felipe Machado, ouvindo, acompanhando todos os dias, show de informação. 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

0: Legal, 2h44 agora. 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Gente, mais uma vez lembrando, durante essa semana, a Rádio Educadora transmite direto do Santuário Nacional a novena da Padroeira até o dia 11 de outubro. Então, todos os dias, né, às 15h, nós não teremos a consagração e nem o programa Clube dos Amigos. Nós estamos tendo a novena em preparação para a grande festa da Padroeira Nossa Senhora Aparecida, direto da Basílica. Então, o programa Educadora Toca começa às 4h15, né, informando mais uma vez para você. Depois do intervalo, a gente manda aquele abraço para você que faz aniversário hoje pra gente finalizar. A gente volta em instantes, até já.
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0: Educadora, 2h45.
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reta final aqui, primeiro eu quero parabenizar, né, todos os aniversariantes desta quarta-feira. Um abraço lá pra Simone do Bar, que está comemorando aniversário hoje, que Nossa Senhora Aparecida abençoe e proteja a família inteira aí. A Elci das Graças Galdino, lá no Melo Viana, também fazendo aniversário hoje. E a Maria do Carmo Sá Garcia, no bairro Santo Eloy. Parabéns, felicidades, muitos anos de vida, muita paz no coração. Nós estamos chegando aqui ao final de mais uma edição do Tarde Educador, aqui pela 91,7, agradecendo a Pizzaria Capanona, a melhor pizza do Vale do Aço, na Avenida Portugal, no bairro Santa Cruz, e também as óticas Maria José, que no mês das crianças preocupa-se, claro, com a visão do seu filho, óticas Maria José. E mais uma edição aqui do nosso Tarde Educador ficando por aqui, muito obrigado pela sua audiência, pelo carinho, por cada participação, né, ao longo dessa tarde, que Deus abençoe a todo mundo aí, sua família, seu trabalho, seu caminho, e agora a nossa programação, né, mas seguindo aí em frente, muito especial de fé, de devoção, porque estamos preparando o coração aí pro dia de Nossa Senhora Aparecida, nossa padroeira do Brasil. E nós vamos acompanhar daqui a pouquinho, logo depois do comercial, a novena em preparação para o dia de Nossa Senhora, diretamente da casa da Mãe Aparecida. E que Nossa Senhora Aparecida cubra, né? Cada família com seu manto, leve esperança aos corações aflitos, que interceda por aqueles que não estão pensando adequadamente para sua vida. Então, por todos nós, junto a Jesus, fique com a gente, aumente o volume e participe desse momento de oração na sequência. Grande abraço, amanhã, se Deus me permitir, a gente se encontra aqui na programação Educadora às 11 com o microfone aberto e às 12:30 com o nosso Tarde Educadora. Fui.

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1: Em comunidade e nas escolas, conhecer e praticar a palavra. As crianças amam Nossa Senhora, que as acolhe em seu colo materno. Santuário Nacional de Nossa Senhora Aparecida, em Aparecida, a capital da fé. Boa tarde, crianças!
2: Boa tarde!
1: Boa tarde, povo de Deus!
2: Boa tarde!
1: Esse boa tarde animado, feliz, que ecoa do Santuário Nacional em Aparecida para todo o Brasil e países que rezam conosco. Celebrar com as crianças e jovens é reviver a ternura de Deus para com o ser humano e redescobrir a simplicidade de um Deus que nos ama. O mês de setembro, na Arquidiocese de Aparecida, foi marcado pela primavera e pelas visitas de Nossa Senhora às escolas. Agradecemos à Secretaria de Educação de Aparecida, de Potim e também Roseira. E lembre-se, na festa de Maria, unidos nesse santuário, damos graças a Deus, por meio de Maria, pela vida das crianças que hoje participam ativamente da novena. Elas enfeitam esse santuário e a Mãe Bendita as acolhe em seu colo materno. Os adultos e jovens podem contemplar a beleza, a singeleza e a sinceridade das crianças, coisas que às vezes estão ausentes de nosso coração humano. Por isso, com a alma em festa, alegremos-nos nesta festa da fé e da certeza da presença do Senhor no meio de nós e na vida de todas as crianças. Viva a educação, viva a família. Muito obrigado aos senhores diretores, toda a direção em geral, professores, educadores, funcionários e alunos que tão bem receberam Nossa Senhora e os missionários em suas escolas e instituições. Vamos acolher a procissão de entrada com alegria, junto com o coral Crianças, o CAS do Potim e Aparecida, que com alegria entoam o canto de entrada, o hino oficial.

0: Assembleia já está formada. Preside esse momento tão especial, tão lindo da novena, o padre Ferdinando Mancílio. Ele é prefeito de Igreja do Santuário Nacional. Quem irá receber a imagem de Nossa Senhora Aparecida será o padre Carlos Renato da Silva, trabalha na pastoral do Santuário Nacional. E a palavra, as crianças irão proclamar. O Santíssimo será conduzido pelo missionário redentorista, padre Alberto Pascotto, que trabalha na pastoral do Santuário Nacional. A todos acolhemos com uma grande salva de palmas. E está entre nós, padre Coutinho, padre Rubens, está também o irmão Mário. Acolhemos o padre Eduardo, João, pároco da paróquia Perpétuo Socorro em São Paulo, está aqui com seus paroquianos, e também o padre Américo, que faz parte do governo provincial, padre Jorge Américo, da prefeitura de Igreja do Santuário Nacional, com o presidente de celebração.
1: Em nome do Pai, do Filho e do Espírito Santo.
0: Amém.
1: Boa tarde, criançada.
2: Boa tarde.
1: Quem está escutando o padre, diga eu. Quem está escutando o padre, fica em silêncio. Crianças bem-vindas, Jesus ama muito vocês e Nossa Senhora também. É o amor que nos une junto de Nossa Senhora e de Jesus. Nós estamos na casa de Nossa Senhora. Onde estamos, crianças? Ela acolhe você, seus professores, seus pais e todos nós que aqui estamos felizes e contentes. Vocês estão tristes ou contentes?
2: Contentes!
1: Então vamos agora cantar bem bonito e também rezar do jeito que Nossa Senhora gosta que vocês rezem e cantem.

0: Maria disse sim ao projeto de Deus. Maria acolheu Jesus em seu coração. Maria é a mãe que caminha conosco. Ela ama, guarda e protege as crianças.
1: Maria vem ao nosso encontro. E nós teremos uma abertura muito bonita que todos os anos é marcante nesse encontro com as crianças. A banda da APAI, que canta, toca para nós, para recebermos Nossa Senhora. Vamos acompanhar.

caixinhas com as intenções que as escolas entregam nesse momento. Palmas para a banda Pai, essa bandinha tão especial, e deixe esse recado para nós. Senhores diretores, professores, trazendo a caixinha com as intenções que ficaram nas escolas.

almas, nossas jovens crianças, fazendo a sua homenagem, e as escolas que trouxeram as caixinhas das intenções, a turma do tijolinho, acolhendo, visitaram as escolas no mês de setembro, foram juntos com Nossa Senhora, levando a capelinha. Uma salva de palmas, bem bonito. Obrigado, Nossa Senhora. Conduz-nos sempre a Jesus. Assim a recebemos.

mensagem entrega para o padre Carlos Renato. Ela vem sobre o cântico, a oração, o amor das crianças. Os adultos sempre dando exemplo junto às crianças. Seu folhetinho lá em cima. Isso, seu gesto de amor antes das palmas. Uma salva de palmas, toda a ala norte, revestida já pela palavra de Deus.

plenamente revestida. Ala Sul recebe as bênçãos de Nossa Senhora, uma salva de palmas. Tantos romeiros, aparecidenses e romeiros devotos, tocando olhares com Nossa Senhora. Ala Oeste, esses dias foi então encerrado, terminou o revestimento. A maior Bíblia a céu aberto do mundo, a salva de palmas, Nossa Senhora abençoa e nos abraça. Momento de fé. Coloque a mão no seu coração. A imagem é incensada, louvores que sobem aos céus. As crianças oferecem o carinho, o sorriso, o perfume das flores à Nossa Senhora. O incenso, o cheiro, o aroma, o perfume, em forma de louvores e orações.

0: Rainha do Céu, Senhora Aparecida. As crianças aqui estão para vos agradecer, pois ela vos ama muito. Nosso coração de criança bate muito forte diante de vossa imagem, pois sabe o quanto a senhora nos ama. Estamos muito felizes em vosso santuário e sabemos que a felicidade que a senhora nos dá vem do Pai do Céu. Guardai-nos, ó Mãe, e vosso colo materno. Defendei-nos dos perigos e ajudai-nos a amar muito a Jesus.
1: Amém, todos. Amém. Crianças, a Mãe de Jesus, a quem chamamos de Nossa Senhora Aparecida. Como que chamamos?
2: Nossa Senhora Aparecida.
1: Não esquece de vocês. Olhem para ela. Ela está olhando para vocês como sua mamãe, lá em casa e aqui no santuário também, que tem muito amor para com você. Por isso, vamos todos rezar juntos.
3: Mãezinha do céu, as crianças vos amam e a senhora nos ensina a amar a Jesus.
4: Mãezinha do céu, a senhora é a criatura mais bonita do mundo. A senhora nos deu Jesus, ele é nosso salvador, nosso amigo de verdade. Com a senhora e com Jesus, nós somos muito felizes.
3: Mãezinha do céu, guardai em vosso coração todas as crianças de nossa pátria.
4: Mãezinha do céu, todas as pessoas que vós procuram encontram a paz. Nós crianças também. Ninguém pode esquecer-se da senhora, porque nos deu o maior presente do mundo, Jesus. Ele amou os pobres, os humildes e todas as crianças. Ele gosta muito de nós e quer nosso bem.
3: Mãezinha do céu, a senhora é nossa mãe e ama todas as crianças como Jesus amou.
1: As crianças são como o trigal amadurecido que dança ao sabor do vento. O dourado das espigas de trigo enche em nossos olhos de uma beleza sem fim. Se bonito é o trigal, muito mais bonita é nossa vida, a vida das crianças. É de Deus. Vou repetir. É de Deus. Quem ama e respeita as crianças. É de Deus. Quem ama e respeita as crianças. Está longe de Deus. Quem as fere, ele estira a dignidade.
3: Todos. Junto com Maria, louvaremos com alegria a Jesus, nosso Salvador, que tanto amou as crianças. Amém.

0: As crianças agradecem. Toda gratidão é bem-vinda.
1: Maria, entregamos nosso amor a Jesus.
2: Mãe Aparecida, conduzi-nos a Jesus.
3: Todo o povo, crianças rezando. Mãe Aparecida, conduzi-nos a Jesus.
1: Maria, ajudai-nos a ser luz para o mundo.
2: Mãe Aparecida, conduzi-nos a Jesus.
1: Maria, ensina-nos a ouvir a palavra de Deus.
4: Mãe Aparecida, conduzi-nos a Jesus.
1: Maria, ajudai-nos a viver a pureza e a simplicidade.
4: Mãe Aparecida, conduzi-nos a Jesus.
3: Agora as crianças colocam a flor, coração, a vela, a Bíblia, a água. É de Deus quem ama e respeita as crianças.
5: Todos nós vamos acolher em nosso coração a palavra de Deus. Ela é luz que nos ilumina o caminho que nós devemos seguir. Ela é a presença de Deus entre nós. Nossa Senhora quer que escutemos e vivamos todos os dias a palavra de Jesus.
3: Todos juntos. É bonita a palavra que vamos ouvir.
4: Ela vai nos falar das coisas da vida, das coisas do céu. Vive feliz quem aguarda em seu coração. Amém.
0: Pelas mãos ingênuas, sinceras, puras das crianças, a palavra certa que envolve a vida numa pluralidade de amor, arte e salvação. Deixar vir a mim as criancinhas. A palavra de Deus é conduzida por essas mãos. Nosso olhar se volta à porta central

0: crianças proclamam a palavra.
1: Certo dia levaram para bem perto de Jesus uma porção de crianças. As pessoas queriam que Jesus colocasse sua mão sobre a cabeça delas e as abençoasse.
2: Mas os discípulos, que eram amigos de Jesus, não gostaram disso e procuram afastar as crianças de perto de Jesus.
1: Mas quando Jesus viu seus amigos, os discípulos, fazerem isto, ficou bravo e falou para eles: deixem todas as crianças bem perto.
2: Não impeçam que elas venham a mim. Delas é o reino dos céus. As crianças ficaram muito felizes. E Jesus abençoou as crianças e partiu dali para outros lugares. Palavra da salvação.
0: Glória a vós, Senhor. Uma salva de palmas à palavra de Deus.
3: Depois você devolve as crianças, pode vir cá comigo, tá? Isto aí já, depois vão lá junto com a escola, viu? Isto, vão sentar aqui na frente do altar. Fica de pé, vem cá. Muito bem. Ficam aqui, ó. Viu? Jesus quer vocês pertinho dele, senta aí, Nossa Senhora também. Pode sentar, viu? Senão vocês cansam. Lá na escola vocês correm, aqui ficam com vergonha. Querido povo de Deus, primeiro agradecimento às escolas, diretores, Secretaria de Educação, Aparecida, Potim, Roseira, que sempre colaboram conosco, trazendo as crianças. A gente sabe que isso exige bastante, assim como outras instituições aí também de educação, estão aqui presentes, como o CAS, as crianças que estão lá cantando. Primeiro eu quero dizer para nós adultos, ao dizer para você, digo para mim mesmo, temos de aprender com as crianças. Cuidado com esse coração duro que não obedece. Como é duro lidar com adulto que às vezes não tem um coração simples como o de criança. Portanto, a sociedade que nós vivemos exige não mudança de poder, mas mudança de coração, de sentimentos bons. O santuário tem esse carinho para com as crianças, porque sabe que cada criança está um grito profético de vida, um grito profético exigente de solidariedade e de união, porque a criança não tem discriminação alguma. E agora eu quero dirigir para as crianças. Eu vou dizer: alô, criança, se você está me escutando, menino ou menina, então diga: estou aqui. Alô, crianças. Alô, crianças. Eu não escutei. Alô, crianças. Eu não escutei ainda. Alô, crianças. Precisa gritar que eu não sou surdo. Vou contar uma historinha para você. Posso contar? Você quer que eu conte uma historinha para você? Olha, numa terra muito distante daqui, tudo era muito diferente. Sabe como que se chamava esse lugar? Terra do Contrário. Como que é o nome desse lugar? Vamos repetir, como que é o nome desse lugar?
4: Terra do Contrário.
3: E lá tudo parecia estar de cabeça para baixo, viu? Tudo parecia estar de cabeça para baixo. Alguém que precisava de ajuda, as pessoas lá fingiam que não viam. Alguém precisava de amor, as pessoas fingiam que não viam. As pessoas precisavam de solidariedade, as pessoas fingiam que não viam. E quando alguém tinha fome, ah, isso não é comigo. Será que nossa sociedade está meio assim, indiferente, de cabeça para baixo? Quando alguém estava triste, lá na terra do contrário diziam assim: deixa para lá, problema dela. E sabe o que que acontecia, criançada? Você está me escutando, menino e menina? Então sabe o que acontecia? Então as crianças iam aprendendo as coisas erradas de ponta cabeça e tudo parecia muito certo. É, às vezes a nossa pátria é meio assim, né? Tudo de cabeça para baixo, mas está certo. Então, criançada, vocês vão me ajudar. Vocês são da terra do contrário? Olha o tom, por favor. É, ela não deu o tom direito lá, ela tinha que ser o contrário, não é mesmo? Tinha que destoar. Então.

0: falta.
1: Mas crianças, lá na terra do contrário, um dia chegou uma menina chamada Luzia. Como que era o nome da menina? A palavra Luzia, você sabe o que quer dizer? Quer dizer luz. O que que quer dizer a palavra Luzia?
2: Luz.
1: Então, um dia Luzia foi lá na terra do contrário. E ela começou a falar algumas coisas bonitas. E uma coisa que ela falou assim: olha, Nossa Senhora nos ajuda a guardar as coisas de Jesus e cuidar das pessoas. Nossa Senhora nos ajuda a cuidar das coisas de Jesus e cuidar das pessoas. Vamos repetir? Nossa Senhora nos ajuda a cuidar as coisas de Jesus e a cuidar das pessoas. Sabe o que aconteceu? As crianças acharam o negócio mais esquisito do mundo, porque elas estavam na terra do Com, lá ninguém ajudava ninguém. Então Luzia começou a dizer: olha, vocês precisam descobrir o jeito novo de viver. Aí ela encontrou, sabe o quê? Uma criança com fome. Quem que ela encontrou?
3: Uma criança com fome.
1: Como? Uma criança?
2: Com fome.
1: A Luzia é o quê? A palavra Luzia, o nome Luzia quer dizer o quê?
2: Luz.
1: O quê? Luz. Aí então a Luzia falou: menino, você está com fome? E o menino respondeu: eu estou com fome. E aí então a Luzia pegou o seu lanche e fez o quê? A Luzia pegou o seu lanche e fez o quê?
2: Dividiu.
1: O que que ela fez?
2: Dividiu.
1: Gente grande pode também dizer, porque quem não divide não é do reino. Egoísmo não é do reino. O que que ela fez?
2: Dividiu.
1: Todo mundo dizendo o que que ela fez?
2: Dividiu.
1: E sabe o que que aconteceu? Então lá na terra do contrário começou tudo a mudar. Vamos lá?

0: Então, criançada, aí começou, sabe o que, lá na terra do contrário? Uma criança ajudava, a outra partilhava. Vamos repetir? Uma criança ajudava, a outra
1: partilhava.
0: Uma criança consolava. Uma criança consolava e a outra perdoava. Vamos repetir? Uma criança consolava e a outra
1: perdoava.
0: Vocês podem ficar de pé aqui agora, aqui na frente. Corre depressa, tá muito lerdo aqui, ó. Fica aqui na frente, tá bom? Aí. Agora eu quero saber de vocês aqui, ó. Criançada, presta atenção. Olha aqui, ó. Vamos cantar uma musiquinha assim, ó. Não tá ensaiado, não. Eu tenho uma vontade de gritar. Ah! Eu tenho uma vontade de gritar. Eu tenho uma razão, mas não tem explicação. Eu tenho uma vontade de gritar. Eu tenho uma vontade de sorrir. Eu tenho uma vontade de sorrir. Eu tenho uma razão, mas não tem explicação. Eu tenho uma vontade de sorrir. Eu tenho uma vontade de chorar. Eu tenho uma vontade de chorar. Eu tenho uma razão, mas não tem explicação. Eu tenho uma vontade de chorar. Mas crianças, agora vocês vão me ajudar, tá certo? Isto, tá certo? Você me ajuda? Então vem atrás de mim todo mundo. Andando atrás de mim aqui. Quem passar na minha frente, fica aqui do lado. Mas não passa da minha frente. Isso, fica para cá. Vamos lá. Quem passar na. Vamos. Vamos lá. Assim, ó. Vem junto aqui, ó. Sem fila. Sem fila. Vem cá. Isso. O povo não está nada ensaiado, então por isso está atrapalhado, né? Vamos lá? Escravos de Jó jogavam caxangá. Tinha por, não deixa ficar.

0: pode cantar, porque com alegria você vai pro céu também, viu? Carrancudo, vamos lá.
1: Esclavos de Jó, jogavam pedras.

0: Agora escuta, quem gosta de Jesus vai para o
1: céu.
0: Quem não gosta de Jesus vai para o
1: inferno.
0: O quê?
2: Olha
0: lá, ó. Fala para aquele moço que está ali, ó. Olha lá, você está vendo ali, ó. Ali atrás, ali, ó. Bem lá naquele. Não, vem cá. É, só para você olhar para ele, fala assim, ó. Quem gosta de Jesus vai para o
1: céu.
0: É o padre Coutinho, olha lá.
3: Vai pro
0: céu. Vamos lá, forte e bonito.
3: Quem gosta de Jesus vai pro
1: céu.
3: Quem não gosta de Jesus vai
0: pro bebelé. Uma salva de palmas para as crianças. Isso, muito bem. Agora terminando, vamos lembrar assim, ó. Criançada olhando aqui para mim, ó.

quero ver adulto cantando. Se não vos tornardes como crianças, quero ver você adulto cantando.

0: obrigado aí às crianças, as orações que estão aqui, e Nossa Senhora vai escutar. Viu? Podem. Ah, vamos lá com a Maria Helena. Isso. As outras crianças com a Geisa. Ali. Obrigado. Uma salva de palmas para as crianças. Nós agora vamos passar para o número 5 do folheto que você tem em suas mãos. Crianças, Nossa Senhora escuta sua oração e leva bem lá dentro do coração de Jesus, e Jesus acolhe sua oração, olha para você e planta em sua vida seu amor.
1: E nós vamos viver do jeito de Jesus, que foi criança como nós e cresceu no amor eterno salvado. E o amor dele é sem fim, e no seu coração tem um lugar para mim.
2: Meu coração de criança, outra coisa não vai fazer, senão só amar e ser feliz, e fazer felizes os outros.
0: Jesus foi amigo das crianças, amou os pobres e as crianças abandonadas. Ele não quer ver ninguém sofrendo, passando necessidade. Ele quer nos ver todos felizes.
1: Há uma estrelinha que brilha lá no céu e brilha na terra. É uma estrela que não para de brilhar e brilha em nossas vidas, na vida do papai, da mamãe, dos professores, dos catequistas, todos os dias.
2: A estrelinha que brilha lá no céu e aqui na terra é Maria, a mãe de Jesus.
0: Maria, nossa mãezinha do céu, não quer que a criança e nenhuma pessoa seja egoísta e tenha medo de repartir. Jesus e Nossa Senhora ficam felizes quando nós repartimos nossa vida, as coisas e o pão.
2: Todos nós, crianças, vamos mudar o mundo, porque vamos repartir o amor e a simplicidade do coração. Amém. Momento da procissão dos alimentos. Um dia uma criança me parou, olhou-me nos meus olhos e a sorrir. Até quando estão com fome, as crianças sorriem e choram também. A sinceridade do coração traz sempre a presença de Deus, que nos ensina: vamos repartir, vamos amar, todos merecem ser felizes. As crianças nos ensinam a repartir. Momento da caridade.

0: 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Continuemos agora em comunidade com a novena da padroeira.
1: Disse o que era lindo que eu falei, pediu que repetisse, por favor.

0: compartilharam a faixa, os dizeres, o alimento, a escola, a creche, a instituição representada. Parabéns. Deus continue abundantemente abençoando a todos.
1: Vamos continuar rezando aí no folheto número 6. Crianças, vamos receber Jesus com muita alegria e fé. Ele é nosso amigo de verdade, ele ama muito as crianças. E Nossa Senhora fica muito feliz quando as crianças amam a Jesus. Vamos acolher Jesus, nosso melhor amigo, nosso irmão que é Deus.
0: Sim, nós queremos receber nosso amigo Jesus e vamos pedir para ele morar em nosso coração.
2: Jesus, nossa casa está pronta para acolher você. Nossa casa é nossa vida, nosso coração. As portas e as janelas estão abertas para você entrar e ficar bem junto de nós.
0: Vem, Jesus, vem para nos amar e nos salvar. Vem, Jesus, nosso amigo, vem para ficar entre nós. Amém.

0: nosso respeito, adoração. Obrigado, Jesus, por entrar nas escolas, nas creches, nas instituições. Obrigado, Jesus, por abençoar e amar a todos.
1: Crianças, Jesus está presente aqui no altar, presente na hóstia consagrada. Ele veio aqui porque ama as crianças e todas as pessoas. Ele quer que todas as crianças falem com ele. Vamos agora rezar juntos, pois Jesus quer escutar a oração dos pequeninos.
2: Jesus, eu quero pedir ao Senhor pelo papai e a mamãe de todas as crianças, pelos catequistas e professores, pela nossa escola e por todas as pessoas que nos ajudam a viver com dignidade no mundo, na sociedade, na igreja e na família.
3: Jesus, guarde todas as crianças em seu amor.
4: Jesus, eu quero pedir ao Senhor pelas crianças que estão sofrendo, abandonadas nas ruas e praças. Há crianças sendo maltratadas e exploradas por gente grande que não tem coração. E deixam muitas crianças sofrendo e tristes. Jesus, mude o coração das pessoas malvadas do mundo.
3: Jesus, guarde todas as crianças em seu amor.
5: Jesus, eu quero pedir para o Senhor pelas crianças que estão doentes. Ajude-as a recuperar a saúde e viverem felizes. Ajude todas as pessoas que estão ajudando as crianças doentes, em casa ou nos hospitais. Eu sei, Jesus, que o Senhor vai salvar essas crianças com o seu amor.
3: Jesus, guarde todas as crianças em seu amor. Tão sublime sacramento. Vamos cantar.

0: Senhor Jesus Cristo, nesse admirável sacramento, nos deixastes o memorial de vossa paixão. Dai-nos venerar com tão grande amor o mistério de vosso corpo e de vosso sangue, que possamos colher continuamente os frutos da redenção. Vós que sois Deus com o Pai, na unidade do Espírito Santo.
1: Deus vos abençoe e vos guarde. Que Ele vos ilumine com a luz de sua face e vos seja favorável. Que Ele vos mostre o seu rosto e vos traga a paz. Que Ele vos dê a saúde do corpo e da alma. Nosso Senhor Jesus Cristo esteja perto de vós para vos defender. Esteja em vosso coração para vos conservar. Que Ele seja o vosso guia para vos conduzir. Que vos acompanhe para vos guardar. Olhe por vós e sobre vós derrame a sua bênção. Ele que vive e reina com o Pai na unidade do Espírito Santo. Ele que vive e reina com o Pai na unidade do Espírito Santo.
2: Amém.
1: Obrigado, Jesus. Abençoe-nos a todos nós, as crianças, os jovens, a família, os idosos, nossa casa, nossa escola, a nossa cidade, o nosso Brasil. Amém. Pode aplaudir, dá uma salva de palmas bem bonito a nosso Senhor Jesus Cristo. Viva Jesus! Viva Jesus! Viva Jesus! Agora Jesus, nosso amigo, volta para o tabernáculo, vai em procissão até a capela do Santíssimo, e o coral, o Cas, junto com as crianças, nós queremos cantar. É nossa homenagem também a Jesus, nosso amigo. Nós sabemos a letra, vamos cantar juntos.

palmas para Jesus. Palmas para Jesus.

0: Vamos agora rezar a consagração a Nossa Senhora. Folheto número 8 aí, as crianças, gente grande, todos nós rezando com toda a fé. Que Nossa Senhora abençoe as escolas e toda a direção, colaboradores de nossas escolas e outras instituições de educação aqui presentes. Abençoe você, papai e mamãe, e pedimos a Nossa Senhora a proteção das crianças. E lembramos o que já dissemos: quem respeita a criança é de Deus, quem não respeita a criança não é de Deus. Estendendo nossa mão, rezemos com toda a fé. Aí no folheto número 8. Ó mãezinha do céu,
1: eu vos entrego o meu coração de criança. Eu quero que ele seja igual ao de Jesus, cheio de amor e de bondade. Iluminai minha inteligência para eu escolher a vida, o bem e a paz. Guardai minha família, meus professores e catequistas. Abençoai a todos os que amam, respeitam e ajudam as crianças. Abençoai minha escola e minha comunidade. Guardai-nos, protegei-nos, abençoai-nos, ó mãezinha do céu. Amém.
0: Crianças, quem reza vai para o céu. Quem não reza vai para o céu. Quem quer ir para o céu? Quem quer ir para o céu, diga: viva Jesus!
2: Viva Jesus!
0: Viva Nossa Senhora!
2: Viva Nossa Senhora!
0: Quem gosta de Jesus, fica agachado. Quem gosta de Nossa Senhora, fica em pé. Quem gosta de ir na escola, fica agachado. Quem gosta de apanhar, fica de pé. Uma salva de palmas para as crianças, para Nossa Senhora, para todos os que trabalharam, fizeram esforço, ajudaram a organizar esta novena para as crianças. Foi bonito ou não foi, criançada? É, tudo para Jesus e Nossa Senhora. Obrigado, viu? Você que esteve aqui e rezou. Obrigado, você que rezou em casa. Digam comigo: nós amamos as crianças.
2: Nós amamos as crianças.
0: Tchau, vão com Deus, vão em paz. Tchau para todo mundo.
3: Obrigado, você devoto e devota de Nossa Senhora que rezou conosco. Não deixe de postar sua foto no Instagram acompanhando a novena da padroeira usando hashtag eu na novena. Sua foto poderá aparecer durante a programação. Muito obrigado, Padre Ferdinando, toda a equipe. Santuário Nacional e Escolas, uma parceria que deu certo. Prefeitura, Secretaria da Educação. Muito obrigado, Maria Helena, que é a nossa coordenadora geral aqui das coreografias. Deus abençoe a todos, como já foi agradecido. Cântico final.

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22: Na primeira do Vale, 4:02, confira aí, 4:22. Boa tarde com alegria, Marcos Pereira te fazendo companhia. Boa tarde, meu amigo, boa tarde, minha amiga, boa tarde, senhora, boa tarde, senhor, boa tarde, meninos e meninas, boa tarde.
23: Boa tarde.
22: Como você está? Me conta, quero saber se você está bem. Como é que foi sua manhã? Como está sendo a sua tarde? É isso que eu quero saber. Se você estiver bem, pra mim, tá tudo jóia, tá tudo beleza, tá tudo bacana. Agora, se você falar, seu Marcos, não tá tão legal como eu gostaria, aí me preocupa. É por isso que eu vou caprichar pro programa de hoje ser top, pra elevar o seu astral, pra fazer você cantar junto comigo, pra tirar um sorrisão do seu rosto. Aí sim, eu vou ter ganhado o meu dia. Vem pra cá, já tô liberando os nossos canais de interação, telefone fixo 38410730, fala com a Raíssa, e tem o Zap Zap. Quem manda mensagem no Zap já cai dentro do estúdio no computador que fica do meu lado, 99771-4902, é hora de mandar. Beijinhos na bochecha de quem você gosta. Hoje é quarta-feira, quarta, 7 de outubro de 2026. Vou começar o programa hoje com a música bem gostosa de curtir, dessa dupla que dispensa apresentações.

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3: A história nos conta que uma das torturas mais indesejadas que havia na Idade Média era um tipo de tortura relativamente simples, que não causava dor em quem era torturado. Dor física, mas uma dor psicológica gigante. Dizem que na China, por exemplo, na Idade Média, uma das torturas que era usada lá era prender uma pessoa deitada de barriga para cima, totalmente presa, os braços, as pernas e a cabeça presa, imóvel, e colocavam, sabe o quê? Um balde com um furinho no fundo, amarrado a uma certa altura no rumo da testa daquela pessoa que ia ser torturada. Esse balde, com bastante água, mas com um furinho pequeno, pingava uma gota de água na testa do torturado a cada um minuto ou a cada 30 segundos aproximadamente. Isso ininterruptamente, durante dias e noites, pingando uma gotinha de água na testa do torturado. Imaginaram a cena? Pois é, e se eu te disser que você na sua empresa, ou até mesmo na sua vida pessoal, na empresa que você trabalha, pode estar se torturando com essa gotinha na testa? Como assim? Gente, todo mundo tem aqueles pequenos incômodos na rotina. Aquele aparelho celular que tá travando e que você não leva para formatar de jeito nenhum, e toda vez que você vai usar, ele trava e te deixa nervoso. É aquele barulhinho no carro que tá te incomodando e você não leva para consertar também. É aquele chuveiro que queimou e você só lembra dele na hora que vai tomar um banho gelado. Ou seja, através desses exemplos, eu quero que você imagine quais são os pequenos incômodos da sua rotina que você pode e deve resolver agora para parar de se torturar com essas gotinhas pingando diariamente na sua testa, te incomodando, sendo que você não está amarrado, assim como os torturados ficavam na Idade Média. E aí, qual gotinha tem pingado na sua testa diariamente, te incomoda e você precisa de resolver logo? Bom, essa é a reflexão de hoje. Muito obrigado e até a próxima.
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12: 4:33, confira aí 4:33, esse é o momento da informação chegar até o seu rádio e até o seu aplicativo. O jornalista Felipe Machado está no estúdio. Boa tarde, Felipe.
13: Boa tarde, Marcos Pereira, boa tarde a quem acompanha a Rede Educadora de Comunicação. Marcos, eu vim fazer um convite à sua audiência. A Hora do Rush hoje, como todo mundo sabe, é um programa que fala sobre trânsito, mas hoje a gente vai fazer uma edição especial. A gente eu convidei dois amigos de muito tempo, tem muitos anos de carreira aqui no Vale do Aço, os jornalistas Ronaldo Soares e Joel Souto, pra gente bater um papo sobre os números do primeiro turno das eleições 2026. Fazer uma análise, o que que deu errado, o que que deu certo, falar sobre a região do Vale do Aço, né? Agora nós trocamos o deputado estadual e temos mais um deputado federal para nos representar. O que que isso pode trazer de benefícios aí pro Vale do Aço? Vamos falar sobre números, sobre quem dos que perderam, quem mais ganhou e quem perdeu realmente aí nessas eleições 2026, falar sobre campanha, a gente vai falar sobre muita coisa, a gente vai bater um papo aqui de uma hora sobre as eleições. A Educadora fez um trabalho, né, puxando a sardinha pro nosso lado, a Educadora fez um trabalho sensacional no último domingo, né? Nossa cobertura começou às 8 horas da manhã, terminou às 9 horas da noite. 9 horas eu saí daqui do estúdio, porque da rádio eu saí às 11. Mas aí faltam 17 dias pro segundo turno, né? Temos duas opções aí e a gente vai bater papo sobre.
12: Dois grandes profissionais que estarão presentes, conheço os dois, vai ser uma grande alegria recebê-los aqui na Rádio Educador. E a pergunta que eu quero fazer para você é o seguinte, Felipe, se durante esse bate-papo, os nossos ouvintes podem mandar mensagens no WhatsApp fazendo alguma pergunta sobre a campanha, algum comentário sobre o primeiro turno e, de repente, uma dúvida que a pessoa tem sobre o segundo turno das eleições, se ela pode interagir.
13: O WhatsApp vai estar aberto, o chat do nosso YouTube, do nosso canal no YouTube vai estar aberto, e agora a gente tem uma novidade, né? A gente também tá transmitindo a Hora do Rush lá no Instagram, então eu vou estar com tudo aberto aqui, batendo papo com os amigos aqui e interagindo com quem tiver ao vivo, quem tiver no ar aí com a gente.
12: Agora, uma coisa é verdade. No primeiro turno das eleições, o nosso time quebrou tudo, arrebentou, a equipe de jornalismo, eu fiquei lá em casa acompanhando, minuto a minuto, a apuração também, parabéns a toda a equipe. Mas, o que me falaram é que toda hora um motoboy parava em frente à emissora, trazendo hambúrguer, refrigerante, pizza,
13: meu churrasco. Então, deixa eu te contar a história, café da manhã teve.
12: Café teve.
13: Café da manhã teve, com um pãozinho bonitinho.
12: Pão de queijo.
13: Meu sonho. Inclusive, eu escondi meu pão dentro do micro-ondas pra ninguém achar meu pão.
12: Ah, então é o seu lugar secreto.
13: É teu lugar secreto.
12: Agora eu já fiquei sabendo.
13: Aí, meio-dia teve almoço, almoço delicioso, arroz, feijão, macarrão e um franguinho que estava delicioso.
12: Senhora, para com isso.
13: E assim, às 7:01 da noite, a gente já tava aqui no estúdio, a gente já tava em apuração, chegou a pizza, filho.
12: Pizzaria?
13: Com sabores variados.
12: Capanone.
13: Capanone. Aqui, sabores variados, né, Jorge? Tinha frango com catupiry, calabresa e quatro queijos, porque a nossa querida Estela é vegetariana, né?
12: Ela é.
13: Estela não come carne, não. Ela é diferenciada.
12: Agora me diga uma coisa. Quantos pedaços pra cada um? Três pedaços.
13: Ó, oh, é, mas mais ou menos essa média. O Jorge comeu 3. O Jorge é adolescente, né? Ele tá em fase de crescimento. Aí ele comeu 3 pedaços. Ele comeu 3 pedaços. Eu acho que eu comi uns 3 também. Porque eu comi em trânsito, né? Eu ia, dava um intervalo, eu ia lá na cozinha, comia um pedaço e não pode comer. A gente não pode comer nada dentro do estúdio, né? Pra evitar estragar o equipamento. Aí eu comi no corredor. Eu comi em trânsito, entre a cozinha e o estúdio, meu amigo.
12: Olha, parabéns mais uma vez a toda a equipe, tá, Felipe? Você que tem conduzido aí o jornalismo da Rede Educadora de Comunicação. E fique tranquilo, hein? Eu quero saber se... no segundo turno, na apuração, se o nosso time também vai estar atento a tudo que está acontecendo, trazendo informações para os nossos ouvintes.
13: Com certeza, a gente vai estar nas ruas no período da manhã, né? Que é o período onde mais gente vai votar, aqui no Pedro Calmon, aqui no CAS, no INSS. A gente vai estar aqui com a nossa equipe espalhada em Timóteo, Fabriciano e Patinga. E à tarde, acredito que aí, antes das 5 da tarde, a gente já vai estar aqui no estúdio com a apuração. E a gente acredita que até às 7 da noite, se não tiver aquele apagão de uma hora, igual teve no segundo turno, que a gente ficou aqui um olhando pra cá do outro conversando fiado, que é um esporte que a gente pratica muito, inclusive, Matheus Cabral e eu, a gente ficou uma hora aqui falando sobre números e tal, analisando já alguns dados, e depois voltamos aí, fomos até às 9 da noite.
12: Muito bem, então, combinado, e dentro de instantes o Felipe vai voltar com a hora do Rush. Sim. Tá quase na hora.
13: 5 da tarde. Fui.
12: Valeu.
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12: 4:39, confira aí, 4:39. Quero agradecer todos os nossos ouvintes que estão trabalhando nesse momento, ouvindo o programa, o pessoal do comércio em geral, das lojas. Alô, você do supermercado que está ouvindo o nosso programa, a dona de casa está lá, ó, empurrando o carrinho e ouvindo o nosso som. E os mercados estão lotados, né? Porque o quinto dia útil chegou, todo mundo recebeu e a galera está abastecendo o armário, abastecendo a geladeira. Obrigado, amiga, dona de casa que tá no sacolão, que tá na padaria, fazendo as suas compras. Beijinhos na bochecha, obrigado pela companhia. Vamos conferir uma mensagem que chegou. Edvigens Flávia, do bairro Aparecida do Norte, em Fabriciano. Todos os dias ela participa. Fala comigo, querida. Como é que você tá?
11: Marcos, boa tarde.
12: Boa tarde, amiguinha.
11: Com as graças de Deus, eu preciso te dar chão, eu estou ótima. Espero que você esteja também.
12: Ah, eu tô maravilhosamente bem, principalmente agora, né, com a sua participação.
11: Eu gostaria de ouvir a música com Jean Giovanni, 1, 2, 3. Os oferecimentos são o mesmo, tá?
12: Pra quem?
11: Com Deus, eu preciso, São Sebastião.
12: Uhum.
11: Obrigada.
12: Por nada, minha amiga. Eu sei que você sempre oferece aí pros seus familiares, para seus sobrinhos, que todos os dias estão curtindo o nosso programa. Obrigado, tá? Pelo carinho, pela audiência. É bom demais ter você por aqui, minha amiguinha. Ela pediu uma música incrível, essa canção. Eu tenho certeza que quando tocar, todo mundo vai cantar, vai dançar junto com a gente. Jean e Giovanni, dupla boa, cantando na programação da Educadora. 1, 2, 3.

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0: 4:50, confira aí, 4:50. Durante essa semana, a Educadora transmite direto do Santuário Nacional a novena da padroeira até o dia 11 de outubro, todos os dias às 15h, ou seja, não teremos a consagração a Nossa Senhora Aparecida e nem o programa Clube dos Amigos com o padre José Wilker, o diretor da Educadora. E sim, a novena em preparação para a grande festa da padroeira Nossa Senhora Aparecida, às 15h. O programa Educadora Toca começa sempre às 4:15 durante esse período. Contamos sempre com a sua audiência. 4:51, mensagem chegando. Heloísa Germano, do bairro Contente, em Fabriciano. Ei, Heloísa, minha amiguinha querida.
14: Ô, Marcos Pereira, boa tarde.
0: Boa tarde, que alegria ter você por aqui.
14: É, eu não esqueci de você não, tá?
0: Eu também não.
14: Só que você esqueceu de mim.
0: Jamais me esquecerei de você.
14: Todo dia eu mando um áudio pra você. Você não fala meu nome, mãe.
0: Oi, Luiz, eu vou puxar sua orelha. Todo dia eu mando abraço pra você.
14: Eu vou ver se você vai falar, né? Eu tô aqui quietinho pelo rádio.
0: Ah, você mora no meu coraçãozinho sem pagar aluguel.
14: Alô, Márcia Ferreira.
0: Minha amiga querida, obrigado pelo seu carinho.
14: Ele chamou sua atenção, Tiquinha, que você tá desfazendo de mim.
0: Puxa minha orelha, não, eu te amo.
14: Falou, Deus te abençoe, proteja e guarda.
0: Amém, minha amiga querida. Calcinha preta.

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1: Como emagrecer 10 quilos em 6 meses? Olha isso, olha isso.
2: Eu tava meio sumidão das redes sociais.

Dieta Forçada. Agradecendo o carinho e a audiência da Eva Mendes, do bairro Nossa Senhora da Penha, em Fabriciano, minha amiga querida, tá curtindo o nosso programa. Cristian Monteiro, do bairro Betânia, em Patinga. Valeu, Cristian! Sebastião Fonseca, do Vila Militar, em Patinga, também tá antenado. E o Noé Barra Alegre, em Patinga, é outro querido que não perde o nosso som. Galerinha, vem aí a hora do Rush com o Felipe Machado. O retorno depois da hora do Ângelos com o padre José Wilco. 6:04, 6:05, 6:06, por aí. É só ficar ligadinho.

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0: tarde, minha Fabriciano. Boa tarde, Vale do Aço. Eu sou o Felipe Machado. Está começando mais uma edição da sua revista eletrônica do fim de tarde, A Hora do Rush. 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Até às 6 horas, você confere tudo o que acontece no trânsito aqui na região metropolitana do Vale do Aço, com informações em tempo real para facilitar a sua volta para casa. E hoje, uma edição especial daquele nível de colecionador. Vou receber dois amigos aqui para a gente bater um papo sobre o primeiro turno das eleições 2016. Hoje é quarta-feira, 7 de outubro de 2026, uma data importante para a história do Vale do Aço. Se você não sabe dessa história, mas uma das maiores tragédias da nossa região aconteceu num dia 7 de outubro, se eu não me engano, há mais de 60 anos, o conhecido massacre da Uzi Minas. Se você não sabe dessa história, o massacre de Ipatinga, se você não conhece essa história, pesquise. Tem documentários, tem textos importantes que contam essa história de uma das cenas mais lamentáveis que a gente teve no Vale do Aço. E hoje, 7 de outubro, é dia de lembrar disso também. Essa é a sua rede educadora de comunicação, conectando o Vale do Aço com o mundo. Coordenação artística de Matheus Cabral, coordenação de jornalismo é minha, Felipe Machado, coordenação administrativa de Joana Avelino e direção de Padre José Wilker. Você pode acompanhar o nosso programa pelo rádio, pelo site educadoramg.com.br. Tem também o nosso aplicativo Rede Educadora. A gente está ao vivo também lá no nosso Instagram, no @educadoramg, e também lá no nosso canal no YouTube. Estamos em live lá, aproveite, se inscreva e ative o sininho de notificações. Nos destaques do dia, nós vamos falar do trânsito aqui na região do Vale do Aço e também analisar os principais resultados do primeiro turno das eleições de 2026, os índices de abstenção, os votos brancos e nulos, a disputa presidencial entre Lula e Flávio Bolsonaro e também os impactos dos resultados em Minas Gerais, no Vale do Aço. E para essa conversa, a gente recebe o jornalista Joel Souto e também jornalista Ronaldo Soares. Daqui a pouco eles vão bater um papo aqui comigo e também tem noticiário esportivo hoje, tá? Vou deixar de passar nosso querido Matheus Cabral, não. O programa, como sempre, tá imperdível, senhoras e senhores. Siga comigo até às 6 da tarde, aqui na Hora do Rush.
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5:05, como sempre a gente começa falando sobre o trânsito, mas eu preciso avisar pro pessoal que tá na Pedro Linhares Gomes, perímetro urbano da BR-381, teve um acidente envolvendo uma carreta e um carro, e isso tá complicando o trânsito no sentido centro de Ipatinga. Então você que precisa ir pro centro de Ipatinga, você que vai sair aí do Bom Retiro ou tá aqui na BR-381 em Coronel Fabriciano e Timóteo e tá indo para lá, conselho de Felipe Machado hoje é entrar pelo Bom Retiro, tá? Porque na Pedro Linhares Gomes, no meu mapinha aqui, filho, tá assim, impraticável. E recebi informações também que o pessoal da internet, o pessoal das internets, né, dos provedores de internet, estão mexendo nos cabos ali na Pedro Linhares Gomes, porque a gente lembra aquele 16 de setembro fatídico, aquela chuva aqui no Vale do Aço. Tem gente mexendo naquilo ali até hoje. A CEMIG falou que já terminou a obra deles, mas que vão voltar lá para mexer em outras questões. Senhoras e senhores, eu tô muito feliz porque eu tô recebendo desse estúdio dois grandes amigos, duas pessoas que fazem parte da minha trajetória na imprensa do Vale do Aço. Já fiz muita coisa legal com esses dois aqui e tô muito feliz que a gente vai bater um papo super legal hoje sobre política, um assunto que interfere na vida de todo mundo, e afinal de contas

0: traga sempre as boas informações para nossa comunidade.
1: Exatamente, Joel. Todo mundo que eu converso, que já passou aqui na educadora, nesses 58 anos de história, fala sobre isso. Isso aqui é uma família. E realmente, eu tô vivendo isso aí há quase um ano e meio, mais ou menos. Isso aqui é sensacional. Tem aqui também no estúdio, meu querido amigo Ronaldo Soares, que também nós já fizemos loucura junto aí, hein, Ronaldo?
2: Olá.
1: Boa tarde, meu amigo.
2: Vamos lá. Felipe, bom demais retornar aqui. E assim, eu tô tendo a sorte que nesse momento de eleições eu tô sendo convidado para bater um papo com os amigos, porque da vez passada uma outra rádio me chamou, eu tava com um amigo, agora um baita amigo. Gente, mas não pensa não, a gente vai brincar bastante os pontos de vista, porque Joel,
3: bater um papo bom, né?
2: Não, sabe o que que é,
3: saudável.
2: Joel, a capacidade de dialogar tá difícil.
1: Tá, no mundo cercado de uns e zeros que a gente tá vivendo hoje, tá difícil conversar.
2: Não.
1: Porque você vira antigamente, a galera fala muito isso na internet, nas comunidades do Orkut, se boa, eu gostava boa. De hambúrguer, eu participava da comunidade do hambúrguer, a gente falava sobre hambúrguer, sobre tipo de hambúrguer. Então a galera que gostava de sanduíche não se intrometia. Hoje não. Se eu falo na internet que eu gosto de hambúrguer, a galera do sanduíche vai tentar me matar porque eu simplesmente afirmei que não que gosto de hambúrguer. Não quer dizer que eu não goste de sanduíche.
2: É.
1: E outra, eu tenho todo o direito do mundo de não gostar de sanduíche. Assim como eu tenho o direito de falar que eu gosto de hambúrguer. E esse papo não é sobre hambúrguer. Mas deixa eu começar meu papo, que o meu inimigo é aquele ali, ó. Aquele relógio ali, ele não gosta de mim.
2: Pause the time.
1: Vamos falar do seguinte. Primeira coisa, discutir sobre abstenções, brancos e nulos. Na visão de vocês, o que que esse crescimento nesses números, né? Principalmente aqui em Minas Gerais, o que que isso representa efetivamente, que resposta a urna deu para quem estuda ciência política, Joel Souto?
3: Ou vocês tomam vergonha na cara enquanto representantes do povo, nas casas do povo, ou nós a cada dia mais estaremos desinteressados em saber o que vocês estão fazendo aí.
1: O Zema, quando teve aqui em Patinga, ele fez uma caminhada de 30 metros entre o prédio ali onde fica 98 FM e um restaurante. Ele falou exatamente sobre isso. Acho que eu vou andar pouco aqui, porque o povo tá com vergonha de político, e se achar um político na rua, é perigoso bater. Essa fala não é minha, não, essa fala do Zema.
3: E a culpa é exatamente daqueles que são eleitos para dar respostas positivas do povo, para nossa sociedade, e não conseguem transformar aquela confiança que o povo deu a eles nas urnas em entrega real. Então, a repúdia do povo, a repulsa do povo, ela é natural. Infelizmente, porque, Felipe, não tem nada que mexe mais com a vida do cidadão do que a política. Define-se através da política, né, com os eleitos. A qualidade do ar que se respira, até para onde vão aquilo que a gente expele.
1: Então, exatamente.
3: Então a gente tem que realmente ter um pouco mais de atenção naquilo que nós estamos fazendo enquanto políticos que nos colocamos à disposição do nosso povo.
1: Ronaldo, que esses números te dizem?
2: Vou fazer que nem lá na acompanho o relator.
3: Caminha com o relator.
2: Acompanho o relator. porque na verdade, o Felipe, você sair de casa, vou falar uma raciocínio para você ver. Você vai sair de casa, muitas vezes você vai ter que pegar um ônibus ou vai ter que pegar o Uber para poder votar. Aí você pensa o seguinte, quanto que é a multa para não votar?
1: R$3 e borrachinha.
3: E alguns centavos.
1: R$3 e alguns centavos.
2: É isso o valor da multa?
1: R$3. Se eu não me engano, R$3.16.
2: Aí eu pergunto, é muito mais barato que
3: O Uber.
2: Do que pegar um ônibus. Claro que o ônibus tá de graça agora, né?
1: Mas se você sair do bairro Floresta aqui em Coronel Fabriciano, se você sair do Mangueiras em Coronel Fabriciano, pra ir, às vezes o colégio eleitoral não é perto da sua casa.
2: E o meu não é.
1: Não sai a R$3.
2: Não sai.
1: Esquece. Eu moro no Pomar, voto aqui no antigo Doutor Querubino. Dá 15.
2: Não.
1: R$3 não paga. E esse eleitor que não votou, vai ser decisivo agora no segundo turno? Continuando no seu raciocínio aí.
2: Ô Felipe, eu penso que não. Assim, em parte não. Vou explicar por quê. Porque não mudou.

0: a eleição do primeiro turno que ele não foi votar, né? É, nós temos duas situações.
1: Que interesse tem, ele teria, né?
0: É, tem gente que não foi votar porque sabe que naquela eleição ele não ia decidir nada e ele só quer decidir presidente da República. Ou o governador, se fosse o caso. E tem gente, realmente, que não vai vir porque não foi da primeira vez, não interessa
2: ele. Não vai.
0: Não vai. Porque aí vem do que o Joel falou. A pergunta é: tanto de um lado quanto do outro, eu vou ver as mesmas coisas. Eu vou ver um filme repetido, né? E às vezes até com tintas até bem mais, sabe? Dependendo por que eu falo assim. É porque de repente, no próximo filme, nós vamos ter hoje, vamos ter uma situação que é extremamente rara na democracia. Onde se vier, né, Flávio Bolsonaro a ganhar as eleições, ele vai ter Câmara, maioria na Câmara, maioria no Senado e quatro ministros do STF para indicar que somarão, né, aos três simpatizantes. Aí, que é uma coisa absurda o que eu tô falando com você. Desde quando você podia fazer uma conta dessas? De que ministro do STF é que nem você tivesse escalando algum time.
2: Time de futebol.
0: Um time que vai defender você em relação
2: a sua equipe.
0: A sua equipe. Então, assim, o ápice disso aí foi aquela sessão absurda que eu falei, só perdeu pra aquela sessão do Bolsonaro quando ele xingou impropérios, né? Pro Sérgio Moro. Porque fora isso, né? É. Foi muito parecida a mesma sessão. Que é aquela sessão que foi colocada, né? Que a Polícia Federal na época foi o Celso de Mello liberou pra todo mundo ver do Bolsonaro. E essa sessão do Fachin com Mendonça, Alexandre de Moraes. Então, assim, a que ponto chegamos, né? A famosa que ponto chegamos. Eu acho, e muito do que está sendo votado hoje pelo eleitor que não ganha nem Bolsonaro nem Lula, é mais em função de achar que quem está prometendo acabar com isso, né, com essa questão de ministros do STF, a forma como a coisa é, esse aí eu vou votar porque está me prometendo isso.
2: É um 0,1 de diferença, né?
0: Não, é muita gente.
1: Não, é mais.
0: É mais.
2: Não, 0,1, assim, a diferença entre um e outro é porque esse aqui puxa pra esse lado, o outro não puxa.
0: É, e o que eu vou falar com você, assim, tudo é igual o Cleitinho, vou dar um exemplo. O Cleitinho falou que queria acabar com o PVA e já tá falando que vamos reduzir pra 2% pra ficar igual todo mundo. Isso é o possível. O impossível ele prometeu e o possível ele já tá falando que vai entregar.
2: Já vai entregar.
0: É, que na verdade.
2: Em teoria.
0: É em teoria. E o que eu falo com você é a mesma coisa. Uma coisa, eu tô prometendo, é campanha, né? Campanha é campanha, governo é governo. Tô prometendo, vou fazer isso com o STF, vou fazer isso. Na hora
2: do pau quebrar,
0: e aí começa, veja bem, vamos lá. E aí, pra poder, como é que fala, né? Atender a sede de sangue, né? É. Vão pegar um e vão matar pra sacrificar. Pronto.
2: Sempre tem um Jesus, né?
1: Vai entregar a cabeça de um.
2: Exatamente, mas são 5 horas e 15 minutos, eu falei que vocês com o relógio é meu inimigo. 5 horas e 15 minutos, eu preciso ir pro nosso primeiro intervalo. Na volta tem hora do rush, tem trânsito, mas também tem discussão política hoje, filho. Eu vou ali e volto já e você não saia daí.

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1: De volta, 5:18 aqui na sua hora do Rush. Lembrando a galera do trânsito, tem um acidente complicando a vida do motorista na Pedro Linhares Gomes, perímetro urbano da BR-381, nesse momento, acidente entre uma carreta e um carro, a carreta teria batido na traseira aí do carro e tá complicando a situação. Estávamos nós falando aqui sobre a questão do eleitor que se absteve, que votou nulo, que votou em branco. Joel, esse eleitor faz diferença? Vai fazer diferença? Agora no segundo turno?
2: Eu acredito que não. Ele não vai fazer diferença. Primeiro que esse percentual de 30%, 20%, 30% de abstenção, isso é histórico. Eu me lembro das coberturas que a gente fazia, né, através da nossa rádio educadora. Eu tô falando de 90, 95, 97.
3: Vanguarda,
2: sim, né? Classe, Tchaia, Educadora. A gente sempre preocupava com isso. O índice de abstenção está sempre alto, sempre alto. E ele nunca baixou.
3: É.
2: Então, eu acredito que a gente vai continuar, porque o descrédito, ele é contínuo, infelizmente.
3: Quem não tem planos de tirar passaporte, de fazer concurso público e tal, vai se importar com R$3 e quanto?
1: Não se preocupa. R$3,16. Eu abro na minha cabeça R$3,16.
2: Realmente não se preocupa com isso.
1: Não. É, falando de segundo turno, falando numa passadinha aqui no segundo turno, qual erro os dois candidatos não podem cometer agora pro segundo turno, Joel?
2: Eu acredito que Flávio Bolsonaro, ele não pode cometer o erro de esquecer que política é articulação.
1: Sim.
2: Não é momento agora daquele, a direita, ela como a direita não tem um projeto único, são várias cabeças pensando, como diz, o caminho a chegar, a ser trilhado, deles parece ser o mesmo, né? Porque o objetivo é um só, mas eles têm vários atalhos por onde eles passam. Então agora é hora realmente de aglutinar, trazer forças para dentro de um contexto, ciscar para dentro, como a gente sempre fala, né, no métier político. Eu acho que ele não pode esquecer disso.
1: Ronaldo, o que o Lula não pode fazer de errado nesse segundo turno?
3: Não, eu vou falar dos dois.
1: Tá falando dos dois?
3: Falar dos dois,
1: é. Vamos bater em todo mundo.
3: Não, vou falar dos dois. Bom, realmente é descer do salto, Lula descer do salto, calçar sandálias da humildade e procurar realmente, ele vai ter que procurar realmente dialogar com as redes. Vai ter que fazer isso, não é um trabalho fácil para a idade dele, mas tá começando a fazer alguma coisa, não sei se agora é isso, eu acho muito tarde.
1: Nessa altura do campeonato?
3: Nessa altura do campeonato ele conseguir recuperar terreno nesse campo, tá? Isso que ele não pode, que ele vai tentar, que ele não pode fazer, é aquela história, é continuar a permanecer com a mesma postura de ficar só falando da sua biografia, só falando, porque na verdade quem tá votando tá comprando futuro, né?
1: Sim.
3: E tá comprando futuro. E o Flávio tá vendendo esse futuro. E o que o Flávio não pode errar? Bom, o que o Flávio pode errar é o que ele já errou, que é falar fora do script. Falar fora do script. Quando ele foi falar sobre que ele vai fazer reformas constitucionais, ele deixou ali um espaço para muita coisa.
1: E saiu
3: o
1: eleitor tudo quanto pensar. É tipo de veículo.
2: Muita interpretação, inclusive equivocada.
1: Exatamente.
3: Né, a fala dele. É, aquela história. O Lula foi muito. Ele errou muito em ficar improvisando, né? Falou muita coisa que foi retirada de contexto para poder fazer corte em rede social e tal.
2: Aliás, Ronaldo.
3: E o Flávio. O
2: Lula, aliás, o melhor cabo eleitoral para o Flávio Bolsonaro é o Lula falando.
1: Não, o Lula com o microfone na mão. Não, chato, né? Assim como o Bolsonaro com o Twitter na mão era um estrago, o Lula com o microfone na mão é um perigo.
3: Porque existe uma coisa chamada ciência. Quem dá suporte às campanhas, assessoria, ele tá orientando justamente porque existe uma ciência por trás disso.
2: Sim.
3: Então, sim. Se o cara ainda assim, com toda a orientação de ciência, ele se acha com a capacidade de fazer um improviso, que acha que vai ser melhor do que respeitar as orientações da ciência que o suporte técnico tá dando, ele acaba escorregando e fazendo esse tipo de coisa. E você não me perguntou, mas eu vou acrescentar nisso ainda assim, como a gente falou de comprar futuro. sabe, Joel? Você sabe muito bem assim. Aqui não se trata, não é sobre mais corrupção, não é sobre mais costumes, não é sobre mais nada disso. Se você pegar o histórico recente de denúncias de ambos, né? O eleitor não está olhando isso mais.
2: Mas você
3: o eleitor já se conformou que quem se apresenta para representá-lo e tal, já não vem.
1: Tá sujo.
3: Já sai de um lamaçal. Então a questão é, eu estou comprando quem está falando aquilo que eu quero ouvir. E aquilo que eu quero ouvir, independente, eu falo assim, independente de que ele realmente vá fazer ou de que realmente é uma coerência de tudo que ele fez anteriormente enquanto a sua carreira política. E é esse que eu costumo brincar assim, eu vou votar 1989. Joel, você vai lembrar 8, disso. 9.
1: É quase uma regressão. Eu tinha 2 anos de idade nessa época, me ajuda aí.
3: Mas o Caiado já era candidato a presidente.
1: Sim, já
3: mas
1: era, também, né?
3: Ele era da UDR.
2: E o cabelo bem pretinho.
3: Isso, mas aquela fala puxando o Ryan, era do mesmo jeito, que vozeirão dele e tal. 1989, eu lembro disso, eu trabalhava na fundação. E o Collor apareceu como caçador de marajás. Um cara galã, né? Um cara galã.
2: Ganhava. Bom vídeo, né?
3: Vendia não, muito falava bem, ele era dono de TV, tinha uma oratória muito boa, e ele era sedutor, a palavra é essa. Falava justamente aquilo que se queria ouvir, e ao mesmo tempo ele conseguisse pegar muito o eleitorado feminino, e sobretudo caiu exatamente o que o mercado queria, e que, enfim, foi precificado. Perfeito. Cara, você vê a cara das pessoas que votaram nele, aquela pessoa tal. Eu lembro até do meu chefe até. Não gosto de falar o nome dele, não, ele vai lembrar. Eu acho que ele tá vivo. É um grande abraço pra ele sabe, eu já tem 40 anos praticamente, né? Em 89, quando foi feito o quê? O confisco de 50 mil cruzados novos.
2: Caderneta de poupança.
3: Cara, eu vi gente.
2: Zélia Cardoso de Mello.
3: Eu vi gente que tava bradando, né, na época da campanha e tal. E eu era lá um recepcionista no balcãozinho lá do COI. Na época eu trabalhava no COI. E eu vendo as pessoas chegando, as pessoas que iam lá para ser atendidas, alguns dentistas que falavam assim, né? Ah, hoje eu tô feliz que o meu dinheiro é o dinheiro que fulano de tal hoje tem na conta. Até brincava com isso. Mas a cara de que assim, pô, foi feito um estelionato eleitoral. Me prometeram uma coisa, me entregaram outra. Então assim.
1: E o povo não perdoa isso, não.
3: Mas a história se repete. Eu falo com você, pode se repetir, desculpe, tá? Pode se repetir. Pode. E é importante que cada um esteja atento para que, primeiro, que agora no segundo turno, é que as coisas, ou seja, o que cada um está tá projetando como projeto de país, ou seja, que está querendo realizar, está começando a aparecer.
1: É, porque mas no primeiro turno a gente teve muito pouco apresentação de plano de governo.
3: Plano de governo, zero.
2: Mas quando você fala assim que pode vir um estelionato, e você acha que a picanha prometida
3: foi?
2: Virou abóbora?
3: Não.
2: Mesmo? Realmente virou abóbora mesmo?
3: Deixa eu te falar.
2: E agora vem a caneta emagrecedora, você acha que a caneta vem mesmo?
3: Bem, não.
1: Não tem insulina no SUS, gente. Não. Caneta emagrecedora?
3: Gente, mas estão falando aqui. Falar o que os outros querem escutar é bom demais, né?
1: É lógico.
2: E você ouviu o que você quer escutar também, é muito bom.
1: E hoje na rede social você tem esse discurso pronto. Você faz um corte disso aqui que a gente falou, isso viraliza e você não desmente isso mais, não.
2: Não consegue desmentir.
1: Não desmente isso mais, não. A nossa função hoje a primeira função hoje é desmentir fake news. Eu passo o dia inteiro aqui dentro, falo, gente, mas que nossa, me ajuda aí.
3: O que é incrível, eu fico olhando, poxa, eu trabalho pra caramba, rapaz. Eu fico pensando, como é que esse povo tem tempo pra poder ficar
1: de criar na rede social, um post? Criar um post falso, criar um texto, às vezes até bem escrito.
3: E o pior, ter tanta gente com tempo pra ver isso. É isso que é pior.
2: E é muita gente.
3: É muita gente com tempo pra ver isso.
2: São tantas pessoas que viraliza.
1: Por isso que viraliza, por isso que fica desse tamanho.
3: Vou até fazer uma crítica, já que você falou, e a gente falando sobre isso. Cara, eu vi ontem. Eu acompanho novela, você sabe o que é aquela história. O social de marido.
1: O Ronaldo é noveleiro.
3: Noveleiro.
1: Cara, social. Por essa nem o futuro esperava.
3: Você sabe como é que eu assisto novela? Já ouviu falar desses reacts? Eu fico assim assistindo assim, olha o erro disso, olha o erro daquilo. Eu fico olhando o erro da produção.
2: Entendi.
3: Porque assim, já que eu tenho que assistir, eu fico procurando alguma coisa pra ver. Cara, ontem eu vi uma cena ridícula da empregada que parou no meio de uma de uma manifestação, falou bobrinha com a bobrinha, e aí eles comemorando na Copa, na cozinha da família rica lá, que a colega viralizou falando a bobrinha.
1: Mas isso se chama TikTok.
3: E que tá feliz porque ela agora ela vai virar celebridade porque ela falou bobrinha.
2: Eu falo besteira.
3: No entrevista que um repórter fictício ela fez na hora que ela tava ali.
1: A gente tem um exemplo de uma menina que tava sentada num avião. Ela simplesmente virou e falou assim: não. Ela viralizou por causa de um não.
3: Não.
1: A uma mãe, né?
3: Não, mas até que aí, por exemplo, eu falo pra você assim. Não é que viralizou. Mas
2: teve um sentido.
3: Viralizou porque teve alguém filmando. Não porque ela quis fazer.
1: Mas hoje, todo mundo, a gente que tá do lado de cá sabe disso, todo mundo hoje é um broadcaster. Oh. É um gerador de conteúdo com esse negócio que essa menina tá na mão aqui.
2: Basta
1: ainda mais
2: celular,
1: o meu que é verde radioativo. Todo mundo olha pra ele. Basta um celular desse na mão que você vira. E quantas pessoas a gente já viu fazendo isso? E quantos políticos foram eleitos com essa base?
3: Me permita a correção da sua palavra. Como é que você falou?
1: Broadcaster.
3: Não, propagador de quê? De falta de conteúdo na internet.
1: É mato. 5h28, vocês têm que falar rápido. Minas Gerais, qual que é o papel do nosso estado no segundo turno? Rapidinho, Joel. O Ronaldo falou muito.
3: Agora vai Joel.
1: Qual que é o papel de Minas?
3: De Minas?
1: Porque em 2022, Minas sempre foi um retrato, né? Quem ganhava em Minas ganhava no Brasil. Em 2022 deu errado. E agora no segundo turno? O que é que acontece com o nosso querido estado?
2: Mas 22 deu errado?
3: Não, ganhou.
1: Lula ganhou aqui. Quem ganha lá.
2: Eu acredito que mais uma vez a história vai se repetir e Minas Gerais vai confirmar a posição de pêndulo eleitoral mesmo.
1: Porque a gente tem um segundo maior colégio eleitoral e a gente tem.
2: É o segundo maior colégio eleitoral, nós temos Norte, Sul, Leste, Oeste, Nordeste também em Minas Gerais, então acaba sendo realmente
1: quando você vê
2: um retrato.
1: Eu tava aqui acompanhando o mapa de Minas Gerais da apuração.
3: Do Brasil.
1: Tem um lado vermelho em cima e um lado azul embaixo.
2: Isso, é incrível isso, né, Ronaldo?
3: Em cima o quê? Porque são as regiões mais carentes. Mais carentes,
2: exatamente.
3: Norte, Nordeste, Leste pra cá, aí é outra história.
1: O Vale do Jequitinhonha tem as quatro cidades do estado que o índice de abstenção foi de 40%.
3: A gente não tá falando só daquele voto, daquele que tem a consciência de que não vai por causa disso. Mas tem gente que não vai porque tá doente.
2: Teve alguma dificuldade.
3: Tem dificuldade de locomoção. Tem gente que tá tomando conta de quem tá doente. Gente, vocês não estão, assim, hoje é uma realidade.
1: Não é fácil, assim, igual o povo vai sair de casa.
3: Hoje tem uma realidade que isso tem que ser considerado até para poder se estudar essa questão da abstenção. Que é uma família, pessoas que precisam, ficam presas em casa porque tem que cuidar do idoso que tá passando por um momento mais difícil, que eu prefiro, bom, já que aquela história, não vai ser meu voto que vai decidir, e eu vou tomar conta do meu velho aqui, eu vou tomar conta, porque eu não vou pedir pro vizinho, não tem quem, meu vizinho vai votar.
1: Nem então, sei onde é que tá meu título de eleitor. 5h30, 5h30 na Rádio Educador, o papo tá bom e tá passando rápido, mas eu preciso ir pro intervalo, na volta a gente continua, eu vou ali e volto já e você não sai daí.

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1: 5:31
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20: Ah!
1: eu pudesse publicar o que sai no intervalo. Ai, se eu pudesse.
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1: 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Senhores, seguindo o nosso papo aqui, eu tô recebendo meu querido amigo Ronaldo Soares, meu amigo Joel Souto, pra gente bater um papo sobre eleições 2026, sobre o primeiro turno. A gente falou dois blocos aí sobre muita coisa, mas agora eu preciso regionalizar, porque eu tenho muita coisa pra falar. Doutor Marcos Vinícius e Rosângela Reis vão representar o Vale do Aço em Brasília. Quais devem ser as prioridades desses dois parlamentares para a região? Primeiro, a reeleição, né? Acho que o fortalecimento do nome da Rosângela Reis, porque muita gente não estava acreditando nela, não. E segundo, a ascensão, o que a gente chama na política de ascensão meteórica, né? De doutor Marcos Vinícius.
18: Eu discordo. São duas grandes lideranças.
19: Eu discordo essa palavra que você falou, ascensão meteórica do Dr. Marcos Vinícius. Não foi.
18: Eu acho que não foi meteórica. Não.
1: Ele tentou ser vereador e não conseguiu, foi prefeito 8 anos, o melhor prefeito da história, do Coronel Fabriciano.
19: Isso aí.
1: E agora, ele construiu, né?
19: Em
1: 8 anos.
19: Não, teve aí um acidente no percurso. Dr. Marcos Vinícius, ele foi presidente da MM.
1: Sim.
19: E se tornou vice-presidente nacional da Confederação Nacional
1: dos Municípios.
19: CNM, certo? E aí foi disputar uma reeleição na NM. E o que aconteceu? O caminho do Dr. Marcos Vinícius estava todo pavimentado para ser um nome a ser colocado à disposição dos eleitores para
18: até governador.
19: Para governador.
1: E do PSDB, né?
19: Para governador.
1: E do PSDB.
19: Era esse o caminho que já estava pronto para que Dr. Marcos Vinícius se cacifasse para ser governador. O que aconteceu foi aquela derrota surpreendente pro Falcão. Né? Foi, eu falo assim, foi surpreendente. Quem tava lá perto disse que foi uma coisa assim, estranha pra caramba.
1: E né? O rolê é tão aleatório que o Falcão agora é vice-governador de Minas.
19: É, onde eu quero chegar.
1: Foi eleito vice-governador.
19: Eu encontrei com o Falcão na Expozipa, tava com o Mauro, meu amigo e tal. E eu fiz uma de mandinar com ele, sabe? Profetizei, falei assim: olha, vou apertar sua mão muito, quero que você guarde, olhe pra mim, lembre que eu que te falei que você vai ser governador de Minas. Na época, tava aquela coisa do. Como fala o meu amigo, posso fazer um momento Maguila? Só mandar um abraço pro seu Arinos, meu colega lá da FIEG, meu momento Maguila, né? Seu Arinos, um abraço pra você e pra Patu, porque senão eu tô, né? Aquela história. Você não manda um abraço,
1: pra doutora Raquel,
19: né?
1: Então, gente boa no mundo.
19: Tá. Então, bom, e aí.
18: Você mandou um abraço pra Raquel, né? Eu quero mandar um beijão pra Elaine.
19: Isso.
1: Dona Elaine é maravilhosa.
18: Inclusive,
1: vocês dois têm duas belas
19: Inclusive, ela tem a famosa escada para o céu, só que não tem nem degrau. Ela vai só.
1: Não, Elaine vai direto.
19: Vai direto.
1: Mas é uma boa esposa, uma excelente mãe, tem dois filhos maravilhosos. Um abraço pra Lorena Lucas.
18: Maravilhosa, né?
19: Então, não.
18: Filhos maravilhosos. Um marido fantástico.
19: Então, assim, essa questão de você ter falado a sessão meteórica, infelizmente, eu te digo assim, deputado federal, para a trajetória que o Dr. Marcos Vinícius estava.
1: Foi pouco.
19: Seria pouco. Foi pouco porque ele estava pronto para ser um dos nomes, né, a disputar o governo de Minas. E te digo, era mais coerente isso na carreira dele do que esse passo atrás, sabe? Porque ele foi presidente da MM, foi duas vezes eleito prefeito de Minas, de Fabriciano, e foi ainda e se tornou
18: vice-presidente
19: da Confederação Nacional dos Municípios, cara. Então,
1: Brasília assim, a maior
18: entidade representativa de municípios.
19: E ele muito articulado no estado inteiro. E ele teve votos em outras regiões.
1: Sim.
19: Então, assim, Dr. Marcos Vinícius era pra mais. É isso que eu acho que foi essa da minha visão. Ele era pra mais. Rosângela Reis, veja bem, eu falo com você, gente, a deputada Rosângela Reis é tipicamente um mineiro. Falam isso, fala aquilo, e ela sempre com aquela fala mansa dela.
1: Tranquila.
19: Sabe assim, teve governos, ela transitou em todos, da esquerda, do centro e da direita. Ela virou para o PL, assim, eu sei, todo mundo sabe, né? Nós acompanhamos naquela época que ela queria ser candidata a deputada estadual.
1: Queria manter o estadual, o partido pressionou.
19: Eu brinquei com a deputada na época, e eu lembro dessa cena porque eu tava na TV Gazeta, que puxaram o tapete dela, você sabe aquela história, puxaram o tapete dela, sim, e falaram assim, vou te pôr pra Fedel, tipo assim, pra te ferrar, que você não vai conseguir mesmo.
1: E ela consegue 44.700
18: votos. Na verdade, você lembra disso? Chutaram a Rosângela e ela caiu pra cima.
1: Rosângela caiu pra cima, ela caiu pra cima.
19: Queda pro alto, que a Rosângela teve, a queda pro alto.
1: E ela se manteve muito bem em Brasília, se aproximou de Michele Bolsonaro,
18: na verdade, pele mulher. Em Brasília,
19: muito bem articulada, muito bem articulada.
18: A deputada Rosângela não deixou de ser deputada, aquela mineirinha,
19: não,
18: minha.
19: Então ela é bonita.
18: Ela realmente, ela fez por onde recuperar, sabe, aqueles votos que ela havia perdido na eleição passada, né?
19: Isso, porque ela teve mais votos que na eleição passada. Ela entrou na esteira do Nicolas na semana passada. Sim, na eleição passada. Sim. Hoje ela dependeu menos.
1: Dependeu menos. E ela dependeu por causa dela.
18: Exato.
1: Dependeu ainda. Joel, sobrou a bomba pra você.
19: Vamos. Isso.
1: Quem saiu enfraquecido dessa disputa? Que nome do Vale do Aço saiu enfraquecido dessa disputa? Porque muita gente acreditou que o Márcio iria. Quem acreditou? Muita gente acreditou que o Márcio iria. A gente
19: mas
1: teve,
19: o Márcio
1: a
19: foi
1: gente
19: uma teve, grande surpresa.
1: A gente teve a pessoas
19: expressivíssimas. É outra coisa. Já
1: parabéns pro Márcio. Não, o nome dele sai positivo. Parabéns, isso aí é fato. Márcio. Isso aí é fato.
19: Fontes me garantem que ele vai ser.
1: Eu ouvi essa história também.
19: Fontes me garantem que ele vai tomar posse como deputado estadual.
1: Eu ouvi essa história
18: já
1: também.
18: Já me trouxeram também essa informação.
19: Fontes me garantem.
18: Só que no caso do Márcio, o Márcio foi uma surpresa positiva.
1: Muito.
18: Numericamente, ele sai.
1: Fortalecidíssimo.
18: Fortalecido.
1: Tá com um nome muito bom da região.
18: E eu acredito que o Márcio vai ser um deputado que o Vale do Aço vai se surpreender com ele quando ele assumir a cadeira. Eu já não digo sim, mas não.
19: Não, ele vai assumir.
1: Eu também ouvi essa história. Mas, por exemplo, a gente teve. O ressurgimento aí do nome do Andrade. Que fez campanha durante 3 anos, sim. Não rendeu.
19: Não teve uma votação decepcionante, não.
1: Alê Silva, Lincoln Drummond, Matheus Braga.
19: Eu te digo, por exemplo, Matheus Braga teve 12 mil votos. Foi uma boa votação, cara. Primeira vez. Eu acho que foi boa a votação. Sabe, pensa bem, nós estamos falando de Matheus Braga, um cara que está vereador de primeiro mandato, gente. É um cara novo, vereador de primeiro mandato. Eu falo assim, decepcionante.
1: Deixa
19: fala,
1: o Joel.
19: Fala, vai lá. Agora a bomba é sua, vai você.
18: Decepcionante, eu acho que foi a votação da Alê Silva.
1: Sim. Para quem já foi uma deputada federal com a expressão
18: federal,
1: que teve,
18: né? Teve um período todinho para estar trabalhando também, né, junto ao eleitorado, para recuperar. Ao mesmo tempo que Rosângela Reis teve, a ex-deputada Alê Silva também teve, para estar, né, recuperando o seu terreno. Infelizmente, o resultado foi decepcionante no caso da deputada Alê Silva. Para mim foi.
19: Vocês lembram da Carla Zambelli, que o Bolsonaro e a família toda, assim, acusa, né? Veja bem, a escolheram como a culpada da não reeleição de Bolsonaro em 2022 por causa daquele episódio do revólver e tal.
1: Da arma.
19: Eu não sei, assim, fazendo uma analogia pro nosso quintal aqui, eu vejo algo muito parecido com a Alê Silva.
1: Mas a Alê Silva sempre defendeu a família.
19: Não.
1: Bolsonaro,
19: eu sei.
1: Por aí vai.
19: Mas eu nunca vi o contrário. É essa a questão. Eu nunca vi gente ir vindo aqui, eu fazendo vídeo, chegando abraçando e falando, ela é minha candidata, nós estamos apoiando, ela é nossa.
1: Não.
19: Isso, né? Nunca vi.
1: Não.
19: Nunca vi. E sei que ela teve muitas dificuldades, porque aí tem uma outra coisa, assim, que eu não quero entrar nessa seara, não, mas eu vou deixar a bomba e vou sair correndo, que nem a minha cachorrinha faz com a bolinha. Ela deixa a bolinha e sai correndo, como se fosse uma granada. Cara, querendo ou não, gente, é uma mulher. Eu sei, e todos nós que nos acompanhamos, de alguns episódios que não foram muito bem resolvidos, que aconteceram algumas situações desagradáveis com a deputada. Mas se fosse um homem, é aí que eu falo. A repercussão seria diferente. Eu acho que a Alê Silva hoje, ela mesma tem, assim, as suas responsabilidades, mas eu entendo que em termos de misoginia política, ela também, eu falo assim, que tudo que acontecesse fosse com um homem, não teria repercussão que teve com ela.
1: As mulheres são a maioria dos eleitores, das eleitoras, né? Em números elas são maiores, mas quando você vai ver o coeficiente de quem é mulher, E difícil fazer mulher votar em mulher.
19: É, bom, isso já é um problema natural.
1: Olha,
19: né?
1: Que loucura.
19: É uma coisa que é
1: absurda. 5:45.
18: Parece que elas não acreditam.
1: É, será que
19: não? Não. Acontece. Gente, nós temos situação.
1: Eu preciso ir pro intervalo. Pobre, tchau pra vocês.
19: Pobre votar em pobre, mulher votar em mulher. Essas coisas.
1: Essa teoria aí não sai do papel, não. 5:46, eu preciso ir pro intervalo. Uma hora vai ser pouco, eu vou ali e volto já. Você não saia daí.

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0: 5h50, gente, uma hora vai ser pouco. Acho que nós vamos abrir uma live aqui e continuar falando aqui até amanhã, porque tinha muita coisa aqui no meu ponto pra poder falar, mas eu preciso acelerar pra gente falar da questão regional. A gente perdeu o Celinho do Sintrocel. São quatro mandatos, né? 16 anos. Era um cara que realmente defendia a região, falava da gente, tinha pautas regionais.
1: E trabalhou como nunca nesses últimos anos para o Vale do Aço.
0: Exatamente. Entregou,
1: trabalhou como nunca.
2: Pode-se falar do Celinho Sintrocel muita coisa.
1: É.
2: Menos que ele não entregou.
1: O que ele. Não.
0: Foi sensacional.
1: Isso
2: é fato, isso é fato.
1: É ingrato. Eu estava fazendo levantamento. A maior votação que o Celinho Sintrocel teve nas quatro eleições que ele, né, último, foi essa.
0: Nossa,
1: mas ele se esqueceu. Foi essa eleição que ele teve a maior votação que ele já teve.
0: E parece que por 24 ou 25 votos ele não foi eleito.
2: Mas ele perdeu alguns votos quando ele esqueceu que ele tinha também alguns eleitores que simpatizavam com aquilo que ele mais criticava.
1: O quê?
2: A linha Bolsonaro.
1: Ele
2: se esqueceu
1: que o Celinho saiu em dupla com tudo quanto é gente.
0: Ah, assim como o Marcos Vinícius.
1: Marcos Vinícius com Celinho com. Celinho não. Na verdade, vamos ser sinceros. Celinho é do PC do B. Vamos lá. Quem lembra de Celinho, não, de votar, de falar de Celinho, que Celinho é de PC do B?
0: Não,
1: aqui no interior. Vamos lá, gente. Aqui do interior, isso pesa menos.
0: Não, muito.
1: Isso aqui pesa menos.
0: E você não vê ele defendendo pau esquerdista na rede social.
1: Não.
0: Ele defende a região do Vale do Aço. 381-760. Cara, tem muita coisa aqui que é dedo do Celinho.
1: E assim, eu posso testemunhar, porque na agenda de convergência a gente acompanha o trabalho de dois meses lá na FIENG.
0: Uhum.
1: Entenda, eu ouvi muita coisa não muito boa, vou falar assim, da carreira do Celinho, de gente que ficou decepcionada, que trabalhou pra ele e tal. Mas dos últimos, né? Do penúltimo e último mandato, esse tipo de coisa floresceu menos. Entenda, ele errou. Eu sei que tem gente que tem muita mágoa dele em algumas situações que trabalhou com ele e tal. Ok, eu tô falando que esses dois últimos, né? Esses dois últimos, metade do último mandato e o último mandato.
0: Ele fez muita coisa.
1: Foi de muito ele trabalho.
2: Mas isso assim,
1: é. E vou te ser sincero, eu acredito que o Cleitinho. Você sabe, gente, o Cleitinho, ele não é essa coisa de ficar preso
0: a nada. Gente, o Cleitinho tava em fevereiro aqui.
1: O Cleitinho é ele.
0: O Cleitinho tava em fevereiro aqui cantando a aniversário de Anderson Franco.
1: Então, assim, esquece essa coisa que o Cleitinho é direita.
0: É direita ou não. É... Como ele mesmo disse, ele é do povo.
1: Então, o que acontece? Para uma composição.
2: Mas ele caminha muito mais com a direita do que com a centro-esquerda.
1: Deixa eu falar, é até a página 2. Na hora que começar o Bolsonaro, se o Flávio ganhar e ele começar a ter que bater no Flávio, ele não vai pensar duas vezes. Porque ele, como eu faço, o Cleitinho, ele sempre acostumou ser flecha.
2: Indomável.
1: E nunca ser alvo.
0: Mas indomável.
1: Agora ele vai virar alvo.
0: Eu acho que ele perde com isso. Encerrando o assunto, Serrini, eu preciso falar de o Gleno. O Gleno foi o. Você, acho que foi você que me contou isso. O Nicolas dividiu Minas Gerais em 9 regiões.
2: E para o Vale do Aço, Rio Doce, Mucuri e Jequitinhonha,
0: ele escolheu o Gleno. Ele
2: definiu que o Gleno é quem iria ser a voz dele, o representante dele.
0: Ele escolheu o Gleno, né? Porque teve muita gente, eu sou amigo, eu sou isso, eu sou aquilo, eu tenho um telefone. Mas Joel, qual que é a nossa esperança?
2: Nicolas Ferreira, baseado na questão da confiança, credibilidade e capacidade de entrega, é que definiu o Gleno Alves. Segundo, não foi alguém que me falou, não. Foi o próprio Nicolas quem fez esse comentário de que esses três quesitos foram fundamentais para que ele definisse pelo nome de o Gleno Alves e não outros nomes que a gente esperava aqui na região.
0: Exatamente. Qual que é a nossa esperança para o Gleno?
2: A expectativa é muito positiva porque existe um projeto que foi preparado e pensado para a nossa região dentro dessa proposta dos quatro vales, ok? Então, o Vale do Aço hoje terá uma voz no Gleno que ele não esperava, que vai se somar muito aos nossos deputados aqui para defender os nossos interesses regionais.
1: Espero que sim, porque eu fiz campanha contra, pedi muito para todos os grupos para votarem em deputados e candidatos a deputado federal e estadual da nossa região. Então o Nicolas está saindo aqui de novo com uma votação absurda, 71 mil votos. Espero que ele coloque o Gleno para poder devolver, né, nesse mandato, que ele não devolveu para o Vale do Aço, em termos de votação, na mesma proporção. Ele, o Vale do Aço enviou muitos votos pro Nicolas e o Nicolas não devolveu o Vale do Aço, porque eu tô falando porque a gente tem que comparar. Eu tô comparando pelo trabalho do Celinho.
0: É números, né? A gente olha números.
1: O trabalho do Celinho, o trabalho de Rosângela Reis, entendeu? Então,
2: mas
1: assim,
2: existe uma diferença, então, existe uma diferença entre o trabalho de Nicolas, de Rosângela e de Celinho. O Nicolas, ele é um deputado que defende aquilo que a população acredita, que ela crê, que ela luta por. No caso de Rosângela Reis, por exemplo, ela é uma deputada que ela trabalha pela melhoria da infraestrutura. Então, quando nós vemos a questão das pautas morais, por exemplo.
1: É isso que eu estou te falando.
2: Por exemplo.
1: Eu não estou preocupado com, que, com a defesa que o Nicolas faz daquilo ou daquilo. Eu estou preocupado é com o quê? Com a minha rua, eu estou preocupado com a BR, eu estou preocupado com a saúde,
0: minha UPA, com o meu hospital, com minha falta de medicamento.
1: Quem quer? Eu falo assim, se eu quisesse eleger alguém para preocupar com o costume, eu ia para a igreja, né? Eu ia procurar, assim, um padre, um pastor.
2: Pois mas bem.
1: Eu não um deputado. Deputado, eu quero que seja esse deputado, cuide da minha necessidade.
2: Mas quem
1: que
2: faz
1: ele, que ele na hora da folga dele, ele vai pra igreja dele, ele prega, ele faz o quê? Mas na hora que ele estiver trabalhando, eu tô pagando ele, é pra cuidar das minhas necessidades.
2: Mas quem
1: e não
2: faz...
1: do que eu penso, do que eu prego, do que eu acho que eu quero pra minha família. Sobretudo que eu acho uma coisa, Joel, assim, queira pra você e acredite na sua fé e sua crença, perfeito, mas não queira isso pros outros, não, cada um cuida da sua.
2: Mas deixa-me te colocar com muita propriedade o que eu vou falar agora. Não adianta você ter a sua rua bonitinha, o posto de saúde te atendendo, se você não tem defesa de valores e princípios que realmente vai garantir a você uma qualidade de vida espiritual.
1: Joel,
2: e quem faz lei...
1: Joel,
2: deixa-me te dizer.
1: Estamos caminhando para um lugar errado, Joel.
2: Deixa-me dizer.
1: Estamos caminhando para um lugar errado,
2: mas
1: Joel.
2: Quem faz leis define, inclusive,
1: não.
2: A sua liberdade a fazer
1: Joel,
2: isso.
1: O Estado é laico.
2: E esse é o grande problema.
1: Joel, o Estado é laico.
2: Mas ele não é laicista.
1: Não, o Estado é laico.
2: O Estado é laico, mas não é laicista.
1: Não pode. Não, o Estado é laico. A gente não pode ficar aqui debatendo se eu quero chegar, beijar o Felipe, ou se eu quero beijar o Sérgio, Joel. Isso é problema de nós três aqui, se a gente quiser resolver, torcer... deixa eu falar bobagem, não. Torcer pro outro time aí.
2: Mas deixa eu te colocar algo aqui. Veja bem. Mas eu não posso também querer que isso seja normalizado numa sociedade.
1: Joel, me entenda.
2: Eu não posso querer impor a você.
1: Eu sou atleticano doente, todo mundo sabe.
0: Chato.
1: Joel Cruzeirense.
2: Eu sou Cruzeirense.
1: Eu tem jeito de eu te convencer você virar torcer pro Galo?
2: Não.
1: Então por que você quer me convencer que eu pense religiosamente igual você pense? Rapaz, são coisas que não tem jeito. Cada um vai se guiar pelas suas crenças e valores, que não define o salário que eu pago pro Nicolas pra ele ficar difundindo ideias e costumes quando eu quero que ele trabalhe, porque caiu. Lembra daquela questão lá de Patinga que deu pra aquele desastre nacional? E Nicolas vinha aqui de bota, rapaz, eu quero dinheiro seu, Nicolas. Eu quero que você venha pôr o dinheiro aqui, ajudar a gente aqui. É isso que eu quero.
0: Eu não tava aqui, mas o Zema nem sujou o sapato.
1: Não, aqui.
2: Mas
1: rapaz, é uma coisa assim, de fazer videozinho, tirar foto. Não, rapaz, eu quero que você põe dinheiro aqui.
0: Ó, eu quero emenda aqui.
2: Naquele momento ele colocou.
0: Você que tá acompanhando.
2: Ele colocou e não
0: você que tá acompanhando. Esses dois não vão parar de falar, mas eu preciso ir embora.
2: Gente. Mas isso aí a gente não pode. Eu preciso dizer o seguinte. Nós temos deputados aqui que vão cuidar também da nossa infraestrutura.
0: Sim,
2: e nós precisamos de Nicolas para que leis não nos impeçam de ter a nossa liberdade religiosa respeitada também.
1: Rapaz, mas liberdade.
2: Porque quem faz lei,
1: religiosa já é garantida na Constituição.
0: Ô, Ronaldo, eu preciso ir embora.
1: O que vocês vão fazer
0: domingo, dia 25, a partir de 1h da tarde? Vocês já vão ter votado. Eu vou fazer uma proposta pro meu artístico pra gente fazer isso aqui no domingo a partir de 1h da tarde. Porque aí a gente pode falar até às 5.
1: Isso,
0: aí às 5 a gente muda o disco. Às 5 eu preciso fazer a apuração. O que vocês acham? Porque eu recebi aqui do José Heriberto Barbosa, que é aqui do Centro de Coronel Fabriciano, que escreveu assim: esses dois homens precisam ser contratados na educadora. O som tá estourando. Vocês vão lá. Gente, eu queria agradecer demais a presença do meu amigo Ronaldo, a presença do meu amigo Joel. Eles vão voltar aqui, vão assinar um compromisso, um termo de voltar aqui.
1: Vamos sim.
0: Vocês conseguem voltar aqui no domingo?
1: Claro, claro.
0: Eu sei que você vai estar trabalhando, mas vem aqui 1h da tarde, você já tem resolvido seus problemas tudo.
2: Eu vou me comprometer a pensar na proposta.
0: Olha que absurdo. Tá difícil. Eu vou falar com o meu artista pra gente fazer isso. Olha, gente, muito obrigado a vocês.
2: A gente agradece. Aqui, é um prazer estar aqui.
0: Tem café.
2: Estaremos à disposição para novas oportunidades.
1: O convite seu é convocação, tá bom? E você sabe muito bem que a gente tá aproveitando pra gente se testar.
0: Exatamente.
1: Né?
0: A gente tá se testando. Há a possibilidade de no domingo, dia 25, a gente fazer essa roda aqui de novo, tá? Eu preciso ir embora. Obrigado vocês dois. Já desliguei o microfone. Tchau pra vocês, que eu preciso ir embora porque eu não.
3: Só pra falar que é meu amigo.
0: Tchau, gente. Muito obrigado. Amanhã tem hora do Rush. Aquela hora do Rush que você conhece, tá? Fui.
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anjo do Senhor anunciou a Maria, e ela concebeu do Espírito Santo. Ave Maria, cheia de graça, o Senhor é convosco. Bendita sois vós entre as mulheres, e bendito é o fruto do vosso ventre, Jesus. Santa Maria, Mãe de Deus, rogai por nós, pecadores, agora e na hora da nossa morte. Amém. Eis aqui a serva do Senhor, faça-se em mim segundo a vossa palavra. Ave Maria, cheia de graça, o Senhor é convosco. Bendita sois vós entre as mulheres, e bendito é o fruto do vosso ventre, Jesus. Santa Maria, Mãe de Deus, rogai por nós, pecadores, agora e na hora de nossa morte. Amém. E o Verbo se fez carne e habitou entre nós. Ave Maria, cheia de graça, o Senhor é convosco. Bendita sois vós entre as mulheres, bendito é o fruto do vosso ventre, Jesus. Santa Maria, Mãe de Deus, rogai por nós, pecadores, agora e na hora de nossa morte. Amém. Rogai por nós, Santa Mãe de Deus, para que sejamos dignos das promessas de Cristo. Oremos. Derramai, ó Deus, a vossa graça em nossos corações, para que, conhecendo pela mensagem do anjo a encarnação do vosso Filho, cheguemos por sua paixão e cruz à glória da ressurreição. Por Cristo nosso Senhor. Amém. Glória ao Pai, ao Filho e ao Espírito Santo, como era no princípio, agora e sempre.

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17: Na primeira do Vale, 6:07. Confira aí, 6:07. Boa noite com alegria. Marcos Pereira te fazendo companhia.
18: Boa noite.
17: Tudo tranquilinho por aí? Tudo certo? Apresentei a primeira parte do programa Educadora Toca. Aí você ouviu na sequência a Hora do Rush com Felipe Machado.

0: também, pedir uma música, uma canção do momento, um sucesso. Eu vou tocar com o maior carinho na programação. Geninho e Mariana Fagundes.
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0: Camisa 10 e Dilcinho. Quem mandou?
1: Agora aguenta, filho.
0: 6 horas 12 minutos, confira aí, 6:12. Já vou mandar abraços, hein? Vou falar alguns nomes. Galera maravilhosa curtindo a nossa programação. Muito obrigado a minha amiguinha Sandra Iara, do bairro Alvorada em Timóteo, e a Efigênia de Jesus, dona Moura em Timóteo, galera esperta que tá com a orelha em

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2: 6:16, 6:16. Alô, você que trabalha no período noturno e tá curtindo o nosso programa. Taxistas, motoristas de aplicativo, garçons, o garçom já tá assumindo o seu posto, hein? Tem muito garçom nos bares, restaurantes e lanchonetes nesse momento. Obrigado, amigo garçom, pela companhia, pessoal do posto de combustível, os frentistas ouvindo nosso som. Alô, você motoboy no ponto de mototáxi, obrigado. Tem uns entregadores também que ficam em frente às lanchonetes, os restaurantes. Obrigado pelo carinho, querido amigo entregador, e um abraço mais que especial para os heróis, bravos heróis do Corpo de Bombeiros que estão ouvindo a nossa programação. Muito obrigado, do fundo do coração, pela audiência de vocês. Na Hora H.

Nelly Furtado, Say It Right. Um dos maiores sucessos da carreira da maravilhosa cantora canadense, lançada no final de 2006 como parte do seu terceiro álbum de estúdio, Luz. Essa música simplesmente faz todo mundo dançar. E é uma canção que, quando toca, meu amigo, na balada, a galera entra no clima e se joga. 6:25, 6:25, um alô muito especial, abraço carinhoso do fundo do meu coração para Maria Lúcia, do bairro Nossa Senhora do Carmo, em Fabricião, e o Miguel Assunção, do Nova Tijuca, também em Fabricião, tá lá curtindo, acompanhando a nossa programação. Zezé de Camargo e Luciano.

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1: 6:30.
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1: 6:34, confira aí, 6:34, tá na hora de informação. Está chegando no estúdio a jornalista Mônica Soares. Boa noite, Mônica.
12: Boa noite, Marcos Pereira, e a você, ouvinte da Rede Educadora de Comunicação. Cerca de 285 mil veículos devem passar pela BR-381 entre Caeté e Governador Valadares durante o feriado prolongado de Nossa Senhora Aparecida. A estimativa é da nova 381, que prevê um aumento de 18,4% no movimento em relação a um período normal. A maior movimentação deve acontecer na sexta-feira, com cerca de 83 mil veículos, e na segunda-feira, com aproximadamente 79 mil, no retorno do feriado. Para reforçar a operação, a concessionária terá 37 veículos de apoio entre equipes de inspeção, resgate, guinchos, UTIs móveis, caminhões pipa e veículos para apreensão de animais. As obras que interferem no trânsito serão suspensas a partir do meio-dia de sexta-feira. Na segunda, feriado, os trabalhos ficam suspensos durante todo o dia. A orientação é que os motoristas redobrem a atenção e, em caso de necessidade, utilizem o aplicativo Nova 381, o WhatsApp ou o telefone 0800-0381-381, disponíveis 24 horas. E hoje, 7 de outubro, os cristãos celebram o dia de Nossa Senhora do Rosário, uma devoção ligada a uma das orações mais conhecidas do catolicismo, o Santo Rosário. A data tem origem na chamada Festa de Santa Maria da Vitória, criada pelo Papa São Pio V após a vitória dos cristãos na Batalha de Lepanto, em 7 de outubro de 1571. Mais tarde, a celebração passou a receber o nome de Nossa Senhora do Rosário. O Rosário é formado pela repetição de orações, como o Pai Nosso e a Ave Maria, acompanhadas da meditação sobre momentos da vida de Jesus. A devoção também tem forte ligação com São Domingos de Guzmão, considerado um dos grandes propagadores da prática. O mês de outubro é tradicionalmente dedicado ao Rosário e a oração é vista pelos fiéis como uma forma de fé, reflexão e aproximação com Deus. Para a Rede Educadora de Comunicação, repórter Mônica Soares.
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1: 6:38, confira aí, 6:38. 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

6:45, confira aí, 6:45. Mais abraços, mais alô. Quero agradecer o Sebastião Galdino, do bairro São Domingos, em Fabriciano. Obrigado, Sebastião, pela audiência. E minha amiguxa, Terezinha Martins, do bairro Bom Jardim, em Ipatinga. Todos os dias da semana, a Terezinha fica curtindo a gente.

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10: 6:48, confira aí, 6:48. Tem um recadinho muito especial para você. Durante essa semana, a Educadora transmite direto do Santuário Nacional a novena da padroeira até o dia 11 de outubro. Todos os dias às 15h. Portanto, não teremos a tradicional consagração e nem o programa Clube dos Amigos com Padre José Wilke, e sim a novena em preparação para a grande festa da padroeira Nossa Senhora Aparecida. É às 15h. Lembrando que o programa Educadora Toca começa às 16h15 comigo, Marcos Pereira, levando muita música, alegria e informação para você. Vem com a gente! Engenheiros do Havaí. Era um garoto que, como eu, amava os Beatles e os Rolling Stones.

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Rafaela Santos e Ludmilla, Impossível, 6:55, confira aí, 6:55. Cadê sua mensagem no zap? Eu tô aguardando aqui, manda o um recado aí, vem participar, 99771-4902. É você que faz o programa junto comigo, mandando abraços, pedindo também um som legal. Abraços com carinho pra Zilda Quirina, do Cachoeira do Valente Motel, e a Annelise Brasil, do Centro de Fabriciano. Obrigado pela audiência. Neto e Guilherme e Marília Tavares.

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1: Na primeira do Vale, 7:03, confira aí 7:03. 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E o legal é que o nosso Instagram está caminhando juntinho com o portal. 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Diego e Arnaldo e Mari Fernandes.
13: Bora.

0: Tiaguinho.
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0: 7:11, confira aí 7:11. Quero mandar beijinhos na bochecha da Eni Cândida do Recanto Verde em Fabriciano e a Elza Maria do Gávea em Fabriciano. Obrigado pelo carinho, pela audiência. Boa noite para todos vocês. Que os nossos ouvintes queridos possam ter uma quarta-feira tranquila, uma noite de quarta onde você vai encostar a cabecinha no travesseiro e vai dormir em paz, sabendo que Deus está no controle da sua vida. Chitãozinho e Chororó e Vanessa da Mata.

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1: Hoje eu quero te falar aqui de uma história que eu não sei se é verídica, mas que serve para ilustrar muita coisa do nosso dia a dia. Inclusive, ao final da história, eu vou me conter aqui para não falar a minha interpretação. Eu vou hoje apenas te contar a história e você use-a como lição para você, conforme você tem enfrentado os desafios aí na sua vida, como você tem visto o comportamento dos outros aí que estão ao seu redor, ok? A história é sobre lençóis sujos. Isso mesmo, lençóis sujos. Dizem que um casal se mudou para um novo bairro na cidade deles. E da janela da cozinha do novo apartamento que eles moravam, eles conseguiam ver a área de serviço da vizinha do prédio ao lado. E todo dia, durante o café da manhã, a mulher que compunha esse casal comentava com o marido durante o café: "Nossa, a nossa vizinha colocou novamente uns lençóis muito sujos pendurados para secar ali na área de serviço dela. Eu sou doida para dar alguma dica sobre como deixar os lençóis dela brancos, mas eu fico sem graça de ajudá-la." E aí, no outro dia, ou na outra semana, eles iam tomar café, estavam os lençóis sujos pendurados novamente na área de serviço da vizinha, e a mulher que comentava: "Nossa, eu gostaria muito de ajudar com que essa vizinha conseguisse deixar os lençóis delas brancos." E na outra semana, quando foram tomar café juntos de novo, a esposa comentou: "Nossa, que legal, que bom que a vizinha conseguiu hoje deixar os lençóis brancos. O que será que ela fez?" E o marido dela comentou: "Não foi ela que fez. Hoje eu decidi levantar mais cedo e lavar os vidros da nossa janela." E aí, gostaram dessa história? Qual que é a reflexão que você faz a partir dela? Vou deixar com você, tá? E vou guardar a minha aqui. Muito obrigado e até a próxima.
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1: 7:19, confira aí, 7:19. Vem aí um cara que é especializado em indústria automotiva, manutenção veicular, mobilidade e legislação de trânsito. Senhoras e senhores, Boris Feldman.
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3: A Jeep lançou um novo modelo, o Avenger. Um compacto um pouco menor que o Renegade, briga direta com outros compactos do mercado na faixa de 100 a 150 mil reais. E a Volkswagen se sentiu incomodada com essa nova presença e tomou providências para neutralizar o ataque da Jeep ao seu Terra, que vem agora com motor 200 em vez do 170, ou seja, 1.0 turbo com a potência de 128 cavalos e câmbio automático de 8 marchas. O SUV compacto da Volkswagen vai custar de 107 a 146 mil reais, enquanto o da Jeep de 120 aos mesmos 146 mil.
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1: 11:20. Essa banda é demais.

Benuto, Sujeito Homem. 7:28, confira aí, 7:28. Que felicidade, que alegria ter você curtindo o nosso programa. Um abraço agora para todo mundo que tá ouvindo o nosso som nesse momento dentro da farmácia. As farmácias que estão de plantão são muitas. Obrigado, nosso carinho para você. E mandando um alô também para minha querida amiga dona de casa, que trabalhou hoje o dia inteiro, é guerreira demais. Eu tiro o chapéu para dona de casa, desde cedo no trabalho, sempre tem uma coisa para fazer. Ela não para. Agora chegou o momento de você dar uma pausa aí, né, minha amiga dona de casa? Chega por hoje, toma seu banho, sua ducha bem relaxante, coloca os pés para cima e fica de boa aí curtindo o nosso programa. Obrigado a minha amiga dona de casa. Alô você, aposentados que trabalharam muito, contribuíram para o desenvolvimento do país. Um dia desses eu recebi uma mensagem aqui no zap da rádio de um aposentado, falou: Marcos, não esqueça dos aposentados. Então eu mando esse abraço muito especial para vocês. Obrigado.

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7: 7:31, confira aí, 7:31. Nessa edição do Educadora Notícia, eu dou uma passada no nosso portal e leio alguns destaques. Geralmente leio três, mas é só o comecinho da matéria, porque a minha intenção aqui é instigar você a acessar o nosso portal educadoramg.com.br. Entra, confira as informações, leia todas as matérias disponíveis, a gente conta com você. E aproveita para mandar também o link das nossas notícias para os seus amigos, envia nos grupos de WhatsApp, compartilhe nas suas redes sociais, educadoramg.com.br. Primeiro destaque: Timóteo inicia vacinação com a Pneumo 20 para idosos a partir de 13 de outubro. A Prefeitura de Timóteo, por meio da Secretaria Municipal de Saúde e Qualidade de Vida, dará início na próxima terça-feira, dia 13, à aplicação da vacina Pneumovinte para idosos a partir de 85 anos. O município recebeu esta semana a primeira remessa do imunizante, que estará disponível em todas as unidades básicas de saúde que possuem sala de vacinação. Para receber a dose, é necessário apresentar o cartão de vacina e documento de identidade com CPF. Vamos agora para o segundo destaque. Messi encerra ciclo de 21 anos na seleção argentina com gol e 2 assistências. Lionel Messi encerrou nesta terça-feira, dia 6, sua trajetória de 21 anos com a seleção argentina. Em uma noite marcada pela emoção no estádio Monumental de Núñez, em Buenos Aires, o camisa 10 marcou um gol e deu 2 assistências na vitória por 3-0 sobre Benin. E agora, terceiro e último destaque. Polícia Militar apreende 10 quilos de maconha e prende mulher no bairro Vila Celeste, em Ipatinga. Uma mulher de 46 anos foi presa pela Polícia Militar na noite desta terça-feira, dia 6, após ser flagrada com cerca de 10 quilos de maconha, além de outras porções de entorpecentes e dinheiro, no bairro Vila Celeste, em Ipatinga. Aí, 3 destaques para você que estão no nosso portal educadoramg.com.br. Estou esperando você por lá para ler todas as nossas notícias e nos ajudar no engajamento, compartilhando nas suas redes sociais. 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
7: 7:34, confira aí, 7:34. Só pro meu prazer, é um dos maiores clássicos do pop rock brasileiro dos anos 80, lançado em 1986, no álbum de estreia da banda Heróis da Resistência. A composição foi criada pelo vocalista e baixista Leone em parceria com Fabiana Kerlakia, logo após ele ter deixado o grupo Kid Abelha. Vamos curtir esse som agora.

Bruno Rosa e Jorge Mateus. A grama do vizinho. 7:41, confira aí, 7:41. Alô, você que tá trabalhando e ouvindo o nosso programa, vamos mandar abraço aqui para todos que trabalham no hospital, nas UPAs e também no pronto-socorro. Tem médico, tem enfermeiro, tem vigilante, tem auxiliar de limpeza, a nossa amiga querida que trabalha nos serviços gerais. Obrigado, viu? Toda a turma aí do hospital curtindo o nosso programa. Boa noite para vocês, bom turno, tamo junto. Abraço para Maria das Graças do Santa Terezinha 2 em Fabriciano. André Antunes está aqui pertinho da gente no centro de Fabriciano. E o José Menino do Quitandinha em Timóteo. Galera de Timóteo também curtindo, acompanhando a nossa programação. Turma boa, assim é bom demais ter essa galera antenada ouvindo o programa Educadora Toca, a segunda parte do programa. Mais um som para você curtir, música dançante. Vamos ouvir Alemão do Forró, vamos nessa!

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2: 7:46, confira aí, 7:46. Eu anotei aqui no pedacinho de papel o nome de três ouvintes que sempre estão curtindo a gente: Luciana Soares, do Meloviana em Fabriciano, Jandira Arruda, do Surinam em Fabriciano, e minha amiga Ana Maria, do centro de Fabriciano. Obrigado, tá, galerinha, pela companhia, pela audiência. Chega pra cá, essa dupla que deixou muita saudade, Leandro e Leonardo.

sucessos da banda Titãs. É preciso saber viver. Viva sempre com alegria, faça tudo aquilo que o seu coração mandar, mas é claro, com muita responsabilidade. Não deixe para amanhã o que você pode fazer hoje. Chegue perto daquela pessoa que você gosta, se declare, fale o quanto ela é importante para você, vá aos lugares que você quer ir, compre aquela comida que você tanto deseja, aquela roupa que você quer, aquele calçado, dentro das suas possibilidades, é claro, sem fazer loucura, mas não deixe de viver. Passeie, faça aquela viagem dos seus sonhos. É isso, é preciso saber viver. João Bosco e Vinícius e Gustavo Lima.

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12: Na primeira do Vale, 8:02, confira aí, 8:02. É um abraço atrás do outro, agradecendo a audiência, o carinho da Irene Lopes, do Caladinho em Fabriciano, e Alzira Assis, do Cachoeira do Vale, em Timóteo. Tá chegando um pagodinho agora. Grupo Menos é Mais.

Diga Nada. É o maior sucesso da carreira do cantor e compositor brasileiro Prince, lançado originalmente da década de 80. A canção se tornou um clássico da música romântica nacional e ganhou enorme popularidade ao fazer

Daí, 8:14. Mais abraços, deixa eu agradecer aqui com muita alegria a minha amiguinha querida que tá curtindo a gente, Ana Lúcia, do Limoeiro em Timóteo. Obrigado, Ana. E Alice Pereira, do Surinam, em Fabriciano.

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5: 8h15, confira aí, 8h15. Bom, pessoal, é o seguinte, momento final do programa, vou ficando por aqui, volto amanhã se Deus quiser, amanhã tem mais. Obrigado pela audiência, um grande abraço pra você, beijinhos na bochecha, vem aí a voz do Brasil.
6: Federal que movimentaram o país no dia de hoje.
7: Olá, boa noite.
8: Boa noite para você que nos acompanha em todo o país.
7: Quarta-feira, 7 de outubro de 2026.
8: Vamos aos destaques do dia.
7: Idosos, gestantes e crianças estão entre os grupos com maior risco de complicações por erro de dosagens de medicamentos.
8: Campanha nacional estimula a prevenção e registro de falhas em hospitais, farmácias e no dia a dia do paciente. Luana Karen.
9: A campanha quer fortalecer entre profissionais de saúde e população o hábito de notificar quando um medicamento provocar efeito adverso.
7: Saúde da mulher.
8: Saiba como identificar os primeiros sintomas da menopausa e os cuidados disponíveis na rede pública de saúde. Gabriela Noronha.
10: Ao perceber os sintomas, a mulher pode procurar atendimento e, se necessário, é encaminhada ao atendimento especializado.
7: Qualificação profissional.
8: Pronatec abre oportunidades em cursos gratuitos voltados à preservação ambiental. Márcia Fernandes.
11: O programa tem como objetivo expandir o acesso à educação profissional e contribuir para a inserção de jovens e adultos no mercado de trabalho.
7: Hoje na apresentação da Voz do Brasil, Luciano Seixas e Mariana Jungmann.
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7: De tomar um remédio, errar a dosagem ou esquecer o horário do tratamento pode trazer sérios riscos à saúde, especialmente para crianças, idosos e gestantes.
8: No Brasil, falhas na receita e na administração de medicamentos representam uma parcela expressiva das ocorrências registradas em atendimentos de saúde.
7: Para alertar a população para esses e outros danos à saúde, a Agência Nacional de Vigilância Sanitária, Anvisa, realiza no mês de outubro uma mobilização nacional voltada à prevenção de erros na hora de se medicar.
9: A campanha da Agência Nacional de Vigilância Sanitária quer fortalecer entre profissionais de saúde e população o hábito de notificar quando um medicamento provocar efeito adverso. A ideia é melhorar os processos e prevenir danos à saúde. No Brasil, erros de medicação e eventos adversos podem ser notificados por meio da plataforma Vigimed. A notificação pode ser feita tanto por profissionais de saúde quanto por pacientes. A presidente do Conselho Regional de Farmácia de Goiás, Luciana Calil, cita que entre os erros mais comuns estão a dosagem e os intervalos de administração.
12: O que nós observamos são erros, por exemplo, de dose, tomar mais ou menos do que é o recomendado. Um outro erro é o erro em relação ao horário. não atrasar e nem adiantar o horário de tomar o remédio. Outro erro muito comum é a confusão entre os medicamentos.
13: Segundo a Organização Mundial de Saúde, os erros de medicação causam um impacto global estimado em US$ 42 bilhões por ano e afetam milhões de pacientes. Cerca de 5% deles sofrem danos evitáveis relacionados a medicamentos, sendo que metade desses casos poderia ser prevenida. Idosos, gestantes e crianças estão entre os mais vulneráveis a esse tipo de ocorrência. O diretor da Agência Nacional de Vigilância Sanitária, Anvisa, Tiago Campos, diz que a campanha quer fortalecer a cultura de notificação dos erros, com foco na melhoria dos processos.
14: Isso significa incentivar a identificação e a notificação dos erros, sem foco na punição das pessoas envolvidas, mas sim no aprendizado e na melhoria contínua dos processos.
13: No Brasil, entre dezembro de 2018 e agosto de 2026, a Anvisa recebeu quase 58 mil notificações de erros de medicação, correspondendo a 16,2% de todas as notificações registradas no período. As categorias mais notificadas foram erro de prescrição, omissão de dose, posologia inadequada e erros de administração. Reportagem Luana Karen.
15: O Brasil reforçou a vacinação e a vigilância contra o sarampo diante do aumento de casos nos Estados Unidos e em outros países das Américas.
7: Até 5 de outubro, o país registrou 52 casos da doença. A vacina é gratuita e está disponível nas unidades de saúde pelo Sistema Único de Saúde.
16: Com o avanço do sarampo nos Estados Unidos e em outros países das Américas, o Brasil reforçou a vacinação e a vigilância contra a doença. Nos Estados Unidos, mais de 90% dos casos são de pessoas não vacinadas ou sem informação sobre a vacinação. No Brasil, foram registrados 52 casos importados até 5 de outubro, 41 em São Paulo, 10 no Amazonas e 1 no Rio de Janeiro. Segundo o Ministério da Saúde, as ações incluem busca ativa, investigação de casos, acompanhamento de contatos e bloqueio vacinal. O país continua sem circulação endêmica do vírus. A vacina contra o sarampo está disponível gratuitamente no Sistema Único de Saúde, o SUS. Quem estiver com doses em atraso deve procurar uma unidade de saúde para atualizar a caderneta conforme as recomendações do Programa Nacional de Imunizações. Saiba mais em gov.br/saúde. Thaís de Araújo para a Voz do Brasil.
15: E para manter em dia todas as informações sobre vacinação, doses recebidas e certificados, o cidadão pode contar com a ferramenta Meu SUS Digital.
7: De forma simples, é possível baixar a Carteira Nacional de Vacinação e verificar os imunizantes já administrados.
17: A plataforma do Ministério da Saúde permite verificar registros de vacinas recebidas, acessar a carteira digital de vacinação e emitir documentos e certificados utilizando a conta gov.br. Na área de vacinação, o cidadão pode consultar os imunizantes registrados em seu nome nos sistemas de saúde integrados à Rede Nacional de Dados em Saúde. E é possível verificar, por exemplo, as vacinas recebidas, as doses aplicadas e os respectivos registros de vacinação. A plataforma disponibiliza ainda a Carteira Nacional de Vacinação Digital, onde constam todas as informações recebidas dos sistemas integrados, além do Certificado Nacional de Vacinação contra a Covid-19 e o Certificado Internacional de Vacinação contra a Febre Amarela. Para isso, basta abrir o aplicativo Meu SUS Digital ou acessar o endereço meususdigital.saude.gov.br. Para quem ainda não baixou o aplicativo, ele está disponível de graça para Android e iOS, além da versão da web. Cleide Lopes, para a Voz do Brasil.
15: E quase metade dos municípios brasileiros está em situação de alerta ou risco para a presença do mosquito Aedes aegypti, transmissor da dengue, chikungunya e zika.
7: De acordo com o Ministério da Saúde, 49,2% dos 3.732 municípios avaliados apresentaram esses índices.
15: A maior parte dos criadouros está em vasos e pratos de plantas, garrafas e outros recipientes que acumulam água.
7: Com a proximidade do verão e as condições associadas ao El Niño, a orientação é fazer vistorias regulares para eliminar locais que possam acumular água.
15: Ondas de calor, menstruação irregular, alterações de humor.
7: Sintomas que podem indicar a proximidade da menopausa, que marca o fim da vida reprodutiva da mulher.
15: E o SUS oferece acompanhamento e tratamento especializado para esse período.
18: Há 3 anos, a psicóloga Alessandra Reis começou a perceber mudanças no corpo. Primeiro vieram o esquecimento, a insônia, mas quando ela começou a sentir os fogachos, as famosas ondas de calor, desconfiou que a menopausa estava chegando.
19: O calor, eu suava, vinha de repente, eu ficava cheia de gotículas de suor, assim.
18: O climatério, que começa por volta dos 40 anos da mulher, é a transição fisiológica da vida reprodutiva para a não reprodutiva e é marcado pela redução gradual de hormônios como o estrogênio. Já a menopausa se consolida quando a mulher passa 12 meses consecutivos sem menstruar. Acontece em média aos 52 anos. E o acompanhamento dessas mulheres pode ser feito pelo SUS, o Sistema Único de Saúde. Ao perceber os sintomas, a mulher pode procurar atendimento nas unidades básicas de saúde e, se necessário, é encaminhada ao atendimento especializado. A médica ginecologista e obstetra do Hospital Universitário de Brasília, Bruna Heine, lembra que o tratamento da menopausa deve ser individualizado.
20: A terapia hormonal é o nosso tratamento de primeira linha para os sintomas climatéricos. Ele reduz até em 90% os sintomas, só que existem contraindicações. Então, por isso a importância dessa paciente passar por uma consulta, fazer uma avaliação, né? Rastreios. Então, essa paciente, antes de iniciar uma terapia hormonal, normalmente a gente faz um rastreio para câncer de mama, a gente faz rastreio de doenças metabólicas, vê se a pressão está bem controlada, se não tem um diabetes descompensado.
18: Além de tratamento hormonal, o SUS também dispõe de medicamentos como estriol em creme para tratar o ressecamento vaginal, um dos sintomas da menopausa. Nas consultas, também são dadas orientações sobre alimentação, atividade física, sono e saúde mental, além da avaliação de condições crônicas. O Ministério da Saúde recomenda que a mulher tenha acompanhamento constante na atenção primária durante toda a transição. Reportagem Gabriela Noronha.
7: Das redes sociais, a preocupação com a segurança das mulheres também está no ambiente virtual.
15: Exposição de conteúdo íntimo sem autorização, perseguição online e ataques por meio das plataformas digitais estão entre os crimes mais cometidos na internet.
7: E o serviço Ligue 180 está se aprimorando para dar orientação mais precisa para as mulheres que sofrem esse tipo de violência.
15: Nós conversamos com a coordenadora do Ligue 180, Ellen Santos, sobre esse trabalho e o que as vítimas podem fazer quando sofrem uma agressão virtual. Acompanhe. Coordenadora Ellen Costa, bem-vinda à Voz do Brasil, um prazer ter a senhora conosco. Bom, fala pra gente um pouco mais sobre esse acordo, né, que foi firmado entre o Ministério das Mulheres e a Secretaria de Comunicação Social da Presidência da República. O que que vai ser desenvolvido a partir dele? Quais são os objetivos?
21: Então, esse acordo, ele parte de uma realidade muito concreta que a gente vive, que é justamente essa violência contra a mulher, que também acontece no ambiente digital e nós precisamos estar preparados para enfrentá-la, né? Então, essa parceria do Ministério das Mulheres com a SECOM, da presidência, ela tem 2 eixos que são muito importantes, né? Um deles é justamente a educação midiática. A gente precisa ampliar o conhecimento das mulheres sobre os seus direitos na internet. E o outro eixo é justamente a qualificação do Ligue 180, né, que a gente sempre vem trabalhando para preparar a central, e nesse nicho agora a central vai estar estar cada vez mais preparada para orientar as mulheres que estejam sofrendo algum tipo de violência no mundo digital. Então, a gente está falando de situações de ameaça pela internet, perseguição pelas redes sociais, né, a exposição de imagens íntimas sem consentimento e tantos outros tipos de violência.
15: Foi encaminhado um ofício, né, às plataformas digitais solicitando informações justamente sobre os mecanismos que são adotados por elas para o recebimento das denúncias de violência, como a senhora citou aí alguns exemplos, violência digital, né? Que informações vocês querem e a partir delas o que pode ser feito?
21: Então, a gente quer conhecer de maneira muito objetiva, né, como é que funciona o caminho da denúncia dentro de cada plataforma, né? Então, a gente precisa saber como é que essa mulher deve denunciar, quais são as informações que ela precisa apresentar, os prazos, né, de análise que existem dentro da plataforma e se ela recebe algum tipo de confirmação de que a denúncia foi recebida e se ela consegue também acompanhar o pedido, né, dessa denúncia, quais são os mecanismos que existem ali também para impedir que um conteúdo removido que ele volte a circular, né? E a gente também quer saber como é que essas plataformas estão tratando esses conteúdos, né? Que são produzidos ou manipulados por inteligência artificial e buscar estabelecer, quem sabe ali, um ponto focal também dentro dessas empresas aqui no Brasil.
15: Agora, nos casos em que uma mulher é vítima de violência digital, coordenadora, que tipos de provas ela deve reunir para denunciar posteriormente e quem ela deve procurar para fazer essa denúncia, né? A senhora acabou de mencionar aí, tem essa questão de denunciar nas plataformas, mas ela só deve denunciar na plataforma e aguardar, ela deve reunir provas, como que ela deve proceder quando ela perceber, por exemplo, que ela está sendo vítima de uma exposição de fotos íntimas ou de ameaças na internet?
21: Então, a orientação que, inclusive, as nossas atendentes já estão fazendo, né, é que sempre que for possível e seguro também, ela preserve a prova antes de apagar a mensagem ou antes de bloquear um perfil ou de denunciar aquele conteúdo na plataforma. Então, é importante que, se possível, ela consiga fazer prints completos, né, que ela mostre o perfil, a data, o horário, guardar esses links, o nome dos usuários, número de telefone, mensagem, áudio, né, vídeo que tem também, os e-mails, enfim. Se ela for fazer a denúncia na própria plataforma, guardar também o protocolo de confirmação dessa denúncia. Depois, a gente orienta para que ela procure ajuda. Então, ela pode utilizar os mecanismos de denúncia da própria plataforma ou ela pode procurar os órgãos competentes quando houver crime ali ou necessidade de um atendimento imediato, né? A gente orienta e quando a gente registra a denúncia, a gente encaminha para os órgãos de segurança pública, dependendo ali de quem for a competência da apuração. Então, eu quero dizer que ela pode procurar realizar essa denúncia também no Ligue 180, né? A gente acolhe essa mulher, a gente presta as informações sobre os direitos, registra a denúncia, então essas provas que ela conseguiu juntar, ela também pode encaminhar para o 180 via os seus canais de acesso e a gente orienta também sobre os serviços da rede de atendimento, quais são os órgãos que ela pode procurar no seu território. E aí, é importante a gente sempre fazer uma distinção, tá? Se houver uma situação de risco imediato, uma ameaça concreta à integridade física da mulher naquele momento, a gente sempre orienta para ligar para o 190 da Polícia Militar, que tem a competência de ser acionada nesses casos, né? Vai chegar ali numa situação de urgência e emergência.
15: Bom, para a gente concluir, então, a senhora pode dizer para a gente quais são os canais do Ligue 180, né? Obviamente, a gente tem a ligação para o número 180, mas o Ligue 180 hoje é uma plataforma maior e tem outros canais, né?
21: Sim, a central hoje é uma central que ela é multicanal, né? Então, sim, a gente liga gratuitamente para o 180, que é o tridista, é muito bem disseminado, mas a gente também tem o atendimento via WhatsApp, através do número 61961100180. Nós temos o atendimento por e-mail, videochamada Libras, o webchat, todos esses também no site do Ministério das Mulheres. Todos esses canais funcionam 24 horas por dia, todos todos os dias da semana, tá? Aí eu gostaria só de reforçar para as mulheres que estão nos acompanhando ou terceiras que sabem de situações, né? Não precisa esperar uma situação se agravar para procurar o Ligue 180. Então, se ela estiver vivendo uma situação de violência, inclusive no ambiente digital, ou simplesmente se ela tiver uma dúvida sobre os seus direitos, sobre onde buscar ajuda, procura a central, procura o Ligue 180. A gente existe justamente para acolher, para orientar, ajudar essa mulher a encontrar os caminhos de proteção.
15: Muito bem, no ambiente digital e fora dele também, né? Eu conversei com Ellen dos Santos Costa, coordenadora geral da Central de Atendimento à Mulher, o Ligue 180. Muito obrigada, Ellen, pela sua entrevista à Voz do Brasil.
21: Eu que agradeço, bom trabalho a todos.
7: Procuradoria-Geral da Fazenda Nacional publicou edital que oferece condições para regularização de débitos.
15: A depender do caso, o contribuinte pode conseguir até 100% de desconto. Para transações de pequeno valor, a redução pode chegar a 50% do total da dívida.
7: Os interessados têm até o dia 9 de outubro para aderir através do endereço regularize.pgfn.gov.br.
15: E as empresas que pensam em renegociar dívidas com a União contam com uma novidade.
7: O sistema Regularize agora permite acesso às funcionalidades usando uma conta gov.br.
0: O novo acesso ao sistema Regularize está disponível para quem é responsável por uma pessoa jurídica e tem conta gov.br, nível prata ou ouro. A novidade torna mais direto o acesso aos serviços do Regularize e dispensa a necessidade de outros procedimentos para entrar no ambiente da pessoa jurídica, como detalha Raquel Ribeiro de Carvalho, coordenadora nacional de atendimento da Procuradoria-Geral da Fazenda Nacional.
2: Você poderá, por exemplo, consultar débitos inscritos em dívida ativa da União e do FGTS em nome da empresa, emitir guia de pagamento, fazer negociação do débito da empresa, mas atenção, para conseguir esse acesso, você precisa constar como responsável legal pelo CNPJ no cadastro da Receita Federal do Brasil.
0: Para acessar, é só seguir estes passos. Após fazer o login no portal Regularize com a conta gov.br, prata ou ouro, clique no seu nome e depois em alterar perfil de acesso. Informe o CNPJ da empresa pela qual você é responsável e clique em alterar perfil. O endereço do portal é o gov.br/regularize. Reportagem Luciana Colares de Holanda.
15: Nacional de Acesso ao Ensino Técnico e Emprego, o Pronatec, está com 1.500.000 vagas abertas para cursos gratuitos de qualificação profissional voltados à área ambiental.
7: As oportunidades estão distribuídas em 11 estados e incluem formações em áreas como energias renováveis, biocombustíveis e preservação do meio ambiente.
22: Ao todo, serão oferecidas 1,5 milhão de vagas para cursos de qualificação profissional em áreas relacionadas à preservação, conservação, recuperação ou melhoria do meio ambiente. O diretor de Articulação e Fortalecimento da Educação Profissional e Tecnológica do Ministério da Educação, Sérgio Pedini, conta onde os profissionais que concluírem esses cursos poderão atuar.
23: A sociedade mudou, né? Todas as atividades acabam derivando para um interesse na área ambiental, o que é muito bom, né? Frente ao que a gente encontra de desafios aí de mudanças climáticas, né? Então, hoje uma capacitação dessa qualifica a pessoa para atender qualquer setor.
22: As vagas são oferecidas por meio do Pronatec, o Programa Nacional de Acesso ao Ensino Técnico e Emprego. O programa tem como objetivo expandir o acesso à educação profissional e tecnológica e contribuir para a inserção de jovens e adultos no mercado de trabalho. Os 11 cursos gratuitos são ofertados nos estados do Maranhão, Minas Gerais, Mato Grosso do Sul, Pará, Pernambuco, Piauí, Rio de Janeiro, Rio Grande do Norte, Roraima e Rio Grande do Sul. Jonas Benício Costa é pedreiro e decidiu investir em uma nova formação. Agora, ele é aluno do curso de instalador de sistemas fotovoltaicos, oferecido pelo Instituto Federal do Maranhão, e conta como tem sido a experiência.
1: A gente cresce um pouco mais no mercado de trabalho, enriquece o currículo, e são vários benefícios que um curso desse tem a oferecer pra gente, né? Porque o conhecimento é uma coisa que ninguém te rouba.
22: Sérgio Pedini, do Ministério da Educação, destaca a importância de investir na educação profissional.
23: Cursos de qualificação profissional acabam abrindo oportunidades muito semelhantes a quem tem um título de graduação, que inclusive muitos estão passando dificuldades. Então a gente tem que entender a educação profissional tecnológica como um espaço de oportunidades para esse mundo que mudou.
22: As vagas e os cursos disponíveis podem ser consultados no painel de oportunidades do Pronatec, na internet. Para participar, é necessário atender aos pré-requisitos indicados para cada curso. As informações sobre inscrição estão disponíveis nos editais e nos canais das instituições que oferecem os cursos. Reportagem, Márcia Fernandes.
8: Participantes do Exame Nacional do Ensino Médio, que são concluintes da rede pública de ensino, deverão selecionar obrigatoriamente o idioma de preferência para a prova de língua estrangeira até o dia 18 de outubro.
7: Os estudantes devem escolher entre inglês ou espanhol. Quem perder esse prazo fará obrigatoriamente a prova de inglês, sem chance de mudança.
8: E aqueles que tiveram a inscrição automática deverão preencher o questionário socioeconômico disponível no site de inscrição para acessar o local de prova.
7: Para fazer o preenchimento e também selecionar a língua estrangeira, basta acessar enem.inep.gov.br.
8: E essas foram as notícias do governo federal.
7: Uma realização da Secretaria de Comunicação Social da Presidência da República.
8: Com produção da empresa Brasil de Comunicação.
7: Fique agora com o Minuto do TCU. Em seguida, as notícias do Poder Judiciário e do Congresso Nacional. Boa noite.
8: Boa noite, até amanhã.
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24: STF exclui o crédito presumido de ICMS da base do PIS e da COFINS.
25: Resolução do CNJ prevê fim de processos judiciais em dívidas de até R$10 mil.
24: Missões de observação eleitoral destacam a transparência e organização das eleições 2026.
25: Boa noite, eu sou Marcela Luiza.
24: E eu sou Walter Lima.
25: O Supremo Tribunal Federal excluiu o crédito presumido de ICMS da base do PIS e da COFINS.
24: Prevaleceu o entendimento de que o benefício fiscal concedido por estados e pelo DF não deve integrar a base das contribuições federais. Marta Ferreira.
26: O julgamento chegou a ser iniciado no plenário virtual, quando havia sido formada maioria favorável aos contribuintes. Só que um pedido de destaque levou a análise para o plenário físico. Os votos proferidos pelos ministros aposentados foram mantidos. Autor do destaque, o ministro Gilmar Mendes, votou no sentido da inclusão dos créditos presumidos de ICMS na base de cálculo do PIS e da COFINS, mantendo a posição que havia adotado no plenário virtual. No final, prevaleceu o entendimento de que o benefício fiscal concedido por estados e pelo Distrito Federal não deve integrar a base das contribuições federais.
6: Resolução do CNJ de 2026 prevê o fim de processos judiciais referentes a dívidas de baixo valor movidos por bancos.
9: A norma prevê a extinção de processos judiciais movidos por bancos quando a dívida for de até 10 mil reais. Marcelo Della Libera.
10: Essa resolução trata de processos de baixo valor e sem perspectiva de satisfação, ou seja, quando não foi possível localizar o devedor ou quando, mesmo localizado, não foram encontrados bens suficientes para pagar a dívida. Tratam de processos de cobrança que continua tramitando, mas sem perspectiva concreta de que o credor consiga receber o valor que lhe é devido. O objetivo da medida é aumentar a eficiência do sistema de justiça, que deixa de lado dívidas de baixo valor sem perspectiva de pagamento e pode priorizar processos mais complexos.
6: Convidados internacionais que participaram das missões de observação eleitoral neste ano reconheceram a confiabilidade, a organização e a transparência do trabalho da Justiça Eleitoral na condução do primeiro turno das eleições.
9: O relatório preliminar foi divulgado nesta terça-feira. Vitor Struck.
11: O documento foi elaborado por representantes da Organização dos Estados Americanos, a OEA, do Parlamento do Mercosul, do Carter Center dos Estados Unidos, da Liga dos Estados Árabes, além de universidades brasileiras, como a Pontifícia Universidade Católica de São Paulo. Participaram das missões 91 observadores e observadoras de 23 nacionalidades.
6: Tribunal Superior do Trabalho e Astral, Associação Brasileira de Televisões e Rádios Legislativas, firmam um acordo de cooperação institucional.
9: Uma forma de ampliar a divulgação de conteúdos audiovisuais produzidos pelo Tribunal. Rafael Silva.
12: A parceria com as emissoras que integram a Astral vai permitir à Secretaria de Comunicação Social do TST levar a um maior número de ouvintes por todo o país todo o conteúdo multimídia produzido. Tudo o que é de interesse nas relações de trabalho pode ser utilizado pelas emissoras associadas em diferentes formatos e plataformas, como televisão, rádio, sites, aplicativos, plataformas de streaming, redes sociais e podcasts.
6: STJ decide que violação de patente permite reconhecer dano moral presumido.
9: Isso significa que não é preciso prova de prejuízo à imagem, à reputação ou ao prestígio da empresa. Fátima Uchoa.
13: O STJ restabeleceu a condenação por danos morais imposta pelas instâncias de origem em Goiás a empresas que fabricaram e venderam sem autorização do titular cópia de uma máquina agrícola protegida por patente de modelo de utilidade concedida pelo Instituto Nacional da Propriedade Industrial para proteger melhorias no uso ou na fabricação de objetos já existentes. Para os ministros, a proteção da patente como espécie de propriedade industrial segue a mesma lógica já adotada pelo STJ a casos de uso indevido de marca. A relatoria foi do desembargador convocado Luiz Carlos Gamboge.
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6: Uma boa noite.
9: E até amanhã.
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1: Eu sou Paula Groba.
2: E eu sou Humberto Pinheiro.
1: E estes são os destaques de hoje do Jornal do Senado, que começa agora.
2: Em segundo dia de discussões, fim da escala 6-1 gera debate sobre momento da votação.
1: Senadores divergem sobre MP que proíbe bets no Brasil.
2: Agentes de trânsito podem ter lei geral e porte de arma.
1: Boa noite.
2: Boa noite.
1: A proibição das bets em todo o país divide governo e oposição no Senado. Na volta dos trabalhos parlamentares após o primeiro turno das eleições, os senadores discutem os efeitos da medida provisória que suspende a atuação das empresas de apostas.
2: Em vigor desde 25 de setembro, a MP é questionada no Supremo Tribunal Federal por representantes do setor que alegam violação à segurança jurídica e à livre iniciativa. Os detalhes com o repórter Alexandre. Alexandre Campos.
3: O futuro da medida provisória que proíbe as bets em todo o território nacional está nas mãos do Supremo Tribunal Federal. Relator de ações que questionam a constitucionalidade da lei que regulamenta as apostas de quota fixa no país, o ministro Luiz Fux deve decidir também sobre os pedidos de entidades ligadas ao setor para suspender a eficácia da MP editada pelo governo em 25 de setembro. Associações das empresas que exploram esse negócio no país e de emissoras de rádio e TV, além de clubes de futebol, alegam que o texto gera insegurança jurídica e viola o princípio da livre iniciativa. Ao se manifestar contrariamente à exploração de apostas no país, a senadora Damaris Alves, do Republicanos do Distrito Federal, afirmou que os representantes desse segmento têm razão em questionar a proibição imediata por meio de medida provisória.
4: Eles contrataram. Existe contrato de publicidade com emissoras. Então, quando você tem um contrato de publicidade, você já contratou um monte de gente. Então, vai ter desemprego. Então, que acabe-se com as bets de forma escalonada, dando para o segmento a oportunidade de interromper os seus contratos sem prejudicar tanta gente. Mas podemos, por exemplo, de imediato proibir as publicidades. Eu sou relatora do projeto que proíbe a publicidade. Isso sim, vamos proibir a publicidade. Agora, acabar do jeito, o Congresso cometeu um erro em liberar, agora vai cometer um outro erro acabando dessa forma.
3: Já o senador Jacques Wagner, do PT da Bahia, acredita que se o ministro Luiz Fux não for favorável à ação que questiona a MP, o texto deve ser aprovado pelo Congresso Nacional.
5: Eles ingressaram no STF. Eu não sei qual vai ser a posição do ministro Fux, que foi para quem foi distribuído. Aqui eu acho difícil que alguém sustente contra o que virou uma doença social de graves consequências no Brasil inteiro. Então, defender o dinheiro dos donos da Rebetes contra o suicídio e a depressão de milhares de pessoas, eu acho muito difícil.
3: Além de proibir as Betes em todo o território nacional, a MP editada pelo governo veda publicidade, propaganda e patrocínio relacionados a esse tipo de atividade e impõe obrigações aos provedores de aplicações de internet e lojas virtuais, como o impedimento de oferecer produtos ou serviços referentes a apostas.
1: E os agentes de trânsito podem ganhar uma lei geral para unificar o regime jurídico da carreira em todo o país.
2: A proposta, já aprovada na Comissão de Segurança Pública e em análise na Comissão de Constituição e Justiça, também garante o direito ao porte de arma de fogo para profissionais que atuam em atividades externas. Repórter Bruno Lourenço.
6: A proposta de lei geral dos agentes de trânsito aprovada na Comissão de Segurança Pública reconhece a carreira como típica de Estado. O relator, senador Efraim Filho, do PL da Paraíba, destacou que esse entendimento evitaria a delegação integral de suas atribuições a empresas privadas. Sobre o porte de arma, o senador defendeu na ocasião a previsão de que o direito seja restrito aos agentes que trabalham diretamente na fiscalização ostensiva.
7: Apesar de considerarmos valorosa a previsão de porte de arma de fogo para os agentes de trânsito, é necessário limitar esse direito àqueles servidores que exerçam atividades de forma ostensiva e externa, tendo em vista o caráter finalístico restritivo do estatuto.
6: O texto, que será analisado agora na Comissão de Constituição e Justiça, tem o objetivo ainda de evitar uma ampliação conceitual excessiva da atividade policial, ao assegurar que as atribuições de engenharia e educação continuem sendo partes integrantes da segurança viária, sem serem descaracterizadas. Depois da CCJ, o projeto de lei vai ao plenário do Senado.
1: Tomou posse nesta terça-feira a nova senadora pelo Distrito Federal, Leani Lemos, do PSB. Servidora de carreira do Senado desde 1993, ela ocupa a vaga da senadora Leila Barros, de quem é primeira suplente. Leila está licenciada por 120 dias para tratar de interesses particulares. O afastamento termina em fevereiro de 2027.
2: No primeiro discurso como senadora, Leani disse que vai atuar em defesa da democracia, do fortalecimento das instituições e do federalismo. Também citou como prioridades uma gestão pública eficiente, a redução das desigualdades e ampliação de oportunidades. Emocionada, Leani lembrou sua trajetória no Senado e a história do pai, um paraibano que chegou a Brasília em 1958 para trabalhar na construção do prédio do Congresso Nacional.
8: Hoje, os netos do meu pai estão aqui, na tribuna de honra, mas muitos outros netos de candangos continuam a lutar por um emprego, um salário digno, uma jornada que não seja 6x1 e uma vida de alegria com suas famílias. É tudo o que essas pessoas pedem e é pouco.
1: E a proposta que acaba com a escala 6x1 no Brasil avançou mais uma etapa no Senado, mas o momento da votação divide os senadores.
2: Na segunda sessão de discussão, a oposição questionou a decisão de acelerar a análise às vésperas do segundo turno das eleições. Já a base do governo defendeu a votação e classificou o fim da escala 6x1 como uma reivindicação histórica dos trabalhadores. Repórter Douglas Castilho.
9: Líder da oposição, o senador Rogério Marinho, do PL do Rio Grande do Norte, questionou o fato de o governo pautar o tema às vésperas do segundo turno.
10: Não nos negamos a discutir jornada, não nos negamos a discutir esse ou qualquer outro assunto. A estratégia é que o regimento seja cumprido, que haja discussão, que haja interstício, que não haja atropelo. Mas não somos contra nem a favor, feliz escala 6x1. Nós somos a favor de que haja uma jornada flexível. Quem trabalha precisa ter a condição de escolher e fazer a sua própria condição de trabalho.
9: A líder do governo no Senado, Tereza Leitão, do PT de Pernambuco, disse que já está colhendo assinaturas para acelerar a tramitação.
11: Meu desejo era que essa PEC fosse votada aqui no plenário imediatamente depois da aprovação quase unânime na Comissão de Constituição e Justiça. O que é que pode mudar este rito? É um calendário especial. Estamos recolhendo as assinaturas.
9: Faltam 3 sessões de discussão para a votação em primeiro turno e outras 3 para o segundo turno. Entre os dois momentos, deve haver um intervalo de 5 dias úteis que poderá ser modificado caso o requerimento de Tereza Leitão seja aprovado.
12: Eleições 2026.
1: Você sabia que eleitores que não votaram no último domingo podem votar normalmente no segundo turno? Isso acontece porque a Justiça Eleitoral considera cada turno como uma eleição independente. Por isso, o não comparecimento à primeira etapa da votação não impede a participação no segundo turno. Para votar, a eleitora e o eleitor precisam apenas estar com o título em situação regular, ou seja, o documento não pode estar cancelado nem suspenso.
2: No dia 25 de outubro, o Distrito Federal e 6 estados irão eleger seus governadores. Na mesma data, ocorrerá em todo o país o segundo turno para escolher o presidente da República. O senador Paulo Paim, do PT do Rio Grande do Sul, enfatizou a importância de voltar às urnas. Na avaliação dele, os eleitores devem comparar os projetos dos dois candidatos e acompanhar os debates que devem ocorrer antes da eleição.
13: No fundo, pede para que as pessoas votem, que assim é a democracia. Mas comparem os dois projetos. São dois projetos. Você pode escolher. Quando der o debate dos dois candidatos, cada um vai demonstrar o que fez durante a vida e o que pretende fazer ganhando as eleições.
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2: Edição de Paula Groba e trabalhos técnicos de Eliseu Caires. O Jornal do Senado fica por aqui. Acompanhe agora as notícias da Câmara dos Deputados. Boa noite.
1: Boa noite e até amanhã.
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16: Plenário da Câmara pode votar mudanças na legislação sobre mineração.
17: 12 partidos e 2 federações não cumpriram a cláusula de barreira.
18: Bancada feminina manterá atuação suprapartidária na próxima legislatura.
19: Boa noite. Deputadas da bancada feminina afirmam que a atuação do grupo continuará sendo suprapartidária em 2027. Os resultados das urnas mostraram um aumento de 90 para 109 deputadas entre os 513 que compõem a Câmara. A repórter Silvia Munhato tem as informações.
20: Deputadas da bancada feminina da Câmara acreditam que, apesar da acentuada divisão ideológica do país, reafirmada nos resultados do primeiro turno das eleições, a atuação do grupo continuará sendo suprapartidária. Em entrevistas ao programa Painel Eletrônico da Rádio Câmara, tanto a deputada Jaque Rocha, do PT do Espírito Santo, atual coordenadora da bancada, quanto a deputada Soraya Santos, do PL do Rio de Janeiro, defenderam, por exemplo, a luta pela reserva de cadeiras para as mulheres no parlamento. Hoje há reserva de 30% para candidaturas femininas com recursos proporcionais, mas não de cadeiras. Jaque Rocha acredita que a reserva poderia começar com os mesmos 30%. A partir de 2027, a bancada vai subir de 90 para 109 deputadas, em um total de 513, ou seja, pouco mais de 20%. Para Soraya Santos, a reserva poderia ser de 50%, já que as mulheres representam 52% do eleitorado. Segundo ela, isso poderia até reduzir os ataques contra as candidaturas femininas.
21: Se você perguntar para as deputadas e parlamentares dos países europeus, elas não sofrem esse tipo de ataque. Por quê? Porque as cadeiras já estão lá definidas, 50% para um, 50% para outro, ou 30% que seja. Isso já está consolidado. Então, as mulheres, ainda por cima, sofrem ataques de formas diferentes para que elas se desestimulem na disputa eleitoral.
20: Soraya Santos lembra que ainda há muito o que fazer, já que estados como Piauí e Roraima e o Distrito Federal não elegeram nenhuma mulher como deputada federal. Para Jaque Rocha, as mulheres acabam se unindo em relação a várias pautas que são comuns.
22: A gente consegue colocar o direito das mulheres acima de qualquer questão ideológica ou até mesmo de pensamento individual. No dia de hoje, infelizmente, as estatísticas nos mostram que vão morrer 4 mulheres vítimas de feminicídio no nosso país. Então, nós não podemos fechar os olhos para esses dados e estatísticas.
20: Jaque Rocha explicou que a principal pauta é colocar mais recursos no orçamento para temas como combate à violência contra a mulher e o apoio ao empreendedorismo feminino. Da Rádio Câmara de Brasília, Silvia Minhato.
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16: 12 partidos e 2 federações não cumpriram a cláusula de barreira nas eleições deste ano, mas a situação ainda pode mudar com decisões judiciais. Quem explica os detalhes é a repórter Paula Bittar.
24: Nas eleições deste ano, 12 partidos políticos e 2 federações não atingiram a cláusula de barreira. Criada em 2017, a cláusula estabelece critérios para que as legendas possam acessar os recursos do fundo partidário e o tempo de rádio e TV destinado à propaganda partidária. Segundo as regras, os partidos precisavam obter nas eleições para deputado federal ao menos 2,5% dos votos válidos distribuídos em pelo menos 9 estados, com um mínimo de 1,5% dos votos válidos em cada um. A outra opção era eleger pelo menos 13 deputados federais, distribuídos em no mínimo 9 estados. PDT, Agir, Mobiliza, Avante, PSTU, PCB, PRTB, DC, PCO, Democrata, UP e Missão foram as legendas que não passaram na cláusula de barreira. Desses, apenas PDT, Avante e Missão elegeram algum deputado. Já as federações que não cumpriram os critérios foram PSOL Rede e PRD Solidariedade. Marina Lacerda, cientista política e professora do mestrado da Câmara, ressalta que o papel da cláusula de barreira é evitar uma superfragmentação partidária e permitir o debate político.
0: Qual é o objetivo do sistema proporcional? Você representar a diversidade de opiniões que existem na sociedade. O problema do sistema proporcional é que ele pode ter regras que vão levando a uma fragmentação partidária imensa. Então, ao longo da última década, o Brasil foi criando regras para equilibrar, não perder a representação de minorias e de grupos que não são majoritários na sociedade, mas também de ter uma racionalidade do sistema partidário.
24: Mas esse equilíbrio nem sempre é perfeito, segundo a cientista política. Marina Lacerda cita o exemplo do PSOL, partido que não atingiu os critérios, mas que é conhecido por representar diversas minorias, tendo parlamentares indígenas e trans, por exemplo. A Federação PSOL Rede não atingiu a cláusula por uma diferença de 185 votos. O grupo alcançou 1,5% dos votos válidos para deputado federal em 8 estados, mas registrou 1,49% no Espírito Santo e elegeu 15 deputados federais, mas distribuídos apenas por 6 estados. O cientista político Paulo Castro aponta que as regras já têm surtido efeito com a redução de siglas com representação na Câmara.
3: Isso já reflete o movimento dos partidos de se unirem em federações para evitar eventuais problemas para atingir a cláusula de barreira. Então, a cláusula de barreira, ela segue de fato esse propósito para qual ela se propõe, que é de diminuir o número de partidos para que a Câmara tenha um cenário de disputas nacionais e não apenas partidos pequenos.